0: que é uma vacina que nós fazemos desde a infância, mas existem ainda algumas gestantes que não receberam. Então, é importante receber a vacina contra a influenza, que ela é anual, e a vacina também da Covid-19. Então, são doenças que, quando acometem as grávidas, elas têm um comprometimento importante, levando à internação e óbito.
1: Caso a gestante tenha perdido alguma das doses no tempo recomendado ou tenha quaisquer outras dúvidas, basta procurar a unidade de saúde mais próxima de casa com a caderneta em mãos para verificar sua situação junto aos profissionais de saúde. Reportagem Natália Koslick.
2: E neste mês, a saúde bucal também está em pauta.
3: É o Júlio Neon, que alerta para os cuidados diários e prevenção de doenças bucais.
2: O Sistema Único de Saúde oferece atendimento básico e especializado.
4: O Júlio Neon chama a atenção para a importância dos cuidados com a saúde bucal e da prevenção de doenças. Entre as principais recomendações estão escovar os dentes com creme dental fluoretado pelo menos 3 vezes ao dia, usar fio dental diariamente, reduzir o consumo de alimentos com alto teor de açúcar, evitar o uso de produtos derivados do tabaco e moderar o consumo de bebidas alcoólicas. Também é indicado procurar atendimento odontológico sempre que houver sinais, como dor persistente, feridas na boca que não cicatrizam, sangramento nas gengivas ou dificuldade para mastigar. Pessoas que utilizam próteses dentárias devem manter a higienização adequada e realizar acompanhamento periódico. Quem precisar de atendimento odontológico pelo SUS deve procurar a unidade básica de saúde mais próxima de casa. Quando necessário, o paciente será encaminhado para atendimento especializado, conforme a organização da rede de saúde do município. Graziela Mendonça, para a Voz do Brasil.
3: Você já ouviu falar em soroterapia? A técnica consiste na aplicação de vitaminas e outras substâncias diretamente na veia de pessoas saudáveis.
2: E é usada em casos de desidratação ou em casos em que a pessoa não consegue receber nutrientes pela alimentação.
3: Mas tem gente buscando tratamento para aumentar a energia e até rejuvenescimento.
2: Cuidado com essas promessas milagrosas de detox ou imunidade instantânea que aparecem na internet.
3: Anvisa alerta, nenhuma evidência científica comprova esses benefícios.
5: A Agência Nacional de Vigilância Sanitária, Anvisa, alerta que a soroterapia não substitui tratamentos médicos nem oferece benefícios comprovados para aumentar a imunidade, rejuvenescer, promover desintoxicação ou melhorar o bem-estar de pessoas saudáveis. O procedimento só deve ser realizado em casos com indicação clínica e sob orientação de profissional habilitado. A soroterapia consiste na aplicação de vitaminas, nutrientes e outras substâncias diretamente na veia. Segundo a Anvisa, esse tipo de tratamento é indicado apenas em situações específicas, como pacientes desidratados, internados ou que não conseguem receber nutrientes pela alimentação. A agência também chama a atenção para os riscos do excesso de vitaminas, que pode provocar náuseas, vômitos, dores de cabeça e alterações no funcionamento do fígado e dos rins. A Anvisa esclarece que não existe cosmético injetável. Produtos aplicados por injeção devem ser aprovados como medicamentos ou dispositivos médicos. Claudimário Carvalho, para a Voz do Brasil.
2: A Social vai realizar atendimentos em todo o país nesse fim de semana.
3: O serviço será destinado à realização de perícias médicas e avaliações sociais, etapas obrigatórias para concessão de benefícios.
2: Ao todo, são 20.900 vagas em todo o país.
3: Para ser atendido, o cidadão precisa agendar pelo site ou aplicativo Meu INSS ou por ligação para a Central 135.
2: Mais informações em gov.br/INSS.
3: Vamos falar agora de um dos serviços do INSS, a prova de vida.
2: Ela é feita de forma automática por meio de informações das bases governamentais.
3: Mas os beneficiários que não foram identificados estão sendo informados por meio de mensagens de WhatsApp enviadas diretamente pelo governo federal, que precisam fazer a comprovação de vida.
2: E um aviso importante: o Instituto não envia mensagens solicitando CPF, telefone, reconhecimento facial ou qualquer outro dado pessoal para a realização da prova de vida.
6: A prova de vida do INSS é um procedimento para confirmar que o beneficiário de aposentadoria, pensão ou outro benefício continua vivo. Com isso, são evitados pagamentos indevidos. Hoje em dia, a prova de vida é feita de forma automática, cruzando a base de dados. Mas se o beneficiário não for identificado nesse cruzamento, ele é avisado que deve fazer a prova de vida por meio de mensagem de WhatsApp. A autenticidade da informação é garantida por um selo azul de conta verificada. O banco que paga o benefício também envia notificação pelo aplicativo ou pelo extrato bancário. Mas é preciso ter atenção. A mensagem enviada apenas comunica da necessidade da realização da comprovação de vida. Não são enviados links, nem são solicitados dados como CPF ou endereço. Como ressalta a presidente do Instituto Nacional do Seguro Social, INSS, Ana Cristina Silveira.
7: O INSS não liga, não envia servidores à casa dos beneficiários e nunca solicita dados pessoais, senhas ou qualquer tipo de pagamento para realizar a prova de vida. O Instituto também não pede CPF, endereço, dados bancários, nem envia links para atualização cadastral.
6: Para fazer a prova de vida, basta comparecer à agência bancária, onde recebe o benefício, levando um documento oficial com foto. Não é preciso ir numa agência do INSS. Em caso de dúvida, procure os canais oficiais, no telefone 135 ou pelo site meu.inss.gov.br. Reportagem Márcia Fernandes.
3: Começou hoje o pagamento do sexto lote do abono salarial.
2: Saiba quem tem direito e como consultar o benefício.
8: Cerca de 4,3 milhões de trabalhadores podem receber, a partir desta quarta-feira, 15 de julho, o sexto lote do abono salarial referente ao ano base de 2024. O valor do benefício varia de R$ 136 a R$ 1.621, de acordo com o número de meses trabalhados com a carteira assinada em 2024. Tem direito ao abono quem está inscrito no PIS/PASEP há pelo menos 5 anos, recebeu remuneração média de até R$ 2.766 por mês em 2024, trabalhou com carteira assinada por no mínimo 30 dias no ano base e teve os dados corretamente informados pelo empregador no E-Social. Os trabalhadores podem consultar se têm direito ao benefício, o valor e a forma de pagamento através da Carteira de Trabalho Digital ou no portal gov.br. O valor ficará disponível para saque até 30 de dezembro de 2026. Por decisão judicial, trabalhadores dos municípios mineiros de Juiz de Fora, Ubá e Matias Barbosa também recebem o benefício nesta quarta-feira. Em caso de dúvidas, o atendimento pode ser feito pelo telefone 158 na Superintendência Regionais do Trabalho e Emprego ou pelos canais oficiais do Ministério do Trabalho e Emprego. Thaís de Araújo para a Voz do Brasil.
3: O setor de serviços atingiu 1,9% de janeiro a maio deste ano, frente a igual período do ano passado.
2: É o que mostram dados divulgados hoje pelo IBGE.
9: Esse indicador mostra o ritmo de atividades no dia a dia do país, como serviços de transporte, tecnologia, restaurantes e hotéis. Na comparação com maio do ano passado, o crescimento foi de 0,4%. No acumulado de janeiro a maio, na comparação com o mesmo período do ano passado, o resultado mostra um avanço de 1,9%. Nesse mesmo indicador, acumulado de janeiro a maio, o destaque positivo ficou com o setor de informação e comunicação, que subiu 6,2%. Já o acumulado nos últimos 12 meses ficou em 2,6%. E na comparação direta de maio com o mês anterior, o segmento de tecnologia não teve variações, mas outras atividades conseguiram crescer e ajudaram a assegurar o ritmo do setor, como detalha o gerente da pesquisa mensal de serviços, Rodrigo Lobo.
10: No campo positivo, os profissionais administrativos e complementares lideraram os ganhos, impulsionados pela parte de agenciamento de espaços de publicidade, serviços de engenharia e locação de automóveis. O segundo impacto positivo em termos setoriais ficou com os serviços prestados às famílias, que avançaram 0,2%, impulsionado pela parte de restaurantes.
9: O volume de serviços no Brasil recuou 0,4% em maio, após ter registrado alta de 1,1% em abril. Reportagem Luciana Colares de Holanda.
3: A projeção de crescimento da economia brasileira para este ano se manteve em 2,3%, segundo o novo boletim macrofiscal apresentado hoje pelo Ministério da Fazenda.
2: Dentre os fatores externos que devem contribuir para a projeção estão a retomada dos conflitos entre Estados Unidos e Irã e a instabilidade dos preços do petróleo e a possibilidade de novas pressões sobre a inflação global.
3: A equipe econômica também revisou a expectativa para a inflação deste ano.
2: A estimativa passou de 4,35% para 5,1% em 2026, enquanto a projeção para 2027 foi ajustada de 3,5% para 3,6%.
3: De acordo com o boletim, a principal pressão continua vindo da alta dos alimentos e do setor de serviços.
2: A secretária de Política Econômica, Débora Freire, destaca como a instabilidade no mercado externo impacta a atividade econômica brasileira.
11: Basicamente, continuamos no cenário de desafio global da crise do petróleo, que tem gerado aí impactos generalizados sobre inflação e crescimento. Para o cenário de PIB, estamos mantendo a projeção de crescimento em 2,3%.
3: Estão abertos até amanhã editais da Conab para aquisição de alimentos destinados à população em situação de insegurança alimentar e nutricional.
2: São produtos como açúcar, arroz, café, carne bovina, feijão, fubá, óleo e farinha.
3: Ao todo, serão adquiridas mais de 800 toneladas de alimentos.
2: Esse volume será disposto em cestas, para então ser entregue à população, como explica Ana Rita da Costa Pinto, superintendente de abastecimento social da Companhia Nacional de Abastecimento.
12: Por meio desses editais, a Conab vai receber propostas de organizações da agricultura familiar que tenham interesse em fornecer esses alimentos. Com o recebimento dessas propostas, será possível montar mais de 37 mil cestas de alimentos nas unidades armazenadoras da Conab em Mato Grosso, Mato Grosso do Sul, Rio Grande do Sul, Santa Catarina e Paraná. E também vamos conseguir adquirir cestas já montadas, mais de 21 mil cestas já montadas.
3: As compras serão executadas pela plataforma Contrata Mais Brasil, com resultado previsto ainda para este mês.
2: Portaria que regulamenta a publicidade das casas de apostas online, as bets, entra em vigor no próximo dia 17.
3: Entre as mudanças está a proibição de utilizar estratégias ou análises sobre eventos esportivos para induzir a realização de apostas.
2: Também está vedada qualquer divulgação direcionada a crianças e adolescentes.
3: A fiscalização será feita pela Secretaria Nacional do Consumidor, do Ministério da Justiça e Segurança Pública.
13: A portaria conjunta dos Ministérios da Fazenda e Justiça e Segurança Pública é voltada para os agentes operadores de apostas de cota fixa, ou seja, as casas de aposta online, as chamadas bets. A norma estabelece que a publicidade das bets, autorizadas a funcionar no país, deve seguir os princípios do jogo responsável. Ficam proibidas a divulgação de prognósticos e a exibição de apostas premiadas que sugiram a obtenção de lucro fácil, bem como a apresentação da aposta como suposta fonte de renda, como esclarece o secretário nacional de direitos digitais, Vitor Oliveira Fernandes.
14: A partir de agora fica claro que são proibidas veiculações publicitárias que induzam os consumidores a apostarem, que emitam palpites técnicos, como se o ato de aposta fosse uma ciência ou se houvesse algum tipo de estratégia por trás do ato de apostar. Além disso, também fica vedado qualquer tipo de publicidade direcionada ao público de crianças e adolescentes que não podem ter acesso a esses produtos, já que apostas de cota fixas no Brasil são proibidas, terminantemente proibidas para menores de idade.
13: Antes da publicação de qualquer anúncio, as plataformas de internet deverão verificar se a empresa de aposta é autorizada a funcionar no país. O secretário nacional do consumidor, Ricardo Morishita, afirma que a portaria traz segurança jurídica a todos.
15: É importante porque torna claro aquilo que é ilegal, como a gente pode combatê-la e também a publicidade abusiva e a prática abusiva. É uma forma tanto da gente comunicar melhor, mas ao mesmo tempo trazer mais segurança jurídica.
13: Entre as principais regras da portaria publicada no último dia 10, está a divulgação de advertências ao apostador sobre os riscos de apostas online. As penalidades para as bets que descumprirem as regras incluem multa de até 20% do faturamento da operadora, suspensão das atividades por 180 dias e, em casos de reincidência, a cassação definitiva da licença para operar no Brasil. Reportagem Nazi Brum.
2: Restauração ecológica e produtiva da bacia do Rio Doce em Minas Gerais.
3: Estão abertas até 31 de agosto as inscrições para a seleção de projetos de

0: selecionar instituições para executar e coordenar projetos de restauração ecológica e produtiva em 12.500 hectares na região da Bacia do Rio Doce. O objetivo é reparar e compensar danos causados pelo rompimento da barragem de Fundão, ocorrido em 2015, em Mariana, Minas Gerais. Serão destinados ao edital 618 milhões e 750 mil reais do Fundo Rio Doce. O gerente institucional do Fundo Rio Doce no BNDES, Guilherme Tinoco, detalha as ações que deverão ser desenvolvidas pelas instituições selecionadas de acordo com o edital.
1: Ele prevê a implementação de ações integradas de restauração ecológica e produtiva, associadas à recuperação de áreas degradadas, à conservação do solo e da água e ao fortalecimento da cadeia produtiva da restauração na bacia do Rio Doce. A restauração ecológica deverá ser realizada através da recomposição da vegetação nativa. Já a restauração produtiva deve se dar por meio de sistemas sustentáveis que conciliem geração de renda e conservação ambiental.
0: As propostas para o edital Restaura Rio Doce devem ser apresentadas até o dia 31 de agosto. Mais informações estão disponíveis no site bnds.gov.br/restaura-rio-doce. Reportagem André de Barros Lima.
2: Jovens de 16 a 29 anos têm até o dia 20 de julho para se inscrever na plataforma Juventude Solidária.
3: A iniciativa oferece vagas de voluntariado em projetos sociais de diversas áreas e, em alguns casos, prevê apoio financeiro aos participantes.
4: Jovens com idades entre 16 e 29 anos interessados em atuar como voluntários em projetos sociais, fiquem atentos. As inscrições para a plataforma Juventude Solidária estão abertas até o dia 20 de julho. A iniciativa incentiva o trabalho voluntário em projetos que beneficiam comunidades de todo o país, especialmente em regiões mais vulneráveis. As vagas são em áreas como educação, cultura, esporte, saúde, assistência social, segurança alimentar e meio ambiente. Dependendo da vaga e do perfil do participante, pode haver apoio financeiro conforme as regras do edital. Quem fala sobre a ação é a secretária nacional de juventude, Vitória Genuíno.
5: A gente selecionou 1.000 projetos por todo o país e você pode ter a oportunidade de se engajar numa ação social que está acontecendo no território. E os temas são diversos: saúde, comunicação, tecnologia, cultura, direito à cidade. A oportunidade de você se engajar numa ação e, se tiver o ID jovem, pode receber uma ajuda de custo de R$300 durante 6 meses, que é o período do edital. E também todo mundo recebe um certificado de participação que vai te ajudar aí no seu currículo, na sua vida profissional.
4: Para participar, basta acessar o portal Brasil Participativo, entrar na página da plataforma Juventude Solidária e preencher o formulário de inscrição. Jovens de 16 e 17 anos precisam de autorização do responsável legal. Reportagem Luciana Vasconcelos.
2: Atenção, estudantes que participaram do processo seletivo do programa Universidade para Todos, o ProUni.
3: Já está disponível a lista de pré-selecionados na primeira chamada para o segundo semestre de 2026.
2: Os estudantes aprovados devem apresentar documentação diretamente na faculdade escolhida.
3: Nesta chamada, o ProUni ofertou mais de 471 mil bolsas de estudos, cerca de 220 mil bolsas integrais e mais de 251 mil parciais.
2: O resultado pode ser consultado no portal de acesso único ao ensino superior.
3: O prazo para comprovar as informações da inscrição começa hoje e vai até o dia 24 desse mês.
2: E essas foram as notícias do governo federal.
3: Uma realização da Secretaria de Comunicação Social da Presidência da República.
2: Com produção da empresa Brasil de Comunicação.
3: E que agora com o minuto do TCU. Em seguida, as notícias do Poder Judiciário e do Congresso Nacional. Boa noite.
2: Boa noite para você e até amanhã.
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1: 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Você vai ouvir agora notícias do Poder Judiciário.
2: Presidente do STF recebe ministro da Fazenda para tratar de regulamentação das PETs.
3: STJ afasta uso capião familiar sobre parte de imóvel com área total superior a 250 metros quadrados.
2: TSS reúne com empresas de pesquisas eleitorais para discutir aprimoramentos para 2026.
3: Boa noite, eu sou Arthur Filho.
2: E eu sou Walter Lima.
3: Nesta quarta-feira, o presidente do Supremo Tribunal Federal, ministro Edson Fachin, recebeu na sede da corte o ministro da Fazenda.
2: A reunião foi uma articulação institucional para combater a lavagem de dinheiro e o avanço de facções criminosas no mercado de apostas eletrônicas clandestinas. Pablo Lemos.
4: No encontro, o ministro da Fazenda, Dário Durigan, apresentou as ações do governo para a regulamentação do setor. O presidente do Supremo Tribunal Federal, ministro Edson Fachin, reforçou a preocupação do judiciário com o mercado de apostas eletrônicas clandestinas e ressaltou algumas decisões do STF sobre o tema.
5: Decisões importantes já foram proferidas na ambiência cautelar, inclusive de proteção de benefícios sociais e proteção de pessoas vulneráveis, especialmente no tocante a mecanismos de publicidade para proteger crianças e adolescentes, bem assim os consumidores e, obviamente, os apostadores.
4: O encontro entre o presidente da Suprema Corte e o ministro da Fazenda antecede o julgamento no segundo semestre de ações que questionam especificamente a validade da lei das BETs.
3: Para o Superior Tribunal de Justiça, o uso capião familiar não pode ser reconhecida quando o imóvel urbano possui área total superior a 250 metros quadrados, mesmo que o pedido seja apenas sobre parte do bem.
2: A usucapião é a aquisição da propriedade de um bem móvel ou imóvel em razão do uso por determinado prazo, sem oposição do dono e de outras condições legais. Fátima Uchoa.
6: Em divórcio litigioso com partilha de bens, uma mulher alegou exercer posse exclusiva sobre 250 metros quadrados do imóvel que habitava, embora a área total fosse maior. O Tribunal de Justiça de Minas Gerais negou o pedido. A quarta turma do STJ manteve a negativa, considerando que o limite previsto no Código Civil de, no máximo, 250 metros quadrados é requisito objetivo a usucapião e deve considerar a metragem total do imóvel. O relator foi o ministro Antônio Carlos.
3: O presidente do Tribunal Superior Eleitoral, ministro Cássio Nunes Marques, se reuniu com representantes de 16 empresas de pesquisas eleitorais.
2: O encontro teve como objetivo debater regras para registros e pesquisas nas eleições. Lidiane Reis.
7: O ministro Cássio Nunes ressaltou que a reunião buscou ampliar a transparência, a segurança jurídica e a confiança pública nesse importante instrumento da democracia.
8: Pretende-se, na realidade, o fortalecimento de um ambiente permanente de cooperação, no qual seja possível compartilhar experiências, esclarecer aspectos técnicos e identificar oportunidades de aperfeiçoamento que contribuam para a ampliação da confiança pública, assegurando, ao mesmo tempo, maior segurança jurídica às entidades e às empresas de pesquisa.
7: Agora, as empresas poderão enviar propostas de melhorias referentes às pesquisas eleitorais ao Tribunal Superior Eleitoral até a próxima sexta-feira, dia 17 de julho.
3: Tribunal Superior do Trabalho mantém indenização a trabalhador que teve dados de ação divulgados na intranet da empresa.
2: A exposição foi considerada discriminatória. Marla Lacerda.
9: O trabalhador teve o nome, o número do processo e o valor da ação trabalhista divulgados na rede interna da empresa onde ele ainda trabalhava. Para a terceira turma do TST, a divulgação extrapolou a finalidade administrativa, violou a privacidade do empregado e o expôs a constrangimentos e retaliações no ambiente de trabalho. Diante disso, o colegiado manteve a condenação ao pagamento de R$5.000 por danos morais.
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3: A você uma boa noite.
2: E até amanhã.
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1: Eu sou Paula Groba.
2: Eu sou Humberto Pinheiro.
1: E estes são os destaques de hoje do Jornal do Senado, que começa agora.
2: Senado endurece penas para crimes contra profissionais da saúde e da educação.
1: Aprovado o uso de emendas para atendimento pré-hospitalar dos bombeiros.
2: Avança projeto que aumenta a pena para o chamado estelionato amoroso.
1: Boa noite.
2: Boa noite.
1: Quem agredir ou ameaçar professores e profissionais da saúde no exercício da função poderá receber penas mais severas.
2: O Senado aprovou um projeto que endurece a legislação para crimes como lesão corporal, desacato, ameaça e homicídio. Repórter Pedro Pincer.
3: O plenário aprovou o projeto da Câmara dos Deputados que aumenta as penas do crime de homicídio praticados contra profissionais da saúde e da educação no exercício de suas funções. O texto também classifica como hediondo o homicídio e a lesão corporal de natureza grave ou seguida de morte praticados contra profissionais da saúde. O projeto ainda amplia as penas para crimes como lesão corporal, ameaça, incitação ao crime, desacato e outros delitos, quando praticados contra profissionais dessas áreas. O relator, senador Dr. Irã do Progressistas de Roraima, defendeu o aumento das penas como forma de proteção à integridade dos trabalhadores.
4: Eles terminam recebendo toda essa carga, às vezes de incompreensão, às vezes de agonia das pessoas quando procuram atendimento no Sistema Único de Saúde, e muitas vezes, por sobrecarga de trabalho, essas pessoas são submetidas a esse tipo de constrangimento.
3: Como foi alterado no Senado, o texto voltará à Câmara dos Deputados para a nova análise.
1: Avançou no Senado o projeto que endurece a punição para adultos que utilizam crianças e adolescentes na prática de crimes.
2: A proposta inclui no Código Penal uma nova circunstância agravante para aumentar a pena de quem explora menores na ação criminosa. Repórter Bruno Lourenço.
5: O projeto altera o artigo 62 do Código Penal para estabelecer que a pena de um crime será agravada sempre que o agente cometer a infração com a participação de um menor de 18 anos. A medida, explicou o relator, senador Wilder Moraes, do PL de Goiás, visa combater uma prática recorrente de organizações criminosas e delinquentes adultos que aproveitam a inimputabilidade penal e recrutam adolescentes para execução de roubos ou transporte de drogas e armas.
6: Ao estabelecer uma penalidade mais severa para aqueles que se valem de menores em suas ações criminosas, o Estado envia uma mensagem clara: explorar a vulnerabilidade jurídica e social de adolescente não serão tolerados. Esses agravantes funcionariam não apenas como punição, mas também como medida preventiva, desincentivar adultos e envolverem jovens em atividades ilícitas.
5: A proposta seguiu para a Comissão de Constituição e Justiça.
1: Senadores da Comissão de Direitos Humanos aprovaram também o aumento da pena para quem comete estelionato contra mulheres em relacionamento afetivo.
2: A proposta ainda inclui golpes amorosos pela internet. Repórter Patrícia Oliveira.
7: A pena do crime de estelionato, que é de 1 a 5 anos de reclusão e multa, poderá ser aumentada de 1/3 até o dobro, quando o golpe for praticado contra mulher, em contexto de violência doméstica e familiar ou de relação íntima de afeto. A proposta da senadora Damaris Alves, do Republicanos do Distrito Federal, aprovada na Comissão de Direitos Humanos, busca combater o chamado estelionato amoroso, quando o golpista conquista a confiança da vítima ou simula um relacionamento para conseguir dinheiro, bens ou outras vantagens financeiras. A regra também vale para relacionamentos mantidos exclusivamente pela internet, em redes sociais, aplicativos ou outros meios digitais. O projeto recebeu parecer favorável do relator, senador Hermes Klan, do PL de Santa Catarina.
8: O estelionato sentimental é uma violência que vai muito muito além do prejuízo financeiro. Ele destrói a confiança, a dignidade e a segurança emocional das vítimas, especialmente das mulheres.
7: O relator também substituiu a expressão relação amorosa por relação íntima de afeto, termo já adotado pela Lei Maria da Penha. A proposta segue para a Comissão de Constituição e Justiça.
1: E aplicativos de relacionamento podem passar a ser obrigados a informar sobre doenças sexualmente transmissíveis.
2: É o que determina um projeto aprovado hoje pela Comissão de Ciência e Tecnologia. A reportagem é de Márcio Maturana.
9: Informações sobre doenças sexualmente transmissíveis deverão ser claras, objetivas e didáticas em todos os aplicativos e plataformas de relacionamento, segundo o projeto aprovado pela Comissão de Ciência e Tecnologia, que segue para a votação final na Comissão de Assuntos Sociais. Será uma conscientização sobre sintomas, riscos à saúde, formas de transmissão, medidas de prevenção e possibilidades de tratamento, como informou o senador Esperidião Amin, do PP de Santa Catarina.
10: A plataforma digital, a internet, passou a ser um instrumento de intermediação, de troca de mensagens afetivas, e daí há um passo seguinte de um relacionamento mais íntimo. Portanto, essa medida preventiva vem socorrer a sociedade num momento em que este meio de intermediação passa a ser mais popular.
9: Amin leu o relatório do senador Everton, do PDT do Maranhão, que incluiu 4 emendas ao projeto apresentado pelo senador Fabiano Contarato, do PT do Espírito Santo. Uma das emendas busca evitar um excesso de notificações que possam reduzir a efetividade da medida. Outra impede que os avisos possam ser bloqueados nas configurações das plataformas. A terceira emenda substitui a expressão sites e aplicativos de relacionamento pela denominação aplicações de internet destinadas à intermediação de relacionamentos ou de encontros. E a quarta emenda obriga as plataformas a divulgarem relatórios periódicos sobre alcance, engajamento e efetividade dos avisos, sempre preservando os dados pessoais dos usuários.
1: O Senado aprovou um projeto que prorroga a autorização para que recursos do FGTS sejam aplicados em linhas de crédito específicas.
2: A medida poderá ser aplicada a entidades hospitalares, filantrópicas e a instituições sem fins lucrativos atuantes no âmbito do SUS. Repórter Douglas Castilho.
11: Implementada em 2019, essa política viabilizou até o ano de 2022 um total de R$3 bilhões a cerca de 140 hospitais filantrópicos. Os recursos são usados para que essas instituições substituam suas dívidas mais caras e imediatas por crédito a ser pago no longo prazo com juros menores. Médico, o relator da proposta, senador Nelsinho Trade, do PSD de Mato Grosso do Sul, defendeu a medida, relembrando sua atuação na Santa Casa de seu estado.
12: Lá no meu estado, a Santa Casa é a quarta maior do Brasil. Eu trabalhei 17 anos lá e eu posso ver dia após dia a dificuldade daquele hospital e manter o bom atendimento.
11: O projeto também alcança as instituições sem fins lucrativos que atuem no atendimento de pessoas com deficiência. Pelo texto que segue para a sanção presidencial, fica suspensa a cobrança de eventual tributo de instituição filantrópica suspeita de não cumprir os requisitos de imunidade até decisão final de processo administrativo instaurado para esse fim, independentemente da data de ocorrência do fato gerador.
1: E o atendimento pré-hospitalar feito pelos corpos de bombeiros militares poderá receber mais recursos. O Senado aprovou um projeto que autoriza o uso de emendas parlamentares para financiar esse tipo de serviço nas ações públicas de saúde.
2: Com a mudança, estados e municípios poderão destinar verbas para a compra de ambulâncias, equipamentos, materiais e para a estruturação do atendimento prestado pelos bombeiros em situações de urgência e emergência. A legislação exige que pelo menos metade das emendas individuais sejam para a saúde. Pelo texto, apenas despesas que cumprirem requisitos a serem definidos pelo Ministério da Saúde poderão receber recursos de emendas. A indicação de emendas direcionadas ao Corpo de Bombeiros será facultada ao parlamentar. O texto base aprovado teve 65 votos a favor e 2 contrários. Com edição de Paulo Groba e trabalhos técnicos de Eliseu Caires, o Jornal do Senado fica por aqui. Acompanhe agora as notícias da Câmara dos Deputados. Boa noite.
1: Boa noite e até amanhã.
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14: Câmara limita a possibilidade de recurso do Superior Tribunal de Justiça.
15: Audiência pública reafirma a defesa do limite de 20 anos para patentes.
14: Deputados divergem sobre votação do projeto que combate a misoginia.
16: Boa noite. Sargento Gonçalves, do PL do Rio Grande do Norte, critica o projeto sobre misoginia. O congressista acredita que o texto pode abrir margem para criminalizar manifestações públicas de fé e interpretações de textos religiosos.
14: Sargento Gonçalves argumenta que o país deveria concentrar esforços no combate ao crime organizado e aos crimes contra as mulheres. Para ele, o projeto não contribui para a proteção feminina e pode restringir o direito de cidadãos expressarem suas convicções religiosas.
16: Nicolas Ferreira, do PL de Minas Gerais, diverge do projeto que tipifica crimes relacionados à misoginia. O deputado acredita que a proposta pode restringir a liberdade de expressão ao criminalizar críticas e manifestações de opinião.
14: Nicolas Ferreira também associa o projeto a uma tentativa de censura. Na avaliação do deputado, o Congresso deveria priorizar medidas de combate a crimes como estupro, pedofilia e violência praticada por organizações criminosas.
16: Júlia Zanatta, do PL de Santa Catarina, declara que vai votar contra o projeto que tipifica o crime de misoginia. Segundo a deputada, a proposta pode restringir a liberdade de expressão e ser utilizada para limitar críticas a agentes públicos.
14: Júlia Zanatta também reprova o governo federal por, segundo ela, substituir o termo mulher em documentos oficiais por pessoa que gesta. Para ela, a prioridade das políticas públicas voltadas às mulheres deve ser o combate à violência e o fortalecimento da segurança pública.
16: Jandira Fegali, do PCdoB do Rio de Janeiro, avalia que a tipificação do crime de misoginia busca combater o discurso de ódio e a incitação à violência contra as mulheres. Segundo a deputada, a medida contribui para o enfrentamento do feminicídio.
14: Na opinião de Jandira Fegali, o projeto contra a misoginia não fere as liberdades de expressão, de fé ou de culto, asseguradas pela Constituição. Para ela, incitar a violência contra as mulheres é um crime grave que precisa ser combatido em todos os ambientes, inclusive nas redes sociais.
16: Alencar Santana, do PT de São Paulo, repudia a fala de colegas da oposição que, segundo ele, desmerecem a pauta de proteção feminina. O deputado alerta que o Brasil vem observando índices elevados de feminicídio.
14: De acordo com Alencar Santana, discursos de parlamentares que menosprezam as mulheres legitimam novas formas de agressão. Para o parlamentar, agressores e feminicidas devem ser punidos com rigor.
16: Benedita da Silva, do PT do Rio de Janeiro, refuta argumentos religiosos usados contra a proposta que criminaliza a misoginia. Segundo a deputada, o projeto é uma resposta ao aumento da violência contra as mulheres.
14: Benedita da Silva lamenta a falta de um diálogo produtivo com a oposição sobre a pauta feminina. Para a parlamentar, criminalizar a misoginia é uma medida essencial para poupar vidas e defender a dignidade das famílias brasileiras.
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13: Justiça.
16: Câmara dos Deputados aprovou um filtro para recursos possíveis ao Superior Tribunal de Justiça. A repórter Daniele Lessa explica como deve funcionar.
18: A Câmara dos Deputados aprovou o projeto que regulamenta uma nova regra para análise de recursos especiais enviados ao Superior Tribunal de Justiça, o STJ. O projeto foi apresentado pelo senador Davi Alcolumbre, do União do Amapá, e altera o Código de Processo Civil. O recurso especial é usado quando uma das partes de um processo pede ao STJ que examine se uma decisão judicial aplicou corretamente uma lei federal. Pelo texto aprovado, quem apresentar esse tipo de recurso terá que demonstrar que a questão discutida é relevante do ponto de vista econômico, político, social ou jurídico e que o caso ultrapassa o interesse apenas das partes envolvidas no processo. Na prática, o objetivo é permitir que o STJ concentre seus julgamentos em temas mais importantes para a interpretação das leis federais e não apenas em casos individuais sem maior impacto. Relator da proposta em plenário, o deputado Ranieri Paulino, do Republicanos da Paraíba, defendeu que o novo filtro ajuda a racionalizar a análise de recursos e melhora a eficiência da justiça.
19: Justiça tardia não é justiça. Só esse ano, o STJ recebeu mais de 260 mil processos. Será que isso facilita a avaliação e as decisões do STJ ou cria ainda mais dilatação de prazo para as partes que querem uma solução jurídica?
18: Segundo o relator, o acesso à justiça não ficará comprometido, pois para que o STJ deixe de analisar um recurso por falta de relevância, será necessária a manifestação de 2/3 dos integrantes do órgão responsável pelo julgamento. Quando a relevância for reconhecida, o relator poderá suspender em todo o país o andamento de processos individuais ou coletivos que tratem da mesma questão. Essa suspensão poderá durar 6 meses, com prorrogação por mais 6 meses, se houver necessidade de audiência pública ou participação de terceiros no processo. Deputados ligados ao PT, PCdoB e PSOL votaram contra o projeto, argumentando que a mudança prejudica os mais pobres, sendo benéfica apenas para quem tem recursos para contratar grandes escritórios de advocacia, como disse o deputado Chico Alencar, do PSOL do Rio de Janeiro.
20: Quem não tem recursos para contratar grandes bancas vai ficar prejudicado. Isso aqui não é justiça para os pobres. Os direitos sociais, previdenciários, consumistas dos pequenos, políticas públicas em geral, podem ter dificuldade nesses recursos.
18: O deputado Pedro Uczai, do PT de Santa Catarina, defendeu que o texto fosse alterado para permitir que continuem sendo aceitos recursos que tratem de direitos fundamentais ou coletivos, ações de execução penal e ações que envolvam grupos com mais de 1000 pessoas, mas o plenário rejeitou essa sugestão. O projeto que regulamenta o critério de relevância para recursos especiais ao STJ será enviado para a sanção presidencial e pode virar lei. Da Rádio Câmara de Brasília, Daniele Lessa.
21: Eleições.
14: O Tony de Paula, do PSD do Rio de Janeiro, critica a condução política de Flávio Bolsonaro. O deputado acredita que o senador assumiu o risco de expor o ex-presidente Jair Bolsonaro a novas restrições judiciais ao divulgar uma carta escrita por seu pai.
16: O parlamentar avalia também que a atitude consolidou Flávio Bolsonaro como porta-voz do pai, evidenciando uma disputa pela liderança do campo conservador. O Tony de Paula defende que a direita busque uma alternativa política para as próximas eleições.
21: Saúde.
14: Participantes de audiência na Câmara dos Deputados defenderam a manutenção do limite de 20 anos para patentes para garantir acesso à saúde. A repórter Noelle Nobre acompanhou o debate.
22: A Comissão de Defesa do Consumidor da Câmara dos Deputados realizou uma audiência pública para discutir a manutenção do prazo de 20 anos para a vigência de patentes no Brasil. O debate reuniu representantes do governo e da indústria nacional que defenderam que o limite atual, contado a partir da data do pedido, é necessário para a sustentabilidade do SUS, o Sistema Único de Saúde, e para a competitividade de medicamentos genéricos e biosimilares. O presidente da Comissão de Defesa do Consumidor, deputado deputado Clodoaldo Magalhães, do PV de Pernambuco, lembrou que existem projetos de lei no Congresso que buscam restabelecer mecanismos de extensão de prazos que haviam sido extintos pelo Supremo Tribunal Federal em 2021. O parlamentar reforçou que a inovação deve estar associada ao acesso à saúde pela população.
0: Toda essa inovação para que vai servir se não a vida humana? Então, os custos dos sistemas de saúde não vão enfrentar esses custos de patentes a este tamanho.
22: Clodoaldo Magalhães disse agora aguardar a sanção do projeto de lei que garante a autonomia do Brasil na produção de medicamentos, vacinas, equipamentos e insumos médicos. A proposta, já aprovada pela Câmara e pelo Senado, cria a Estratégia Nacional de Saúde. Da Rádio Câmara de Brasília, Noelle Nobre.
13: Ciência e Tecnologia.
16: Inácio Arruda, do PCdoB do Ceará, defende o fortalecimento da ciência e das instituições de pesquisa. O deputado destaca ainda a contribuição dos pesquisadores brasileiros para áreas como saúde, energia, agricultura e tecnologia.
14: Além disso, Inácio Arruda convida pesquisadores, estudantes e cidadãos a participarem da reunião anual de número 78 da Sociedade Brasileira para o Progresso da Ciência. Ele informa que o evento da SBPC vai acontecer em Niterói e deve reunir instituições de pesquisa de todo o país.
13: Transportes.
16: Comissão aprova autorização para pessoa com deficiência visual usar óculos biópticos para obter carteira de motorista. A repórter Paula Bittar nos conta como funcionam esses aparelhos.
14: A Comissão de Constituição e Justiça da Câmara aprovou uma proposta que autoriza pessoas com deficiência visual a utilizarem tecnologias assistivas, como óculos biópticos com lentes telescópicas, no processo de obtenção da Carteira Nacional de Habilitação, a CNH. Os sistemas biópticos combinam os óculos normais com um pequeno sistema telescópico. Enquanto a lente dos óculos fornece à pessoa a visão geral do ambiente, o telescópio a auxilia na rápida localização de detalhes. O dispositivo pode ser fabricado para um ou para ambos os olhos. O texto estabelece que o Conselho Nacional de Trânsito, CONTRAN, deverá regulamentar o uso desses equipamentos no processo de habilitação de candidatos. O relator na CCJ, deputado Alfredo Gaspar, do PL de Alagoas, ressaltou que o projeto se harmoniza com o sistema constitucional de proteção e promoção dos direitos das pessoas com deficiência. Ele também disse que a proposta está de acordo com a Convenção Internacional sobre os Direitos das Pessoas com Deficiência e seu protocolo facultativo, que integram o ordenamento brasileiro com hierarquia equivalente à de emenda constitucional.
4: Isso é uma harmonização de convenção com a Constituição e o Estatuto da Pessoa com Deficiência, dando garantias e direitos para que elas possam acessar meios de transporte e terem direito a conduzir esses meios de transporte mediante o uso desse óculos biótico, que nada mais é do que uma lente especial que tem uma profundidade maior, é tipo um binóculo olhando para determinado aspecto do óculos, para que possa ter uma acuidade maior visual.
14: O projeto, que autoriza pessoas com deficiência visual a utilizarem tecnologias como óculos biópticos com lentes telescópicas no processo de obtenção da carteira de motorista, já pode seguir para análise do Senado, a menos que haja recurso para votação antes pelo plenário da Câmara. Da Rádio Câmara de Brasília, Paula Bittar.
21: Para o cidadão participar dos processos decisórios que a

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1: Trabalhe.
2: O governo defende projeto que prorroga a vigência de acordos e convenções coletivas de trabalho até nova negociação. Entenda na reportagem de Silvia Munhato.
3: Em audiência na Comissão de Trabalho da Câmara dos Deputados, o governo defendeu o projeto que prorroga a vigência de acordos e convenções coletivas de trabalho até que haja nova negociação. É a chamada ultratividade. Esses acordos e convenções têm hoje vigência máxima de 2 anos. Antes da reforma trabalhista de 2017, a validade permanecia após o fim do prazo estabelecido, até que um novo acordo fosse firmado. Diante das manifestações dos sindicalistas presentes, a deputada Érica Cocai, do PT do Distrito Federal, autora da proposta, disse que vai solicitar ao presidente da comissão, deputado Marcos Tavares, do PDT do Rio de Janeiro, a definição imediata de um relator para o projeto.
4: Quando você tem conquistas, muitas vezes, ano após ano, conquistas de décadas, que estão incorporadas já no cotidiano do trabalhador e da trabalhadora, e essas conquistas passam a não vigir mais quando chega o processo de database, você estabelece um processo de pressão imensa.
3: Em 2022, o Supremo Tribunal Federal considerou inconstitucionais as decisões da Justiça Trabalhista a favor da ultratividade. O projeto que permite a validade de acordos e convenções coletivas após o seu prazo de vigência até que uma nova negociação seja feita, precisa ser aprovado na Comissão de Trabalho e na Comissão de Constituição e Justiça para ser enviado para o Senado. Da Rádio Câmara de Brasília, Silvia Minhato.
1: Meio Ambiente.
5: Deputados aprovaram urgência para um projeto que reduz a área de proteção do Pantanal de Mato Grosso. O repórter Antônio Vital explica a questão.
6: A Câmara dos Deputados aprovou o regime de urgência para projeto que susta a ampliação da estação ecológica de Taiamã, em Mato Grosso, localizada nos municípios de Cáceres e Poconé, no Pantanal. Decreto do governo publicado em março ampliou a área da reserva de 11 mil para 68 mil hectares, com base na importância ambiental da área e com o argumento de que não há conflitos de terra na região, que tem quase 70% de vegetação natural preservada. De acordo com o Instituto Chico Mendes de Conservação e Biodiversidade, o ICMBio, a estação ecológica possui um berçário de peixes vital para o Pantanal, é um corredor ecológico para espécies ameaçadas e está localizada em área alagável, sem atividade econômica consolidada. O projeto que susta o decreto de ampliação da área foi apresentado pela deputada Coronel Fernanda, do PL de Mato Grosso. Ela alegou que o aumento da área protegida ocorreu sem que os produtores rurais e a população local fossem ouvidos.
7: Essa reserva, ela já existia, ela é cuidada, ela é preservada pela população de Cáceres. E o governo federal, fazendo a sua mídia social, como sempre, dentro da sua ideologia, aumentou essa reserva, um tamanho inadmissível, sem trazer nada para ofertar à população, sem dar condições para aquela população continue preservando, sem dar condições para aqueles produtores que estão lá continuem fazendo o que eles sabem fazer bem, trazendo recurso e riqueza para o estado de Mato Grosso e para o Brasil.
6: Estações ecológicas têm uso restrito, não podem ser exploradas economicamente e são destinadas apenas a pesquisas e conservação. Nessas áreas estão proibidas atividades agropecuárias ou de turismo comercial. O regime de urgência permite que a proposta seja analisada diretamente no plenário da Câmara, sem passar pela análise das comissões permanentes da Casa. O deputado Tadeu Venere, do PT do Paraná, criticou o regime de urgência e justificou a necessidade de proteção do Pantanal, um dos biomas mais ameaçados do país.
8: O Pantanal é uma das áreas, se não a maior, uma das áreas, maiores áreas úmidas do mundo. Nós estamos vivendo uma crise climática sem precedentes e eu acredito que todos, mesmo aqueles que acham que a Terra é plana, sabem que a crise climática é algo que está acontecendo de fato. E nós, ampliarmos áreas como essa. E houve o debate e depois disso votarmos aqui um projeto que dispensa inclusive que nós possamos ouvir as comissões dessa casa. Nos parece extremamente perigoso, precipitado e inócuo, até porque nós sabemos que haverá depois contestações.
6: Ainda não há data para votação no plenário da Câmara do projeto que susta a ampliação da estação ecológica de Itaiamã, no Pantanal de Mato Grosso. Da Rádio Câmara, de Brasília, Antônio Vital.
1: Desenvolvimento Regional.
2: Paulo Guedes, do PT de Minas Gerais, é favorável à criação da região integrada de desenvolvimento do litoral norte de Pernambuco e Paraíba. A ideia, segundo o deputado, é que União, estados e municípios se articulem para promover ações de desenvolvimento no local.
5: Paulo Guedes afirma que a criação da rede amplia também investimentos em infraestrutura e geração de empregos. Ele ressalta, por fim, que a integração favorece o planejamento compartilhado e a redução das desigualdades econômicas e sociais na região.
2: Termina agora o Jornal Câmara dos Deputados, produzido pela Rádio Câmara, com trabalhos técnicos de Wellington Teles, apresentação de Márcio Aquilissardi e Tércia Guimarães. Boa noite para você.
5: Uma boa noite, a Voz do Brasil volta amanhã.
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0: Obrigado, Deus.
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1: Meus amigos, se nesse momento algum de vocês me perguntasse onde estão os meus passos, eu não saberia dizer. Mas em nome de Deus, eu agradeço e peço que cada fã, cada amigo, cada irmão que dê um passo por mim, porque eu não sei onde estão os meus passos.

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1: Olá, eu sou Fábio Brito e estamos chegando pelo sistema de comunicação Verdes Campusat com o seu Rádio Notícia de hoje. A notícia que você precisa no seu dia a dia. E começamos com um destaque nacional. O resultado da primeira chamada do programa Universidade para Todos, ProUni, do segundo semestre de 2026, foi divulgado nesta quarta-feira, dia 15. Os candidatos podem conferir a relação dos pré-aprovados no site do programa acessounico.mec.gov.br/ProUni. Repetindo o site, acessounico.mec.gov.br/ProUni. O ProUni é um programa do Ministério da Educação que oferece bolsas de estudos integrais, ou seja, cobrem 100% da mensalidade, e bolsas parciais com 50% em instituições particulares de ensino superior do país. Os candidatos que não conseguirem uma vaga na primeira chamada ainda estarão concorrendo à segunda chamada do programa, cujo resultado vai sair no dia 5 de agosto. E os bancos liberaram o novo lote do PIS/PASEP 2026, ano base 2024. O calendário de pagamento segue unificado, levando em consideração o mês de nascimento dos trabalhadores. Já podem sacar o crédito os funcionários privados e servidores públicos nascidos nos meses de setembro e outubro. E tem direito ao abono os funcionários da iniciativa privada, os servidores públicos, que trabalharam por pelo menos 30 dias em 2024, com carteira de trabalho assinada e recebendo até R$ 2.765,96 por mês. Também é preciso estar inscrito no PIS ou no PASEP há pelo menos 5 anos. O valor do abono salarial, ele é proporcional à quantidade de meses trabalhados no ano base. As informações sobre o abono podem ser consultadas por meio da Carteira de Trabalho Digital e pelo portal Emprega Brasil do Governo Federal. E começou a ser pago nesta quarta-feira, dia 15, o lote especial de restituição automática do Imposto de Renda para Pessoa Física. O Ministério da Fazenda estima que aproximadamente 3,5 milhões de contribuintes receberão cerca de 460 milhões em restituições. A consulta sobre essa restituição, conhecida por cashback, pode ser feita por meio do portal da Receita Federal, no link Meu Imposto de Renda ou pelo aplicativo da Receita Federal. O dinheiro, ele será creditado diretamente na conta vinculada à chave Pix do tipo CPF do contribuinte. 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E segue o seu Rádio Notícia, agora trazendo as informações de Teresina no Piauí com o Vanilson Brito. É com você, Vanilson.
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2: Olá, Fábio Brito, obrigado pelas informações. Agora você segue o seu Rádio Notícias direto de nossa central de jornalismo, Rede Verdes Campusat, em Teresina, no estado do Piauí. Dois homens foram presos na manhã desta quarta-feira na localidade Água Boa, zona rural da cidade de Curralinhos, que fica a 75 quilômetros de Teresina, na região sul do Piauí. Segundo o Departamento de Homicídios e Proteção à Pessoa, o DHPP, eles são suspeitos de envolvimento na morte de Aécio Silva Rodrigues, de 37 anos de idade. Aécio foi encontrado morto em 15 de abril de 2026, em Curralinhos. Ele estava desaparecido desde o dia 12 de abril e a família registrou um boletim de ocorrência após não conseguir contato com a vítima. De acordo com o delegado, a principal linha de investigação aponta que uma dívida relacionada ao tráfico de drogas pode ter motivado o crime. O diretor-geral do campus de Picos do Instituto Federal do Piauí, Lorenilson Souza. Ele foi afastado por 90 dias após ser denunciado por assédio moral contra servidores da instituição. Ele é investigado pelas denúncias de assédio, importunação e manipulação por meio das relações de poder. O afastamento ocorre enquanto durarem as investigações acerca da denúncia, podendo ser prorrogado. A portaria de 14 de julho foi assinada pela reitora substituta do IFP, a Larissa Santiago. Em nota, o Instituto Federal do Piauí afirma ter instaurado processo administrativo para apurar o caso e a conduta do servidor envolvido. Uma residência localizada no bairro Monte Castelo, na zona sul de Teresina, era utilizada como central operacional de um suposto esquema criminoso investigado na Operação Chip Falso, deflagrada nesta quarta-feira. O local, chamado de Casa da Fraude pela polícia, era usado para atrair pessoas e realizar o golpe conhecido como SimSwap. 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E agora você segue o seu Rádio Notícias com mais informações com a Aline Portela, trazendo informações do estado do Ceará direto de nossa central de jornalismo, Rede Verdes Campos SAD.
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3: A partir de agora, você confere as notícias da Central de Jornalismo de Fortaleza, sempre no oferecimento dos produtos GF8. 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Vamos de informações. Os assaltos a ônibus em Fortaleza registraram uma queda de aproximadamente 40% no primeiro semestre de 2026, contabilizando 31 ocorrências contra as 52 registradas no mesmo período do ano anterior. O balanço consolida a trajetória de redução desse tipo de crime na capital cearense, que já vinha apresentando forte recuo nos últimos anos. A queda nos índices é atribuída à digitalização do sistema de pagamento nas passagens, visto que 94% dos usuários utilizam créditos eletrônicos e evitam circular com dinheiro em espécie. Além disso, ações estratégicas de policiamento integrado e o uso de ferramentas de inteligência pelas forças de segurança têm contribuído para a prevenção das abordagens e identificação de suspeitos. Outra informação é que o técnico em gestão ambiental Matheus Antony Lima Martins foi condenado nesta última terça-feira, 14 de julho, em Fortaleza, a 31 anos e 3 meses de prisão pelo feminicídio de sua ex-companheira, a enfermeira Clarissa Costa Gomes, de 31 anos. O crime ocorreu em julho de 2025, após a vítima tentar terminar o relacionamento. O réu, que atacou a vítima com 34 facadas na casa dela, foi condenado por homicídio com meio cruel e recurso que dificultou a defesa, além do pagamento de R$40.500 de indenização à família de Clarissa. O julgamento havia sido suspenso na segunda-feira após o acusado sofrer uma crise epilética, sendo retomado e concluído ontem. E essas foram as informações direto da Central de Jornalismo de Fortaleza. Você fica agora com o Neto GF8 e as informações do Maranhão.
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4: Olá, Aline Portela, muito obrigado por trazer mais uma vez informação da nossa Central de Jornalismo da Verdes Campos no estado do Ceará. Deixou todos os nossos radiovintes bem informados. Agora eu sigo trazendo informações direto também da Central de Jornalismo da Verdes Campos em Coroatá, que fica no Maranhão. O Serviço Nacional de Aprendizagem Industrial, o SENAI MA, está com inscrições abertas para 180 vagas gratuitas em cursos de habilitação técnica ofertada por meio do programa SENAI de Gratuidade Regimental. As oportunidades são destinadas às unidades do SENAI na capital maranhense, São Luís, no bairro Monte Castelo, com oferta de 150 vagas para os cursos técnicos em panificação, sistema de energia renovável e redes de computadores. Já na cidade de Açailândia, que fica ali na região sul do estado do Maranhão, são ofertadas 30 vagas para o curso técnico em metalúrgica. Em São Luís, os três cursos serão realizados na modalidade presencial. Para a área de panificação, são disponibilizadas 30 vagas com carga horária de 960 horas no turno matutino das 7h30 às 11h30, com início previsto para o dia 17/8/2026 e a finalização dia 27/7/2027. A formação desse curso tem como objetivo desenvolver profissionais para coordenar processos de fabricação de produtos de panificação e realizar análises laboratoriais, observando normas técnicas, requisitos de qualidade, higiene, saúde e sustentabilidade ambiental. Já para as áreas do sistema de energia renovável e rede de computadores, serão disponibilizadas 120 vagas na capital maranhense, São Luís. Para o curso técnico em sistema de energia renovável, são 1.200 horas de carga horária com 30 vagas no turno vespertino. O objetivo é desenvolver competências para atuar na gestão de sistemas de energia renovável, considerando a legislação, normas técnicas, requisitos de qualidade, saúde, segurança do trabalho e também sustentabilidade ambiental. Já o curso técnico em redes de computadores são de 1.000 horas de carga horária, sendo duas turmas de 30 alunos cada no turno vespertino e uma turma com 30 vagas no turno matutino. Os cursos preparam os profissionais para instalarem, configurarem, administrarem e manterem redes de computadores residenciais e corporativas, conforme novas técnicas de qualidade, segurança e práticas de TI verde. As inscrições de todos os três cursos em São Luís devem ser realizadas presencialmente até o dia 15, hoje, ao dia 24 de julho, a partir de hoje, dia 15 de julho, a 24 de julho de 2026, no SENAI Monte Castelo, localizado na Avenida Getúlio Vargas, número 2888. O processo seletivo ocupará por meio de análise do histórico escolar do primeiro ano de ensino médio. Portanto, essas foram as informações diretas da Central de Jornalismo da Verdes Campos em Coroatá, no estado do Maranhão. 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Agora eu chamo Adilson Carlos, na Central de Jornalismo da Verdes Campos, na cidade de Barras, no Piauí, trazendo mais informação agora no Rádio Notícia.
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5: Ok, Neto, obrigado pelas informações. Seguimos o Rádio Notícias, agora trazendo os destaques da Central de Jornalismo da Verdes Campos SAT, aqui na cidade de Barras, norte do Piauí. A Polícia Civil do Piauí cumpriu o mandado de internação provisória contra um adolescente de 13 anos no município de Porto, no norte do estado. A medida foi determinada pela Justiça durante a investigação de um ato infracional análogo ao crime de estupro de vulnerável contra uma criança de 7 anos. Por envolver menores de idade, as autoridades preservaram as identidades dos envolvidos, conforme previsto no Estatuto da Criança e do Adolescente. Após a apreensão, o adolescente foi encaminhado à unidade responsável e permanece à disposição do Poder Judiciário que dará continuidade aos procedimentos legais. A Polícia Civil informa que o caso segue em investigação para esclarecer completamente os fatos. As autoridades reforçam que ocorrências envolvendo crianças e adolescentes são conduzidas com sigilo para proteger os envolvidos e garantir o cumprimento da legislação vigente. 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E as polícias civil e militar prenderam um homem identificado pelas iniciais JCL durante uma operação realizada na BR-222 entre os municípios de Esperantina e Batalha. Conforme as forças de segurança, o suspeito tentou fugir da abordagem em um veículo, dando início a uma perseguição, mas foi localizado e capturado. O mandado de prisão definitiva é decorrente de um processo iniciado em 2016, quando ele foi preso em uma operação que apreendeu armas de fogo de uso restrito, munições e explosivos. Segundo as investigações da época, o material seria utilizado em ataques a agências bancárias na região. Após a captura, o condenado foi encaminhado à Delegacia Seccional de Esperantina para os procedimentos legais e deverá ser transferido ao sistema prisional, onde cumprirá a pena em regime fechado, conforme determinação da justiça. Ok, foram esses os nossos destaques de hoje. Seguimos então o Rádio Notícias com o nosso colega Marcos Tony, direto de Granja, no Ceará.
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6: Você acompanhou as informações com o amigo Adilson Carlos. E agora, diretamente da região norte, no estado do Ceará, da Central de Jornalismo da Verdes Campos SAT Granja. Uma ação da equipe Raio de Ibiapina, na região serrana norte do Ceará, resultou na prisão de Edinaldo da Silva, que era foragido da Justiça do Ceará. Segundo o Serviço de Inteligência da Polícia, ele havia retornado ao estado com a missão de cometer homicídios na Serra da Ibiapaba. 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E atenção, caminhão carregado de madeira tombou na BR-222, no município de Forquilha, a 18 quilômetros de Sobral. O veículo seguia de Campanário, distrito de Uruoca, no norte do Ceará, com destino a Caruaru, no Pernambuco. O motorista perdeu o controle da direção, provocando o tombamento do caminhão. 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E vamos agora até a cidade de Coelho Neto, no estado do Maranhão, com nosso companheiro Milton Vieira. É com você.
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7: Ok, Marcos Tony, aqui na nossa central de jornalismo, chegaram as informações de que dois homens suspeitos de integrar um grupo criminoso morreram após uma tentativa de roubo no povoado Barra Nova, zona rural de Buriti, no Maranhão. Segundo a polícia militar, Lucas da Conceição, conhecido como Dentinho, e um homem identificado como Bruno, tentaram roubar a motocicleta de um homem que viajava com o filho. Durante a ação, as vítimas reagiram e os suspeitos efetuaram disparos. O motociclista foi baleado e levado ao Hospital Municipal de Buriti. Nas buscas realizadas pela polícia, Bruno morreu durante um confronto, de acordo com a PM. Já Lucas foi localizado ferido em uma área de mata e também morreu. A polícia militar informou que ele era investigado por integrar uma facção criminosa com atuação na região. 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E o Ministério Público do Maranhão divulgou uma orientação técnica para auxiliar promotores de justiça na aplicação da Resolução 687 de 2026 do Conselho Nacional de Justiça, que regulamenta a participação de crianças e adolescentes em atividades artísticas no ambiente digital. A norma estabelece que será necessária autorização judicial em casos de conteúdos com monetização ou impulsionamento que explorem de forma habitual a imagem ou a atividade artística de menores de idade. Segundo o Ministério Público, a manifestação do Ministério Público é obrigatória nos pedidos de alvará e, sempre que possível, crianças e adolescentes deverão ser ouvidos durante o processo. A resolução também determina que o juiz fixe limites para a atividade e garanta a proteção à saúde, à educação, à privacidade e à convivência familiar. A participação em conteúdos de natureza sexual, degradante, discriminatória ou relacionada a apostas é proibida. E agora vamos a Campo Maior, no Piauí, para as informações do nosso colega Eduardo Silva.
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8: Ok, muito obrigado pelas suas informações da sua região. Saindo do estado do Maranhão, vamos aqui para o estado do Piauí, para a cidade de Campo Maior, de onde eu, Eduardo Silva, traga as informações para você que acompanha o Rádio Notícia em todo o Brasil. Olha, dessa vez vamos falar sobre o Ministério Público que está cobrando da Prefeitura e da Câmara de Jurumênia mais controle nos pontos dos servidores municipais. É que existe denúncia ao Ministério Público de que existe, tanto na Câmara de Jurumênia como na Prefeitura, servidores fantasmas. Olha que situação. O procedimento apura frequência e jornadas de pontos e principalmente ligados a pagamentos sem a devida prestação de serviços à sociedade. E com isso, o Ministério Público do Estado do Piauí estourou um procedimento administrativo para fiscalizar e o controle da jornada de trabalho dos servidores da Prefeitura e da Câmara da cidade de Jurumênia, no estado do Piauí. A apuração foi aberta diante das denúncias frequentes e formais, informando sobre servidores que não cumpriram integralmente os seus horários e suas cargas horárias de trabalho, considerado aí praticamente a ausência de mecanismo eficaz para fiscalizar essas pessoas que deveriam estar trabalhando e que muitas das vezes não estão simplesmente nem pisando nesses locais de trabalho, tanto na Câmara como na Prefeitura. Esses servidores, considerados pelo Ministério Público como fantasma, recebem pagamentos desses, né, desses órgãos, no caso tanto da Câmara como também da Prefeitura. O procedimento agora deve acompanhar a implantação e a regularização efetiva de um sistema de controle de frequência para poder saber se realmente todos esses funcionários que são locados tanto na Câmara como na Prefeitura de fato estão prestando serviços à sociedade de Jurumênia. Olha, o promotoria também pediu esse requisito tanto ao prefeito de Jurumênia como ao presidente da Câmara, estabelecendo um prazo de 15 dias para que essas portarias e demais formas disciplinares da jornada do banco de horas sejam feita essa questão dos pontos a esses servidores. O não cumprimento deverá trazer consequências aí, no caso, tanto a Câmara como também a Prefeitura. É a famosa história de servidor fantasma. Então, a Prefeitura de Jurumênia e a Câmara também estão na mira do Ministério Público, e o Ministério Público lá agora está pedindo a implantação de um sistema, no caso do ponto de trabalho, para saber se essa quantidade de servidores que estão lotados realmente estão trabalhando. 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Vamos voltar para o estado do Maranhão. Olá, Messias, é com você.
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9: Ok, Eduardo Silva. E agora vamos com informações aqui no interior do estado do Maranhão, direto da nossa central de jornalismo de São João dos Patos. Uma ação da Polícia Militar do município vizinho de Paraibano resultou na prisão de um suspeito por tráfico de drogas e na apreensão de uma grande quantidade de entorpecentes na tarde desta quarta-feira, dia 14. A operação foi realizada pela guarnição de serviço sob o comando do sargento Avelar, por determinação do comandante do 35º Batalhão da Polícia Militar, Tenente Coronel Fernando. De acordo com a Polícia Militar, durante a abordagem, os policiais encontraram mais de 100 papelotes de substância análoga à cocaína, todos já embalados e prontos para comercialização. Também foram apreendidas pedras de crack, poções de maconha, uma balança de precisão e uma quantia em dinheiro trocado, material que, segundo a polícia, reforça a suspeita de tráfico. Um detalhe que chamou a atenção dos militares foi os papelotes de cocaína. Possuíam uma logomarca com a bandeira da Colômbia, marca utilizada para identificar determinados lotes da droga comercializada por organizações criminosas. O suspeito e todo o material apreendido foram encaminhados para a Delegacia de Polícia Civil do município de Paraibano, onde foram realizados os procedimentos legais. O homem foi autuado e permanece à disposição da justiça. A apreensão representa mais um resultado das ações de combate ao tráfico de drogas desenvolvidas pela Polícia Militar no município, retirando de circulação uma quantidade significativa de entorpecentes que seria distribuída na cidade de Paraibano. 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E agora informações da cidade de Esperandinópolis e região com ele, Robert Lândio, é com você.
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10: Ok, Messias, muito obrigado pelas informações de sua região. E eu sigo com Rádio Notícia, direto da Central de Jornalismo de Esperandinópolis, Maranhão. Um jovem identificado como Leilson Silva, de 19 anos, foi assassinado a tiros na madrugada dessa última terça-feira em Trizidela do Vale, Maranhão. De acordo com informações da Polícia Militar, uma guarnição do 19º Batalhão foi acionado por volta das 3h50 após receber informação de que o homicídio havia ocorrido no endereço informado. Ao chegar ao local, os policiais confirmaram a ocorrência e encontraram a vítima caída em um poço de sangue, apresentando perfurações provocadas por disparos de arma de fogo na região da cabeça. Segundo relatos de testemunhas, Leilson morava sozinho e já vinha sofrendo ameaças anteriormente. Durante a preservação da cena, os policiais realizaram buscas no imóvel e localizaram 18 porções de substância semelhante ao crack, duas facas, uma quantia em dinheiro, material plástico utilizado para embalar entorpecentes e um tubo plástico. A Polícia Militar acionou o Hospital Municipal para procedimentos de remoção do corpo e comunicou o caso à Polícia Civil, que ficará responsável pelas investigações. Até o momento, nenhum suspeito foi preso. A motivação do crime ainda é desconhecida e será apurada pelas autoridades competentes. 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O Tribunal do Júri da cidade de Arame, que fica a cerca de 476 quilômetros da capital São Luís, condenou Fernando Souza a 18 anos de prisão pelo homicídio de sua companheira, Izete dos Santos. O crime foi praticado em agosto de 2013, no interior da residência da família, durante uma discussão conjugal e na presença dos filhos menores de idade. A vítima foi atingida por disparo de espingarda. Durante o julgamento, o Conselho de Sentença acolheu a tese do Ministério Público do Maranhão, reconhecendo a materialidade, a autoria e a qualificação do motivo fútil. O promotor de justiça explicou que na época em que o crime foi cometido, ainda não havia no Código Penal a figura específica do feminicídio, introduzido somente no ano de 2015. Após o crime, o acusado fugiu e permaneceu escondido por mais de 10 anos. Ele foi localizado e preso somente em 2024, circunstância que contribuiu para a demora da conclusão do processo. O condenado deverá cumprir a pena em regime inicialmente fechado. E você vai ficar agora com a sequência da programação normal da Rede de Rádios Verdes Campos SAT.
0: 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Rede de Rádios Verdes Campos SAT informa a hora certa.
3: 6:02.
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11: Bom dia. Peço licença para entrar na sua casa e saudar com carinho. Bênção vovô, bênção vovó. Que essa bênção me traga felicidade e que traga também para você, porque com fé, com água e os produtos GF8 salvam vidas e podem salvar a minha e a sua também. Eu sou Emanuel Lucas, chegando com as principais notícias, com credibilidade, responsabilidade e compromisso com a verdade. Falo direto da rede de rádios Verdes Campos SAT, para todo o Brasil e para o mundo via internet. Está no ar o Jornal Verdes Campos, primeira edição, na rádio do vovô, da vovó, na rádio do amigo caminhoneiro e de todos os meus irmãos camponeses.
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0: Olá, muito bom dia. Está começando o Jornal Verdes Campos, primeira edição. São 6:05. Esta quinta-feira abençoada vai iniciando aqui pela rede de rádios Verdes Campos SAT. 16 de julho de 2026. Eu sou a Aline Portela. Infelizmente, o nosso querido Emanuel Lucas ainda está se recuperando, mas o nosso querido Vanilson Brito, né, brilhantemente vem nos acompanhar aqui na bancada, né, do Jornal Verdes Campos. Bom dia, Vanilson.
1: Bom dia, Aline Portela. Bom dia a todos os nossos ouvintes. Bom dia, vovô. Bom dia, vovó. Benção, vovô. Benção, vovó. Bom dia aos nossos amigos e irmãos caminhoneiros que já estão aí no trecho, já levantaram, já estão aí dirigindo seu caminhão, levando mercadorias Brasil afora e sintonizados na rede de rádios Verdes Campos SAT. Bom dia também aos nossos queridos amigos agricultores que estão muito felizes, principalmente ali do estado do Piauí e também parte do estado do Maranhão, com as chuvas que vem caindo desde esta terça-feira. Bom dia a todos.
0: E a gente vai iniciando agora com os destaques do dia.
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0: Senado aprova urgência do projeto de lei que altera o marco legal do seguro rural.
1: Ainda nessa questão de preços, Lula, ele reage ao tarifaço e também acionará a lei de reciprocidade. E isso vai ter reflexos diretamente na mesa do consumidor.
0: O governo também publica MP 1376, que trata da renegociação das dívidas rurais.
1: Acidente de trânsito na BR-412 deixa 3 mortos e vários feridos no Cariri da Paraíba.
0: E olha, a Polícia Federal acha salas vazias que movimentaram 312 milhões de reais na fraude do INSS.
1: Hospital da Criança, a Defensoria Pública do Maranhão, ela diz ter encontrado equipe médica insuficiente após inspeção.
0: E motorista deve ser indenizado por Prefeitura do Ceará após carro cair em buraco e ficar danificado. Essas e outras informações você acompanha aqui na nossa programação do Jornal Verdes Campos, primeira edição pela rede de rádios Verdes Campos SAT. Agradecendo a sua companhia desde já aqui pela nossa programação, né? A sua companhia, você que está na estrada, você que está em casa, você que está na roça, você que está no carro, está trabalhando, está ainda deitado na cama, só curtindo preguiça, né? No mês de julho, muita gente aí de férias, mas acompanhando aqui a nossa programação, seja bem-vindo, fique à vontade, através do 86994475082, você também pode estar dando seu alô, participando aí, mandando sua mensagem, lembrando que o nosso portal verdescampos.com.br, você também pode ficar à vontade, não só para acessar as informações que a gente repassa durante todo o dia do Brasil e do mundo, mas também para deixar a sua denúncia, né? Fazer a sua denúncia também, fazer a sua participação. Tem algum vídeo, tem algum áudio que você precisa enviar para a gente fazer matéria aqui? O nosso querido Vanilson Brito é responsável por isso. Então anota aí também o WhatsApp do portal Verdes Campos, tá bom? É 86994846429. 86994846429.
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0: E você que nos acompanha de qualquer lugar do Brasil e do mundo, pela Banda KU, canal 365, nossas redes sociais do YouTube, também o Facebook e o Instagram. 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
0: Vanilson Brito, começando aqui 6 horas e 11 minutos, vamos já iniciando com as informações do dia desta quinta-feira, 16 de julho de 2026. O plenário do Senado aprovou nesta quarta-feira, Vanilson, o requerimento de urgência do projeto de lei da PL que modifica o marco legal do seguro rural no Brasil. O presidente da Casa, Davi Alcolumbre, do União do Amapá, se comprometeu a discutir o mérito do texto em agosto, após a volta, né, do recesso do Legislativo.
1: A decisão sobre a tramitação ela foi tomada após conversas de Alcolumbre e também da líder do PP no Senado, a senadora Tereza Cristina, lá do PP Mato Grossense Sulista. Com essa conversa também aconteceu com o ministro da Fazenda, Dário Durigan. Outro objetivo dessas tratativas foi o texto da medida provisória que trata da renegociação das dívidas dos produtores rurais, que deve ser publicada ainda hoje pelo Executivo Federal.
0: Pois é, Vanilson, segundo a ex-ministra da Agricultura da gestão de Jair Bolsonaro, ela diz que nós já temos mais de 60 assinaturas para aprovar esse requerimento de urgência. Temos também o entendimento hoje com o ministro Dário Durigan de que vamos pedir a votação do mérito para agosto, depois de sentarmos com o governo e chegarmos ao entendimento para a votação.
1: E o requerimento de urgência, ele permite que o projeto seja analisado e deliberado pelo plenário do Senado sem que ele seja discutido antes pelas comissões temáticas da Casa. Na prática, isso encurta ali o caminho, encurta o processo de tramitação dessa matéria.
0: E o texto de autoria da senadora Tereza Cristina, do PP do Mato Grosso do Sul, já foi aprovado pelo Senado e pela Câmara. Os deputados federais, no entanto, fizeram alterações da matéria, o que requer uma nova análise pelos senadores. Ivanilson Brito, Lula reagiu, né, ao tarifaço e vai acionar uma lei de reciprocidade, é isso mesmo?
1: Olha, o governo federal, o governo brasileiro, ele reagiu ontem, né, a decisão dos Estados Unidos de impor uma tarifa de 25% sobre produtos brasileiros, o novo tarifaço norte-americano, e anunciou que iniciará imediatamente os trâmites para aplicar a lei da reciprocidade econômica e também acionar a Organização Mundial do Comércio, a OMC.
0: E em nota oficial, o Palácio do Planalto classificou a medida como unilateral, sem justificativa econômica e baseada em investigações que o Brasil considera ilegítimas, Vanilson.
1: E só para a gente localizar aqui os nossos ouvintes que não sabem o que é a lei da reciprocidade, olha, a lei da reciprocidade, ela autoriza o governo brasileiro a adotar medidas de retaliação contra países ou blocos econômicos que imponham barreiras comerciais consideradas prejudiciais aos interesses do Brasil.
0: E olha só, Vanilson Brito, essas informações, né, o governo também afirmou que vai continuar adotando medidas para reduzir os impactos da sobretaxa sobre a economia brasileira e ampliar mercados para as exportações nacionais.
1: Em nota, o governo argumenta que não há fundamento para a decisão de Washington, a decisão norte-americana, e destaca que, segundo dados do próprio governo americano, os Estados Unidos acumularam superávit, ou seja, acumularam uma gordura financeira de mais de 424 bilhões de dólares no comércio de bens e serviços só com transações com o Brasil nos últimos 15 anos.
0: E o Planalto também afirma que em 2025, 76% das importações provenientes dos Estados Unidos entraram no Brasil sem pagamento de imposto de importação, enquanto a alíquota média efetivamente aplicada aos produtos norte-americanos foi de apenas 3,1%.
1: E só para fechar a informação, além disso, o governo ele reiterou que não reconhece a legitimidade das investigações conduzidas pelos Estados Unidos com base na seção 301 da Lei do Comércio de 1974.
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0: E agora vamos direto com o nosso correspondente. Nosso correspondente de São João dos Patos, no Maranhão, Manuel Messias. Alô, bom dia!
3: Muito bom dia para vocês aí da bancada do Jornal Verdes Campos, primeira edição. E hoje, quinta-feira, dia 16 de julho. E agora vamos com informações aqui da Central de Jornalismo de São João dos Patos, aqui no estado do Maranhão. Olha, a Prefeitura de Barão de Grajaú mobiliza equipes após fortes chuvas e orienta a população. O município de Barão fica a 90 quilômetros aqui da capital dos Bordados. A Prefeitura de Barão de Grajaú informou por meio de nota oficial que equipes da administração municipal foram mobilizadas para realizar o levantamento das áreas mais afetadas pelas fortes chuvas registradas durante a madrugada desta última quarta-feira, dia 15 de julho. De acordo com o comunicado, o trabalho de mapeamento tem como objetivo identificar os pontos que necessitam de intervenção imediata, permitindo que as ações sejam executadas com rapidez para garantir a segurança da população e restabelecer a normalidade nas áreas atingidas. A administração municipal também orienta os moradores a redobrarem, né, a atenção ao sair de casa, evitando áreas alagadas, trechos com risco de novos alagamentos e locais que possam oferecer perigo. Em situações de necessidade, a recomendação é buscar rotas mais seguras e seguir as orientações das equipes que atuam no atendimento à população. A Prefeitura destacou que segue monitorando a situação e reafirmou o compromisso de agir de forma rápida e responsável para minimizar os impactos provocados pelas chuvas e também prestar a assistência necessária à população do município de Barão de Grajaú. 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Portanto, essas foram as informações de momento aqui da 91.1. E eu volto à bancada do Jornal Verdes Campos, primeira edição.
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0: Obrigada, Emanuel Messias, pela sua participação. Bom dia e um bom trabalho para você. Ele que é de São João dos Patos, do Maranhão, nosso correspondente com informações do Maranhão. E agora, Vanilson Brito, deixa eu trazer para os nossos ouvintes as informações das inscrições, né, para o FIES 2026, né, seguem, né, para a segunda edição, né, porque tem o primeiro bimestre e o segundo bimestre. E aí agora seguem abertas as inscrições para o segundo bimestre até esta sexta-feira. Vamos acompanhar agora direto, né, da Rádio Gov.
4: As inscrições para o processo seletivo do Fundo de Financiamento Estudantil FIES do segundo semestre de 2026 já começaram. Os interessados em participar do certame têm até sexta-feira, 17 de julho, para fazer a inscrição no Portal Único de Acesso ao Ensino Superior. Ao todo, serão oferecidas 75.500 vagas para o segundo semestre. O FIES oferece financiamento a estudantes matriculados em cursos superiores de instituições privadas. Para participar, é necessário ter feito o Exame Nacional do Ensino Médio a partir de 2010, obtido média igual ou superior a 450 pontos nas 5 provas e não ter zerado a redação. Também é preciso comprovar renda bruta familiar mensal de até 3 salários mínimos, o equivalente a R$ 4.863 em 2026. Metade das vagas é destinada a candidatos com renda familiar por pessoa de até meio salário mínimo, inscritos de forma ativa no Cadastro Único. Os pré-selecionados nessa modalidade poderão solicitar financiamento integral, cobrindo todos os encargos educacionais, e ficam dispensados de comprovar a renda diretamente na instituição de ensino. Para participar do processo seletivo, o candidato deve ter conta gov.br e atender aos critérios do programa. O resultado sai no dia 30 de julho. Mais informações em acessounico.mec.gov.br/FIES ou ligue para 0800-616161. Com redação de Thaísa Vitória, da agência Rádio Gov em Brasília, Luciano Seixas.
0: E a gente segue com informações aqui no Jornal Verdes Campos, primeira edição, trazendo para você agora, falando sobre o governo federal que publicou na noite desta última quarta-feira a medida provisória 1376 de 2026, que trata da renegociação das dívidas rurais. A estimativa é alcançar mais de 100 bilhões de reais em débitos de produtores afetados por adversidades climáticas e movimentos de mercado entre 2019 e 2025. O custo para o Tesouro Nacional é estimado em 3,6 bilhões por ano.
1: O texto, ele confirmou as condições anunciadas durante o dia pelo ministro da Fazenda, Dário Dorigan. A medida provisória vai contemplar apenas dívidas bancárias. Ela terá juros entre 5 a 12% ao ano e prazos que chegam a 10 anos com 2 de carência.
0: E a MP autoriza também a criação de linhas de crédito rural para a composição de dívidas, com a finalidade de apoiar ações de mitigação e adaptação às mudanças climáticas, de enfrentamento das consequências sociais e econômicas de calamidades públicas, bem como dos impactos econômicos negativos decorrentes dos conflitos geopolíticos internacionais.
1: As perdas precisarão ser comprovadas por laudo emitido por profissional habilitado. Ao contrário de medidas recentes, o texto, ele não exige a publicação de decretos de emergência ou situação de calamidade pelos municípios afetados por adversidades climáticas.
0: E serão regulamentados pelo Conselho Monetário Nacional, e o prazo de contratação do crédito será de até 120 dias após a data de publicação da MP.
1: A renegociação será feita em 3 frentes diferentes, com prazos, limites e taxas de juros distintas. O crédito para a repactuação das dívidas, ele poderá ser acessado por produtores rurais e cooperativas de produção. Há também a autorização para a criação de linhas especiais de financiamento com recursos controlados e livres.
0: E os produtores que tiveram 2 perdas de safra entre 2019 e 2025, com redução da renda bruta de no mínimo 30% por motivos climáticos ou de mercado, terão acesso à renegociação com prazo total de 8 anos, incluídos 2 de carência, sem a necessidade de pagamento de entrada, mas com o pagamento dos juros nesse período.
1: Atenção, se você se encaixa nesse perfil, os juros para esse público serão de 6% para os pequenos produtores, 9% para médios produtores e 12% para grandes produtores. Os limites de financiamento serão de R$ 400 mil para agricultores enquadrados no Programa Nacional de Fortalecimento da agricultura familiar, o PRONAF, podendo chegar a R$1 milhão e também de R$2 milhões para quem se enquadra no Programa Nacional de Apoio ao Médio Produtor Rural, podendo chegar a R$4 milhões, e o valor de R$4 milhões para os demais produtores.
0: E os produtores que tiveram perdas mais severas, exclusivamente por motivos climáticos, terão juros menores e prazos maiores. A MP cita eventos climáticos extremos, como enxurradas, alagamentos, inundações, chuvas de granizo, chuvas intensas, tornados, ondas de frio, geadas, vendaval, secas ou estiagens.
1: Para você ter mais ideias sobre a MP, ó, pedidos de não atendidos. Olha, você que tiver a sua renegociação feita o pedido, mas não atendida, a renegociação das dívidas privadas feitas fora do sistema bancário não serão contempladas na MP. Não foram, na verdade. Os juros também não foram os sugeridos pela bancada ruralista de até um dígito, nem o que queriam os defensores do projeto de lei 5.122/2023, que prevê 4, 6 e 8%.
0: Outro ponto que ficou de fora da MP é o recálculo da dívida na origem. Produtores, por exemplo, do Rio Grande do Sul, questionam o aumento do montante devido ao longo dos anos por

0: bom dia para todos que estão acompanhando a nossa programação, aqueles que já começaram a enviar pelo 86994475082, 86994475082 a sua mensagem, o seu áudio, o seu bom dia, como a nossa querida Eva GF8 lá de Água Branca. Um grande abraço para você, Eva, né? Sempre ligada aqui na primeira edição e desejando aqui um bom dia pra gente. Então, bom dia pra você também. 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Deixa eu aproveitar também, mandar um grande abraço para Irene e o Raimundo Cunha, que já mandaram também o seu alô. Bom dia para você!
1: 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Que Deus abençoe a todos e a nós. Abraço para Dona Cristina na Baixa do Touro. Dona Maria Antônia no Buritizinho. Dona Júlia no Monte Belo. Para Dona Cláudia e família na Prata, Dona Toinha do seu Luiz Tomásio em Alto Lugar. Muito obrigado pelo espaço e até a próxima oportunidade.
0: Agora, bom dia para Francisca Torres.
2: Bom dia, Vanilson. Bom dia, Aline. Passando para desejar a
3: todos, Francisca,
2: uma abençoada quinta-feira. Que Deus possa estar abençoando e iluminando a nossa quinta-feira. Ótimo trabalho a todos. Bom dia.
0: Bom dia, Francisca. Também um bom dia para o Francisco Ribeiro de Sigefredo Pacheco.
4: Bom dia, Aline Portela. Aqui é o Francisco Ribeiro de Sigefredo Pacheco, com o bairro Bela Vista. Uma luzinha aqui para nós da Bela Vista, todos. E um boa saúde pro Manuel Luca. Sou fã de todos dois.
5: Bom dia, Aline Portela. Aqui é o Francisco Ribeiro de Sigefredo Pacheco, bairro Bela Vista. Uma luzinha aqui para nós da Bela Vista, todos. E boa saúde pro Manuel Luca, sou fã de todos dois.
0: Pronto, boa saúde pro Manuel Lucas, um abraço também você, Manuel Lucas, que com certeza deve estar conferindo a gente aqui, né? Bom descanso para você, que você fique bem logo e retorne aqui à bancada, né, do Jornal Verdes Campos, primeira edição. Vamos mandar um alô daqui a pouquinho para o Márcio Martins GF8, daqui a pouquinho a participação dele, de outros ouvintes, porque são 6h30, a gente vai para um breve intervalo, viu? Na volta você vai conferir mais informações, como por exemplo, motorista deve ser indenizado por Prefeitura do Ceará após carro cair em buraco e ficar danificado.
3: Na Paraíba, acidente de trânsito na BR-412 deixa 3 mortos e 6 feridos.
0: E também você vai conferir que a Polícia Federal achou salas vazias que movimentaram 312 milhões de reais na fraude do INSS. Essas e outras informações daqui a pouquinho, depois de intervalo, então não saia daí.
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0: Verdes Campos, primeira edição desta quinta-feira, 16 de julho de 2026. São 6 horas e 35 minutos. Eu, Aline Portela, e hoje Vanilson Brito, mais uma vez, né, por conta aí do restabelecimento da saúde do nosso querido Emanuel Lucas. Um abraço para você, Emanuel. Sei que você está acompanhando. Um grande abraço, boa recuperação para você. E logo, logo você estará aqui à frente do seu jornal Verdes Campos, primeira edição, né? Porque esse jornal é a cara do Emanuel também, né, Vanilson?
1: É, o Emanuel Lucas acabou de mandar uma mensagem aqui pra gente, já mandou mensagem, mandou foto já com a banda de um cuscuz do lado, né? Então isso já é um bom sinal, sinal que o homem já tá já se reestabelecendo ali.
0: Tá certo. E olha, pelo 86994475082, você pode ficar à vontade para mandar o seu alô, o seu bom dia, a sua mensagem, tá bom? Você que nos acompanha de qualquer lugar do Brasil e do mundo, pela banda KU, canal 365, também pelas nossas redes sociais, fique à vontade. Vanilson Brito tem dica pra gente nesse momento.
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0: E vamos retornando agora, 6 horas e 40 minutos. Com informações, você que acompanha a nossa programação pela rede de rádios Verdes Campos SAT. Olha, Vanilson Brito, empresas registradas em salas comerciais sem qualquer estrutura de funcionamento movimentaram 312 milhões durante o esquema de descontos ilegais em benefícios do Instituto Nacional do Seguro Social, INSS. A informação consta no relatório final da Polícia Federal, obtido pela coluna em inquérito que investiga uma organização criminosa suspeita de desviar mais de 700 milhões de aposentados e pensionistas.
1: Segundo a investigação, os recursos passaram por empresas ligadas ao casal Cícero Marcelino de Souza Santos e também Ingrid Piquenque Moraes Santos, apontados pela Polícia Federal como operadores financeiros do esquema.
0: E olha, os investigadores identificaram que diversas empresas estavam registradas em salas localizadas na Avenida Washington Luiz, em Presidente Prudente, em São Paulo. E aí, durante o cumprimento de mandados de busca e apreensão na Operação Sem Desconto, em abril de 2025, os policiais encontraram os imóveis praticamente vazios, sem funcionários, sem computadores, documentos, nem qualquer estrutura compatível com uma intensa movimentação financeira registrada.
1: E de acordo com o relatório, testemunhas informaram que as salas, elas permaneciam fechadas durante o horário comercial e não apresentavam atividade empresarial nenhuma.
0: Aí teve as apurações, né, que indicam que após o INSS repassar os valores arrecadados com descontos associativos, a Confederação Nacional dos Agricultores Familiares e Empreendedores Familiares Rurais, que é o CONAFÉ, cerca de 91% dos recursos era transferido para empresas vinculadas a esse grupo investigado. Olha só.
1: É, e entre as empresas, as empresas mencionadas na lista dessas empresas, no relatório, estão sociedades registradas em nome de pessoas ligadas ao casal com atividades econômicas variadas, como consultoria, locação de veículos, papelaria e também agropecuária.
0: E aí, durante as buscas na residência dos investigados, a Polícia Federal apreendeu uma BMW X5, uma Land Rover Defender, armas de fogo também estavam na residência deles, R$ 12.490 em espécie e equipamentos eletrônicos que vão passar aí por perícia.
1: A investigação também aponta que Cícero Marcelino atuava na coordenação financeira do grupo criminoso, controlando ali a movimentação dos recursos por meio da rede de empresas e mantendo contato com outros investigados.
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0: E agora vamos com a participação, né, do nosso correspondente lá de Esperantinópolis. Um bom dia para você, Roberlândio.
3: Ok, muito bom dia para vocês da bancada do Jornal Verdes Campos, primeira edição. E eu sigo direto da Central Jornalismo de Esperantinópolis, Maranhão. Suspeito de tráfico de drogas é preso durante cumprimento de mandado de busca e apreensão em Pedreiras, Maranhão. Uma operação conjunta da Polícia Militar do Maranhão, por meio do 19º Batalhão da 14ª Delegacia Regional, resultou na prisão de Luiz Felipe Silva, na tarde dessa última terça-feira, no bairro Parque Henrique, em Pedreiras, Maranhão. Durante o cumprimento de mandado de busca e apreensão em uma residência na Rua 2, os policiais localizaram e apreenderam uma pistola, 41 munições intactas, 7 porções de substância, a cocaína e 6 aparelhos celulares. Diante do material encontrado, o suspeito foi preso em flagrante e encaminhado juntamente com os objetos apreendidos para a 14ª Delegacia Regional da Polícia Civil de Pedreiras, onde foram adotadas as medidas cabíveis. Na cidade de Mirador, Maranhão, mulher arrastada por enxurrada ao tentar salvar a motocicleta. Uma forte chuva registrada na manhã dessa última quarta-feira provocou diversos transtornos em Mirador, Maranhão. Durante o temporal, uma moradora foi arrastada pela correnteza ao tentar impedir que sua motocicleta fosse levada pela enxurrada. Segundo testemunhas, a mulher tentou segurar o veículo, mas perdeu o equilíbrio devido à força da água e foi carregada por alguns metros. Populares que estavam nas proximidades prestaram socorro rapidamente e conseguiram resgatá-la. Apesar do susto, as informações indicam que a vítima não sofreu ferimentos graves. O caso reforça o alerta para os riscos provocados pelo grande volume de água acumulado nas vias durante o período de chuvas intensas. 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
0: Obrigada, Roberlândio Ribeiro, direto de Esperantinópolis, trazendo informações ali da região também nesta quinta-feira. Deixa eu trazer agora o bom dia do nosso querido Martim GF8. Bom dia, seu Martim.
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0: Tem um abraço para você, um bom dia, seu Martins GF8. Tem também a Zé Oliveira e a Luciana. Um bom dia para você que acompanha a nossa programação também. E vamos seguindo, daqui a pouquinho tem mais participação dos nossos ouvintes. Vanilson Brito, você tem uma informação aí de primeira mão?
1: Temos aqui, na verdade, um esclarecimento, não é? Né? De terça-feira para cá, terça-feira foi 14 de julho. Nesta última terça-feira, Aline e nossos ouvintes, na capital do Piauí, Teresina, circulou um vídeo gravado, feito, né, por uma servidora pública, né, da limpeza pública de Teresina, onde ela, no seu vídeo, acusava uma diretora escolar de uma escola também da prefeitura municipal, onde no vídeo dessa gari, vamos chamar dessa agente de limpeza pública, ela afirma que ela não conseguiu usar o banheiro da escola porque a direção da escola disse que eles, agentes públicos de limpeza, não eram dignos de acessar a unidade de ensino e tudo mais. Pois bem, esse vídeo circulou em várias redes sociais. Esse vídeo circulou em alguns veículos de comunicação de Teresina, do estado do Piauí, mas a rede de rádios Verdes Campos Sat, o portal verdescampos.com.br, vocês não acharam. Por quê? Porque nós estávamos checando a informação se realmente a declaração da agente de limpeza condizia com a verdade, que aqui a gente sempre é preocupado com isso, em trazer os fatos somente com a verdade. Então, vários veículos de comunicação de Teresina, que eu não vou citar o nome por questão ética, crucificaram a diretora dessa escola, deram voz, claro, mas compraram ali a história da servidora de limpeza pública, da gari, né? Mas câmeras de segurança da própria escola também, da Secretaria Municipal de Educação de Teresina, no dia desse fato que a servidora relatou, a diretora da escola nem na escola estava. E isso é registrado por câmeras de segurança da própria escola e também do local que essa diretora estava em uma reunião da Prefeitura, da Secretaria Municipal de Educação. Então, com essas imagens, o próprio secretário de Educação, Ismael Silva, de Teresina, já derrubou a história contada pela servidora. Talvez tenha havido talvez tenha havido ali um mau entendimento da servidora, talvez o agente portaria das escolas que, por recomendação, por segurança aos alunos da rede pública de Teresina, há uma normativa de controle de acesso, não é qualquer pessoa que pode estar acessando uma unidade escolar, né, da Prefeitura Municipal de Teresina. por questões de segurança, ainda mais nesses dias, foi preso um adolescente que estava planejando um ataque a uma escola no Piauí. Então, vendo isso tudo, a Secretaria Municipal de Educação visa muito essa questão de resguardar a integridade física. Enfim, então o secretário Ismael Silva, ele veio às suas redes sociais esclarecer esse fato e, de acordo com os esclarecimentos e as provas mostradas, comprovou-se de que a história que a servidora de limpeza pública publicou nas suas redes sociais e vários outros veículos de comunicação repassaram essa informação, que na verdade virou uma fake news, ela foi derrubada por todas as provas apresentadas pela Secretaria Municipal de Educação. A gente lamenta que esse mal entendido tenha havido, porque terminou manchando a reputação da diretora. Agora vai manchar a reputação da servidora da limpeza pública, porque ela vai passar por mentirosa, porque as provas foram apontadas, né? E aí levantou-se, o próprio secretário de Educação levantou aquela questão de o quanto vale a reputação de uma pessoa e como uma informação equivocada pode derrubar ali a imagem de uma pessoa.
0: Prejudica mesmo,
1: Vanessa. O portal verdescampos.com.br, ele tem uma grande acessibilidade no estado do Piauí. É um dos campeões de acesso no estado de Piauí para quem quer se manter bem informado. Mas foi o único portal que não deu essa informação. Por quê? Porque nós estávamos em checagem. A gente precisa ouvir as duas partes para poder levar a informação ao ar. Porque, olha o caso que aconteceu agora, a Prefeitura Municipal de Educação, a diretora escolar, ela vai acionar a justiça contra esses veículos de comunicação que deram essa informação errada. E com toda a razão. Então a gente está trazendo aqui esse esclarecimento, não é defendendo parte A ou parte B, mas só trazendo esse esclarecimento aqui para você que está nos ouvindo. Cuidado, cuidado com as informações que você anda lendo em blogs ou portais que não têm credibilidade. É por isso que o portal verdescampos.com.br, a rede de rádios verdescampos.sat, tem credibilidade, porque a gente só dá aqui a informação quando a gente checa se ela é real ou não.
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0: Muito bem, Ivanilson Brito, trazendo aí esclarecimentos dessa informação. E a gente vai continuando. Agora, direto de Coelho Neto, no Maranhão, nosso correspondente Milton Vieira, participando aqui do nosso jornal. Bom dia, Milton.
5: Muito bom dia, amigos da bancada do Jornal da Verdes Campos, primeira edição. Bom dia, ouvintes. Olha, a Secretaria Municipal da Mulher de Coelho Neto informou que acompanha a investigação envolvendo o professor de música Alexandro Couto Basto, de 47 anos, preso preventivamente na última terça-feira por suspeita de estupro de uma adolescente de 14 anos. Em vídeo divulgado nas redes sociais, a secretária Flaine Rego afirmou que a adolescente e seus familiares recebem acompanhamento psicológico, jurídico e social por meio da Rede Municipal de Proteção. Segundo ela, a atuação conjunta dos órgãos responsáveis busca garantir acolhimento durante as investigações. A secretária também informou que surgiram relatos de outras possíveis vítimas envolvendo o investigado. De acordo com a pasta, esses casos estão sendo formalizados e acompanhados pelos órgãos competentes. A prisão preventiva foi decretada pela Justiça após representação do Ministério Público. O caso segue sob investigação e a Secretaria da Mulher reforçou o incentivo para que vítimas e testemunhas denunciem situações de violência por meio dos canais oficiais. E um acordo firmado entre o governo federal e o Grupo João Santos, em Coelho Neto, prevê a destinação de áreas para a criação de novos assentamentos de reforma agrária no Maranhão e na Paraíba. A medida permite a quitação de dívidas tributárias da empresa por meio da entrega de terras. Segundo o governo, a iniciativa deve beneficiar cerca de 6 mil famílias. No Maranhão, estão previstos 31 novos assentamentos, entre eles um em Coelho Neto. A operação faz parte do Programa Federal Terra da Gente, voltado à ampliação do acesso à terra por meio da negociação de áreas pertencentes a empresas devedoras. O movimento dos trabalhadores rurais sem terra O MST ficará responsável pela organização das famílias e pela estruturação das novas áreas de assentamento. Representantes do movimento avaliaram a medida como um avanço para a reforma agrária e para o desenvolvimento da agricultura familiar. A implementação dos assentamentos dependerá agora da conclusão das etapas administrativas e legais previstas no processo. 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
0: Tá aí, obrigada Milton Vieira, direto de Coelho Neto, trazendo informações para o Jornal Verdes Campos, primeira edição. São 6:56. Vanilson Brito, um acidente de trânsito registrado na tarde desta quarta-feira entre os municípios de São João do Cariri e Boa Vista, no Cariri paraibano, deixou 3 mortos. De acordo com as primeiras informações, o acidente envolveu uma carreta e carros de passeio.
1: De acordo com a Polícia Rodoviária Federal, Aline, o acidente aconteceu no quilômetro 31 da BR-412, na cidade de São João do Cariri, já próximo à cidade de Cabeceiras. Imagens divulgadas nas redes sociais mostram que uma carreta com minério tombou por cima dos carros, onde estavam as vítimas.
0: E o SAMU foi acionado para socorrer as vítimas. O Hospital de Emergência e Trauma de Campina Grande informou que 6 pacientes vítimas do acidente, sendo 3 homens e 3 mulheres, com idades entre 35 e 55 anos, deram entrada na unidade.
1: 2 das 6 vítimas do acidente, um homem e uma mulher de 55 e 54 anos, respectivamente, já receberam a alta da unidade hospitalar.
0: Já os mortos foram identificados por Alba Simões, Jean Santos e a adolescente Ruth Gomes. Todos viajavam em uma caravana que saiu de Petrolina, no interior de Pernambuco, para Campina Grande, no Agreste da Paraíba, onde participariam de um evento religioso em uma igreja evangélica. E não há informações detalhadas sobre o estado de saúde aí das vítimas sobreviventes.
1: E continuando nessa pauta de trânsito, o judiciário cearense, ele condenou a prefeitura de Itatinga, que é o município da região metropolitana de Fortaleza, a pagar cerca de R$5.000 para o motorista que caiu dentro de um buraco e o carro ficou danificado.
0: E a decisão é da primeira Câmara de Direito Público, do Tribunal de Justiça do Ceará, sob relatoria do desembargador Fernando Luiz Ximenes Rocha, que reconheceu que o acidente decorreu da omissão do poder público.
1: Em nota, a Prefeitura de Itatinga disse que não iria se pronunciar sobre o caso, sobretudo porque já houve uma decisão judicial. O município respeita e cumpre as decisões das instâncias superiores.
0: De acordo com o processo, na tarde de 13 de outubro de 2024, o motorista de aplicativo se deslocava para buscar um passageiro quando, antes de chegar ao destino, caiu no buraco existente na via, que não estava devidamente sinalizado. E aí, com o impacto, o veículo utilizado como instrumento de trabalho sofreu danos significativos e precisou ser removido por um guincho.
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0: Deixa eu dar o meu alô aqui para o Luciano GF8. Um bom dia para você, Luciano.
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0: Obrigada, Luciano. Também vamos trazendo aqui um bom dia do Nonatinho Fialho. Alô, bom dia, Nonatinho, lá em Altos.
7: Pá, bom dia, é Mané Luca, rapaz. Bom dia, Aline Portela. Bom dia, Galego, rapaz. Bom dia a todos nossos clientes. Ouvinte do Jornal Primeira Edição, rapaz. Tá ligado aqui no Jornal. 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Bom dia, meu amigo Raimundo Brasil e família, ali no Canto da Palha, rapaz, no município Poblado do Piauí, e também meu amigo Celto Vaqueiro, rapaz, Celto Vaqueiro na Fazenda Pedra Branca, ligadão aqui no Jornal Primeira Edição, e muito obrigado, Mané Lucas.
0: Tá aí, vamos agora para um breve intervalo e na volta a gente vai conferir mais informações. Olha, o Hospital da Criança lá de São Luís, Defensoria Pública do Maranhão, diz ter encontrado equipe médica insuficiente após inspeção.
1: Diretor do Instituto Federal do Piauí, na cidade de Picos, é afastado após denúncia de assédio moral.
0: E a gente vai também conferir um grave acidente registrado na tarde desta quarta-feira no Porto de São Francisco, localizado no município de Barcarena. Essas e outras informações daqui a pouquinho, então não saia daí.
2: 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Rede de Rádios Verdes Campos Sati informa a hora certa.
0: 7:00.
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0: De volta com o Jornal Verdes Campos, primeira edição desta quinta-feira, 16 de julho de 2026. São 7h06. Deixa eu mandar o meu alô, meu abraço para você que está no carro, para você que está trabalhando, para você que está na roça, está em casa aí tomando o seu café, ou tem gente que já está preparando já o almoço, viu, Vanilson? E mandando um grande abraço para todos que estão nos acompanhando, também de qualquer lugar do Brasil, do mundo, através da Banda Caú, canal 365, ou de qualquer lugar, também pelas nossas redes sociais. Só relembrando a você que o nosso portal verdescampos.com.br, nosso querido Vanilson Brito aí à frente, trazendo muita informação, você também pode estar acessando, pode estar fazendo algum tipo de denúncia também através do 86994846429, 86994846429, esse é o WhatsApp aí do portal Verdes Campos. Você pode mandar vídeo, mandar fotos, mandar a sua denúncia, fique à vontade também que a gente vai apurar as informações para poder colocar também aí no nosso portal, tá bom? E você também pode estar participando com a gente aqui, né, através do 86994475082, 86994475082 é o nosso WhatsApp aqui da Rádio Verdes Campos. Você fica à vontade também para mandar o seu bom dia, o seu alô. E são 7h07. 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

0: Olha o João participando aqui. Bom dia, João.
1: Bom dia para todos os ouvintes. Em Davi Campa, mais popular do Brasil, João da Padaria de Manoel Mir. Bom dia para todos. Aquele abraço.
0: Obrigado pela sua participação, João. Também tem o José Fernandes do Saci em Teresina, sempre mandando o seu bom dia, sua mensagem de hoje é que ele coloca que as coisas boas da vida abrem o seu dia e também que todas essas coisas boas lhe traga toda a felicidade e sucesso que merece para nós, viu, José Fernandes? Um abraço para você. A Maria do Amparo também participando aqui com a gente. Bom dia, Maria do Amparo.
2: Bom dia, Vanilson. Bom dia, Aline.
3: Bom dia, Maria.
2: Tá, bom dia, meu compadre Antônio, minha comadre Conceição, meu sobrinho Jerry, para meu compadre André. Deus abençoe vocês aí. Tudo de bom para vocês. Um bom dia, um abraço.
0: Obrigada, Maria do Amparo. Tem também o nosso querido agente GF8 Braga em Agricolândia. Bom dia, Braga.
4: Olha aí, beleza. Boa tarde mais uma vez. Avisar que a minha querida cidade de Agricolândia, que eu amo de paixão, também choveu em torno de uma hora. Parou agora há pouco, mas está aquele ventinho frio gostoso. Maravilha! Aqui na região do Médio Parnaíba, Água Branca também tem chovido de ontem para hoje.
0: Tá aí o Braga em Agricolândia, um abraço para você. Também vamos acompanhar aqui a Maria do Socorro, bom dia.
5: Bom dia, Aline Portela, bom dia, Ronis, bom dia, Manuel Lucas.
3: Bom dia, Pai.
5: E se recupere logo, Manuel Lucas, então sei pra sua bancada. João, não, é a sua cara.
3: Bom dia, Socorro de Capitão de Campo.
5: Abençoado pra você, seu Socorro de Capitão de Campo, viu?
0: Isso.
5: Melhoras pra você, meu amigo, bom dia.
0: Um abraço a todo mundo de Capitão de Campos que participa também, que confere a nossa programação. Olha, também tem mais um áudio aqui também de participação da Lúcia Maria. Deixa eu só atualizar aqui. Bom dia, Lúcia.
6: Bom dia, meu querido Vanilson Brito.
3: Bom dia, vovó Lúcia.
6: Aline Portela, meu bom dia, que Deus abençoe todos. E dá um bom dia também para todos os ouvintes. E para meu querido Manuel Lucas, que eu não sei o que aconteceu com ele, mas que eu desejo muita paz e saúde para ele, que Deus dê a saúde dele e que ele volte para nós, para estar juntinho de nós. Quer dizer, nós não é só eu, é você, é a Aline e todos que fazem parte dessa rádio maravilhosa e todos os que vendem para os outros GF8, a Irene, aqui em Campo Maior, seu Raimundo Cunha, seu Antônio da Misturinha, e também todos, seu Miguel Senna, todos os ouvintes que ouvem seu programa. Meu bom dia, que Deus abençoe todos. Eu sou Lúcia Maria, vovó Lúcia, aqui de Campo Maior, Piauí, bairro Paulo VI. Identificado tudo.
0: Obrigada, vovó Lúcia, bom dia para você e a todos de Campo Maior. A Cristina também participando com a gente. Bom dia, Cristina.
7: Bom dia, Aline, Anel Lucas. Aline, hoje eu quero que você bote meu nome na oração do Pai Nosso, em primeiro lugar, para você e para toda minha família. Peço oração para você, peço oração para Dona Irene. Aline, a oração do Pai Nosso é muito boa, e peço oração para você. Um bom dia, fique com Deus, desejo tudo de bom para você, corra sua guarda do potrês, para onde você andar na chegada e na saída. Que Maria passe sua frente, em sua casa, sua família, seu trabalho. Fique com Deus, Aline. Bote meu nome na oração. Oração para você. Toda a rádio aí, meu esposo, José Paulo.
0: Muito obrigada pela sua companhia também. Gratidão. E tem também agora o Wellington.
8: Bom dia para todos. Estou ligado nesse jornal que é muito bom. Essa rádio é maravilhosa. Sou aqui do município de Matões. Bom dia para todos. Que Deus abençoe. Paz e bem para todos. Essa rádio é muito boa. Assisto todas as programações, jornal, estou ligado. Sou aqui de Matões, do Wellington.
9: Bom dia, passando aqui para dar um bom dia para todos os ouvintes, para todos vocês da rádio. É que eu sou a Damiana, do Bom Passar, município de Alto Longá. Mande alô para mim todos os dias. Mande alô para minha mãe Benedita, meu irmão Luiz, meu esposo Antônio José. Todos que curtem esse jornal maravilhoso. Bom dia.
0: Tá aí, Damiana, bom dia. Obrigada pela sua participação. Obrigada pela sua companhia. A gente vai agora, Vanilson Brito, com mais informações na nossa programação.
3: Olá, Aline Portela. Aline, antes da gente trazer informação, algo bem importante. Olha, eu vou dizer aqui alguns nomes, alguns para a gente não comer muito tempo, porque tem muita informação para a gente informar aqui os nossos ouvintes. Olha, as cidades de Joselândia, Poção de Pedra, São José dos Basílios, Pedreiras, Trizidela do Vale, Lima Campos, Lago dos Rodrigues, Dom Pedro, Santo Antônio dos Lopes, São Luís Gonzaga do Maranhão, Bacabal, Paulo Ramos, Gonçalves Dias e toda essa região. Você sabe o que elas têm em comum? Elas estão acompanhando o Jornal Verdes Campos, primeira edição, pela sintonia 91.3. É, a nossa Rádio Verdes Campos Sat, a nossa rede de rádio Verdes Campos Sat está lá pela 91,3 em fase experimental. E a gente quer saber, você da região de Esperantinópolis, dessa região, desses municípios que eu acabei de falar, eu quero saber de você como é que tá chegando o sinal da rádio aí na sua casa, aí no seu trabalho, onde você estiver. Mande aí pra gente 86 994 47 5082. Manda aqui pra Aline, manda aqui pra mim, diz: ó, Vanilson, Aline, o sinal aqui, eu tô aqui em Vitorino Freire, o sinal aqui da Verdes Campos Sat na 91,3 FM tá nota 10. Diz pra gente como é que tá. Manda aí o zap, que a gente precisa desse retorno, dessa parceria com vocês, pra gente melhorar ainda mais o nosso som e a qualidade que você merece. E além das informações, vamos direto, continuando no Maranhão, direto a São Luís, porque na tarde de ontem, a equipe da Defensoria Pública do Estado do Maranhão realizou uma inspeção no Hospital da Criança, o Hospital Doutor Odorico Amaral de Matos, que fica em São Luís, para verificar as condições de funcionamento da unidade.
0: E olha, durante a inspeção, que durou pouco mais de 3 horas, o defensor público Davi Veras afirmou ter identificado indícios de irregularidades, entre eles a presença de uma médica sem especialização em pediatria e um número de profissionais abaixo do considerado adequado pelas normas técnicas.
3: A vistoria foi motivada pelas denúncias de falhas investigadas nas unidades de terapia intensiva pediátrica. O caso, ele é investigado pelo Ministério Público do Maranhão e pelo Departamento Nacional de Auditorias do SUS, do Ministério da Saúde.
0: Durante a inspeção, os defensores públicos avaliaram o atendimento prestado às crianças, a disponibilidade de medicamentos e insumos, além das escalas de plantão dos médicos que atuam nas UTIs pediátricas. A vistoria contou com a participação de defensores dos núcleos da saúde da criança e do adolescente, que vão elaborar um relatório com as observações feitas durante a visita. E olha, Vanilson Brito, tem uma denúncia aí bem preocupante. O diretor-geral do Campus Picos do Instituto Federal do Piauí, Lorelinsol Soares de Souza, foi afastado preventivamente da função após denúncias de suposto assédio moral. A medida foi oficializada por meio de portaria publicada na última terça-feira e terá duração inicial de 90 dias, enquanto o caso é investigado.
3: E segundo o Instituto Federal do Piauí, a decisão aconteceu após a abertura de um processo administrativo disciplinar instaurado pela Corregedoria da instituição depois do registro formal das denúncias. O procedimento, ele tem como finalidade apurar os fatos e verificar a conduta atribuída ao servidor.
0: Além de exercer a direção do campus, Lourençol Soares também integra o quadro docente do Instituto. As acusações relatam supostos episódios de assédio moral envolvendo estudantes e servidoras da unidade. Até o momento, não há manifestação pública da defesa do diretor.
3: Em nota, o Instituto Federal do Piauí informou que o servidor permanecerá afastado durante o período de investigação e destacou que não tolera condutas relacionadas a assédio, importunação ou abusos decorrentes de relações de poder.
0: E a instituição também ressaltou que defende princípios como ética, respeito e segurança no ambiente acadêmico, reforçando o compromisso com a prevenção e o combate a qualquer forma de violência ou abuso dentro das unidades de ensino. E um grave acidente foi registrado, viu, Vanilson Brito? Na tarde da última quarta-feira, no Porto de São Francisco, localizado no município de Barcarena. De acordo com as primeiras informações coletadas no local, um ônibus caiu nas águas do rio. O motorista e o cobrador do veículo conseguiram escapar com vida logo após a queda.
3: E equipes do Corpo de Bombeiro Militar e também de outros órgãos de segurança pública foram imediatamente acionadas e seguem mobilizadas na área do acidente, realizando intensas operações de busca e resgate.
0: E até o fechamento da edição, as autoridades competentes ainda não haviam divulgado um balanço oficial, né, detalhando o número total de passageiros que estavam a bordo, a existência de feridos ou confirmação de possíveis desaparecidos. A expectativa é que outros boletins com informações atualizadas sejam emitidas assim que os trabalhos de resgate forem finalizados pelas as equipes, né, de socorro, isso no caso na tarde desta quarta-feira.
3: Aline, só para localizar, a cidade de Barcarena, ela fica a 114 quilômetros da capital do Pará, viu? 114 quilômetros de Belém. Então esse acidente aconteceu no estado paraense.
0: E a Defensoria Pública do Distrito Federal acionou o Ministério da Educação, Vanilson, na última quarta-feira, após identificar uma questão de prova para professores que, segundo o órgão, sugere o uso de apostas como ferramenta pedagógica no ensino da matemática. Acredita nisso? Isso para alunos do ensino médio. A questão ainda incentiva a utilização das apostas entre estudantes. A representação pede a retirada do material, explicações sobre sua elaboração e a adoção de medidas para evitar novas questões semelhantes.
3: De acordo com o Núcleo de Defesa do Consumidor, o NUDECON, da Defensoria, a questão foi apresentada no curso Mais Ensino Médio, dentro da plataforma AvaMec, voltada à formação de professores da rede pública. O defensor Antônio Carlos Sintra, ele criticou a questão em caso na representação, documento obtido ali pelo portal verdescampos.com.br.
0: E ele disse que a questão apresenta como resposta correta a alternativa que incentiva a utilização das apostas entre estudantes, ainda que com valores simbólicos, como estratégia didática para o ensino matemático financeiro.
3: O Núcleo de Defesa do Consumidor, ao qual o Sintra está ligado, ele destaca que o crescimento das apostas esportivas no Brasil está acionando ali as estratégias, está associado às estratégias massivas de publicidade, com forte impacto sobre famílias em situação de vulnerabilidade.
0: Com certeza, Vanilson, está muito triste, muita gente também entrando em depressão, né, sem ter dinheiro e fazendo essas apostas, e é uma contradição, como eu já ouvi muitas pessoas comentando sobre o assunto, é uma contradição, né? O Brasil não aceita, né, essas apostas em espaço físico, mas aceita em espaço virtual.
3: Aline, analisando os dados ontem sobre essa questão das bets, né, que são popularmente chamadas essas casas de apostas ligadas a esportes, a gente tem há algumas décadas atrás, 30, 40 anos atrás, a gente tinha um índice de desfaleiramento familiar e o principal motivo era o alcoolismo. Hoje, essa questão de apostas, nessas casas de apostas ligadas a esportes, está sendo um dos maiores fatores ali de casos de divórcio, de também de gente endividada que chega a tentar contra a própria vida, porque não vê mais ali, já está no fim. Tem gente que perdeu mais de 200 mil reais só nesse negócio de casa de apostas. E, inclusive, isso tem influenciadores digitais sendo processados por estarem fazendo propaganda, de uma certa forma, incentivando essas situações.
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0: Só botar aqui também, dar o meu alô para o Gutenberg, da cidade de Presidente Dutra, no estado do Maranhão, que mandou o seu alô aqui também, ao Anaildo de São Mateus do Maranhão, né? Infelizmente a gente não vai poder colocar todos, mas mandar o alô também pro Roberto Marques, também participando. Tem também a Maria, que já participou, mandou sua mensagem também. Não temos muito tempo, que agora está chegando ele, o Galego, na nossa programação. Bom dia, Galego!
11: Isso, bom dia, Aline Portela. Hoje estamos na quinta-feira e tem muita informação. Uma brasileira foi morta a facadas na Bélgica. O nome dela é Silvilene Rocha, de 57 anos. E o assassino é um vagabundo de 20 anos que não teve o nome revelado. A EMS acaba de reduzir o preço das canetas emagrecedoras. O pacote com 3 unidades vai custar a partir de agora apenas R$ 999. Portanto, confirmando, a EMS acaba de informar a imprensa que reduziu o preço das canetas emagrecedoras. Um pacote com

indiciados por fraude do INSS usavam apelidos em planilha de propina, dentre eles o famoso careca do INSS. E uma operação da Polícia Federal está mirando um esquema de fraudes nos empréstimos consignados, hein? É mais uma. A operação da Polícia Federal está mirando um trabalho, assim podemos dizer, um trabalho de fiscalização e de punição para bandidos que estão fraudando crédito consignado. Quer dizer, nesse país, tudo é feito na base da sacanagem e o povo continua sendo ludibriado. E o governo acaba de anunciar um acordo para negociar 100 bilhões em dívidas rurais. Daí, portanto, os empresários estão reclamando e o governo agora vai estudar um meio de resolver essa situação adversa. E agora nós temos uma briga feia entre a Receita Federal, viu? Entre a Receita Federal e a Polícia Federal. É que a Receita acaba de acusar a Polícia Federal de adulterar o inquérito de um servidor. Aí, portanto, aqui é briga de cachorro grande entre a Receita Federal e a Polícia Federal. Isso nas próximas horas vai ter um novo capítulo e a gente vai divulgar aqui no Jornal Verdes Campos, primeira edição. Rio de Janeiro é notícia. Mais elementos foram presos na noite de ontem, ligados a esse tal de Comando Vermelho. Eles agrediram passageiros e tentaram sequestrar mais um ônibus que estava lotado de pessoas de bem. A gente lamenta profundamente porque toda semana tem informação relacionada com essa canalha que infelizmente tomou conta da cidade maravilhosa. E aquele bandidão que se dizia seminarista está sendo procurado pela polícia. Ele conseguiu enganar uma senhora idosa de 80 anos de idade tomando R$600. R$600 dessa pobre coitada que guardava esse dinheiro para comprar remédios, já que ela é diabética. Portanto, o interior, quem souber do paradeiro desse crápula que se diz seminarista, é um picareta, um vagabundo, ligue para a polícia, porque ele não pode ficar espalitando os dentes, enganando pessoas, principalmente no interior do Piauí e do Maranhão. Meu abraço a você, Aline Portela, também a você que está acompanhando a gente. Eu queria no finalzinho pedir a Deus que faça com que o nosso querido amigo Emanuel Lucas se recupere logo, ele que está hospitalizado. Deus é grande e vai fazer com que ele volte rapidamente a mais popular do Brasil. Vanilson Brito, grande abraço. Também daqui a pouco, ao meio-dia, eu estarei no Jornal Verdes Campos, segunda edição, falando a verdade, doa a quem doer.

0: Nilson Brito, infelizmente não temos mais tempo. Marcelo Macedo já está aqui a postos para começar o programa Balança Brasil. Mas eu quero agradecer a todos que participaram junto com a gente pelo nosso WhatsApp, a você que esteve aqui mais uma vez comigo, aqui coladinho, apresentando o Jornal Verdes Campos, primeira edição. Desejar um ótimo dia para você, para todos os nossos ouvintes e a todos que participaram. Muita paz, muita saúde, muita fé. E é isso que a gente deseja para esta quinta-feira. Amanhã estaremos de volta a partir das 6 da manhã, não é isso?
1: Muito bem, Aline Portela, forte abraço para você, para todos os nossos ouvintes, todos que acompanharam o Jornal Verdes Campos, primeira edição, pelo aplicativo GF Play, pela sintonia do rádio, em todas as nossas afiliadas, também pela Banda KU, canal 365, na antena parabólica, e também pelo portal verdescampos.com.br. Um forte abraço a todos, até amanhã. E só respondendo alguns ouvintes aqui, Aline, sobre o Emanuel. Gente, o Emanuel, ele pegou uma bendita de uma virose. E aí ele está se recuperando. Ele teve internado esses dias, mas já está tudo ok, já está se fortalecendo. Ainda está meio fraco, mas estava conversando aqui com ele e disse: Vanilson, já estou quase 100%. Daqui a pouquinho eu estou de volta aí com a Aline Portela.

0: e todos os ouvintes no Jornal Verdes Campos, primeira edição. Então, forte abraço a todos, essa satisfação a vocês e até amanhã.
1: Olá, amigos. Quem fala aqui é Franli. Quero dizer o seguinte: para você ter êxito na fé, você precisa ter fé. Se você não tiver fé, você não vai ter êxito. Saiba de uma coisa, que um dos melhores remédios, melhor antibiótico, é a fé. Você quer que dê certo sua fé? Se concentre, levante as mãos para cima, se encoste em qualquer, numa parede, em qualquer coisa. E peça a Deus aquilo que lhe interessa. E tenha fé. Se você fizer isso, vai dar certo, vai dar certo. Quem está falando aqui é Franli. Essa oração foi feita aqui na sede da Rede Rádio Verdes Campos. Todos os funcionários daqui da rádio. Todos nós fizemos com fé, pedindo para que você tenha saúde, nossos ouvintes, nossos queridos amigos. Então, só quero lhe dizer para você, tenha fé e reze conosco esse Pai Nosso.
2: Pai Nosso que estais nos céus, santificado seja o vosso nome. Venha a nós o vosso reino. Seja feita a vossa vontade, assim na terra como no céu. O pão nosso de cada dia nos dai hoje. Perdoai as nossas ofensas, assim como nós perdoamos a quem nos tem ofendido. E não nos deixeis cair em tentação, mas livrai-nos do mal. Amém. Ave Maria, cheia de graça, o Senhor é convosco. Bendita sois vós entre as mulheres. Bendito é o fruto do vosso ventre, Jesus. Santa Maria, Mãe de Deus, rogai por nós, pecadores, agora e na hora de nossa morte. Amém.
3: Esse Pai Nosso e Ave Maria é um oferecimento da família da Rede de Rádio Verdes Campos Sat e suas afiliadas. Para todas as pessoas que estão nesse momento passando por situação difícil nos hospitais, com a Covid ou com outras doenças. E também para todas as famílias que estão sofrendo porque perderam seus entes queridos. Rogamos a Deus que Ele console cada coração sofredor nesse momento tão difícil nas nossas vidas. A família da Rede de Rádio Verdes Campos Sat e suas afiliadas têm a certeza que juntos vamos passar por tudo isso e sair do outro lado mais forte.
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13: É isso aí. Alô você, bom dia, bom dia, bom dia. Alô Brasil, bem-vindos à nossa programação. Estamos começando mais um Balança Brasil nessa manhã de quinta-feira, 16 de julho de 2026. Alô você, bem-vindos à nossa manhã, né, gente? Estamos começando mais uma manhã e é muito, mas muito prazeroso estarmos aqui juntinhos de vocês. Na Verdes Campos Sat, levando sempre o que há de melhor pra você. Vamos juntos então, a quinta-feira já vai começando e desejando pra você um dia maravilhoso, um dia de muita luz, de muita paz, de muitas felicidades, meus amigos e minhas amigas. Grande abraço a partir de agora. Olha, seu amigo Marcelo Macedo chegando pra te fazer companhia até as 11 horas da manhã pelo sistema de comunicação Verdes Campos Sat. Olha, já somos mais de 170 afiliadas por todo o Brasil. E aí, ó, a gente vai começando o dia, desejando pra você um dia simplesmente demais, gente. Quintou, né? É pré-sexta-feira, produção. Já é pré-sexta-feira e vamos juntos então pra mais uma manhã, pedindo licença pra entrar na sua casa com muito carinho. Olha, benção vovô, que essa benção me traga felicidade e que traga também pra você. 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Essa é a rádio da vovô, do amigo caminhoneiro e dos nossos irmãos camponeses, os trabalhadores rurais, todo mundo chegando, né? Você que vai sintonizando, bem-vindos. 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Já já, muitas dicas também de hospedagem para todos vocês em mais uma grande manhã. Bom dia, pessoal! legal. Olha, falei no teu zap de qualquer cidade do Brasil. E aí, qual é a cidade que você tá agora aí acompanhando a Verdes Campos Sat? Você tá ouvindo pela frequência modulada? Tá ouvindo também via terrestre, né? Via terrestre, via satélite, também na banda KU, no canal 365, ou você tá ligado pela internet? Manda pra cá aí o teu abraço, o teu alô. Olha, você pode fazer também o seu vídeo, né? Do teu café da manhã, das suas atividades da manhã, pode mandar um vídeo pra cá também, compartilhar com toda a equipe aqui do Balança Brasil. Grande abraço! Olha aí, se liga aí no nosso zap, já salva no teu telefone celular. 86 994 47 50 82. Repetindo pra você, 86 994 47 50 82. Bom dia, vamos juntos então até 11 da manhã com muita música boa, informação, descontração e você curtindo a Verdes Campos Sat. Aí a nossa manhã ficou perfeita, né? Ah, ficou 100%. Vamos juntos. João Mineiro e Marciano, abrindo os trabalhos de hoje. Aumenta o volume, tá começando agora o Balança.

0: Olha, bom dia, você ligado na Rede Verdes Campos Sat, tá aí o sucesso então do Cazuza, Bete Balanço. Bom dia, Balança Brasil, tá só começando aqui na sua manhã.
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0: Olha, comecei com João Mineiro e Marciana, música no mesmo lugar, uma coisa estranha, uma força estranha. Grande abraço, bom dia pra você. Olha, vamos chegando pra cá, Verdes Campos Sat, mais de 20 milhões de ouvintes em todo o Brasil, acompanhando, né? Olha, bom dia pra vocês na região de Esperantinópolis. Alô, Esperantinópolis, bom dia pra vocês aí. Diga pra gente, como é que tá chegando o nosso sinal aí, Esperantinópolis, hein? Olha, você também de Trizidela do Vale, Igarapé Grande, Pedreiras. Alô, Bernardo do Meari, bom dia. Olha, Lima Campos também, Lago dos Rodrigues, Capinzão do Norte. Olha, você também de Lago da Pedra, Tum Tum no Maranhão, Presidente Dutra também, Bacabal, Paulo Ramos, Vitorino Freire Gonçalves Dias, Barra do Corda. Olha, bom dia pra vocês aí.
1: Oi, bom dia.
0: Todo mundo chegando aqui na Verdes Campos Sat. Manda teu zap pra 86 994 47 50 82. Diga pra gente como é que tá chegando aí o nosso sinal, o nosso som nessa região, tá bom? Estamos aí em caráter experimental, logo logo programação local, programação normal pra todos vocês aí, nessa região tão bonita do Maranhão, Esperantinópolis. Chegamos por aí, né? Demorou um cadinho, mas chegamos. Bom dia pra todo mundo. Olha, pessoal, vamos chegando pra cá, estamos começando mais uma manhã no Balança Brasil. Você tá onde? Marcelo, eu tô no trânsito, Marcelo, tô aqui a caminho do trabalho, tô te acompanhando, tô aqui também nas estradas, Marcelo, com a carga, já vou entregar minha carga, Marcelão. Olha, bom dia pra todos os caminhoneiros, olha, o motorista de ônibus também, a turma toda, os passageiros, cobrador, motorista, rapaziada toda também curtindo a Verdes Campos Sat, os motoristas de aplicativos, taxistas. Nas cidades e no interior, Verdes Campos Sat é a melhor companhia do Brasil. Vai sintonizando e fica com a gente durante a manhã inteirinha, porque é um prazer imenso, tá? 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Agora 7:55. Olha, bom dia pra você. Vamos chegando, né, gente? Olha, vamos chegando mais uma manhã, começando na Rede Verdes Cansate. Prazer ter você aqui. Vamos mandar aqui um bom dia? Olha, muita gente já mandando bom dia. Olha que legal. Olha você, bom dia, meu amigo. Vamos lá. Olha, você vai participando com a gente também aqui do Balança Brasil. Bom dia.
2: Bom dia, Marcelo Macedo. Olha a música pra mim de Bastor Galeno. Tô aqui assistindo aqui seu programa, comendo aqui na merenda um amarelão aqui com leitinho, rapaz. Ofereci aqui pra minha bela loura, pro meu amigo Claudio, pra minha mãe Deusuíta, com o pai Chico Gomes lá na Capada Grande, com o pai Chiquinho do Bar lá na rua Santo Antônio, Altos Piauí. É o Teixeirão aqui do Belém, município de Altos Piauí, Marcelo.
0: Tá certo então, seu Teixeira, gostei. Você sabe o que é o amarelão, produção? Vocês sabem o que é o amarelão, rapaz? É o famoso cuscuz, rapaz. É o amarelão. Vamos entrar no amarelão. É isso aí, valeu, seu Teixeira. Grande abraço, amigão. Ótimo dia, ótima quinta-feira aí, seu Teixeira. Ligadinha na Verdes Campos Sat. Alô, você, bom dia.
3: Bom dia, Marcelo Macedo. Eu queria pedir a música do Genival Santo. Uhum. O mundo é um livro aberto.
0: Livro aberto, né?
3: Ensina quem não sabe ler. Só tá pra me ouvir. Um bom dia pra tu.
0: Bom dia, então, dona
3: Meu
0: Maria
3: nome é
0: do Rosário.
3: Moro em Bar.
0: Muito bem, de Barras do Piauí. Bom dia pra vocês em Barras, a dona Maria do Rosário. Ligadinha na Verdes Campos Sat. Alô, você, bom dia.
4: Bom dia, Marcelo.
0: Bom dia.
4: Aqui é Socorro Fernandes, Campo Maior. Desejo um bom dia, abençoado por Deus. Quero oferecer a música de Joana, Só Amanhã Talvez. Oferecer pra mim, pra minha irmã de Mar, minha família, Caroline, Tário, Bololo Moto. Para meu amigo Aito Mataques, para meus amigos, vovó Clésia, para Gerlane, para Josela Raquel, para Nanda, Felipe, P. Segundo, Manuel de Castelo, do Miguel Sena, para o José da Lagoa Seca, para Gerlane e para Alice no Pôr do Sol. E um abraço abençoado por Deus para você, seu Luiz Safoneiro. Um abraço, viu?
0: Tá certo, amor. Querida. Muito obrigado pela participação. Bom dia, tudo de bom. Vamos lá, pessoal. Eita, que essa quinta-feira tá demais. Alô, Marcelo, bom dia. O Cabo Vaz em Altos, no Piauí, ligado na Verdes Campos Sat. Alô, Cabo Vaz, amigão. Bom dia para você, rapaz. Tudo de bom aí, meu amigo. Alô, você, bom dia.
5: Olá, bom dia, Marcelo.
0: Bom dia.
5: Marcelo, quem fala, Maria dos Reis, de São Gonçalo do Piauí. Marcelo, eu gostaria de ouvir a música de Zezé de Camargo e Luciano. Qualquer uma delas, só pra curtir.
0: Muito bem, Maria dos Reis, bom dia também, Maria. Tudo de bom, querida? Obrigado pela participação. Vamos lá, pessoal, mais uma manhã começando na Rede Verdes Campos Sat. Bom dia.
6: Bom dia, Marcelo.
0: Bom dia.
6: Marcelo, gostaria de ouvir Del Seresteiro, Choro por Amor, pra me oferecer pra toda a minha família. Pra você, Marcelo, bom dia.
0: Ok, então, Antonieta de Coivaras, ótimo dia, a gente manda já esse sucesso aí pra gente começar essa manhã. Alto astral na sua manhã no Balança Brasil, aqui com seu amigo Marcelo Macedo, acordando todo mundo. Bom dia!
6: Marcelo Macedo, bom dia, Kelly Dia. Marcelo, passa aí pra mim ouvir aqui, que estou ligadinha já no seu maravilhoso programa Balança Brasil. Eu quero ouvir a trio Parada Dura. Luz da Minha Vida, essa é boa, essa marcou décadas e décadas. Eu ofereço a você, a meus filhos e a todos do Balança Brasil, Elidinha João Ferreira, meu bom dia.
0: Bom dia então, você, Elidinha, você. Ligadinha aqui no Balança Brasil nessa super manhã, balançando com a gente cedinho, né? Balança Brasil. Todo mundo ligado na Verdes Campos Sat, muita mensagem chegando e daqui a pouquinho a gente traz aqui mais participações aqui dos nossos milhares de ouvintes por todo o Brasil. Tá aí a banda Mastruz com Leite, forrozinho agora musical voante. Bom dia, gente, muito obrigado pela audiência, que você tenha um ótimo dia com muita alegria e o balanço

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1: E a hora certa, 8:02, hora de Brasília. 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
1: É isso aí, vamos lá, estamos de volta aqui pelo sistema de comunicação Verdes Campos Sati. Anota o nosso zap, zap aí, gente.
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1: É isso aí, manda teu zap, manda teu alô e vem participar com a gente até às 11 horas da manhã aqui no novo Balança Brasil. Olha, Marcelo Macedo vai com você. Muito obrigado a você que vai chegando pela primeira vez. Deixa eu mandar um abraço aqui a dona Joana. A dona Joana tá, sabe aonde? Em Tuntum, no Maranhão. Oi, Tuntum. Bom dia pra vocês em Tuntum. Dona Joana, bem-vinda, dona Joana. Dona Joana já tá ligada, né? A nossa nova frequência lá na região do Maranhão é na região de Esperantinópolis. 91.3. Olha, vocês podem sintonizar aí no seu rádio, no carro, fique à vontade para acompanhar a nossa nova afiliada no Maranhão, viu, gente? Todo mundo curtindo. Você sabia que 75% do Maranhão já estão ouvindo a Verdes Campos Sat e 100% pela antena parabólica, né? 75% via terrestre, as frequências, as afiliadas da Verdes Campos Sat já cobrindo 75% do Maranhão e 100% pela antena parabólica digital. É um prazer imenso. Olha, em frequência modulada só tá faltando a região de Imperatriz e de São Luís. Mas te prepara aí que vem surpresa pela frente. Um abraço carinhoso para vocês do Maranhão. É um prazer da rede de rádios Verdes Campos Sat tá aí do ladinho de vocês. Então, olha, bom dia. Você na região de Esperantinópolis, liga para cá, manda uma mensagem. Como é que tá chegando aí o nosso sinal, né, gente? A gente precisa dessas falas aí de vocês pra gente melhorar cada vez mais. Então, você que tá na região aí, muito obrigado, Poção de Pedras também. Alô, Poção de Pedras, Pedreiras, Trizidela do Vale, Garapé Grande. Rapaz, Garapé Grande é uma cidade bonita demais, hein? Lago dos Rodrigues também, Capinzão do Norte, Tuntum, Lago da Pedra, Presidente Dutra, São Luís Gonzaga do Maranhão, Bacabal, Vitorino Freire também com a gente. Alô, cidade de Paulo Ramos, bom dia, Barra do Corda, Gonçalves Dias, todo mundo chegando aqui para acompanhar a Rede Verdes Campos Sat. Manda aí o teu zap no 86 994 47 50 82. Eu vou esperar aqui a participação de todos vocês aí nessa nova região onde a Verdes Campos Sat tá chegando. 91.3 é a frequência de vocês aí a partir de agora, tá bom, meus amigos? Ótimo dia, vamos juntos então até às 11 da manhã. Seu amigo Marcelo Macedo vai com você. Olha, bom dia também pra capital Teresina. Alô, Teresina, Piauí, bom dia. Olha, você também na cidade de Timon, todo mundo chegando. Alô, região do Médio Parnaíba, Água Branca, alô, Campo Maior, olha pra você também, Coelho Neto, Maranhão, São João dos Patos, Coroatá, Barras também, todo mundo chegando, né? Pra acompanhar mais popular do Brasil, estamos aí em todos os cantinhos pra te fazer a melhor companhia. Mar

0: isso aí, Brasil, bom dia, bom dia. Olha o que tem de gente nesse momento nas farinhadas em todo o Brasil, né? Que bom, gente, bom trabalho e uma boa farinhada pra vocês aí. Tá aí a Elba Ramalho com o nosso querido Luiz Gonzaga, é a farinhada, produção. Olha, bom dia, eu tava na peneira, eu tava peneirando, eu tava na Verdes Campos, Sati, eu tava te amando. Ótimo dia, Brasil, balança, Brasil, tá com você até às 11 horas da manhã em casa, tá em casa? Olha, Marcelo, eu tô em casa aqui te ouvindo, bom dia, tá na estrada também, valeu pela audiência. E no trabalho, muita gente, uma multidão, muita gente no local de trabalho, e aí a gente vai fazendo a melhor companhia pra você aí no seu local de trabalho. Alô, rapaziada, alô, garotada, olha, bem-vindos à Rede Verdes Campos Sati, a programação mais diferente do Brasil. Bom dia pra você, meu amigão. Vamos tomar aquele cafezinho. Marcelo Macedo já tá aqui tomando cafezinho. Olha aí, rapaz, o café hoje vem no capricho aqui. O negócio aqui tá plumado. Valeu, gente. Olha, continua participando. É um prazer imenso ter vocês aqui no Balança Brasil. Balançando o Brasil de ponta a ponta. Isso é muito bom. Fazer a melhor companhia pra você é sinônimo de muitas felicidades e de alegria. Vamos juntos, então, até às 11. Manda teu zap no 86 994 47 5082. 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Olha, vamos lá, 8 horas e 23 minutos, hora de Brasília. Vamos seguindo. Eita, rapaz, é gente demais com a gente. Muita gente aqui mandando bom dia e a gente fica sem palavras aí pra agradecer todos vocês aqui nessa super manhã na Rede de Rádios Verdes Campos Sati. Bom dia.
1: Bom dia, Marcelo Macedo. Eu quero lhe pedir a música de Carlos Santos, Remador, Remador. E quero pra mim curtir e oferecer para meu neto, Palho, Catre e minhas filhas, Keliane e Tatiana.
0: Família toda e ligada aí, né?
1: Perguntar se esse mesmo WhatsApp que a gente fala com você pela parte de manhã, se não é o mesmo do jornal, porque
0: é o mesmo.
1: Eu boto áudio, o Galego Malfado Bites não abre os áudios.
0: Pois
1: mesmo.
0: É, eu vou mandar eles verificar direitinho, tá bom, querida? Tá certo, mas esse zap é pra toda a grade de programação na Verdes Campos, ok? Um abraço, dona Antônia, um abraço forte. Alô, você, bom dia. Vamos
2: bom
0: lá, mais
2: dia,
0: um.
2: Bom dia, meu amigo Marcelo.
0: Fala, garoto.
2: Meu amigão, sempre, aqui é o Otávio Cícero aqui, tô ligado aqui no Balança Brasil, Jorge.
0: Balança Brasil, bem-vindo ao Balança.
2: Tô ligado aqui, desde as 6 horas da manhã, o Vanilson Brito e a Aline Portela. E aí o rádio aqui só para daí quando descarrega. Eu carrego aqui o radinho, a bateria.
0: Tá ligado
2: aqui,
0: direto aí, né, Antônio?
2: Tá, ontem que deu umas 3 chuvas, ontem de manhã, deu uma. Deu um toque pra
0: ontem. É, teve uma chuvinha ontem mesmo, né? Boa, na região tá do Piauí, né?
2: Aqui é o Antônio Cícero aqui do Bacão dos Ribeiros, aqui, interior de Monsenhor Gil.
0: Monsenhor Gil, bom dia pra você, Antônio. Valeu pela participação. Bom dia pra todo mundo aí na região, então, maravilhosa de Monsenhor Gil. Alô, você, bom dia.
3: Bom dia, Marcelão. Ele tá falando que é o Cícero Campo Piauí. Queria me pedir uma música aí. Aquela música do Roberto Carlos, minha mãe querida. Queria oferecer aqui pros meus amigos da Madre Fácil. E tudo de bom pra você, Jesus, que ele me proteja aí. Você é um cara guerreiro. Tudo de bom pra você.
0: Tudo de bom, meu amigo. Bom dia pra você. Muito obrigado pela participação. Dá um abraço a todo mundo aí, né, rapaziada, viu, Cícero? Valeu, Cícero. Cadê o Toninho da Misturinha? Fala com a gente aí, Toninho. Bom dia.
4: Bom dia, Marcelo Macedo. 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Eu queria mandar um bom dia para você e para todos. Muito obrigado.
0: Tá certo, Toninho da Misturinha. 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Ô, Toninho da Misturinha, bom dia, bom trabalho para você. Ótima quinta-feira, viu, Toninho? Um abraço assim apertadão aqui do seu amigo Marcelo Macedo. Olha, deixa eu mandar um abraço aqui, o Xuxa Rodrigues. Bom dia, Marcelo. Olha, São Pedro do Piauí tá te ouvindo. Gostaria de ouvir uma música de Evonei Fernandes, só pra curtir aqui, Marcelo, nessa quinta-feira maravilhosa. Tudo de bom? E aqui tá caindo uma chuvinha, Marcelo. Olha aí, chuvinha boa na região de São Pedro do Piauí, né, Xuxa? Aí o Xuxa Rodrigues acompanhando a gente. Um abraço, amigão. Tudo de bom pra você aí. Tamo juntos até 11 da manhã.
5: Olá, Marcelo Macedo. Estamos
0: bom
5: aqui.
0: Dia.
5: Puxando a vez, Campo Sacha, ó. Com o radinho aqui do lado.
0: Coisa boa, meu irmão.
5: Estamos aqui no trampo, aqui, ó.
0: Aí, rapaziada, os pedreiros aí, ó. Aí, rapaziada.
5: Se você colocasse pra nós aí, Raça Negra, viu? Qualquer uma. Chama, cuida.
0: Tá certo, meu queridão, um abraço, muito obrigado pela companhia, Radinho Ligado, pensando na construção civil, rapaz, o Francisco Muralha. Eita, Francisco, dá um abraço nessa rapaziada aí, curtindo a Verdes Campos SAT, na construção civil, batendo tijolo, fazendo um reboco, e o Radinho Ligado na mais ouvida

0: coco sem azeite. Tá bom então, olha, o coco tem que ter o azeite, né? O coco babaçu, produção. Se não tiver um azeite, não tá certo. Tá certo, Cristina. Bom dia pra você, querida. Ótima manhã de quinta-feira. Oi, Poliana. Cadê a Poliana?
1: Marcelo Macedo. É a Poliana para o Peba, Marcelo.
0: Bom dia, Poliana.
1: Marcelo, eu gostaria de ouvir hoje Ger Adriano. Uhum. Eu sei que ele não tá mais entre a gente.
0: Certo.
1: É. Mas eu gostaria de ouvir a música dele hoje. De qualquer um de Ger Adriano, pra mim, é maravilhosa. Aquelas antigas ainda é melhor ainda, viu, Marcelo? Para todos que estão ouvindo o programa, para todos os participantes da rádio, para todos os radialistas, viu?
0: Muito bem, então, Poliana, um abraço pra você. Olha, inclusive, o Ger Adriano tem uma música bonita chamada Rosas Rubras. Eu gosto demais dessa música, assim, ó. Rosas Rubras pra ti. Essa produção, cantei direitinho aí, vocês gostaram? Rapaz, homem, eu me esforcei pra cantar, vocês ficam fazendo isso. Rosas Rubras. Tá certo então, Poliana, a gente manda daqui a pouquinho, minha querida, muito obrigado pela participação. Direto agora de Hidrolândia, olha aí, no Ceará, é o Del Seresteiro, Choro por Amor. Bom dia, Hidrolândia, toda a região de Hidrolândia também ligados aí pela 98.7, hein?

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9: Olha, feliz manhã pra todo mundo ligado aqui no Balança Brasil. Vamos nessa, gente!

0: Então, e a gente vai seguindo até as 11 horas da manhã. E aí, como é que vocês estão? Amanheceram bem, gente? Como é que tá a quinta-feira de vocês aí? Tá maravilhosa? Espero que sim. Agora 8h37. Agora Banda Moleca Sem Vergonha, música difícil. Vamos lá então, seguindo. Grande abraço pra você chegando aqui pela primeira vez, também na Verdes Campos Tarde.
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0: Sim, o sucesso em Tana Verdes Campo Sati do trio Parada Dura, Luz da Minha Vida. Sucesso e um abraço pra ele, Dinha, lá na cidade, rapaz, de Alagoinha do Piauí. Alô, Alagoinha, bom dia. 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Vamos lá então, a gente vai seguindo 8 horas e 51 minutos. Olha, bom dia, bom dia. É quinta-feira, né, gente? Rapaz, quinta-feira tá demais aqui no Balança Brasil. A sua manhã em alto astral na Rede Verdes Campos Sat. Cadê o pessoal aqui agora? Vamos lá. Oi, Marcelo. Aqui quem fala é o Jodian de Jerumene do Piauí. Rapaz, coloca aí o Zé Geraldo. Tá certo, Jodian? Bom dia pra vocês em Jerumênia. É, Jerumênia, Piauí, bom dia pra vocês em Jerumênia. Vamos lá, mais um ouvinte. Mais uma participação chegando,
1: bom
0: gente.
1: Bom dia, Marcelo,
0: Bom dia.
1: Tá falando aqui a dona Vilela.
0: Olha, dona Biluca, quando for gravar o áudio, a senhora se afasta um pouquinho do rádio, porque aí o fundo musical ficou muito alto, tá bom? É, grava o seu áudio que a gente coloca no ar, dona Antônia. Vamos lá, pessoal, continua participando. Aí, o seu Antônio, agora, seu Antônio, bom dia.
2: Bom dia, Marcelo Macedo. Marcelo Macedo, aqui é o Antônio Félio do Major Buqueirão do Piauí. Eu quero que você bote pra mim essa música que eu lhe pedi.
0: Diga aí, meu amigão.
2: Você não botou.
0: É, não deu tempo,
2: essa
0: né?
2: Essa música do. Do.
0: Diga aí.
2: Netinho. Quero tomar banho na água de coco.
0: Na água
2: queria
0: de coco.
2: Gravar,
0: né?
2: Ela aqui, rapaz. É uma musiquinha tão bonita. Se você tiver, me parcela aí.
0: Pronto, eu vou verificar agora aqui o seu Antônio. Antônio Félix, tá ligado em Boqueirão do Piauí. Olha, bom dia pra vocês em Boqueirão do Piauí. Vamos nessa, alô você, bom dia.
3: Bom dia, meu amigão. Marcelo Maceda, bom dia. Um abração.
0: Um abraço pra senhora também.
3: Um abraço pra você, viu? Todo pedido
0: coisa boa.
3: Da música. Eu tô ligando para lhe pedir uma música.
0: Diga aí, minha querida. Qual é essa música?
3: Trio Nordestino.
0: Trio Nordestino.
3: Juazeiro a Petrolina.
0: Ah, de Juazeiro a Petrolina.
3: É boa. Não é a coisa assim, né?
0: Uhum. Já
3: eu
0: sei
3: qual
0: é. Eu tava
3: pedindo essa música. A dona Francisca aqui de Campo Maior, Bairro Estação. Um abraço, uma feliz quinta-feira abençoada para você, Marcelo Macedo. Faz esse maravilhoso programa. Um abraço. Juazeira Petrolina.
0: Ok, então, querida, um abraço pra cena também, dona Francisca, de Juazeira Petrolina, Petrolina Juazeiro, né? Fica na fronteira, tem uma pontezinha e tem o Rio São Francisco. As cidades ficam do ladinho uma da outra, né? Coisa boa! Olha, vamos lá então, um abraço. Oi, Marcelo, bom dia pra você. Bota pra mim a música do Amado Edilson, qualquer uma, Marcelo. Quero oferecer aqui pra todos em Piripiri, Marcelo, no Buritizinho. Pra todos vocês aí da rádio, Expedita. Ô, dona Expedita, um abraço, Alto Longar também, ligados na Verdes Campos Sat. Um abraço pra vocês em Alto Longar e o pessoal também de Piripiri. Oi, Marcelo, feliz quinta-feira. Olha, Marcelo, quinta-feira bonita pra você aí. Coloca o Ando Amado Batista, Raimundo Vieira, da comunidade Chapada, do município de Sebastião Leal, no Piauí. Manda um abraço, Marcelo, pra minha mãe. O nome dela é Luísa Vieira e pro meu irmão, todos aqui acompanhando a Verdes Campos Sat. Tá certo, Raimundo. Bom dia, Raimundo. Dá um abraço na sua mãezinha aí, rapaz, Sebastião Leal do Piauí. É a dona Luísa Vieira. Bom dia, bom dia. Vamos lá, mais uma participação.
4: Bom dia, Marcelo Marcelo.
0: Bom dia.
4: Ouvintes do programa Balança Brasil. Gostaria de ouvir a música de Erasmo Carlo, Mesmo Que Seja Eu. Eu sei que são muitos pedidos, não dá para você atender todos, mas eu vou pedir a mesma música, Remédios de São José, Capitão de Campos.
0: Hoje vai dar tempo, tá certo, Remédios de Capitão de Campos do Piauí. Bom dia, dona Remédios. Vamos nessa, bom dia a você.
5: Bom dia para todos da Rádio Redes Campos.
0: Bom dia.
5: Manda um alô aqui para mim, Maria José.
0: Maria
5: Buriti
0: José.
5: Buriti Maranhão.
0: Buriti.
5: Peço que você me indica aí qual é o produto GF8 que serve para labirintite, tontiça na cabeça. seu Rafi, muito exame.
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5: Não dá nada, viu? 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
0: 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Muito bem. Um abraço, muito obrigado pela sua companhia. Bom dia, Marcela. Aqui é a Francisca de Coelho Neto. Ouvindo o programa todo dia, Marcelo, manda uma pra mim do cantor Pablo. Muito bom. Manda um alô pra mim todo dia, Marcelo, eu tô te acompanhando. Dona Francisca de Coelho Neto, Maranhão, forte abraço, Dona Francisca. Ótima quinta-feira pra senhora em Coelho Neto, todo mundo em Coelho Neto, Maranhão. 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
6: Bom dia, Marcelo Macedo, aqui é o Johnny da PI 112 São Vicente. Bom dia, mandar um abraço pra todo mundo. E a música que a gente quer ouvir aqui, eu e a galera aqui em peso, é a música do Pablo, Tomara. Bom dia, valeu, abraço.
0: Um abraço pra você, Dionardes, está aí na PI 112, na estrada pra União no Piauí, tá certo, meu amigão, um abraço. Vamos lá, mais um ouvinte, bom dia.
7: Bom dia, Marcelo.
0: Bom dia.
7: Sônia. Coloca aí pra mim, Bruno e Marrone, Bijuteria.
0: Tá certo, Sônia de Pastos Bons aí no Maranhão. Bom dia, querida Sônia. Um abraço apertadão, Sônia. Alô, você, bom dia.
8: Bom dia, Marcelo. Bom dia, sou Anaílda. Passa aí, clica pro Mago. Amor do carro, é eu, Anaílda, aqui de São Mateus, Maranhão.
0: Teu tá vinho. Certo, então, Anaílda de São Mateus, Maranhão. Bom dia pra vocês em São Mateus, Maranhão. Mais uma participação, bom dia.
9: Bom dia, Marcelo.
0: Bom dia, querida.
9: Tudo bem?
0: Tudo jóia.
9: Eu sou Sidnalva. De Abel Figueiredo, No Pará.
0: Olha aí,
9: gostaria,
0: rapaz.
9: Gostaria de ouvir qualquer Figueiredo. Música com Christian e Ralph.
0: Christian
9: e
0: Ralph. Se for possível. Eu vou escolher uma bonitona do Christian e Ralph e mandar pra você no Pará, tá bom? Alô, cidade de Abel Figueiredo. Um abraço, Sidnalva. Todo mundo ligado na Verdes Campos Sat aí no Pará, né? E, gente, tem muita gente ligada aí também pela antena parabólica digital. Canal 365, tá? Tem gente que não tem rádio em casa, a produção não tem rádio, mas tem a parabólica, é. Rapaz, pô, dá pra tu ouvir a gente, homem? Dá sim! Sintoniza aí, pega o controle remoto, coloca na parte de rádios, tá? Lá embaixo no controle remoto, vai ver lá embaixo, ó. Tem uma partezinha lá que tu vai ver rádio e TV, tu coloca rádio. Pronto, e aí você coloca no canal 365, na banda KU aí, você vai acompanhar à vontade aí a Verdes Campos Sat. Obrigado, querida, todo mundo no Pará ligando aqui na Verdes Campos.
10: Bom dia, Marcelo.
0: Bom dia.
10: Diga bom aí. Dia pra você, meu querido.
0: Tudo de
10: chegou
0: bom aí,
10: nos nossos estúdios da rádio.
0: Chegamos,
10: Verde pra
0: ficar Campos
10: pertinho
0: Sato. De vocês.
10: Aqui é Alice Medeiros, de Pastos Bons, Maranhão. E eu quero que você bote a música de Roberto Carlos, Arraste Uma Cadeira. E pra mim curtir, tô aqui fazendo dando uma geral aqui em minha casinha. Pois é.
0: Fazendo uma faxina.
10: Eu não posso deixar de escutar você me dar um alô. Alô, dona Alice Medeira. Pois é. Aqui hoje está é o festival, é o festejo do padroeiro São Bento.
0: Olha
10: da
0: o São Bento.
10: Pastos Bons.
0: Olha que maravilha,
10: hoje
0: São Bento.
10: Marcho, tem uma caminhada muito grande de.
0: Eita, a cidade está em festa em Pastos Bons. Um abraço aí para todos,
10: os,
0: né?
10: Os devotos, tudo de a pé, acompanhando o Marcho até.
0: Pronto, todo mundo então vai prestigiar os festejos de São Bento aí em Pastos Bons. Tá certo, querida? Bom dia pra senhora, muito obrigado pela participação. Alô, você, bom dia.
11: Bom dia, Marcelo. Sou o neto da Regina Lúcia, tô aqui passando minhas férias aqui na casa dela.
0: Ah, tá passando
11: queria
0: as férias, o netinho da Regina.
11: BR 316, queria pedir a música do Zé Vaqueiro.
0: Tá
11: a
0: certo,
11: casa
0: então.
11: Do interior.
0: Olha aí, rapaz. Tá bom então, amigão. Um abraço pra você. Todo mundo ligado aí na Verdes Campos Sat. A gente fica muito grato, feliz aí com a audiência dessa turminha boa. Ouvir na Verdes Campos. Alô, bom dia.
12: Bom dia, Marcelo Macedo.
0: Bom dia.
12: Tudo bem com você?
0: Tudo jóia.
12: Bom dia. Aqui tá tudo bem, graças a Deus. Não vou pedir música, não, que essas músicas que estão pedindo aí estão todas boas.
0: É só sucesso.
12: Tô gostando de todas. Tô aqui ligadinha, maravilha. Ouvindo tudo desde cedo, ouvindo você. Tô gostando de todas essas músicas que meus amigos estão pedindo.
0: Uhum.
12: Abraço para todos os ouvintes da rádio. Um grande abraço aí para vocês, locutores da rádio.
0: Coisa boa.
12: Pra toda a minha família aqui em Landry Salles.
0: Landry Salles no Piauí. Bom dia, bom dia. Todo mundo em Landry Salles ouvindo Balança. Todo mundo aí, ó, nosso abraço apertadão aqui da rede de rádios Verdes Campos Sat. Já somos mais de 170 afiliados. E vamos lá, vamos avançando, produção. Ganhando o Brasil de ponta a ponta, mais de 20 milhões de ouvintes agora aqui com a gente.
13: Bom dia, Marcelão.
0: Bom dia,
13: Marcelo Macedo. Aqui é o Jotinha, aqui na cidade de Alcântara.
0: Alcântara, no Ceará, meu amigo.
13: Coloca aí a música Eduardo Costa, imagino eu. Abração e tudo de bom, cara. Curtindo aqui a Campos Sat.
0: Muito bom, um abraço pra vocês em Alcântara. Todo mundo sintonizado na mais popular do Brasil. Tudo de bom aí, amigão. Agora tem Jerry e Adriane, Rosas Rubras. Bom dia, Brasil. Balança continua.
14: Mais

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saudade do forrozão das antigas aí, forrozão bem som a música. Linda demais, já te esqueci. Olha, antes teve Raça Negra, Cheia de Mania, Cheia de Mania. E a gente vai seguindo com vocês até, olha pessoal, até 11 da manhã, seu amigo Marcelo Macedo vai atendendo todo mundo, né? Tocando muito sucesso, muita música boa nessa super manhã de quinta-feira, dia 16 de julho. 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Vamos lá então, agora tem um baita de um sucesso, então, pra você matar a saudade aí, ó, dos anos 90. Christian Ralph, Chora Peito, um dos maiores sucessos de Christian Ralph.

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6: Vamos lá então, gente, estamos de volta então aqui com Balança Brasil nessa super manhã, balançando o Brasil de ponta a ponta, balança.
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6: Olha, vamos juntos então, agora sim a gente vai mandar abraços aqui pra você, né? Olha, você que tá mandando mensagens aqui pra Rede Verdes Campos SAT, muito obrigado pela audiência, pela companhia. Aqui é Balança, Balança. Vamos saber quem tá balançando com a gente nessa manhã. Bom dia.
8: Bom dia, Marcela, aqui é a Mara Cristina do Barra de Lourdes. Gostaria de pedir uma música, Parama de Sucesso, Melô do Marinheiro, só pra curtir.
6: Muito bem, Mara Cristina, um abraço, Mara, daqui a pouquinho Melô do Marinheiro, né? Entrei de gaiato no navio. Oh, essa? Então a gente manda já já. Alô, você, bom dia.
9: Marcelo, Marcelo, bom dia. Sou socorro de capitão de campos.
6: Oi, socorro de capitão de campos.
9: É ligadão na Verdes Campos, né, Marcelo?
6: Ligadão na Verdes Campos.
9: É, só vez em quando eu vejo ele passando a mensagem. Um abraço, tio, pra você. E tô ouvindo aqui, viu, Marcelo, Marcelo?
6: Bate aí,
9: muito
6: obrigado.
9: A música aí da Eliane aí, qualquer uma pra mim.
6: Eliane, o forrozinho da cantora Eliane, né?
9: Pra todos que estiver ouvindo.
6: Tá certo, então. Muito obrigado pela participação. Bom dia, Maria do Socorro de Capitão de Campos, no Piauí. Alô, Capitão de Campos, bom dia. Olha, vamos que vamos. Muita mensagem chegando e vai participando também. Alô, Esperantinópolis, 91.3, né? A nossa nova afiliada. Um abraço também pra Pedreiras. Alô, Joselândia, bom dia.
10: Bom dia, Marcelo. Marcelo, bota pra mim a música aí do Marcos Antônio, entregador de rosa.
6: Uhum. Certo, pegador de rosas, então tá bom, a gente vai já dar uma olhadinha aqui, tá bom, querida? Maria do Socorro, cadê a Maria? Bom dia.
10: Bom dia, Vanils.
6: Ah, essa mensagem aqui tá atrasada. Ah, minha produção, mensagem, essa daqui não, rapaz, essa mensagem aqui. Pronto, essa vem aqui.
10: Bom dia, Marcelo, bota pra mim a música aí do Marcos Antônio, entregador de rosa.
6: Ah, já foi então essa mensagem. Vamos nessa, vamos adiante. Muita mensagem chegando de todo o Brasil. Você pode enviar a sua também aqui no nosso Balança Brasil. Bom dia. Vamos lá, mais uma participação.
4: Bom dia, Marcelo. Bom dia, meu amigo.
6: E aí, rapaz?
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6: Tá certo então, seu Manelzinho. Obrigado pela participação aqui com a gente. Bom trabalho aí, seu Manelzinho. Vamos lá, atenção, a gente vai seguindo com vocês aqui. Olha, mais uma linda manhã. E você com o rádio ligado na Verdes Campos, a nossa manhã fica ainda mais especial. Olha, bom dia, Marcelo. Eu queria pedir pra você uma música de Francis Dalva, Ovelha Desgarrada, só pra curtir e mandar pra todos aqui. Marcelo, tava com saudade de você. Ótima quinta-feira, Marlene. Saúde e paz, Marlene. Regeneração no Piauí. Bom dia pra vocês em Regeneração. Bom dia, Marcelo, eu sou o Bruno, aqui na cidade de São João dos Patos, Maranhão. Manda pra mim uma música de Renan e Raí, rapaz. A música A Cor da Esperança. Eita, coisa boa. Valeu então, Bruno, um abraço pra São João dos Patos, do Maranhão. 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Alô, você, bom dia.
11: Bom dia, Marcelo Baixeiro.
6: Bom dia. Quero
11: aproveitar que a música pra dona, pra tem que ouvir aqui, que eu, dona Virginia, minha esposa, e a Tereza, minha cunhada, que está, mora no Pará, está aqui com a gente passando os dias férias.
6: Muito bem, passando as férias aí, né?
11: É,
6: coisa boa.
11: Botar a música de Zeca Pagodinho,
6: Zeca
11: deixa a gente levar.
6: Tá bom, meu amigo. Um abraço pra você, muito obrigado pela participação aqui no Balança Brasil. Alô, você, bom dia, bom dia.
12: Quinta-feira, meu caro comunicador Marcelo Macedo.
6: Quinta, né?
12: Ótima
6: Quinta.
12: Semana pra você. Ufa, tá chegando o fim de semana. Ô, Marcelo Macedo, toca pra nós escutar aqui na cidade de Água Branca, Ari e Dona Mulata, a música com... Isso não é uma música, é uma cantiga com o Reginaldo Rossi. Um pedaço de mim. Estou na escuta todo o volume, quinta-feira, e agradeço por você estar aí nessa comunicação, entretendo todos os nós, rádios ouvintes que escutam o grande milagre da comunicação, que é o rádio.
6: Tá certo, amigão. O rádio é a melhor companhia, né? A rádio é companheiro. Rapaz, se você estiver sozinho em casa, ligar o radinho, rapaz, não tem companhia melhor não, gente. E o seu dia fica feliz, né? E aí, começando aqui o seu dia no Balança Brasil, seu dia vai ser simplesmente demais. Grande abraço, Ari! 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
6: Valeu, rapaz, então, né? 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Vamos lá, gente, é muita mensagem, o Brasil inteiro vai chegando na Rede Verdes Campos.
14: Olá, amigo Marcelo Macedo, bom dia. Bom dia, todos os ouvintes da Rádio Verdes Campos, como é que tá você?
6: Tudo tá bom, tudo certinho, Francisca.
14: Choveu aí nessa região aí que eu sei.
6: Deu uma chuvinha boa no Piauí, viu?
14: Aqui onde choveu uma chuvinha boa, melhorou mais o clima.
6: Eita, massa.
14: Um pouco quente, hein? Um pouco frio ainda, bom o tempo, o clima. Hoje eu não vou pedir música, não, vou só dar um alô mesmo pra você. Eu tô só aqui um pouco com começo de gripe.
6: Xarope, bom respiro, hein?
14: Com você, como é que tá?
6: Tá bom demais. 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Foi embora, gente. 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Vamos nessa, alô você. Bom dia, muita mensagem chegando de todo o Brasil. Vamos
15: bom
6: lá.
15: Bom dia, Marcelo Macedo.
6: Bom dia.
15: Ivanilda aqui do interior de Cabeceiras.
6: Oi, Ivanilda, bom dia pra você,
15: Marcelo,
6: também.
15: Marcelo, bonita essa música aí da Baby Song. Só música bonita aí, né, amigo? Marcelo, você sabe que eu só peço música assim da letra bem...
6: Você?
15: Bem interessante. Gosto, eu quero ouvir aí João Paulo Júnior, Rosa Vermelha, ok? Bom dia aí pra todos.
6: Bom dia então, Ivanildo, um grande abraço, muito obrigado pela sua companhia aqui com a gente no Balança Brasil. Você tem bom gosto, Ivanilda. Vamos nessa, bom dia.
16: Marcelo Mateus, aqui é a Dita, Marcelo Mateus, bota a música pra mim de Leandro Leonardo, eu juro. Um curtinho aqui na Embiratã. Marcelo, manda um alô pra mim, tô curtindo seu programa aqui na Embiratã. Todo dia.
6: Todo dia. Dona Maria Dita na Embiratânia, um abraço pra senhora. Dona Maria Dite, prazer fazer companhia pra senhora amanhã inteirinha aqui no Balança Brasil. Tudo de bom. 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
6: 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Olha, bom dia aqui, nosso amigo Marcelino Alberto, alô Marcelino, bom dia pra você, meu amigo. Tudo de bom, muito obrigado aí pela sua audiência aqui com a gente no Sistema de Comunicação Verdes Campos Sat.
18: Bom dia, Marcelo Macedo.
6: Bom dia, rapaz.
18: Coco Elias, aqui de Sergipe.
6: Sergipe?
18: Aqui é Sergipe.
6: Opa, estado de Sergipe.
18: Sergipe.
6: Um abraço.
18: Marcelo, vamos já. Menina do Zóio Verde, de Amado Batista, para oferecer para a
6: tá
18: família Conceita, Jane Almeida lá em Curitiba, Luiz lá em Curitiba, Geraldo lá em Curitiba, Verão, que é daí também, daí também.
6: Tá certo.
18: E para Doutor Farias, Cláudio Foro, Sandra Chaga e a Luiz Fonseca, Luísa Fonseca, Rodrigo Fonseca, Simão Fonseca, Vitória, minha sobrinha, Vitória, o Maravilhoso.
6: Tá certo, amigão. Rapaz, ele tem uma voz assim diferente, né, produção? Rapaz, ele tem uma vozinha diferente, né, rapaz? Tá certo, então, nosso amigão aí, um abraço, rapaz. Um abraço, Sergipe aí, ó. Todo mundo ligado no estado de Sergipe. Bom dia, vamos nessa, alô você. Bom dia, bom dia.
19: Olá, bom dia, Marcelo Macedo.
6: Bom dia.
19: Aqui é Conceição, do Alto do Meio.
6: Conceição? Tudo bem com você? Tudo bom, Conceição?
19: Eu gostaria de ouvir a música do Zezé de Camargo e Luciano. Pode ser qualquer um. Eu vou oferecer pra vovó Clécia, para a dona Irene, para meus familiares, para meu amigo José e a esposa dele, dona Domingas, e para todos meus amigos, amigas, e para você.
6: Obrigado, Conceição. Obrigado, viu, Conceição? Um abraço, tudo de bom pra senhora, obrigado. Vamos colocar mais uma participação e vamos de música. Bom dia!
20: Bom dia, Marcelo Macedo. Estamos aqui curtindo, né, o seu programa. Gostaria de oferecer a próxima música para todos os ouvintes da rádio. Um abraço, bom dia.
6: Tá certo, Cláudia Maria. Bom dia, Claudinha. Ótimo dia pra você, ótima quinta-feira. Vamos lá, então. Agora tem Anjo Querubim, a música do Jorge de Altinho. E a gente vai seguindo aqui no Balança, sacudindo o Brasil de ponta a ponta. Obrigado, gente. Todo mundo ligado nessa manhã, em casa, no trabalho, no treino.

Aí a voz do cantor Jorge de Altinho na Verdes Campos Sat, a música Anjo Querubim. Deixa eu mandar um bom dia aqui, meu querido diretor Jackson Souza, rapaz. Tá aí na estrada, tá ligando na Verdes Campos Sat. Alô, Jackson Souza, meu amigão. Um abraço pra você, obrigado pela carona aí, viu, Jackson? Tudo de bom, meu amigo. 9:54 agora, agora tem informação. Ah, meu amigo, agora a gente vai direto pra redação. Vamos lá, produção. Agora tem informação, vamos lá então, boletim informativo, direto do portal verdescampos.com.br. Agora eu vou convocar aqui a nossa querida jornalista Aline Portela, direto do portal verdescampos.com. Alô, Aline, tá com você. Diga pra gente agora o que é informação no Brasil e no mundo a partir de agora, direto do portal Verdes Campos.

0: Olá, muito bom dia. Eu sou a Aline Portela e estamos começando mais um boletim com as informações direto da redação do portal da Rede de Rádios Verdes Campos SAT. Vamos destacar as notícias do Brasil e do mundo, transmitindo nosso sinal via satélite para mais de 150 rádios espalhadas em todo o Brasil, via internet, através do aplicativo GF Play e através da Banda KU no canal 365. Vamos às informações. O Ministério da Justiça e Segurança Pública promoveu nesta última quarta-feira, no Rio de Janeiro, uma reunião técnica para tratar do enfrentamento ao crime organizado no mercado formal de combustíveis. A finalidade do encontro foi estabelecer um ambiente de integração com a definição conjunta de medidas práticas para combater a atuação do crime organizado em setores estratégicos da economia. O ministro da Justiça e Segurança Pública, Wellington César Lima e Silva, afirmou que a pasta está empenhada nessa articulação, contribuindo para viabilizar os acordos e a mobilização necessária das forças policiais e de inteligência para esse enfrentamento. E uma auditoria do Tribunal de Contas da União identificou falhas graves na reconstrução emergencial da ponte Juscelino Kubitschek, que liga o Maranhão ao Tocantins. A obra de 174,3 milhões de reais foi executada sem projeto básico, com orçamento pouco detalhado e divergências na liberação de pagamentos. A nova estrutura foi erguida após o desabamento da antiga ponte em 2024, tragédia que causou 14 mortes. Diante das irregularidades, o tribunal notificou o DENIT e recomendou maior transparência e planejamento para futuras contratações do órgão. E o Ministério Público do Piauí, o Tribunal de Contas também do Estado e o Ministério Público de Contas do Piauí divulgaram novas diretrizes para a contratação de artistas em eventos financiados com recursos públicos. A nota técnica fixa o limite de R$350 mil como referência para caracterizar despesas de alta materialidade ou quando a atração ultrapassar 40% do custo total do evento. O documento estabelece ainda que despesas com festejos serão consideradas ilegítimas se comprometerem aí os serviços essenciais, se houver atraso de salários ou descumprimento de limites de saúde e educação. Além disso, os serviços de infraestrutura devem passar por licitação e as emendas parlamentares terão regras rígidas de rastreabilidade e prestação de contas. Quatro árbitras denunciaram o diretor-presidente da Comissão de Arbitragem da Federação Cearense de Futebol, Paulo Silvio dos Santos, por assédio sexual e tentativa de estupro. As denúncias que relatam abusos cometidos desde 2018, com prejuízos às carreiras das vítimas, estão sob investigação da Polícia Civil do Ceará e resultaram no afastamento do dirigente. Em paralelo, a Federação Cearense de Futebol abriu uma sindicância interna para apurar o caso administrativamente e garantiu que o acusado não vai retornar ao cargo durante as investigações. A defesa de Paulo Silvio nega veementemente todas as acusações, classificando os relatos como versões unilaterais. Estas e outras informações você encontra no nosso site portalverdescampos.com.br. 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Voltamos a qualquer momento com mais notícias. Você segue agora com a programação normal da Rede de Rádios Verdes Campos SAT e também de suas afiliadas.
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0: Muito bom dia, são 10 em ponto.
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9: Verdes Campos Sat, mais de 20 milhões de ouvintes acompanhando, né? Agora tem a música de Cleiton Camargo, a música Amor no Carro. Grande abraço, bom dia. Balança Brasil até às 11 horas da manhã, na companhia do seu amigo Marcelo Macedo.

0: sucesso aí na voz do cantor Pablo, aqui na Rede Verdes Campos Sat, a música Tomara, sucessão pra você que indicou e pediu. Olha, tivemos também a cantora Eliane, Amor ou Paixão. 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
0: Já são 10 horas e 20 minutos. Vamos tocar o chapeludo agora. Nando Moreno. Vamos lá então, Nando Moreno

0: Brasil, balança Brasil. Alô, seu Antônio Félix, meu amigo. Tá aí o sucesso do Netinho na Rede Verdes Campos Sati. Dia de sol, né? Um verão chegou, mês de julho, e você com a gente aqui no Balança Brasil. Obrigado, gente, por toda essa maravilhosa audiência, todo mundo curtindo a gente. Valeu! Agora tem abraços aqui, né? Vamos mandar abraço aqui pra todo mundo agora. Ô, Marcelo, tô aqui te acompanhando no bairro Vermelho, na Zona Sul de Teresina. É a Carmen. Tudo bom, Carmen? Ótimo dia pra você, viu, Carmen? Obrigado demais pela companhia.
1: Olá. Pois é, Marcelo, você não botou minha música.
0: Opa, tá, vai tocar já já, minha irmã. Daqui a pouquinho a gente manda pra você, então. Alô, você. Bom dia.
2: Já, já. Oi, Marcelo Macedo. Bom dia.
0: Bom dia.
2: Do Renascer Sabedoria.
0: Dona Luzia, como é que é a sua Natal, Dona Luzia?
2: Você tá bem? Marcelo, passou uma música pra mim da Roberta Miranda. Uma noite, desespero de uma noite. Eu ofereci aqui para meu esposo Arnaldo, ofereci para meu filho Yuri, para minha nora Letícia Vitória, ofereci para você, ofereci para minha amiga Tia de Timon Marão e toda a família dela. Eu ofereci para todos os ouvintes que estão ligados na Verdes Campos, no Balança Brasil. Marcelo, tu passa antes de terminar o programa, viu?
0: Tá certo, então, Dona Luzia, um abraço pra senhora no Renascença. Ligadinha na Verdes Campos Sati, um abraço assim apertadão, tá? Marinete, ô Marcelo, manda um abraço aqui pra Canaã dos Carajás, no Pará. Queria que você mandasse Francis Dalva. Vai já tocar uma música da Francis Dalva, tá bom? Vai pra senhora já, já. Fica ligado aí, minha querida. Um grande abraço.
1: Bom dia, Marcelo Macedo. Tá com saudade de você, viu?
0: Opa, estamos aqui com a Dilma.
1: Você tá fazendo esse programa agora, porque eu tava bem.
0: Uhum.
1: Viajando, aí eu nem tava lembrando que andei ontem.
0: Pronto,
1: passei aqui lá na rua e vi sua
0: voz.
1: Olha ali
0: o Marcelão.
1: Eu não bateu, não bateu, não. Na Rede Campo.
0: É no Balança Brasil, viu?
1: Eu vou passar conversa com ele. Eu vi ali tá pedir certo. A famosa de Paulinho Paixão, Riachi. Uhum. Apareço aqui pra minha comadre Conceição. Meu amigo Sérgio Lima, Chadinha das Gatinhas, Seu Veneno, Dona Júlia, pessoa alegre e alegre na nossa casa. Amém.
0: Amém.
1: Bom dia.
0: Obrigado, viu, Dona Lourdes?
1: Fica aí fazendo sua zoadinha aí, que eu estou aqui de ouvido.
0: Pronto, então tá bom demais, minha querida. Um abraço forte, obrigado pela companhia. Vamos junto, gente. Olha, vamos até.

0: O nome da música é Todo Esse Amor, viu, Dona Maria de Nazaré? Gostei, cantou muito bem, a Dona Maria de Nazaré. Obrigado, um abraço forte pra senhora aí, minha queridona. Fala você, bom dia.
1: Bom dia, Marcelo Macedo.
0: Bom dia, campeão.
1: Aqui é Miguel Filó, da comunidade Gatos, Miguel Alves. É, pela primeira vez estou falando com você, que pra mim é uma honra, meu querido. Sou seu fanzaço, viu? E eu gostaria que você apertasse o play aí do Gilberto Gil com a música Extra para me ouvir aqui na comunidade, tá bom? Eu ofereço para todas as pessoas que estiverem ouvindo, tá bom? Um abraço.
0: Alô, tudo de bom, meu
1: sucesso.
0: Amigo.
1: Você é o cara.
0: Tá certo, rapaz, seu Miguel Filó de Miguel Alves, muito bom dia pra vocês em Miguel Alves, no Piauí. Grande abraço a todo mundo chegando aí pra curtir a Pedes Campos Sati em Miguel Alves, valeu, seu Miguel. Olha, vamos lá então, gente, ó, Miguel Filó, né? Bom dia, Marcelo, eu sou a Francisca Salles aqui de São Pedro do Piauí, manda pra mim a música Descida com o Milionário José Rico. Tem uma ótima quinta-feira, meu amigo. Pronto, pra senhora também, dona Francisca Salles, bom dia. Oi, amigo Marcelo, quero oferecer uma música de Roberta Miranda, Duas Taças. É, pro meu gato João Pedro, Margot do Disseu, olha aí, mandando pro gatão aí, né, Margot? Bom dia, vamos nessa, alô você, bom dia.
2: Cadê, Marcelo?
0: Não. Pronto, vai tocar agora, gente, é uma demanda muito grande e às vezes as pessoas não têm paciência. A gente vai tocando na medida do possível, viu, Tirminha? Vamos lá, vai mandando. Grande abraço, obrigado você que vai chegando e vai acompanhando a mais popular do Brasil nessa super, né, gente? Nessa super manhã. Bom dia.
3: Marcelo, bom dia, meu querido. Aqui é o Socorro Fernandes. Cadê minha música? Quem não sabe, Joana? Só amanhã talvez.
0: Amanhã talvez vai sair no próximo bloco. A galera tá perreando aqui. Cadê minha música? Cadê minha música? E a gente vai tocando aqui, gente, na medida do possível. Agora tem Rosa Vermelha com João Paulo Júnior. Bom dia, Brasil!

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9: Vamos lá então, estamos de volta e a gente vai seguindo com vocês nessa super manhã. Um abraço pra Esperantinópolis, alô Esperantinópolis, olha, bom dia pra vocês aí, tá? Todo mundo chegando, a nossa nova afiliada na região do Maranhão. E gente, que prazer, tá? Um abraço também pra Poção de Pedras, pessoal também de São José dos Basílios, Bernardos do Mearim, alô Pedreiras, muito bom dia pra vocês em Pedreiras. Todo mundo ligado pela 91.3, a nossa afiliada lá de Esperantinópolis, né? Dom Pedro também, Lima Campos, um abraço para Lago da Pedra, Tuntum, Presidente Dutra, Bacabal, Vitorino Freire, Barra do Corda também, né? Alô, cidade do Barra do Corda! Um abraço, todo mundo chegando. Olha, nos avisa aí, como é que tá chegando o nosso som, hein? Pela frequência 91.3 na região aí. Diga pra gente, 86 99 47 50 82. Envia pra cá a mensagem de vocês dessa região aí, tá? 86 994 47 50 82. Participe da Rede de Rádios Verdes Campos Sat. Agora tem a cantora Joana amanhã, talvez, né? E a gente vai seguindo 10h40 da manhã. Bom dia! 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

0: Aí o sucesso então do Asa de Águia, a voz do cantor Durval Lelis aqui no Balança Brasil, sacudindo o Brasil de ponta a ponta, né gente? Que sucesso, que música massa, não tem lua que faça você levar. Olha, deixa eu mandar um abraço pra Jainara. Oi, Jainara! Olha, Marcelo, manda um abraço pra minha sogra, Dona Neta. Alô, Dona Neta, bom dia. Meu esposo também, a minha filha Beatriz. Eu moro aqui no povoado Quanti, Marcelo, tô te ouvindo. Grande abraço pra você, essa música vai ficar pra amanhã, tá bom, Jainara? E, gente, vamos ficar devendo aqui vários pedidos, né? Deixa eu mandar um bom dia também à Dona Evalda. Dona Evalda, um abraço pra senhora também, muito obrigado pela sua companhia, agradecemos demais aí a sua audiência, tá legal? Vamos botar essa mensagem aqui, alô você, bom dia!
1: Olá, bom dia ao povo querido que está ouvindo essa rádio maravilhosa nesse momento, bom dia a todos. Aqui é o Júnior de São Mateus, Maranhão, aqui na Vila Barretos.
0: São Mateus, Maranhão, bom dia! Eu vou
1: uma música aí, meu irmãozinho, qualquer uma aí do seu gosto aí, eu ofereci aqui pra minha esposa, que tá aqui ouvindo nesse momento,
0: gentileza, São Mateus,
1: bem,
0: hein?
1: Bem apaixonada aí,
0: rapaz. Olha, essa música vai ficar pra amanhã, meu campeão, tá? Vai nos perdoando aí, vamos ficar devendo vários pedidos musicais, por conta do tempo não foi possível a gente contemplar todos os ouvintes aqui, né? Mas a gente, ó, agradece demais a participação de cada um de vocês. Bom dia!
2: Bom dia, me diga uma coisa, esse aqui é o contato da Ventes Campo, né?
0: Isso, pronto, meu amigo, acertou na mosca. É o nosso contato sim, amigão. Você pode interagir todos os programas através desse zap aí, tá? Olha, gente, uma informação de última hora, um helicóptero, tá? Caiu na cidade de José de Freitas, na região rural de José de Freitas, 6 pessoas ficaram feridas. A cobertura completa, olha, você vai ter no Jornal Verdes Campos, segunda edição, é uma informação que chega até o nosso departamento aqui de jornalismo, dá conta, portanto, que um helicóptero, tá? Exatamente isso, um helicóptero, então, caiu na zona rural de José de Freitas, no Piauí, deixando pelo menos 6 feridos, graças a Deus, só feridos, não tivemos óbito no local. Acho que deve ter sido um pouso forçado desse helicóptero, tá? 6 pessoas então ficaram feridas e logo mais a cobertura no Jornal Verdes Campos, segunda edição, com Fábio Brito e Gomes de Oliveira, um galego. Valeu, gente, obrigado pela audiência, a gente vai indo nessa, agradecendo demais aí a sua audiência, foi bom demais, hein? Compartilhar essa manhã com vocês foi tudo de bom. 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Até amanhã. Amanhã, 7:30 da manhã, tem mais Balança Brasil. Vamos ficar agora com o momento GF8. Tá chegando aí o Franli GF8 e também a Nete Campos. Valeu, gente. Um grande abraço. Até nosso encontro de amanhã. E é como eu digo sempre: coloca Deus no coração e nada mais.
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É isso aí.

0: vai chegar.
1: Se tudo na vida fosse só alegria, não daríamos valor à felicidade. Às vezes precisamos chorar para sabermos quanto é bom sorrir. É preciso sentir saudade para sabermos o quanto gostamos de alguém. Quando temos tudo na vida, nada parece ter valor. Por isso, viva hoje, esqueça o ontem, deixe o amanhã para Deus decidir. Abraço, Franli GF8. Bom dia, estamos iniciando mais um momento GF8.

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1: Ok, muito bem, estou de volta. Bom dia, bom dia. Já está no ar o Momento GF8 a partir de agora, comigo, Anete Campos, e também com o nosso querido Franli GF8, para a gente falar aqui com você, conversar, palestrar, a gente conversar sobre o produto GF8, orientar você, tirar sua dúvida, que a gente possa fazer o melhor por você no dia de hoje. Hoje é o que, Anete? Quinta-feira, né? Dia 16 de julho. Férias. 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E eu tenho, sei também que tem muita gente na estrada nesse momento. 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Franli, bom dia. Seja bem-vindo à nossa palestra diária aqui, que é o nosso Momento GF8 de hoje, quinta-feira, dia 16 de julho, ou seja, metade do ano já foi, né? Metade do ano já foi, metade das férias também. Bom dia, bem-vindo.
2: Bom dia, Rainha.
1: Bom dia, bom dia.
2: Bom dia a todos meus irmãos de todo lugar do Brasil. Irmão, minhas irmãs, vovó, vovô. Primeiro quero tomar a benção a vovó e vovô. Benção, vó e vô. Me abençoe. Porque a benção, a fé, um copo com água, ajuda muita gente, muito mesmo. E os produtos GF8 salva vida e pode salvar a minha e a sua também. Eu tenho certeza do que estou falando. Nada melhor na vida do que você pegar e tomar a benção e ser abençoado. Não tem nada melhor.
1: Verdade.
2: E você sair de casa e dizer, o pai e a mãe dizer, Deus te abençoe, meu filho, vai com Deus, que eu te amo. Nada tem nada melhor na vida. Pode ter fé disso. Às vezes, quando a gente é jovem, a gente não, isso não vale nada.
1: É.
2: Mas quando você chega na idade dos 50, 60, você vai vendo como isso tudo faz a diferença. Isso tudo na vida, você pode ser rico, ser estudioso, pode ser poderoso, nada vai valer nada se você não tiver saúde e paz de espírito. Se você não tiver saúde e paz de espírito, não tem nada, nada, nada que resolva. Lembro demais do presidente, o presidente dos Estados Unidos, ele se candidatou para a reeleição.
1: Foi verdade.
2: Quando ele chegou no meio da campanha, ele teve que desistir, se afastar. Por quê? É porque a saúde, não tinha saúde. Ninguém acreditava mais nele porque não dava mais para ele governar os Estados Unidos. Veja bem que os Estados Unidos é um dos maiores países do mundo, poderoso. Então, um homem poderoso teve que desistir porque não tinha saúde. Então, o que quer dizer isso? Que nada vale nada sem a saúde.
1: Sem a saúde, é verdade.
2: E você, quando é jovem, você não acredita nisso. Quando é jovem, você pega uma garrafa de cerveja e diz, me dá aí, não tem chave não? Tá, no dente, abre. Quando você é jovem, você pula d'água 20 metros de altura, 10 metros, pula de uma cerca, pula de um carro, pula lá embaixo, e não sabe que cada pulo daquele pode lhe levar para quê? Para a cadeira de roda. Mas você não pensa, você não viu, você não passou pela vida para saber o que é em andar numa cadeira de roda. Aí você pula da carroceria de um caminhão, você pula lá embaixo. E quando você pula, a sua coluna é um amortecedor. É, que você bate no chão, tá? Aí ela comprime um no outro. E ali ela vai desgastando a cartilagem. Vai desgastando a cartilagem, vai desgastando. E agora você vai ter que pagar caro na vida. Ganhou, fez tripulir, agora vai ter que pagar para ter a saúde. Muitas vezes não consegue. Muitas vezes não consegue a saúde.
1: Verdade.
2: Então, tenha fé, tenha cuidado, tenha responsabilidade. Que é tudo isso que a gente precisa e muito mais. É isso, Rainha?
1: Concordo, Freli, com você. Eu acho que a responsabilidade, a fé, você acreditar. A gente não está aqui para brincar, gente. Quando a gente vem para cá para disponibilizar de um programa desse, uma hora para a gente conversar, para a gente ouvir você, para a gente orientar você, a gente não está aqui para brincar. 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Pessoas que têm ansiedade, depressão, muitas vezes ninguém entende. Tem muita gente que fala quando a pessoa está com depressão, ah, aquilo ali é frescura, é isso, é aquilo outro. Ah, aquilo ali está inventando história, que está querendo aparecer. Ah, quer chamar a atenção. E não é, é um assunto muito sério. É uma doença séria, que a gente não pode brincar. Né, com o sentimento das pessoas, com o que as pessoas estão sentindo, com o que está acontecendo na vida. E muitas vezes a gente nem percebe que a pessoa está aqui sorrindo do seu lado. Daqui a pouquinho você vai procurar a pessoa fez um mal que não poderia ter feito. Mas a gente, ela estava aqui sorrindo, estava tão bem aqui. Você só percebe que a coisa era séria quando o mal acontece, não é, Franlin?
2: Exatamente, Gerson. Exatamente, quando o mal acontece, aí você vai conseguir.
1: Mas não adianta mais querer corrigir, porque já foi feito.
2: E assim são fortuna, né?
1: Ah,
2: dinheiro,
1: tá,
2: né?
1: Dinheiro.
2: Hoje mesmo eu tava falando com um amigo meu, dentista, e aí a gente tava falando, as pessoas não dão valor quando é novo, no patrimônio, no dinheiro que o pai deixou, do patrimônio, nas coisas. Quando ele vai cuidar, já não tem mais. Aí ele vai dar valor, e aí não tem mais. Começa a dar valor agora. Começa a dar valor no que é seu agora. Que todo dia a gente vai batendo na tecla, né? Porque nós estamos chegando no Brasil todo. E com às vezes uma palavrinha só ajuda muitas pessoas.
1: Ah, é verdade.
2: E às vezes, né? Esse uma é palavra ajuda a pessoa a viver bem. E uma palavra só ajuda a pessoa a se desgraçar na vida. Né? Então você enrica com a palavra e empobrece com a palavra. Então tenha cuidado, né, Nete?
1: É verdade.
2: Então, nós aqui da Rede Rádio Verde Campos, nós não somos pastor, não somos padre, não somos pastor, não somos nada. Nós só somos um brasileiro trabalhador, dono da coragem, do espírito.
1: Exatamente.
2: E aí o que nós pouco sabemos, nós queremos passar para você. Quando você vai para a escola, primeiro ano, você vai para Quem vai lhe ensinar é uma pessoa, uma professora. Um professor do ensino, do ensino fundamental. Uma pessoa que só tem o ginásio. Quando você já vai para a faculdade, já é um professor formado. Já passou por tudo aquilo. Então, se você está observando, o que eu estou falando, prestando atenção, você vai entender.
1: É.
2: Nós somos formados pela vida.
1: Exatamente.
2: Então, aí nós estamos passando a nossa formatura, um poder, um pouco que a gente tem para você. Não vai desse caminho, que desse caminho é errado. Não vai, que não dá certo. Porque a vida, gente, ela é um... Faça um U. Tem o dedão grande. Esses dois dedos, não sei como é que chama ele, né? Tem o dedo minguinho e esse outro perto do minguinho. É o dedo grande, o minguinho, fura a boca, cata
1: pior. Dedo minguinho, seu vizinho.
2: Dedo minguinho, seu vizinho. Vizinho. Bote os dois, dedo minguinho, seu vizinho. Bote os dois juntos. Tá certo? Bote os dois juntos, ó. Dedo minguinho e seu vizinho. Fura bolo, catapiolho, né?
1: É.
2: É isso aí?
1: É isso.
2: Que dizia?
1: Maior então, de todos, fura bolo, catapiolho.
2: Então você vem aqui, ó. Dedo minguinho e seu vizinho. Esse pequenininho, que é o dedo minguinho, isso aqui é o caminho mais perto. Mais perto, pra chegar em algum lugar. Mas ele é errado. E o vizinho dele é o dedo maior. É mais distante, mas é o correto. Então, vai pelo maior, vai mais devagar, deixa chegar, mas quando chegar com, sólido, com o pé no chão, que dá certo. Não adianta você botar uma Hilux na tua garagem que tá devendo tudo, ou é roubada. Deixa pra tu botar quando você puder comprar e pagar, aí tá seguro.
1: Uhum.
2: Não é isso, né?
1: Exatamente.
2: Então, essa é a nossa dica de hoje.
1: É a nossa dica que é especial. Preste atenção, gente. Eu falei da cada dica tão importante aqui. Tem muita gente que absorve e agradece.
2: Eu tenho
1: muita
2: 67
1: gente agradece.
2: Anos, comecei a trabalhar com 7, então estou com 60 anos trabalhando. Sem mais de acordo, sem tirar um dia de férias. Um dia. Então não morri.
1: É.
2: Não tirei 60 anos trabalhando e até agora não morri.
1: Pronto.
2: Ah, mas eu tenho que tirar a férias. Ah, você tem que tirar férias no seu emprego porque precisa, porque é lei.
1: Uhum.
2: Mas que mais chegar em casa vai trabalhar, vai plantar um pé de mamão, um pé de abacate, um pé de limão, que um dia a gente vai te dar fruto.
1: Verdade, a gente tem tanta coisa para fazer dentro de uma casa, Franlis. Você sabe disso, você é dono de casa. Eu fico admirado.
2: Deixa eu lhe falar.
1: Diga.
2: Nete, vamos falar. 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A hora é agora. Que tudo na vida passa. Depois, passou. Passou. 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E ela serve para a vida toda. 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
2: Então, não tem negócio melhor você começar a ser um agente de venda. Nete, hoje tem... vamos começando aqui, mandar um alô para Esperantinópolis.
1: Sim, sim, estamos lá.
2: Eu quero saber se estão nos ouvindo lá na loja, né? Loja de Esperantinópolis, loja Esperantinópolis. É a Meire. Meire, bom dia, Meire. Você tá nos ouvindo aí? Dá um alô aqui pra rádio, pra net. O telefone da
1: manda
2: Meire.
1: Manda mensagem pra cá.
2: Mande Meire, a mensagem, né? Aí, Meire. Meire Moura.
1: É?
2: Mar? Não, Meire Moura não é aquela música, é a música.
1: Meire Ma, que é a música do Zé Ramalho.
2: Mas não é a Meire Moura, que foi uma...
1: Ah, Meire Moura, aquela que é atriz, né?
2: É atriz,
1: loura.
2: Né? É isso, é. Então, a Meire, aí como é que tá? Quer saber como é que tá aí nosso som? Aí tá chegando, nosso áudio, nosso sinal da rádio. Aí na... No Maranhão, aí na área de Poção de Pedra, Lago da Pedra. Manda um áudio pra nós aí, liga pra esse, qual é o telefone, Nete, que ela manda o áudio.
1: Tá bom então, olha só.
2: Mande o áudio, ela ou qualquer um, manda o telefone.
1: Aqui. Nosso telefone pra você mandar a mensagem agora, falar da loja que tá aberta agora em Esperantinópolis.
2: Ou qualquer pessoa também, né,
1: mandar. Qualquer pessoa também pode mandar pra esse mesmo número. Dúvida, eu já tenho até umas perguntas aqui pro Franli, que eu vou já fazer a pergunta pra o Franli do ouvintes aqui. 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Vou repetir, hein?
2: Repete aí, Nete.
1: 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Olha só, a pergunta que tem para o Franli aqui, a Francisca Torres fez uma... Ela mandou uma foto aqui, vou mandar aqui para a produção. 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
1: Uhum.
2: Eu escovo o meu, mesmo sendo... sendo quase tudo já implante, né, que eu não tratei antes.
1: Sim, sim.
2: Escovo, e aí já tomo meu ômega 3, eu tomo ômega 3 à noite, né?
1: Aham.
2: Tomo um ômega 3, um cloreto de magnésio e tomo duas melatoninas.
1: Olha aí.
2: Duas melatoninas. Por que a melatonina? Porque a melatonina vai evitar mal de Pax, mal de Alzheimer, né?
1: E
2: ela
1: faz,
2: ela relaxa,
1: de sono,
2: pra gente
1: relaxa,
2: dormir, né? Relaxa. Ela é boa pra andropausa, pra mim.
1: E os produtos que ela comprou pra ali, ó. Bom Respiro, cloreto de magnésio, ômega 3.
2: Tá bem
1: assistida, né?
2: Aí o Bom Respiro você vai tomar. Só se você estiver precisando, né? O Bom Respiro, que é excelente, né?
1: Uhum.
2: Aí você toma um vidro, dois, entendeu?
1: Uhum.
2: Amiga, aí que você que tá com catarro preso, foi fumante ou não é... O catarro, ele fica preso na testa aqui.
1: Uhum.
2: Então, se você... E aí, lá, ele solta. E aquele, a mancha no pulmão que você tem de fumaça, de alguma coisa, fumou ou não fumou, mas qualquer maneira você tá com o pulmão comprometido.
0: Uhum.
2: É, aí você igual uma, é, uma lagoa velha, uma lagoa que você, quando seca, fica rachado.
0: Uhum.
2: Aí essa lagoa, é, o que que acontece? É igual os pulmão da gente.
0: Uhum.
2: É igual os pulmão. Então, esses pulmão, é, esse bom respiro vai afrouxar, é, aquele cascão, como você toma quando você cozinha o arroz, ele faz, tem um pregado, chamado pregado, né?
0: Uhum.
2: As pessoas gostam. E aí, quando, quando é para limpar a panela, tem que botar água dentro e começa a sair aquele cascão. E assim é o bom respiro. Agora, quando você estiver tomando o bom respiro, por favor, não tome água antes, 30 minutos, e nem depois que tomou o bom respiro. Só depois de 30 minutos, para poder dar certo. Aí você vai tomar errado e aí vai dizer que o produto não presta. E aí eu não aceito.
0: Exatamente.
2: O produto é bom, entendeu? Tem qualidade. A mesma coisa também, né? Só enquanto gastando aqui, falando aqui, é, nós, as pessoas, uma moça estava me falando aqui, que viu um potinho de creatina no supermercado a R$116. É, R$116. É uma creatina importada, que ninguém sabe de onde vem. E a nossa, gente, creatina, é R$78. E tem garantia, pelo amor de Deus. Olha, é, também aí é, é demais, gente. É muita falta de sabe o quê? É jogar dinheiro no mato, é ser besta, que eu não acho nem ser idiota, é ser besta. Se nós estamos vendendo um produto, é, esse produto é brasileiro, tem o telefone brasileiro, tem a receita na bula, tem a responsabilidade, a confiança que eu lhe dou, a bula de confiança. E você vai comprar um produto mais caro, importado. Por que importado? Pelo amor de Deus, aí, né, tem hora que me faz raiva.
0: Não, é da raiva mesmo.
2: É, da raiva.
0: Dá, sim.
2: É aquela dizer que santo de casa não obra milagre.
0: Exatamente.
2: Mas na hora da doença ele obra, né?
0: Então.
2: Quem vai pro hospital contigo é ele, o de casa.
0: É o de casa, é verdade. É verdade.
2: É, na hora que tu tá doendo a dor de barriga, quem dá o chá é o de casa.
0: É o de casa, quem cuida primeiro.
2: Aí eu da rua, vai, tá do
0: americano. Vai nada.
2: É. Então dá valor mais pra uma pessoa de casa, rapaz. É, nós temos a creatina, R$79. Tem, ó, é, pessoas que não precisam ir pra academia. Ah, não, eu tenho que ir pra academia. Não é isso, é qualquer pessoa. Inclusive, é, tem uma amiga minha que a mãe dela tá com Parkinson. Parkinson não, Alzheimer.
0: Alzheimer.
2: Tá tomando creatina. Tem aí.
0: E a melatonina
2: então,
0: também.
2: Ó, né? Melatonina também.
0: Uhum.
2: Então preste atenção. É, você precisa, se você se movimentar, pode ser idoso, pode não ser idoso, é, rapaz jovem, moça jovem. É, não só se eu for pra academia, só se eu for malhar. Que história é essa? Eu sou dono de academia, rapaz. É, não precisa isso. É qualquer pessoa, é obrigatório. Tomar, hoje em dia é obrigatório tomar creatina.

0: da caminhada, toma, tá certo? Porque ela sai no suor também, viu? Então aí, o que que é creatina, vovô e vovó? É um produto que ele vai recapar seus nervos, seus músculos. Seu músculo tá velho, se você não toma, você tem que andar com bengala, não fica mais em pé direito, tem cansaço de todo jeito, então a creatina é pra isso. Pra vovó e pro vovô, e pro titio, e pra mocinha nova. É obrigatória no mundo todo, não é só no Brasil. E nós tivemos a felicidade de fazer a creatina, né? E trazer pro Brasil e não misturar com massa de milho. Entendeu? Nem com maisena. A creatina nossa, ela vem 100 gramas de creatina. E eu mandei, que é o essencial para 30 dias. E eu mandei botar mais 100 gramas do ativo que dá o sabor na creatina. Para ela poder ficar saborosa. E quando ela fica saborosa, fica melhor da gente tomar. Se você tomar ela pura, aí ela sai igual quem chupa caju rancento. Sai, ela fecha a garganta. Aí o idoso não gosta disso. E por isso eu mandei botar mais esse, como se fosse um kisuke, né? Botar pra ficar saborosa. Pra
1: sim, comer. Sim.
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1: 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Eu falei, eu recebi recado da loja que você pediu, viu? 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
1: 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Muito bom ter vocês por aqui. Tem muitas perguntas, muita mensagem. A Francisca Torres disse que nunca foi fumante, nunca fumou. Mas olha, esse bom respiro é para quem tem qualquer tipo de alergia também, tá? Francisca, para quem tem rinite, artrite, sinusite, falta de ar, tá gripado, não tá muito legal aí, a mudança de clima...

0: Por exemplo, ontem caiu uma chuvinha em algumas regiões, né? Não só do Piauí, como do Maranhão, como em outros estados também. E essa mudança, né? Que está muito quente para o Nordeste. E essa mudança, quando a gente cai aquela chuvinha, seja bem aquela rinite, aquela sinusite, e esse bom respiro é excelente. Felipe, tem muitas perguntas aqui hoje.
1: Ótimo, mas
0: Tem
1: quer
0: bastante?
1: dizer que nós estamos lá em Esperantinópolis,
0: Sim.
1: nossa rádio, e já está no ar lá, em fase experimental, né, Nete?
0: Exatamente.
1: Experimental. Então a nossa loja também já está lá, entendeu? A gente já abriu a loja lá, também. Então aí nós estamos, aí você que mora na região, aí, né, ó. Poção de Pedra, Joselândia, São José do Basílio, Bernardo do Mearim, Pedreiras, Pedreira, alô Pedreira, Pedreira é linda, Igarapé Grande, Trizidela do Vale, São Roberto, Lago do Rodrigo, Lima Campos, Dom Pedro, alô Dom Pedro, um abraço Dedé Macedo, que é daquela região,
0: Dom Pedro, né?
1: Dom Pedro, Santo Antônio do Lisboa, Capinzal do Norte, Capinzal do Norte, eu acho tão bonito esse nome, né? Capinzal do Norte, Lago da Pedra, Tum Tum, também acho bonito, Tum Tum,
0: Tum Tum.
1: você sabia
0: Presidente
1: que o Chaguinha é
0: Dutra.
1: daquela região, o Chagas?
0: Sabia não, olha que legal.
1: É de
0: Muito
1: Presidente
0: bom.
1: Dutra. Ele é daquela região ali. São Luís Gonzaga do Maranhão. Bacabal, Paulo Ramos. Paulo Ramos, alô, como é o nome da moça que trabalha lá em casa? É lá de Paulo Ramos. Vitorino Feires. Gonçalves. Gonçalves Dias. O Chaga é de Gonçalves Dias, né?
0: Olha aí,
1: Aí,
0: rapaz.
1: alô, Tegos.
0: Alô, rapaz.
1: Chagas. O Chaga
0: Gonçalves
1: é um
0: Dias.
1: funcionário
0: Mais
1: aqui.
0: antigo seu, né?
1: 44 anos de empresa. Chaga tem. É mole? Tem 40 anos, parece.
0: Eita,
1: Gonçalves
0: Felipe.
1: Dias, Barra do Corda. Entendeu? Então, se você tá nessa região aí, você tá nos ouvindo, se puder fazer um favor para nós estamos pedindo um favor, se você for capaz. É só dizer, olha, eu tô lhe ouvindo daqui nessa região de alguma cidade dessa ou em outra cidade aí. Nós não botamos tudo. Né?
0: Isso.
1: Então, se você está ouvindo pela 91,3, nós estamos em fase experimental. Por quê? Eu quero saber, se você, nós temos esse mapa aqui. Se você diz assim, ó, eu tô aqui em Paulo Ramos, Franli, tá muito bom. Então a gente já vai marcar aqui, dizer
0: Isso,
1: que o
0: a
1: nosso
0: qualidade tá
1: som
0: bom.
1: tá chegando lá bem, né? Aí, não,
0: Se
1: eu,
0: você
1: Franli, eu tô
0: disser.
1: aqui em Gonçalves Dias. Se você falar que está nos ouvindo no seu carro. Em casa, no rádio, tá ouvindo na sintonia 91,3, aí a gente já marca aqui. Porque quando a gente for falar aqui, a gente fala, manda um alô pro pessoal da cidade, né, Neto? O pessoal da cidade pode ligar pra cá, se tiver faltando
0: Pode, pode.
1: remédio no hospital, se tiver faltando luz, a cidade não tá, a luz não tá boa, a água não tá boa, não tem merenda escolar. Você liga para cá e a gente vai atrás de lhe ajudar. Então, por que que a rede de rádio Verde Campo é isso? É tudo isso e muito mal. Nós não estamos aqui, nós não temos partido político, não temos religião, não temos religião e nem torcemos para o time de futebol. Né, Nete? Aqui é
0: Exatamente.
1: o seguinte,
0: Essa
1: todos somos
0: é a
1: iguais,
0: nossa diferença,
1: é a
0: né?
1: nossa diferença, nós somos iguais. Não somos, nós não temos concorrente,
0: Somos melhor do que ninguém
1: não
0: também.
1: somos melhor do que ninguém, não somos mais do que ninguém, nós só somos diferentes.
0: Pronto.
1: É a única coisa que nós somos é diferente.
0: Não temos
1: Isso aí,
0: concorrência,
1: não
0: tá?
1: temos concorrência. Não
0: Ali,
1: tem,
0: tem muita
1: entendeu?
0: gente ouvindo a gente, inclusive na estrada. Tem um casal que falou aqui, olha, bom dia, eu e minha família na estrada, na escuta do programa, beijo para vocês, um beijo para Rebeca e Estela. Meu nome é Joíla e o meu marido Leonel, anotando todas as dicas do Franli, estão passando por Piripiri.
1: Alô, Piripiri, abraço aí a vocês todos aí. Piripiri, nós temos
0: Joila duas, e o marido Joila, dela é Leonel.
1: Nós temos duas frequências em Piripiri, né? Uhum. A 102,9 e a de Barras, porque não, 104,
0: é
1: 104,5, parece que é. Nós temos duas frequências lá. Qualquer uma das duas, você está em casa. Muito obrigado. Que Deus traga vocês até...
0: diz que está indo para o Ceará. Tá, estamos indo para o Ceará.
1: Indo para o Ceará. Deus leve vocês até a casa de vocês em paz. Né? Que Deus ajude e que dê tudo certo.
0: Amém.
1: Amém. Olha, continue nos ouvindo.
0: Tem muita gente. Esse pessoal está na estrada, fiquei muito feliz. Estão na estrada, estão em Piripiri, então vão acompanhar a gente, vão ouvir até chegar no Ceará, porque no Ceará também tem frequência lá.
1: Quando você que vai
0: qual
1: aí.
0: Qual é a cidade do Ceará que vocês vão, gente? Conta pra gente.
1: Na entrada de Tianguá, ela vai. A 102 já vai faltar, mas vai entrar a Granja. Qual é a de Granja? Já entra a granja.
0: É verdade.
1: Vai entrar a granja, 106,3.
0: Uhum.
1: Aí você já sintoniza, 103, 106,3.
0: Em granja, né?
1: Eu digo porque ali com a entrada do Ceará, na divisa, de um pouquinho, uhum, aí já tá pegando a de granja, né? Que é 106,3. Você exato, que vai, você vai até São Benedito, Tianguá, você vai com a gente. E aí vai até Sobral.
0: Olha aqui.
1: Entendeu? Muito aí, bom. O importante é que nós estamos juntinho com vocês. Do seu ladinho. Sempre com vocês juntos. Entendeu? E torcendo, rezando. Você que está dentro do carro agora, está me ouvindo. Você faz essa pequena prece, oraçãozinha. Vamos fazer junto? Como é o nome dela?
0: Cadê, gente? É porque tem tanta mensagem aqui pra ali que eu tô meio... tá indo pra Jericoacoara. O nome dela é a Joila e o marido dela, Leonel, que estão no carro lá.
1: Aí, irmão, Jericoacoara, nós temos lá 106,3, como tivesse dentro de casa.
0: Pega lá.
1: Jericoacoara, Camucim, Granja, aquela região todinha ali, pronto. Chega lá em Jericoacoara, manda um alô pra nós. Pergunta se olha, estou aqui em Jericoacoara, estou pegando bem, a 106,3. E faz essa oraçãozinha comigo, você, seu marido e seus filhos. Vamos lá? Bora começar aqui. Vamos lá. Você diz assim, olha. Vou no caminho de São Jorge, Santo Antônio na minha guia. Quem tem olho mal não me enxerga, quem tem pé não me alcança. Os anjos cantam nas alturas e o galo no pé da cruz, para sempre, amém, Jesus.
0: Amém.
1: Em nome do Pai, do Filho, do Espírito Santo,
0: amém.
1: Me leve em paz, meu Senhor Jesus, e me traga em paz.
0: Muito bem.
1: Tá bom, Nete?
0: Tá ótimo.
1: Aí faça essa oração, tenha fé que vai dar tudo certo.
0: Vai dar tudo certo.
1: E cuidado nas crianças que água não tem cabelo, hein?
0: É verdade.
1: Água não tem cabelo. Criança se descuidou, há perigo.
0: Bom, aqui tem umas perguntas sobre a melatonina. Gente, deixa eu explicar para você. A melatonina, quando as pessoas misturam, às vezes, produto industrializado e produto GF8, não é a mesma coisa, é tudo diferente, tá? Tarja preta é uma coisa, produto GF8 é outra. E a Francisca, do Alto do Mela, falou assim, Anete, pergunta pra mim se é normal sentir uma sensação de boca dormente quando a gente toma a melatonina. Eu ultimamente estou usando 3 comprimidos, mas também estou usando um produto que o médico passou para mim, que é tarja preta, pelo nome que ela mandou aqui, que é tarja preta, e tá acontecendo a mesma coisa, ficando com a boca dormente.
1: Já tô lhe dizendo, não é a melatonina.
0: Não é a melatonina. Melatonina não tem
1: nada a ver com isso.
0: E ela quer saber se a melatonina emagrece. De jeito nenhum.
1: Não tem nada a ver com emagrecimento. Se você estiver emagrecendo, não é por causa da melatonina. E se estiver engordando também, não é por causa da melatonina. E se tiver com a boca trema, também não é a melatonina. Pode ser de tarja preta que você está tomando.
0: Aí tem que voltar no seu médico.
1: Deixa eu dar uma aqui, né? Às vezes vem as pessoas que às vezes ontem nós estávamos falando aqui, Eu tava falando aqui. Presta atenção no que eu tô dizendo aqui.
0: Sim, sim.
1: Você aí, que tá... Deve estar me ouvindo, não sei o nome dela. Ela me mandou a mensagem e eu não encontrei. Eu acho que eu não mandei pra você.
0: Ah.
1: Ontem eu falei que... Preste atenção. Falei que não tem remédio para diabetes. Falei? Falou, sim. Falei. E se tiver... Me diga que eu quero ficar bom da minha.
0: Essa também quer.
1: Eu vendo meu carro, custa mais de uns 100 mil reais, mais de 100 mil. Meu carro eu vendo e compro. Nem que eu andar de bicicleta. Entendeu? Mas se você tiver, aí souber desse remédio, entendeu? Eu quero comprar pra mim fazer. Aí ela me mandou... Diz, Frali, tem remédio sim. Aí ela me mandou a caixa do remédio aqui, mas não sei mais o nome dela. Ela deve estar me ouvindo. Aí eu fui pesquisar o remédio dela. O preço custa 800 e poucos reais.
0: Nossa,
1: aí ela disse que veio pra Teresina, uma médica, aí que eu não vou dizer o nome, aí nem hospital, passou isso pra ela. Ela disse que baixou, realmente a diabetes baixou. A diabetes baixou, minha senhora, mas a senhora não ficou boa e nem vai ficar. Com remédio nenhum. O que você tem que fazer é controlar a sua diabetes. Primeiro você vai colocar, vai controlar a sua alimentação. Eu tenho o nome do remédio aqui, mas não vou poder falar porque eu não vou falar o nome do remédio. Custa R$890. Eu disse pra ela, volte lá na médica, ou vá em outro, pra ele mudar esse seu remédio. Você tá gastando R$900 de graça. Tá gastando R$900. Esse remédio, ele vai baixar a sua glicemia. Como o glifase baixa, que custa nas farmácias R$19. O governo federal dá o glifaz de graça, como dá outros. E ele vai baixar, controlar a sua diabetes, igual esse remédio que a senhora está comprando por R$880. Você está jogando, no meu ponto de vista, não está jogando dinheiro fora, mas você poderia economizar aí R$800 por mês. E tá entendendo? Vá a médica, diga ela, olha, eu sou uma pessoa humilde, eu não tenho condições de estar comprando esse remédio, me passe outro. Ou então vá em outro endocrinologista. Tem vários. Médico, gente, é igual mecânico. Tenta dar um jeito.
0: É.
1: Agora, ela baixou, tudo bem. Mas não é obrigado a senhora ficar tirando R$1.000 todos os meses para dar nesse remédio.
0: Mas não cura, né, Fran? Não tem cura.
1: Não cura. Ela não achou, cura. Ela tá achando que tá curada.
0: Ela vai tomar esse remédio pro resto da vida.
1: Davi nunca vai ser curada. Agora, pra você se dar bem, eu não tô encontrando ela aqui. Se ela quiser tá me ouvindo,
0: mandar mensagem,
1: eu lhe digo. Entendeu? Entendeu? Aí você já vai ver que eu estou certo. Tá entendendo? Então, faz favor. Você aí, quiser mandar uma coisa pra nós aqui, eu lhe disse que não tem remédio. E eu quero lhe dizer também, se tiver remédio, me diga que eu vou atrás procurar. Que esse que a senhora disse que é o remédio para controlar a diabetes, eu acredito. Porque ele controla. E agora, o controle da diabetes, primeiro vem da boca. Se você não controlar a sua boca, não vai ter remédio no mundo que controle sua diabetes. Eu falei aqui nesse programa que no dia desse, eu cheguei em casa, fui almoçar, minha diabetes estava 110 mais ou menos. Almocei, botaram a melancia na mesa, docinha, fria, e eu comecei a comer ali uma galinha caipira com arroz e comecei a achar bom e gostei. Quando foi lá para 8 horas da noite, eu estava internado no hospital.
0: Dormiu no hospital, inclusive.
1: Dormi,
0: né?
1: No hospital.
0: Não sabe nem como
1: minha diabetes 347. Subiu, vomitei, fiz cocô. E aí fui pro hospital. E eu controlo a diabetes aqui o máximo que posso. Mas tem hora que você sai, né?
0: Sai, é verdade.
1: E aí pra mim voltar ela, tinha que tomar remédio, outros tipos de remédio pra voltar ela. Hoje eu medi e tá 107. Tá excelente.
0: Graças a Deus.
1: Entendeu? Então aí não tem remédio pra diabetes. Até onde eu conheço, viu, gente? Que eu nunca digo que sou mais que os outros, nunca digo
0: tem
1: que...
0: Tem como você controlar,
1: não tem. Tem como
0: você
1: controlar. E esse remédio que a senhora está tomando, assim, do meu ponto de vista, está jogando dinheiro fora. Procure outro endocrinologista, ou vá até a sua endocrinologista, pede para ela mudar para grifase. Outros, tem tantos que o governo dá, que graça você... Ela mesmo pode lhe dar receita. Você vai em qualquer farmácia que tem convênio com o governo federal. Vou até dar dica de duas aqui. A Pague Menos, a Globo, a sei o que, como é? Frigotico, como é?
0: Drogazil.
1: Todas essas aí tem convênio com o governo federal. Aí a médica lhe dá receita, você vai lá. Ele fica com a via e lhe entrega o remédio gratuitamente. E a senhora vai receber e vai dizer, Franli, você me deu R$900 por mês. Não é não, Nete?
0: É verdade.
1: Por isso que ela não tem coragem de dizer
0: não
1: isso.
0: Não é possível, sinceramente.
1: Né? Não é possível, eu só quero isso.
0: Pronto.
1: E se você reza um Pai Nosso pra mim?
0: Pronto.
1: Com a Franli. Maria, ofereça o meu anjo da guarda, que é Caetel. Pronto, Caetel. O anjo da guarda do Franli é Caetel. Que entendeu? Que é dia 13 de janeiro.
0: Vamos lá, tem algumas perguntas, tem recado também aqui, a nossa atendente da
1: agora,
0: loja.
1: Se eu não tiver falando a verdade, eu quero que qualquer médico do mundo me diga aqui agora que eu estou
0: errado.
1: Ou não estou falando a verdade.
0: É verdade. Olha, Anete, diga ao Franli que sempre fui admiradora dele... Que é um homem, um exemplo de empresário. Pergunta a ele. Essa aqui é a nossa funcionária da loja lá em São João dos Patos. Pergunta ao Franli se tem algum produto GF8 que serve para gastrite. E também para dizer que as pessoas têm pedido para que ele, juntamente com os químicos, possa desenvolver um produto para próstata. E cobram muito aqui na loja. E ela mandou um áudio também. Vamos
1: ótimo,
0: ver.
1: Ótimo.
0: Vamos
2: Anete, ver. Eu acho que nesse áudio,
1: áudio
2: não saiu bem claro o que eu queria dizer. Eu quis dizer para ele que eu também sou gente e antes de ser funcionário eu era admirador, eu sou admiradora dele pelo homem que ele é, pelo exemplo de vida, pelo empresário de sucesso que hoje ele é, e dizer que eu e todas as os nossos clientes de São João dos Patos merecemos o alô dele, viu? A lembrança dele. Tá? Que eu sinto falta dele lembrar de nós. Falar um alô para São João dos Patos. Foi isso que eu quis dizer quando eu disse que eu também sou.
0: Ah, entendi, Natália. Um abraço para você.
1: Natália, muito obrigado. Me desculpe, por favor. Porque aqui a gente.
0: É muita
1: se
0: coisa, né,
1: Franli? Muito
0: num assunto.
1: Num
0: né?
1: assunto. E quanto eu não deixo bem esclarecidozinho, eu não me canso, sabe?
0: É
1: eu acho que faltou alguma coisa. Eu tenho o maior carinho por São João dos Patos, é imenso. Aí tem muitos amigos meus. São João dos Patos. O meu irmão que eu tinha aí, que eu tinha ele como irmão, era o Zé Aldo Lima Ferro. Entendeu? A tia Noca, muita gente aí de São João dos Patos. Entendeu? Eu só tenho admiração por todo São João dos Patos, entendeu? São João dos Patos é um lugar que eu adoro, e eu sempre digo, aí eu queria tomar águazinha neste açude aí, porque é o açude que dá gente inteligente, é São João dos Patos, viu? Viu, Neto?
0: É verdade, quem já falou que ia lá e ia trazer água pra gente aqui. Vamos ver se essa água de lá diferenciada,
1: entendeu?
0: Né, Franli?
1: Hã?
0: A água de lá é diferenciada.
1: Meu amigo,
0: né?
1: Apolo, um abraço, Apolo. Um abraço pra você. O Apolo é um advogado lá de São dos Patos, gente boa, entendeu? É gente muito boa. Apolo. É nosso amigo lá da casa da... que vendeu primeiro.
0: Nildemar,
1: um abraço pra você aí, Nildemar. É, entendeu? O engenheiro Rodrigues. Engenheiro Rodrigues, um abraço. O Manuel Messias, né, também, né?
0: É, Manuel Messias tá lá na loja, tomando conta da loja.
1: É, o doutor... Meu Deus, é muita gente aí em São João dos Patos. Entendeu? É muita gente mesmo aí que a gente tem. Doutor Bonifácio, São João dos Patos. Doutor Nilson de Sá, meu amigo, irmão do Zé, nosso irmão lá que era muito amigo do Zé Aldo. Doutor Nilson, um abraço, doutor Nilson. A doutor Nilson, a esposa dele, que foi prefeito já de São João dos Patos. Sim, aí o remédio é pra próstata, nós já tem um que ajuda, mas nós estamos fazendo um específico. Nós tínhamos um que era excedente, que era a cápsula de graviola,
0: a
1: né?
0: Da graviola.
1: Aí precisou a gente tirar do ar, porque eu não gosto de mentira. A Anvisa mandou tirar do ar. No Brasil todo.
0: Uhum.
1: Enquanto ela não comprovar que realmente serve para
0: próstata. Para próstata.
1: Ela mandou tirar do ar do mercado, uhum. E a gente tirou. Ela deu um prazo. Não foi só nós, foi o Brasil todo.
0: Uhum.
1: Quem estiver vendendo cápsula de graviola, tá vendendo, que a Anvisa não aprova.
0: Uhum.
1: Se a Anvisa aprovar novamente, a gente volta com ele. Ela mandou tirar. Então, deixa eu deixar bem claro. Como uma marca que teve aí, peruana, também a Anvisa mandou tirar todos.
0: Foi mesmo, né, Fernando?
1: Foi.
0: Tá enganando.
1: Quem estiver vendendo, tá vendendo.
0: Se a Anvisa pegar, é multa, viu?
1: É, isso. Ela mandou tirar. Então, nós tiramos. Então, a gente fala por causa disso. Então, nós estamos fazendo outro produto, outro nosso laboratório, tá certo? Falta a Anvisa aprovar. Nós não podemos botar no mercado sem aprovar. 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Então nós vamos logo logo que a gente puder, a Anvisa liberar, nós vamos botar esse produto no mercado, tá certo?
0: Tá certo.
1: Aí nós não podemos botar sem a Anvisa liberar, porque além de nós não ser irresponsável, tem que ter o êxito da Anvisa, a concorrente aí bati em cima na mesma hora. Entendeu, Neto? Só terminar aqui. 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
0: Você
1: sabe o que é arrotar choco, Rainha?
0: Não, como é arrotar choco?
1: Aquele arroto que você dá podre.
0: Afe, Maria.
1: É aquele ali, chama-se arroto, é arroto choco.
0: É porque tá tudo inflamado por dentro,
1: tá tudo,
0: né?
1: Tudo inflamado por dentro. Rainha, você não sabe o que é arrotar choco?
0: Não, choto, eu não sabia.
1: Rapaz, eu tenho que ensinar essa mulher muita coisa.
0: É um aprendizado
1: coisa.
0: Aqui todo dia.
1: Quem é que sabe o que é arroto choco? Liga aqui pra Rainha aqui.
0: Me fala.
1: Quem fala? Arroto choco,
0: horas agora, eu tinha...
1: Você come um ovo, aí você arrota que ninguém aguenta.
0: Ah, Pé Maria.
1: É o sinal que
0: organismo...
1: você tá com o estômago ferido. Tá com... Tem mau hálito.
0: Uhum.
1: 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Tudo vem do estômago.
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1: 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Diga aí,
0: exatamente, Inês. Falei, chegou milhares de... O que tem de pergunta aqui não está escrito.
1: Diga logo que a gente puder te responder.
0: A gente não vai ter tempo, porque já é 12 horas, mas não dá mais tempo, tá? Eu vou, gente, reenvia amanhã, você que a gente não conseguiu responder hoje, reenvia amanhã, porque ficou um monte aqui para a gente poder responder. Não fique com raiva da gente não, tá? Porque o tempo realmente é pouco. E o Franli gosta de explicar as coisas no mínimo detalhe para que qualquer ser humano entenda a explicação que a gente dá aqui diariamente. Reenvie as perguntas amanhã, tá, Franli? Tem um monte aqui.
1: Amanhã a gente garante que vai tentar responder.
0: Responder todos.
1: Não dá para responder todos, mas a gente responde.
0: Vamos rezar
1: então,
0: agora,
1: então, né? Vamos rezar aqui, ó. Em nome do Pai, do Filho e do Espírito Santo.
0: Amém.
1: Eu quero tomar essa água com as orações, a fé. E me mandaram, tá certo? Eu sou um homem de fé, eu sou um homem de coragem, um homem que crê em Deus. Eu sou muito fé, sou devoto de São Francisco e Nossa Senhora de Fátima. Entendeu? Eu sou, e é por isso que eu digo, tá aqui ó, essa água. E quero tomar ela em nome do Pai, do Filho e do Espírito Santo, me proteja. E
0: amém.
1: Proteja você também.
0: Amém.
1: E a oraçãozinha que eu tinha pra dizer, já disse, né?
0: Uhum.
1: Então até amanhã, porque senão fica repetido, fica muito chato.
0: É verdade.
1: Abraço, né?
0: Um abraço pra Ali, até amanhã, se Deus nos permitir, ele quer porque ele é bom. Agora tem jornal, segunda edição, com Fábio Brito, Gomes de Oliveira, o Galego. E em seguida, você tem a programação que eu tô de volta, às 14h, com sucesso total. Mas, primeiramente, antes de tudo, tem a oração que Jesus nos ensinou. Tchau, tchau.
3: Quem fala aqui é Franli. Quero dizer o seguinte: para você ter êxito na fé, você precisa ter fé. Se você não tiver fé, você não vai ter êxito. Saiba de uma coisa, que um dos melhores remédios, melhor antibiótico, é a fé. Você quer que dê certo sua fé? Se concentre, levante as mãos para cima, se encoste em qualquer, numa parede, em qualquer coisa. E peça a Deus aquilo que lhe interessa. E tenha fé. Se você fizer isso, vai dar certo, vai dar certo. Quem está falando aqui é Franli. Essa oração foi feita aqui na sede da Rede Rádio Verde Campos. Com todos os funcionários daqui da rádio. Todos nós fizemos com fé. Pedindo para que você tenha saúde. Nossos ouvintes, nossos queridos amigos. Então, só quero lhe dizer para você, tenha fé e reze conosco esse Pai Nosso.
4: Pai Nosso que estais nos céus, santificado seja o vosso nome. Venha a nós o vosso reino, seja feita a vossa vontade, assim na terra como no céu. O pão nosso de cada dia nos dai hoje, perdoai as nossas ofensas, assim como nós perdoamos a quem nos tem ofendido. E não nos deixeis cair em tentação, mas livrai-nos do mal. Amém. Ave Maria, cheia de graça, o Senhor é convosco. Bendita sois vós entre as mulheres. Bendito é o fruto do vosso ventre, Jesus. Santa Maria, Mãe de Deus, rogai por nós, pecadores, agora e na hora de nossa morte. Amém.
5: Esse Pai Nosso e Ave Maria é um oferecimento da família da Rede de Rádio Verdes Campos Sat e suas afiliadas. 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

0: Olá, boa tarde, meio-dia e mais 8 minutos. Começa agora o seu Jornal Verdes Campos desta quinta-feira. Hoje, 16 de julho do ano de 2026. E estas são as principais manchetes de hoje. Contratações de artistas com recursos públicos passam a seguir novas regras do Piauí. Governo do Piauí anuncia que tarifaço exclui principais produtos do estado na pauta de exportação. Helicóptero faz pouso forçado em quintal de casa no centro-norte do Piauí. Justiça determina mudança de acessibilidade em terminal rodoviário de Timó, no Maranhão. Protesto com mais de 100 cruzes cobra resposta sobre mortes em UTIs e Hospital do Maranhão. Árbitras acusam o diretor da Federação Cearense de Futebol por tentativa de estupro e assédio. Homem é morto a facadas após briga entre irmãos em Ipueiras, no Ceará. Lula reage a tarifaço dos Estados Unidos e vai acionar lei da reciprocidade. Temporais extremos voltam ao Rio Grande do Sul com calor e chance de tornados. INSS, Supremo define se contribuição menor garante aposentadoria. Senado aprova inclusão da educação financeira no currículo do ensino fundamental e médio do país. E mais, governo federal cria programa para renegociar dívidas rurais. Estas e outras informações você confere no seu Jornal Verdes Campos de hoje, que está apenas começando.
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0: Agora são 12 horas e mais 10 minutos, 12 e 10.

0: Muito bem, minha gente, estamos chegando nesse comecinho de tarde de quinta-feira, pedindo a sua licença para entrar na sua casa e saudá-lo com muito carinho. Eu sou Fábio Brito e falamos ao vivo da rede de rádio Ventes Campos Sat, via satélite para todo o país, através do sinal da antena parabólica. Estamos ao vivo para o mundo inteiro pela internet. E é claro, você também já pode nos sintonizar aí na sua cidade e região, através de uma das emissoras afiliadas à nossa rede de rádio. Essa é a Rádio da Vovó, do amigo caminhoneiro, do homem e da mulher do campo, com você, onde você está. Vamos nessa, Brasil. Boa tarde, Piauí, Maranhão, Ceará. Às 7h, não se perca no tempo, são 12h e mais 12 minutos, 12h e 12. Respeita a quinta-feira, 16 de julho, porque hoje é celebrado o Dia do Comerciante. Um abraço aí a todos os comerciantes do Brasil, o pequeno e médio e grande comerciante, né? Parabéns aí pela data. Olha, hoje também é celebrado o Dia Mundial da Cobra. Eu não sabia que tinha esse dia, confesso, viu? Mas hoje é o Dia Mundial da Cobra. E hoje é o dia de Nossa Senhora do Carmo, Virgem do Escapulário. E boa tarde dessa quinta-feira, hoje vai para uma cidade do Maranhão que está de aniversário. E é uma das principais cidades do interior. O boa tarde vai para a cidade de Imperatriz. Alô, você de Imperatriz do Maranhão. Olha, ao norte faz limite com Cidelândia e São Francisco do Brejão. Ao sul é coladinho lá com o governador Edson Lobão. A leste faz limite com João Lisboa, Senador La Roque, Davinópolis. A oeste limita com Tocantins. Olha, a cidade está distante 626 quilômetros de São Luís. Bem longe, né? Da capital maranhense. E hoje celebra 174 anos de emancipação. Olha, Imperatriz é o maior entroncamento comercial, energético e econômico do Maranhão. É o segundo maior centro populacional. Imperatriz possui o segundo maior IDH do Maranhão, que é o Índice de Desenvolvimento Humano. Olha, falando de turismo, Imperatriz, lá você tem como destino turismo de negócios, de eventos, de lazer, ecoturismo. Imperatriz é a porta de entrada, né? Como diz o maranhense, é a porta de entrada e o mais seguro ponto de apoio para a região turística estadual. Lá se chama aquela região de Polo das Águas, das Cachoeiras e das Chapadas. E um dos mais modernos parques aquáticos do Maranhão você encontra em Imperatriz. Boa tarde, Imperatriz, no Maranhão. O nosso som está ecoando na região. E aqui já ao meu lado, ele, Gomes de Oliveira, o Galego, falando a verdade do Aquim do E. Boa tarde, Galego.
1: Boa tarde, Fábio. Boa tarde, Paulo Sérgio, Rian. Grande abraço também, Jairo. Olha, mais um pai de família perde a vida pela irresponsabilidade de um elemento que estava empinando pipa com cerol lá em Cuiabá. Olha, sinceramente, eu não sei aonde vamos parar, porque eu sou da época que você empinava pipa, mas você empinava uma brincadeira saudável com os amigos, com a criançada da sua idade. Mas hoje não. Um bandido, chama de bandido e assina embaixo. Sou eu que estou dizendo, não é errado não, eu que estou dizendo. um bandido, um cara que coloca cerol numa linha para empinar pipa, ele está propenso a cometer um crime. Ele sabe da maldade que ele pode perpetrar. Ele sabe o que está fazendo. Infelizmente, a coisa está prosperando. Eu nunca vi tanto mal prosperar nesse país. O bem é complicado, mas a maledicência, a irresponsabilidade e o mal é uma constante.
0: E quais são os outros destaques de hoje, Galego?
1: Olha, mulher morre atropelada após queda de motocicleta. Polícia encontra sangue na casa de suspeito de duplo homicídio. Mãe revela detalhes da noite que bebê morreu. E essa aqui é de lascar, olha o que esse cara fez. Homem mata o gato a pauladas e diz que o animal incomodava a família. Que imbecil, hein? Detalhes já já aqui no Campeão que começou.
0: Muito bem, agora são 12:17, 12:17, estamos aqui ao vivo também através da TV Verdes Campos, no aplicativo GF Play. 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Aí você vai de boa nos acompanhar ao vivo e a cores aqui pelo canal da TV Verdes Campos. Vamos trazer o destaque inicial desta quinta-feira e tem informações do Piauí. Contratações de artistas com recursos públicos passam a seguir novas regras no estado.

0: Olha, diretrizes para a contratação de artistas em festejos e eventos realizados total ou parcialmente com recursos públicos foram divulgadas em nota técnica assinada pelo Ministério Público do Piauí, Tribunal de Contas do Estado e Ministério Público de Contas do Estado. O valor para essas contratações ficou fixado em R$ 350 mil. Olha, a quantia já havia sido aprovada pela Associação Piauiense de Municípios, a PPM, em abril desse ano, e será utilizada como referência nas contratações de artistas. Esse é o valor máximo. Olha, nos casos de recursos provenientes de emendas parlamentares, as regras estabelecidas exigem uma maior fiscalização, conta bancária específica, plano de trabalho e prestação de contas de forma individual. A contratação relacionada à infraestrutura dos eventos, como palco, sonorização, iluminação, geradores, banheiros químicos e segurança privada, deve ser realizada por meio de licitação. Galego, em caso de recurso proveniente de emendas, as regras estabelecidas, conforme já falamos, são essas. E ficou estabelecido também que despesas com festejo podem ser consideradas ilegítimas quando comprometem a prestação de serviços públicos essenciais, ocorrerem em situações de inadimplência previdenciária ou salarial em relação ao município, houver descumprimento de índices constitucionais de saúde e educação, houver ausência de transparência ou ocorrer em contexto de calamidade pública.
1: É, isso aí vai prevalecer com certeza, que tem muita cidade que a saúde não presta, que a educação idem, que não tem nada que aproveite. Então, R$ 350 mil é o preço estipulado para todos, embora saibamos que tem uns cantores aí cantando de graça, o povo não vai ainda, mas tudo bem, é um problema que não é meu. Agora, o que eu prego aqui nessa tribuna popular é que a cidade tem que ter saúde boa, viu? Educação idem, para que o povo possa depois se divertir. Porque não é correto também o prefeito encher o povo de cachaça e música e você ter que vir para Teresina para obturar um dente, porque lá não tem nada. Isso é que é um negócio complicado e que a gente combate e vai continuar combatendo de maneira veemente.
0: Olha, essa nova regra das autoridades, como é o Ministério Público do Piauí, eu acho fundamental, necessária para o momento, né? Um teto máximo de gasto público, R$ 350 mil, com recursos do município ou, no caso, do Estado. Agora, o que chama a atenção, gente, a gente já vem falando isso há muito tempo aqui no jornal, são as emendas parlamentares. Então, pelo que está dizendo a nota do MP, Ministério Público, esse recurso, quando é em relação à emenda parlamentar, pode ultrapassar esse teto. Pode chegar a 500 mil, pode chegar até 1 milhão, como já chegou em vários municípios do estado, e foi motivo de denúncia da própria Justiça do Piauí. Dizer que tem que mostrar um plano de trabalho, tem que ter prestação de conta individual, uma conta bancária específica. Quem vai fiscalizar tudo isso? Porque hoje o que se tem no Brasil, e aí o STF, o ministro Dino, tem batido muito forte nisso, são fraudes, crimes sendo cometidos, dinheiro sendo desviado em relação a essas emendas parlamentares. Então, se no Piauí essas novas regras vão valer, é preciso que tenhamos, Galego, não é pouca não, é muita fiscalização.
1: Claro, porque o negócio está esculhambado. Não é à toa que todo dia você se depara com o deputado que mandou emenda parlamentar para um hospital do parente, para a rua onde mora a amante dele, para a rua onde passa em frente à fazenda do pai. Isso é público e notório. Aqui ninguém está inventando nada. Todo mundo sabe, até os cachorros lá de casa sabem, que tem deputado desonesto que usa emenda parlamentar para se dar bem e para distribuir com os amigos, o que, convenhamos, é uma pouca vergonha. Todo mundo sabe disso.
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0: Agora são 12 horas e 23 minutos, 12:23. Olha, Jornal Ventes Campos, segunda edição desta quinta-feira, só está começando. E como sempre, recheado de muitas informações. Olha, queremos cumprimentar com muito carinho você que está chegando em casa agora, chegando do trabalho. Chegando do trabalho. Seja bem-vindo, seja bem-vinda ao nosso jornal. Você que está em casa, almoçando com o jornal, segunda edição, Galego.
1: Eu sei que tem muita gente que está almoçando agora, lá em Imperatriz, e com o rádio ligado no campeão de audiência nesse horário. Então, você que é de Imperatriz, essa simpática cidade, receba nosso abraço fraternal. Muito obrigado pela audiência. Se o almoço está demorando, não precisa ficar com raiva. Quanto mais demorar, é que vem gostoso. Então tenha calma, paciência, fique ouvindo o rádio enquanto o almoço chega. Alô, Imperatriz, aquele abraço. E a você que mora nessa simpaticíssima cidade no Maranhão, uma quinta-feira das mais abençoadas.
0: É, um abraço também você que tá aí no seu carro, tá ouvindo a gente de carona com o som da rede de rádio Ventes Campos SAT. Muito obrigado pela companhia, viu? Um abraço aí a você, meu amigo taxista, motorista de ônibus, motorista de van, motorista de aplicativo. Olha, muitos motoristas de aplicativo nesse horário estão aí já sintonizados na frequência da rede de rádio Ventes Campos SAT, independente da cidade e do estado, né? Onde chega, já procura o som da rede de rádio Ventes Campos. Maravilha. Um abraço pra você. Um abraço pra você, meu amigo caminhoneiro. Alô, caminhoneiro. Fé em Deus. Pé na tábua. Que você tenha uma quinta-feira abençoada. 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

0: 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Vamos agora fazer o nosso primeiro intervalo e já já você confere. Pastor de igreja no Piauí está entre as vítimas do acidente da BR-412 na Paraíba. E já já tem informações do Maranhão. Atenção, Timon. Justiça determina adequações de acessibilidade no terminal rodoviário de Timon. Mais informações, Galego?
1: Olha, mulher morre atropelada após quebra de motocicleta. Detalhes já já no campeão de audiência.
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0: Vamos nessa, agora são 12:36, 12:36, de volta ao vivo com o seu Jornal Verdes Campos, segunda edição.

0: informação com precisão e credibilidade. Olha, já já tem informações do interior do Piauí. Helicóptero faz pouso forçado em quintal de residência na região Centro-Norte. Os detalhes já já. 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
0: 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Olha, atenção, região de Altos, a espera acabou. Acabou? Vem aí a segunda edição do São João daqui pra melhor. É amanhã, sexta-feira, abertura, dias 17 e 18 de julho, em Altos, Piauí. Qual é o local lá da festa? Calçadão da Praça Cônego Honório. Olha, vai ter apresentações de quadrilhas juninas, muitos cantores, muitas bandas, entre elas a presença de Zé Cantor e Márcia Felipe. É a segunda edição do São João daqui para melhor. A realização é da Prefeitura de Altos, no Piauí. Imperdível. Vamos nessa. Olha, agora são 12 horas e mais 40 minutos, 12:40. Vamos trazer informações, Galego.
1: Olha, um crime bárbaro chamou a atenção na madrugada desta quinta-feira, dia 16, em Teresina. Gutenberg Pereira da Silva, 33 anos, foi assassinado com pelo menos 17 tiros no banheiro da casa onde morava, no bairro Porto Alegre, em Teresina. O crime chama a atenção por envolver familiares da vítima, além da extensa ficha criminal de Gutenberg. Um grupo criminoso, composto por 5 homens mascarados, foi até a residência do pai de Gutenberg e o sequestrou. Em seguida, os suspeitos atravessaram a rua e foram até a casa onde a vítima dormia. Eles utilizaram o pai de Gutenberg como escudo humano para entrar no imóvel. No local, a mãe, o irmão e um recém-nascido, que estava com a mãe, foram rendidos. Gutenberg foi encontrado no banheiro, onde dormia, e executado com 17 disparos de arma de fogo. Segundo o delegado Danúbio Dias, Gutenberg possuía uma extensa ficha criminal, e desde 2015 era investigado por envolvimento em homicídios, latrocínio e tráfico de drogas. Ele era considerado uma pessoa de extrema periculosidade. O óbito foi imediato. Trata-se claramente de uma execução. A vítima já tinha sido preso várias vezes. Está aí, portanto, um crime hediondo que aconteceu na capital do Piauí, mais precisamente no bairro Porto Alegre.
0: Olha, atenção, helicóptero faz pouso forçado em quintal de casa no interior do Piauí. Um helicóptero fez o pouso forçado no quintal de uma residência no povoado Canastra, zona rural de José de Freitas, centro-norte do Piauí. Isso foi hoje pela manhã, não é isso? Foi hoje pela manhã, quinta-feira. Olha, as causas do acidente ainda estão sendo investigadas. Moradores da região relataram que 6 pessoas estavam a bordo da aeronave. Segundo eles, apenas uma ficou ferida sem gravidade. Nós temos informações, tem imagem aí do helicóptero no quintal da residência? Se tiver, pode botar aqui na tela da TV Verdes Campos. Olha, o secretário municipal, Galego, de Segurança Pública de José de Freitas, Jorge Lancaster, ele informou agora há pouco que equipes da Guarda Municipal seguiram para o local. Policiais do 16º Batalhão da Polícia Militar também foram deslocados para aquela área. E eu tenho informação também aqui da Secretaria de Segurança Pública do Piauí, através do seu gestor. E acabou de chegar também aqui na redação uma nota da Secretaria sobre esse incidente. Diz a nota: a Secretaria de Segurança Pública do Piauí vem, por meio desta nota, informar que o pouso forçado registrado na manhã de hoje entre os municípios de União e José de Freitas envolveu o helicóptero particular, após a identificação de um problema técnico, viu, Galego?
1: Um problema técnico que fez com que esse avião tivesse uma situação adversa acontecendo. A gente torce para que a coisa não aconteça mais, porque avião pequeno é danado para cair, é danado para ter problemas e causa uma tristeza naqueles que estão na aeronave ou naquele que é o proprietário, prejuízo incalculável. Então, o que a gente torce é para que não aconteça mais isso. Semana passada, um avião também teve problemas em plena pista do aeroporto Petrônio Portela, na capital do Piauí. Portanto, isso aí não é novidade e a gente espera que não aconteça mais tão cedo.
0: Olha, pastor de igreja no Piauí está entre as vítimas em grave acidente na Paraíba. O pastor Jean Santos, líder da igreja Verbo da Vida, em Queimada Nova, no sul do Piauí, morreu na tarde de ontem em um grave acidente de trânsito na BR-412, entre os municípios de São João do Cariri e Boa Vista, na Paraíba. Além do pastor, morreram no local Ruth Gomes e Alba Simões, integrantes da igreja Verbo da Vida, de Petrolina, Pernambuco. O acidente ocorreu no quilômetro 31 da rodovia e envolveu uma carreta carregada com minério e veículo de passeio. Galego, segundo informações, o grupo fazia parte de uma caravana que saiu de Petrolina com destino a Campina Grande, na Paraíba, onde iriam participar de um evento religioso.
1: A situação aí também a gente lamenta profundamente, porque na realidade o jornal aqui a gente gosta de divulgar notícias boas, viu? Informações para que você fique a par daquilo que é importante, mas infelizmente é o que eu digo sempre, são mortos do ofício, a gente tem a obrigação de divulgar todas as informações. E eu e o Fábio, particularmente nós dois, ficamos tristes quando temos que nos deparar com notícias tão ruins.
0: Um abraço aí aos nossos ouvintes de Queimada Nova do Piauí, os nossos pêsames à família do pastor, que era pastor daquela região sul piauiense. Fala do Piauí, vamos agora trazer informações do estado do Maranhão. Tem notícias agora da cidade aniversariante de hoje, né? Imperatriz. Informações de Imperatriz. Vamos movimentar aqui a Central de Jornalismo de São João dos Patos, com o meu querido Messias GF. Tem informação de inauguração de obra em Imperatriz. Alô, Messias, boa tarde.
2: Boa tarde, Fábio Brito, boa tarde, Galego. E agora vamos com informações aqui da Central de Jornalismo de São João dos Patos, nesta tarde do dia 16 de julho. Olha, foi inaugurado na manhã desta última quarta-feira, dia 15, o Palácio dos Leões da região Tocantina, que funcionará como centro administrativo do governo do estado para atender às demandas de Imperatriz e região. O novo prédio está localizado no antigo Fórum de Imperatriz, no centro da cidade. O Palácio dos Leões deve reunir vários órgãos e setores da administração estadual. A inauguração faz parte das celebrações dos 174 anos de Imperatriz, comemorado nesta quinta-feira, dia 16. Participaram da inauguração o governador do estado, Carlos Brandão, o prefeito de Imperatriz, Rio do Amaral, além de diversas autoridades estaduais e municipais, entre os órgãos que passarão a funcionar no centro administrativo estão as secretarias estaduais de infraestrutura, administração, articulação política, turismo, esporte e lazer e bem-estar social. O espaço também vai abrigar a Procuradoria-Geral do Estado, a Junta Comercial do Maranhão, o Instituto de Previdência dos Servidores do Estado, o Diário Oficial do Estado, além do gabinete e da assessoria do governador em Imperatriz. Também vão funcionar no local a presidência, o setor financeiro e a assessoria de comunicação da Agência Executiva Metropolitana do Sudeste Maranhense. 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E com essas informações eu volto à bancada do Jornal Verdes Campos, segunda edição.
0: Ok, Messias, muito obrigado, viu, pelas informações aí do estado do Maranhão. Mais notícias, Galego?
1: Olha, Fábio, um mototaxista identificado como Francisco Loyola Silva foi esfaqueado no pescoço durante uma tentativa de latrocínio, roubo seguido de morte, na noite de ontem, no município de Elesbão Veloso, no interior do Piauí. O suspeito roubou a motocicleta da vítima e fugiu. De acordo com a Polícia Militar, a ocorrência foi registrada por volta das 18h10, após a guarnição ser acionada por meio do telefone funcional, com a informação de que o mototaxista havia sido atacado durante uma corrida. Conforme a PM, a vítima aceitou transportar esse mau elemento, que durante o trajeto anunciou o assalto, roubou a motocicleta Honda CG Fan 125 de cor preta, de placa NIC 9327, e desferiu um golpe de faca no pescoço do trabalhador, que por pouco não foi degolado. Uma equipe do Serviço de Atendimento Móvel de Urgência prestou socorro à vítima e os policiais iniciaram diligências para localizar o suspeito, com base nas características informadas e na possibilidade dele estar circulando pela cidade com a motocicleta roubada. Durante as buscas, imagens de câmeras de segurança registraram esse vagabundo caminhando pelas ruas carregando uma mochila. A Polícia Militar também apurou que ele esteve em um estabelecimento comercial, onde pediu ao proprietário que chamasse o mototaxista. Em seguida, embarcou na garupa da motocicleta e seguiu em direção ao povoado Coquinhos, na zona rural de Elesbão Veloso. Esse marginal ainda não foi encontrado. É isso que a gente lamenta profundamente. Um pai de família trabalhando de maneira correta, aparece um lixo desse, um vagabundo desse, um marginal que merecia levar uma taca da polícia e assalta o pai de família, quase que o assassina. Isso é que deixa a gente triste e urge por parte do governo, da Secretaria de Segurança e por aí vai, reforçar um policiamento no interior. O interior precisa de um reforço de policiamento. Está entregue as baratas, porque 2 ou 4 policiais não podem combater o crime em cidades que cresceram muito.
0: Galego, falando em crime, estamos recebendo agora informações aqui da região de Santa Quitéria, em Poeiras, aquela região de Santa Quitéria, no estado do Ceará. Homem é morto a facadas após briga entre irmãos. Meu Deus do céu. Olha, um homem foi morto a facadas na noite de ontem no bairro Carnaúbas dos Lúcios, fica em Poeiras. O crime aconteceu por volta de 8 horas da noite, segundo relatos. Ocorreu durante uma briga envolvendo 3 irmãos. Olha, a vítima foi identificada como Davi Alves Brito, conhecido como Bebê, natural de Poeiras. Segundo informações, durante a confusão, ele foi atingido por golpe de faca e morreu ainda no local. Olha, um dos envolvidos, identificado como Pedro Alves Brito, foi preso em flagrante, encaminhado à Delegacia Regional de Polícia Civil de Crateús, onde a ocorrência foi apresentada. Lamentável. Vamos nessa, agora são 12:53, 12:53. Vamos trazer agora a participação popular. Vamos ouvir o povo.
3: Bom dia, Jacos, boa tarde, Net. Bom dia, comandante Franli. Tô aqui saindo de Benedito Leite. Sentido São Domingos do Azeitão, aqui ligado aqui na Vez Descansate.
0: Beleza, tá aí o nosso querido Chico Xavier, carreteiro Independência Maranhão, tá ouvindo a gente agora, tá no carro de carona com a nossa programação, viu, galera?
1: Um abraço, Chico Xavier, rapaz, um abração mesmo, obrigado pela audiência, você que costumeiramente acompanha o campeão de audiência no horário, muito obrigado pela sintonia.
0: Olha aqui o recado do ouvinte, Fábio, tem muita cidade do Médio Parnaíba que gastam dinheiro com festa grande, depois não tem dinheiro nem para pagar água, como São Pedro do Piauí fez aí uma grande festa e falta água na cidade todo dia. A reclamação do Carlos dessa região aí do Médio Parnaíba, viu, galera?
1: Olha, para mim, no popular, é irresponsabilidade, pelo amor de Deus. Não tem condição, rapaz. É a mesma coisa, como é que eu moro na minha casa, onde a luz está cortada, eu vou comprar um poste fiado. É a mesma coisa. Então é irresponsabilidade no duro. Primeiro lugar é o bem-estar daqueles que moram na cidade de São Pedro do Piauí. É profundamente lamentável. O cara pagar 1 milhão para um cantor se apresentar, eu acho irresponsabilidade.
0: E não é só na região do Médio Parnaíba, não, viu? Outras regiões do Piauí acontece a mesma coisa. E você que tá agora me ouvindo aí no Maranhão, no Ceará, diz assim, Fábio, aqui também é do mesmo jeito. Então é preciso que haja mais fiscalização, galera.
1: Tem que andar, tem que ter fiscalização e prender quem teve essa ideia de jumento. Como é que eu vou trazer, rapaz, um cara para cantar aqui por 500 mil, aí tá faltando água, tá faltando luz, tá cheio de gente pedindo esmola na rua, um monte de jumento esculhambando as praças, uma cidade abandonada. Isso é uma indecência, é um negócio que a gente não pode aceitar, por hipótese alguma. A gente critica aqui, não é pelo fato de gostar, não. Eu teria o maior prazer de dizer que tá tudo bem, São Pedro do Piauí é exemplo para outra cidade, mas não posso dizer isso aí, porque eu seria irresponsável também.
0: Olha, deixa eu mandar um abraço aqui para o nosso amigo ouvinte, o Francisco de José de Freitas. Essa semana ele esteve aqui visitando, viu, Galego? A rede de rádio Verdes Campos Sade, com a sua família, com a sogra, com a esposa. Um abraço, Francisco. A sogra dele é a dona Hilda. Alô, dona Hilda, é ouvinte nossa. Povoado Tanque, José de Freitas. Um abraço também para a esposa aí do Francisco, a dona Vera. Os filhos Ayla e Liz, que também estavam. Inclusive, tiramos fotos aqui eu, Galego, aqui na rede de rádio Verdes Campos Sat, com essa família de ouvintes aí do interior do Piauí, né, Galego?
1: Um abraço para essa família muito simpática que esteve aqui visitando o Complexo de Comunicação Verdes Campos. Muito obrigado pela audiência. E você que vem a Teresina, quer visitar a rádio, pode vir. Quer tirar foto do Fábio, a minha. Ninguém cobra nada, não é de graça, viu? Porque nós somos do povo e o povo é da gente.
0: Gostei, Galego. Nós somos do povo.
1: E o povo é da gente. E eu não sou candidato a nada, bom que se diga. Esse jogo é meu, hein? Não vão copiar, não, político. O povo é da. Eu sou do povo e o povo é da gente.
0: Gostei, Galego. Olha, mais ouvinte chegando.
4: Boa tarde, Fábio Brito. Aqui é o Isael, aqui de Coivara. Mando um alô pro meu avô Martinho. E muito boa tarde pro meu amigo Galego.
0: Tá certo, Coivaras, Piauí, um abraço para todo mundo aí, muito obrigado pela participação.
5: Bom dia, Fábio, bom dia, Galego. É o Miguel Gonza aqui, Buriti Alegre, Zona Rural de José de Freitas. E Galego, eu queria te perguntar mesmo qual é o deputado honesto, do jeito que tu fala nisso, porque a gente não vê, Galego, um deputado criar projeto para defender o povo pobre, negócio da fila do SUS. O que se vê falar em deputado aprovar projeto, o governo fazer empréstimo de milhões e bilhões, é o que se vê falar. Mas aprovar um projeto para lutar contra a fila do SUS, jamais isso vai acontecer. Então, na minha opinião, não tem honesto.
0: Tá aí o comentário do ouvinte, galera.
1: Opinião sua, respeito, viu? Eu acho que tem uma minoria, viu, meu amigo? Que trabalha ainda pelo povo. Agora tem uns que trabalham, mas é pro povo da casa dele. A verdade é essa.
0: Participação não para.
6: Fábio Brito, eu sou a Inês Leite de Campo Mandioca.
0: Diga, Inês.
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0: Só se for agora.
6: 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Obrigada, Fábio Brito, pelo espaço. Uma boa tarde.
0: Tá bom, amigo. Um abraço. Muito obrigado. 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
7: Alô, Brito, aqui eu sou a Francisca de outro lugar. Mande um alô pra mim todos os dias, pra mim, meu filho José Francisco, todos em outro lugar. Eu amo vocês, principalmente o Galego, que só fala a verdade, doa que doer. Tá certo, tá mais do que certo. Obrigado pelo espaço.
0: Muito bem, tá certo, mais do que certo. Um abraço, amiga. A todos aí da região, a companhia da gente. Vamos nessa, tem mais ouvinte chamando. Olha aqui o ouvinte, Fábio, eu tô passando aqui para fazer um convite. Qual é o convite? Convido toda a comunidade vizinha para uma dança de São Gonçalo, dia 15 de agosto, localidade Almêncega, município de Pau D'Arco do Piauí. Agradece aqui a Maria do Leocídio e família. Vai começar a que hora lá? 8h da noite, às 8h. Depois vai ter leilão. Você é o nosso convidado. Mais ouvinte chamando.
8: Olá, boa tarde, Fábio Brito e Galego. Uma boa tarde muito maravilhosa, especial para todos vocês dessa rádio. Desde já passo a convidar todos vocês e todos os amigos, vizinhos, parentes de todas as localidades que participem de uma dança de São Gonçalo que será realizada no dia 27 de agosto na minha residência aqui na Palmeira dos Gomes.
0: Muito bem.
8: Esteja todos convidados.
0: Tá bom, amiga, tá feito o convite. Olha, Fábio, mande os parabéns pra Minha, a Minha, não sei se é filha, botou Minha Maria Dayana. Hoje tá completando mais um ano de vida, desejo aqui tudo de bom, muitas coisas boas, felicidade, saúde e paz. O recado do José Newton Play, parabéns aí pra Dayana pela passagem do aniversário. Um abraço aqui ao pessoal de São João dos Patos, quem tá com a gente lá? Muita gente, né? Mas um abraço aqui pro ouvinte Emílio, viu, Galego? Emílio, São João dos Patos, Maranhão, tá pedindo alô.
1: Tudo bem, Emílio, um abraço para você e a turma boa aí da simpática cidade de São João dos Patos, no estado do Maranhão. Grande abraço mesmo.
9: Boa tarde, Galego e Fabrício. Galego e Fabrício, aqui é o Lorival de Água Branca. Meu amigo, eu não sei por que é que inventaram esse negócio agora.
0: Que negócio?
9: De fazerem festa de graça. Porque eu, no meu tempo de rapaz novo, eu ia pra festa, mas eu pagava meus ingressos. Agora o povo só pode dançar se a prefeitura pagar. Não sei quem foi que inventou esse tipo de coisa. Eu toda a vida ia para as minhas festas e pagava para entrar. Agora só pode ter festa se a prefeitura pagar. Se não pagar, ninguém dança. Uma boa tarde.
0: Tá aí o ouvinte de Água Branca. E aí, Galego?
1: Eu sou daquela época que dizia-se assim, hoje tem grande festa no lugar tal, não aceitamos bancas particulares. Então, o cara tem que pagar.
0: Antecipar da bilheteria.
1: Exatamente, tinha que pagar, viu? Eu não pagava porque também não gosto, nunca gostei de igual de festa.
0: Ah.
1: Então eu não ia, não. Eu ia quando eu tinha participação assim, por exemplo, quem trouxe os fibres da Terezinha a primeira vez pro papazinho aqui, lá nos Cabos Soldados.
0: Foi o Galego.
1: Do Cabo Lopes, fui eu que trouxe. Cansei, ganhei dinheiro que nem o cão acaba no tempo que eu trouxe o Carlos André lá nos Cabos Soldados, mas foi dinheiro.
0: Foi
1: agora
0: bem,
1: só galera. Não gostei de uma coisa.
0: Ah.
1: Quando eu cheguei em casa com dinheiro pra contar, uma mulher que eu casei, ela pegava a metade, botava debaixo da cama e escondia. E rapaz, quer deu o dinheiro? Não, aqui é a minha parte. Parte que tu não põe nem pra lá, pra na bilheteria. São coisas do que acontece.
0: Na hora da prestação de conta, galera?
1: É, a mulher tirava a metade e escondia debaixo da cama. E eu
0: pegava
1: o dinheiro e cadê o dinheiro?
0: E que é a mulher? A sua mulher?
1: A minha mulher.
0: Aí pode, não pode não, galera?
1: Rapaz, pode, mas não pode assim não, o dinheiro não.
0: Histórias do Galego. Essa aí eu não conhecia não, viu, Galego? Pois vai estar no livro do Galego. Muito Galego bem. Foi promotor de eventos.
1: Ui, rapaz, gostava.
0: Trouxe grandes artistas para o Piauí. Fez festa, rapaz.
1: Carlos André, The Fevers, Sidney Magal, muita gente boa. Eu, Cabo Lopes, o tempo era muito bom. Naquele tempo a gente não tinha essas confusões de hoje, não tinha negócio de droga. É um tempo que não volta mais e que deixou saudade, viu?
0: É, e palavras dele, ganhou muito dinheiro, ficou rico, bem novinho.
1: Não, não sou rico, eu sou apenas escapando.
0: Vamos agora fazer mais um intervalo e já já você confere. Olha, governo do Piauí anuncia tarifaço que exclui principais produtos do estado da pauta de exportações. E já já tem informações aqui do Maranhão. Vamos para Timó. Tem notícias aí do terminal rodoviário de Timó, Maranhão, que precisa de reforma, de mudanças. Mais notícias, Galego?
1: Olha, Fábio, inscrições para o FIES do segundo semestre terminam amanhã, sexta-feira. Daqui a pouco detalhes.
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0: Vamos nessa, agora são 1h, mais 9 minutos, 1h09, de volta ao vivo com o seu Jornal Verdes Campos, segunda edição, informação com precisão e credibilidade. Olha, estamos ao vivo também, aqui através do sinal via satélite para todo o Brasil. Se você tem antena parabólica em casa, você pode nos acompanhar. É só procurar aí no seu monitor, fazer a busca e acessar o nosso canal e acompanhar a nossa programação 24 horas, né, Galego?
1: É, Fábio, é o canal 365. Acessando o canal 365, você vai acompanhar toda a programação da mais popular do Brasil. No momento, você está muito bem informado, acompanhando o Jornal Verdes Campos, segunda edição, o campeoníssimo do horário. A você, um grande abraço, muito obrigado pela audiência e uma excelente quinta-feira. Você que nos acompanha pelo Brasil todo através da antena parabólica.
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0: 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Olhe pra você, já já tem informação. E olha essa notícia curiosa e inusitada. Vem do interior. Galinha viaja mais de 380 quilômetros no eixo de um ônibus que ia pra Canidé. Rapaz. É não, é? Rapaz. Contaram o fuxico pra mim, eu tô passando aqui, viu? Já já a história da galinha que viajou no eixo de um ônibus, meu amigo, quase 400 quilômetros. Já já os detalhes. Informações, Galego.
1: Olha, as inscrições para o processo seletivo do Fundo de Financiamento Estudantil, FIES, do segundo semestre de 2026, seguem abertas até amanhã, dia 17. Os interessados devem realizar o cadastro exclusivamente por meio do portal único de acesso ao ensino superior do Ministério da Educação. Nesta edição, o MEC disponibilizou 44.867 vagas para o segundo semestre, somadas às oportunidades ofertadas no início do ano. O programa prevê mais de 112 mil vagas em 2026. Além disso, vagas que eventualmente não forem preenchidas poderão ser redistribuídas dentro do limite estabelecido para este ano. O FIES é destinado ao financiamento de cursos presenciais em instituições privadas de ensino superior que possuem avaliação positiva no Sistema Nacional de Avaliação da Educação Superior. O programa prioriza estudantes que ainda não concluíram uma graduação e que não tenham sido beneficiados anteriormente pelo financiamento estudantil.
0: Olha, Ministério Público investiga prefeito piauiense por irregularidades trabalhistas. O Ministério Público Estadual converteu notícia de fato em procedimento administrativo para continuar apurando supostas irregularidades trabalhistas no âmbito do município de Lagoa do Barro do Piauí, administrada pelo prefeito Reginaldo Coelho do MDB, relacionadas em possível ausência de reajuste ou revisão salarial de servidores do setor de transporte, não pagamento de adicional noturno e servidores plantonistas, e quanto à mudança da base de cálculo do adicional de insalubridade pago aos profissionais da saúde. Essa portaria foi assinada no último dia 9 de julho pela promotora de justiça Giane Vieira de Carvalho. O prefeito citado ainda não se manifestou. Olha, informações agora de Timon, no Maranhão. Olha, a justiça determinou que o município de Timon, ali pertinho de Teresina, no Piauí, faça mudanças nas instalações do terminal rodoviário Governador Nunes Freire, para atender às normas de acessibilidade urbana do local. A decisão foi proferida pelo juiz Wellington Souza Carvalho, após pedido do Ministério Público do Maranhão, apresentado pelo promotor de justiça Fábio Menezes de Miranda. Galego, de acordo com o processo, os banheiros destinados a pessoas com deficiência estavam sendo utilizados pela administração como depósitos de materiais e, em caso de descumprimento, foi estabelecida uma multa diária de R$1.000 a ser cobrada diretamente do patrimônio pessoal do gestor público responsável.
1: Olha, eu acho um assinte você ter um banheiro para guardar material. Banheiro não é para isso aí, é para as pessoas usarem numa necessidade. Eu lamento profundamente que tenhamos que nos deparar com a situação tão adversa e vergonhosa.
0: Olha, falando ainda do Maranhão, vamos aqui para o interior, porque IML recolhe corpo que permaneceu por quase 3 dias, acredita, gente, por mais de 3 dias no cemitério de Barra do Corda, no Maranhão, após um acidente registrado lá, isso? As informações é com ele, Roberlândio Ribeiro. Boa tarde, Roberlândio.
2: Ok, boa tarde, Fábio Brito, boa tarde, Galego, boa tarde, ouvintes do jornal Verdes Campos Sat, segunda edição. Eu sigo direto da Central Jornalismo de Esperantinópolis, Maranhão. IML recolhe corpo que permaneceu por quase 3 dias em cemitério em Barra do Corda. O corpo que permaneceu por quase 3 dias no cemitério municipal de Barra do Corda foi recolhido pelo Instituto Médico Legal de Imperatriz Maranhão, nessa última segunda-feira. Moradores que passaram pelo local encontraram apenas o saco utilizado para envolver o cadáver, o que já havia sido retirado. Segundo a Polícia Civil do Maranhão, o corpo ainda não foi liberado para a família e passará por exames periciais para esclarecer as causas da morte. A identidade da vítima também permanece sem confirmação. De acordo com a Polícia Civil, a previsão inicial era que o recolhimento fosse realizado pelo IML de Timon. No entanto, a unidade informou que a viatura responsável pelo transporte de corpos apresentou problemas mecânicos. Diante da situação, o caso foi repassado ao IML de Imperatriz, que assumiu a responsabilidade pelo traslado. Entretanto, após o transporte realizado pela funerária responsável, o corpo acabou sendo deixado na área externa do cemitério. A Polícia Civil informou que irá notificar a empresa para esclarecer por que o cadáver foi deixado ao relento, afirmando que a orientação repassada era que ele permanecesse na capela enquanto aguardava o recolhimento. O caso ganhou repercussão após moradores denunciarem que o corpo permaneceu por quase 3 dias sem ser recolhido pelo IML. A funerária afirmou ter seguido orientações para deixar o cadáver no local até a chegada da equipe responsável, versão contestada pela Polícia Civil. As investigações também apontam que a família da vítima informou não ter condições financeiras de custear o sepultamento. Até a publicação dessa reportagem, o governo do estado não havia se manifestado sobre a demora no recolhimento do corpo, nem sobre a repercussão do caso. Na cidade de Olho d'Água das Cunhães, acidente registrado na MA-008. Um acidente foi registrado na manhã dessa quinta-feira na MA-008, nas proximidades do quilômetro 12, próximo à empresa Real Mix, em Olho d'Água das Cunhães. De acordo com informações repassadas pelo motorista, Ford F4000 saiu da pista e caiu em uma ribanceira após apresentar um problema em uma das rodas dianteiras. O condutor relatou que perdeu o controle da direção e não conseguiu evitar o acidente, fazendo com que o veículo atravessasse para o outro lado da via. O motorista, que é da cidade de Santa Luzia do Tide, não sofreu ferimentos. O acidente resultou apenas em danos materiais ao veículo. 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Informou Roberlândio Ribeiro para o jornal Verdes Campos Sat, segunda edição.
0: Ok, Roberlândio, muito obrigado pelas informações. Agora, esse caso lá, Galego, do corpo que foi jogado lá, deixado no cemitério, passou quase 3 dias para ser enterrado, é uma falta de respeito, de humanidade. Um absurdo, né?
1: É uma falta de respeito inominável, viu? a gente não sabe mais o que esperar de um ser humano. Sinceramente, a gente lamenta profundamente, porque isso não é coisa que se faz. É uma situação que deixa qualquer pessoa do bem revoltada.
0: Olha, falando em falta de respeito, temos aqui uma denúncia que chega do estado do Ceará. Quatro árbitras denunciaram o diretor-presidente da Comissão de Arbitragem da Federação Cearense de Futebol do Ceará, Paulo Silvio dos Santos, por assédio sexual e tentativa de estupro. Paulo Silvio tirou uma licença de 30 dias do cargo. As denúncias são investigadas pela primeira Delegacia de Defesa da Mulher de Fortaleza, da Polícia Civil do Ceará. Galego, as mulheres denunciaram para a federação na última sexta-feira e fizeram um boletim de ocorrência na delegacia. Por meio de nota, a defesa de Paulo Silva negou as acusações e afirmou que ele jamais praticou qualquer conduta de assédio sexual, importunação sexual, violência sexual ou qualquer outro ato ilícito. E a denúncia das mulheres foram formalizadas aqui no boletim de ocorrência na delegacia da cidade.
1: Engraçado, né? O advogado vai defender o cara, ele vai dizer que ele é um santo, tá no altar. Isso é conversa fiada, você é conhecido. Todo advogado que vai defender um cara errado, ele vai dizer, olha, esse rapaz é um santo, esse rapaz já estava até indo pro altar. Quer dizer, essas mulheres todas estão mentindo? A grande verdade, rapaz, a verdade do homem tem que ser dita, é que esses tarados vão presos, depois estão na rua. Então não adianta.
0: Galego, uma das denunciantes, das árbitras, falaram lá no depoimento que ela começou, uma delas começou a receber diversos convites de Paulo Silvio para festas ou para ir à casa dele em horários inoportunos, por volta de 11 horas da noite. E teria até mesmo pedido outras pessoas para falar com ela em nome dele. Teve uma outra que diz que declarou que na época Silvio costumava fazer convites para que ela fosse tomar vinho com ele na casa dele à noite. Então, denúncias que estão sendo investigadas aí pela Polícia Civil do Ceará.
1: Eu acho que o cara tem que ser macho nessa hora. O verdadeiro homem com H. Pai, eu chamei, já me arrependi, mas tem uns caras que vai preso e vai, se eu fosse preso como ladrão, rapaz, sou eu que roubei, ó. Mostra a minha cara bem aqui. Tem que ser macho nessa hora, cara. Quer dizer, nós estamos aqui enxugando gelo, porque um caba desse mente, o advogado é pago para dizer que ele é um santo, e as meninas ficam o quê? Desmoralizadas? É preciso acabar com a hipocrisia. Se faz, assume, rapaz. Aí o cara se acovarda, suja as calças, por que ele não é macho nessa hora para dizer que fez, ou que se arrependeu, mas que fez? O homem tem que assumir o que faz, rapaz.
0: Vamos trazer aqui mais participação popular. Vamos ouvir o povo. Olha, Fábio Galego, estou aqui ligado no jornal, mande um abraço para o professor Eduardo de Hugo Napoleão, viu? Ouvindo a gente, Galego, a mensagem aqui do Marcão do Povo.
1: Muito bem, Marcão do Povo, um abraço para você, um abraço também professor Eduardo, acompanhando a gente, muito obrigado pela audiência.
0: Mais ouvinte.
3: Fábio Galego, Fábio Bebo, tudo de bom aí para vocês.
0: Ou não?
3: Você vai estar um atalho pra mim aqui no Coelho Neto, é a Lourdes.
0: Lourdes Coelho Neto.
3: É a cadeira de vocês. Não perdo por nada. Deus abençoe, muita paz, muita saúde, que Jesus abençoe vocês. Sempre sejam essas pessoas legais. Amém.
0: Amém, amigo. Um abraço, Lourdes Coelho Neto. Tá ouvindo a gente, Galego.
1: Muito bem, Lourdes. Um grande abraço pra você e Coelho Neto, a todos os seus. Muito obrigado pela audiência.
4: Mas que bichinho medonho. Que bichinho. É mulher, galera. Pelo amor de Deus, rapaz. Eu já tô preocupado quando eu arrumar uma.
0: Aí, galera. Entendeu alguma coisa, galera?
1: É negócio do dinheiro, né? Da festa,
0: pai. Peraí, deixa eu ver. Deixa eu colocar no ar de novo.
4: Mas que bichinho medonho. É mulher, galera. Pelo amor de Deus, rapaz. Eu já tô preocupado quando eu arrumar uma.
0: Eu acho que foi o comentário que você fez lá da...
1: É, né?
0: É.
1: Da festa, né?
0: Sim, do dinheiro.
1: É, eu não tinha nada que ter falado disso aí. Tá bom, meu amigo, um abraço.
0: Se arrependeu, Galego?
1: Tá um pouquinho.
0: Quando chegar em casa, você conversa com a patroa.
1: Não.
0: Olha, mais recado chegando.
5: ouvinte do Jornal Vez Campos, segunda edição. 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Mandar um abraço aqui à Dona Francisca do Melim, aí no São Sebastião, que sábado agora, 18 de julho, vai ter um São Gonçalo e um grandioso leilão. Estaremos lá ao vivo. Também vai ter um bingo beneficente no Bar do Reginaldo, na Barcelona. Também estarei lá, marcando presença. A minha amiga também de ideia aqui na Ciana, tem um movimento aqui, fica próximo em casa, também estarei. E meu amigo Cícero, aí na Santa Úrsula, depois de Anajá, também vai ter um movimento, vou estar lá também. E um abraço também ao pessoal aí na Passagem da Roça, meu amigo Zuza, também estarei sábado também. Todos esses movimentos será sábado agora no município de Altos. Meu amigo Fabrito e os produtos GF8, chama aí. Estou por aqui em Altos. Amanhã estarei na cidade de Beneditinos, eu e o Vermelhinho, irmão do Amarelão. O Amarelão está saindo, tá bom? Um abraço a todos e eu estou por cá. 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
0: Ok, Mineral, um abraço, obrigado aí pela participação. Mais ouvinte.
6: Boa tarde, cunhado Fábio Brito, cunhado Caleiro. Cunhado Fábio Brito,
0: pai. Diga lá.
6: Quero que você dê mais um reforçozinho aí no Bing, no leilão, que vai ser sábado agora, no dia 18, aqui na residência do cunhado Ramos da Mesa. Viu, cunhado?
0: Sim.
6: Nós vamos ter a participação do cunhado Miguelzinho lá da Prata, né? Para ajudar a animar aqui. Viu, cunhado? Eu convido todas as comunidades, município de Altos e José de Freitas, e as localidades vizinhas, o que puder comparecer, que puder doar uma joia, doa uma joia, que não puder, vem, remate uma joia, o que não puder, compra nem uma cartão.

0: A Leide Ana da Várzea da Roça, município de Coivara, galego.
1: Um abraço ao pessoal de Várzea da Roça em Coivaras, muito obrigado pela audiência, viu?
0: Fábio Galego, tem que respeitar a Argentina, muita raça, diz aqui o ouvinte, galego. Celso.
1: É verdade, a povo fica até com inveja. Porque nós não temos essa raça que a Argentina tem. Pra eles não tem bola perdida.
0: Tá na final.
1: Tá na final. Esse Messi é um monstro com a bola nos pés. Tem que tirar o chapéu pra eles. O cara que é bom, a gente tem que dizer aqui em letras garrafais que eles realmente merecem ganhar a Copa. Agora vamos pegar também uma seleção boa que é a Espanha. Então vai ser um grande jogo. E pra não fugir a regra, o guitarrista, aliás, o Mick Jagger dos Rolling Stones esteve no estádio. Como ele tem um azar do diabo, viu? A Inglaterra perdeu de novo ele lá. Então, meu amigo velho, vai ter azar assim no raio que o parta, viu? Ô cabra azarento, viu? Sinceramente.
0: Olha aqui o Emílio lá de São João dos Patos também, fazendo referência à Inglaterra, vacilou e a Argentina virou o jogo. Messi é diferenciado. Jogou muito o Messi ontem, viu, galera? Muito mesmo. Dois passes para os dois gols da Argentina. Daqui a pouquinho a gente vai trazer mais detalhes da Copa e da grande final entre Espanha e Argentina. Vamos agora fazer nosso último intervalo e já já tem mais destaques, galego.
1: Olha, médico sofre morte cerebral quase 2 anos após acidente de avião em Teresina. É o médico Jacinto Lai, que está no Hospital Albert Einstein, São Paulo. E o caso é irreversível. Daqui a pouco detalhe.
0: Olha, governo federal cria programa para renegociar dívidas rurais. Detalhe já já.
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0: Vamos nessa, agora são 1:38, 1:38, de volta ao vivo com o seu Jornal Vintes Campos, segunda edição, informação com precisão e credibilidade. Olha, muito boa tarde você que nos acompanha aí na sua cidade e região, através de uma das emissoras afiliadas à nossa rede de rádio. Essa é a sua rede de rádio Vintes Campos SAT, encurtando distâncias, aproximando as pessoas através da melhor programação do Brasil. 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
0: 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E o compromisso agora é com a informação. Notícias, galera.
1: Olha, o médico neurologista Jacinto Lai sofreu morte cerebral, está em estado irreversível quase 2 anos após o acidente de avião ocorrido na BR-316 em Teresina, no Piauí. Além do médico, na época tivemos uma pessoa ferida. A informação foi confirmada agora pelo médico e amigo da família, Ricardo Dantas. Segundo Ricardo, ele conversou com o irmão de Jacinto, que ele confirmou tratar-se de um quadro irreversível. Jacinto está internado no Hospital Albert Einstein, em São Paulo, para onde foi transferido após o acidente. Em boletins divulgados à época, a família chegou a afirmar que ele apresentava evolução do quadro e estaria saindo de uma situação adversa. Só que agora, para a surpresa de todos, ele se hospitalizou novamente no Albert Einstein e a situação agora torna-se irreversível.
0: Olha, informações agora de Brasília.

0: Olha, o governo federal publicou em edição extra do Diário Oficial da União, na noite de ontem, uma nova medida provisória que criou um novo programa de negociação de dívidas para produtores rurais e cooperativas agropecuárias afetadas por perdas climáticas recorrentes e pela redução da renda no campo. A norma entrou em vigor na data da sua publicação. Olha, a medida cria linhas especiais de financiamento para liquidação, operações de crédito rural, cédula de produto rural, além de autorizar a participação da União em um fundo garantidor destinado a ampliar o acesso ao crédito para o setor agropecuário. Aí você pergunta, Fábio, quem é que pode participar dessa negociação? Olha, poderão solicitar a renegociação produtores rurais e cooperativas que tenham registrado perdas em pelo menos duas safras entre 2019 e 2025, com redução mínima de 30% da renda bruta agropecuária esperada, desde que a situação seja comprovada por laudo técnico. Então, essas perdas, elas poderão decorrer de vários eventos climáticos, tipo assim, seca, estiagem, geadas, granizo, enchentes, vendavais. Então, o crédito pode chegar a 8 milhões de reais. Então, as taxas de juros são as seguintes: Pronaf, taxa de 6% ao ano. O Pronamp, 9% ao ano. Demais produtores, taxa de 12% ao ano. Galego, pagamento para o prazo para pagamento será de até 8 anos, com 2 anos de carência para início, né, de amortização do débito principal.
1: É, se está precisando desse empréstimo, eu acho que é a melhor saída. Agora, o problema é o diabo do juro, né? Que o juro não seja tão alto para que as pessoas que enveredarem por esse caminho não fiquem depois aperreadas.
0: Olha, vamos trazer agora a notícia lá, a história, gente, de uma galinha que viajou 380 quilômetros no eixo de um ônibus. É, não é? É. A história vem de Santana do Acaraú. Esse carro fez o trajeto de Santana do Acaraú com a galinha no eixo até Canindé, no Ceará. Olha, uma cena curiosa chamou a atenção dos romeiros de Santana do Acaraú durante uma excursão realizada nesse mês com destino ao município de Canindé, no Ceará. Acompanhe a história. Durante uma parada para o café, os passageiros perceberam que uma galinha, cocoricó, estava acomodada sobre o eixo traseiro do ônibus. Ao descer do veículo, o animal permaneceu próximo ao transporte. No entanto, quando o motorista ligou o ônibus para seguir viagem, a ave voltou a subir no eixo, onde permaneceu durante o restante do percurso. Galego, ao chegar em Canindé, a galinha desceu novamente e ficou circulando nas proximidades do ônibus, alimentando-se sem se afastar do veículo em nenhum momento. Olha, segundo o motorista da excursão, essa não foi a primeira aventura da ave. De acordo com ele, a galinha já teria acompanhado outras viagens, é conhecida. Olha, esse trajeto entre Santana do Acaraú a Canindé, considerando ida e volta, de aproximadamente 380 quilômetros. Então, mesmo diante da longa distância, a galinha encarou a viagem de forma tranquila, galera.
1: Eu tinha comprado essa galinha, viu?
0: Tinha comprado,
1: galera? Rapaz, um negócio impressionante.
0: Rapaz, ninguém viu a galinha no eixo do pneu do carro.
1: Pois, eu tinha comprado. Se fosse eu, tinha comprado a galinha, porque, rapaz, isso é um negócio de Deus, a galinha dessa viagem todo o tempo.
0: Galego, eu tenho uma ideia aqui. Eu acho que essa galinha foi pagar a promessa em Canindé.
1: Só muito pô. Bem. Deve ter casado com um galo muito bonito e foi pagar a promessa.
0: Eu não sei o motivo. Agora, ela foi pra Canindé, foi pagar a promessa.
1: Foi, Deus é grande. Deus é grande, rapaz. Deus é grande.
0: Um abraço pro pessoal de Santana do Acaraú. Nesse momento, estão ouvindo essa história. Alguns estão rindo, né? É. A história. pessoal também de Canidé estão ouvindo o nosso jornal através da rádio local, rádio de Granja Galinha, audiência grande nesse momento.
1: Você falou da galinha, aconteceu um caso lá em casa, é verdade, não é conversa de pescador não.
0: Pô, não.
1: Eu tinha, tem uma galinha lá em casa.
0: Sim.
1: E a minha mulher disse, pá, cadê essa galinha, cadê essa galinha? E eu procurando o diabo da galinha no quintal, um quintal muito grande, e meia hora que eu me espantei, a galinha tava lá em cima com o galo. E eu feito besta procurando a galinha.
0: Lá em cima de quem?
1: Lá em cima do pé de manga com o galo.
0: Hum.
1: O galo. Eu digo, rapaz, tu rapaz, pés cor de mulher. Aí procurando a galinha ali lá em cima com o galo e eu feito besta.
0: Tava namorando, galego. É o direito aí da galinha.
1: É verídica, mas eu fiquei com raiva porque eu cansei e não achei o diabo dessa galinha. Quando eu olho pra riba, como deu o caboclo, olha a galinha com o galo, Fátima. Ah, encabular o cão, rapaz.
0: Olha, mudando de história, vamos agora com notícias aqui com o nosso correspondente Milton Vieira, que está me chamando. Tem informações agora ao vivo da nossa central de jornalismo de Coelho Neto. Informações aqui daquela região. Cadê você, Milton Vieira? Boa tarde, Milton.
2: Boa tarde, Fábio Brito. Boa tarde, Galego. Boa tarde, ouvintes. A Prefeitura de Timon assinou a ordem de serviço para a implantação de 12 academias ao ar livre em diferentes bairros da cidade. As obras serão executadas por meio do programa Timon no Orçamento Participativo, que permite à população indicar onde parte dos recursos públicos será investida. Segundo a administração municipal, além dos equipamentos para atividades físicas, os espaços também receberão serviços de urbanização. Durante a solenidade, o prefeito da cidade afirmou que as intervenções incluirão a construção e melhoria das áreas públicas para ampliar as opções de lazer e convivência. As academias serão instaladas em comunidades escolhidas pelos moradores durante as plenárias do programa. E o ex-prefeito de Codó, José Francisco Lima Neres, ingressou na justiça com uma ação para tentar anular o decreto legislativo que resultou na cassação do seu mandato. No processo protocolado na primeira vara da comarca de Codó, a defesa também pede uma decisão liminar para suspender os efeitos da cassação até o julgamento definitivo. Os advogados alegam que o procedimento apresentou supostas irregularidades, como cerceamento de defesa e falhas na condução da comissão processante. Segundo a ação, a manutenção da cassação pode gerar consequências, entre elas possível inelegibilidade em futuras eleições. Até o momento, o juiz responsável pelo caso ainda não analisou o pedido de urgência. A decisão final dependerá do julgamento do mérito da ação. 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
0: Ok, Milton Vieira, muito obrigado pelas informações aí da região leste maranhense. Notícias, Galego.
1: Olha, Fábio, cerca de 44 cidades do Piauí estão sob alerta para ocorrência de vendaval até sábado, dia 18, segundo aviso emitido hoje. O comunicado classificado como perigo potencial começou hoje, quinta-feira, dia 16, e abrange municípios das regiões Sudeste Piauiense, Centro-Norte Piauiense e Sudoeste também do Piauí.
0: Olha, governo do Piauí anuncia que tarifaço exclui principais produtos do estado. Olha, o Piauí conseguiu retirar do tarifaço confirmado pelo governo americano os principais produtos da pauta de exportação do estado, como o mel orgânico, ceras vegetais, fécula de mandioca e castanha de caju. Já a parte de grãos e minérios serão exportados para a Ásia e Europa. Olha, o estado do Piauí é o segundo maior produtor de mel do Brasil, com produção de 8,6 mil toneladas e valor superior a 100 milhões de reais. O estado também lidera as exportações nacionais do produto. Atualmente, São Raimundo Nonato é o quarto maior município produtor de mel do Brasil. Falando em tarifaço, o governo brasileiro reagiu hoje à decisão dos Estados Unidos de impor uma tarifa de 25% sobre produtos brasileiros e anunciou que vai iniciar imediatamente os trâmites para aplicar a lei da reciprocidade econômica e acionar a Organização Mundial do Comércio. O governo também afirmou que vai continuar adotando medidas para reduzir os impactos da sobretaxa sobre a economia brasileira e ampliar mercados para as exportações nacionais. E mais informações de Brasília, o Senado aprovou a inclusão da educação financeira no currículo dos ensinos fundamental e médio. Pelo projeto, a educação financeira passa a fazer parte da lei como tema transversal, ou seja, poderá ser trabalhada em diferentes disciplinas ao longo da vida escolar. O conteúdo inclui noções de finanças e tributos, além de conhecimento sobre direitos previdenciários e seguros. O texto volta para análise da Câmara Federal. E é um projeto importante, né, Galego? Organização financeira, você agora vai ter aprendizagem na escola.
1: É importante, porque a criança já sabe lidar com dinheiro e ela vai ver o que pode gastar e o que pode poupar. Por que que tem uma série de dívidas no país? Porque esse pessoal não teve educação financeira. Então, gasto que não tem, o cara ganha 5 mil, gasta 10. Aí depois fica pedindo empréstimo, que também não é muito bom. Então é preciso que haja educação financeira para que as pessoas tenham mais juízo.
0: Olha, Águas do Piauí leva atendimento itinerante semanal a 5 cidades do interior. A empresa Águas do Piauí está colocando à disposição atendimento itinerante nos municípios de Inhuma, Simões, Fronteiras, Pio Nono e São Julião. Com a programação fixa, a iniciativa facilita o acesso aos serviços prestados e oferece mais comodidade aos clientes na solução de demandas relacionadas à falta de água, por exemplo, né, a coleta e tratamento de esgoto. E durante o atendimento itinerante, os clientes podem solicitar serviços como cadastro e atualização da tarifa social, emissão de segunda via de conta, troca de título da residência, ligação nova, religação de água, negociação de débitos e também tira dúvidas sobre o abastecimento de água prestada pela concessionária na região. Vamos agora voltar com participação popular. Vamos ouvir o povo. Um abraço aqui ao nosso agente de vendas, Ismael Norberto. 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Mais ouvinte chamando. Como é que é? 994-4750-82.
3: Boa tarde, Fábio Brito. Boa tarde, Galego. Fábio Brito, mande um alô para o Genival Carolina e a dona Luísa, lá no Alto do Meio, município de Campo Maior. Fábio Brito.
0: Ah. Por não, diga.
3: Como seus ouvintes de todos os dias, nós estamos ligados no seu programa.
0: Tá bom, muito obrigado, viu, pela audiência. Mais ouvinte?
4: Oi, Fábio Brito, boa tarde. Fábio Brito Galego, vem comer aqui umas piadinhas aqui, misturado com as piadinhas com arrozinho misturado. Eita, rapaz. Uma favinha com abóbora, batata.
0: Bom demais.
4: Macaxeira. Pensa num negocinho bom. Vem aqui comer mais nós.
0: Eu vou, tá convidando, eu vou, viu, Galego? Piabinha com arroz misturado. E aí, Galego?
1: Se a senhora tirar a abóbora, eu vou junto.
0: Se tiver abóbora, você não vai.
1: Não, vou não. Abóbora e machista, eu corro légua. Com todo o respeito que eu tenho a quem gosta.
0: Mais ouvintes chegando.
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0: 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Agora há pouco a gente falava de Canindé. Um abraço aí pro nosso amigo ouvinte, Eliseu Romeiro. Ele que chegou a Canindé ontem, depois de uma jornada de 500 quilômetros, caminhando aí com seu primo. E hoje ele já me mandou aqui fotos. Foi na igreja de São Francisco, em Canindé. E tá ouvindo a gente, galera.
1: Um abraço,
0: Canindé,
1: Eliseu.
0: Do Ceará.
1: Um abraço, Eliseu, viu? Eliseu Romeiro, um grande abraço a você, ao seu primo. Muitas felicidades. E na volta, receba também um abraço dos seus pais, que estão saudosos, eu tenho certeza. Um abraço, amigo.
0: E lembrando que ele foi a pé para Canindé, mas a volta ele vem de carro, viu, galera?
1: Claro,
0: ele
1: tá certo.
0: Já cumpriu a promessa.
1: Tá certo.
0: Gente, o nosso tempo não nos permite mais. E por aqui finalizamos o seu Jornal Verdes Campos, segunda edição, desta quinta-feira, hoje, 16 de julho. Boa tarde, Galego.
1: Boa tarde, Fábio. Boa tarde, Paulo Sérgio. Boa tarde, Jairo. Boa tarde, Rian. Um grande abraço. Olha, ontem a Argentina venceu, né? Inglaterra 2-1.
0: Tá na final.
1: Tava,
0: né?
1: Perdendo, grande, tá na final. A final é domingo contra a Espanha. E antes teremos o show da Shakira e também da Madonna. Então ontem foi um jogão e com certeza domingo teremos um jogaço também entre Argentina e Espanha. E
0: são as duas melhores seleções.
1: São, tem que tirar o chapéu para as duas seleções que foram as que mais se destacaram na Copa. A frase do dia hoje: se você quer viver uma vida feliz, amarre-se a um objetivo, não às pessoas ou aos objetos. Sabe quem disse isso? Albert Einstein. Um abraço.
0: Um abraço, Galego, até amanhã. Olha, outras informações, acesse o portal verdescampos.com.br. Paz e bem para todos, e é pra frente que as malas batem.
6: Olá, amigo, quem fala aqui é Franli. Quero dizer o seguinte, para você ter êxito na fé, você precisa ter fé. Se você não tiver fé, você não vai ter êxito. Saiba de uma coisa, que um dos melhores remédios, melhor antibiótico, é a fé. Você quer que dê certo sua fé? Se concentre, levante a mão para cima, se encoste em qualquer, numa parede, em qualquer coisa. E peça a Deus aquilo que lhe interessa. E tenha fé. Se você fizer isso, vai dar certo, vai dar certo. Quem está falando aqui é Franli. Essa oração foi feita aqui na sede da Rede Rádio Verdes Campos. Todos os funcionários daqui da rádio. Todos nós fizemos com fé, pedindo para que você tenha saúde, nossos ouvintes, nossos queridos amigos. Então, só quero lhe dizer para você, tenha fé. E reze conosco esse Pai Nosso.
7: Pai Nosso que estais nos céus, santificado seja o vosso nome. Venha a nós o vosso reino. Seja feita a vossa vontade, assim na terra como no céu. O pão nosso de cada dia nos dai hoje. Perdoai as nossas ofensas, assim como nós perdoamos a quem nos tem ofendido. E não nos deixeis cair em tentação, mas livrai-nos do mal. Amém. Ave Maria, cheia de graça, o Senhor é convosco. Bendita sois vós entre as mulheres. Bendito é o fruto do vosso ventre, Jesus. Santa Maria, Mãe de Deus, rogai por nós, pecadores, agora e na hora de nossa morte. Amém.
8: Esse Pai Nosso e Ave Maria é um oferecimento da família da Rede de Rádio Verdes Campos Sat e suas afiliadas. Para todas as pessoas que estão nesse momento passando por situação difícil nos hospitais, com a Covid ou com outras doenças. E também para todas as famílias que estão sofrendo porque perderam seus entes queridos. Rogamos a Deus que Ele console cada coração sofredor nesse momento tão difícil nas nossas vidas. A família da Rede de Rádio Verdes Campos Sat e suas afiliadas têm a certeza que juntos vamos passar por tudo isso e sair do outro lado mais forte.
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É o sucesso total que tá no ar comigo, Anete Campos. Que alegria estar de volta, né? Já estive aqui no Momento F8 com você e agora estou aqui com o nosso sucesso total. A partir de agora até as 5:30 da tarde, a gente vai ficar juntos aqui, porque você sabe que alegria, descontração, música bonita, uma tarde gostosa é para mim, para você. É pra gente, é pra todos nós que sintonizamos agora a Rádio da Vovó e do Vovô, na estrada, em casa, no trabalho, aonde quer que você esteja, nosso carinho especial, sempre com você. Eu não me sinto sozinha, e você? Você se sente? Ah, não, sozinha estou, que é isso? Você não tá sozinha, você tá com Deus aí, tá com a sua fé, você tá com os produtos F8, tá comigo também, é, Cacicó. A gente começou uma tarde diferente hoje, é quinta-feira, né? Quintou, a gente chega com a música especial na tarde da Rede de Rádio Verdes Campos.

você, me diga então, eu sem você, por que te vas? Ah, me conta, como vai ser? Esquecerá por quê, Lilian? Essa época da Jovem Guarda que marcou, não é? Demais da conta. Antes manda pra Cacicoça, assim estou, mas eu estou aqui com você até as 5h30 da tarde. Onde a gente vai lembrar aqui, ó, alegria, música bonita, coisa boa, né? A gente vai dançar, vai se animar e vamos seguir a nossa tarde. Manda mensagem pra cá, pra você que acompanha a Rádio dos Produtos F8, a Rádio da Fé, a Rádio da Música Boa, a Rede de Rádios Verdes Campos Sat, Cavalo Manco, Banda Calypso. Boa tarde.

0: som que você tá ouvindo da Calcinha Preta, né? Linda demais na programação. Mas eu tenho um recadinho aqui, gente. Deixa eu ver aqui qual o recado que mandaram para mim. Tem gente na estrada me ouvindo. Que alegria. Olha só que maravilha. Boa tarde, boa tarde.
1: Boa tarde, rainha do rádio. Boa tarde. Passando aqui. Aqui é o Francisco Caminhoneiro. Passando aqui para pedir uma música aí de José Roberto. Qualquer um, José Roberto, viu? Talvez eu ofereço para todos que estão na sintonia. Saindo aqui do Timon em busca ali do São Domingo do Maranhão.

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10: Na mais popular do Brasil, eu trago para você o seu recadinho. Vamos falar de saúde e qualidade de vida, gente. Vamos falar do. 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Quero aproveitar e pedir o pessoal da região lá de Esperantinópolis acompanhando a nossa programação. Estamos em fase experimental.

0: e dizer para você o seguinte, que essa região toda a gente precisa saber como é que está o nosso som, que o nosso técnico está dando uma geral, avaliando tudo, em toda a região aí onde vai pegar a sintonia 91.3, que é a nossa rádio, nossa afiliada lá em Esperantinópolis, Maranhão. Então, você é de Joselândia, Poção de Pedras, Pedreiras, Trizidela, Igarapé Grande, Capinzal do Norte, essa região toda aí, você pode nos falar onde está pegando, chegando o som da 91.3, para você falar como é que está chegando o som, para que a gente possa corrigir se tiver com algum errozinho no grave, agudo, está chegando como som para você aí, tá legal? Nosso telefone para você mandar mensagem é DDD86, aqui, falar com a gente, número 994475082. Vou repetir, 994475082, tá bom? Tem um recadinhos aqui? Tenho. Ah, mas eu tenho bastante recados. Tá chegando muito recadinho aqui, gente. Olá, rapaz. Quem é vivo sempre aparece. É bom sempre. Seja bem-vindo. Nosso colega de trabalho, quando ele chega aqui, ele deixa tudo arrumado, tudo bonito, viu? Fica tudo arrumadinho, né? É o seu Raimundo. Eu toco com... Eu quero chamar ele só seu domingo, mas é seu Raimundo. Seja bem-vindo, seu Raimundo, aqui nos estúdios. Nosso colega de trabalho aqui, tá, gente? Ó, boa tarde, eu quero pedir uma música do Amado Batista, Aeromoça. Aqui é a Terezinha, do bairro do Cedro, bairro Floresta, é isso? Onde fica? Bairro do Cedro é o quê? Uma comunidade? E o bairro Floresta fica na comunidade, bairro do Cedro? Como é que é? Me explica aí, Terezinha. Amado Batista, ela quer a Aeromoça. Bárbara em Timon, no Maranhão. Oi, Bárbara. Tudo bem, minha linda? Olha, tudo de bom pra você, tá, Bárbara? Ela tá no trabalho sempre e dá sempre um jeitinho pra ouvir a gente. Ela quer Pepe e Neném. Nada me faz esquecer. Uma música bem romântica também. Josélia Raquel, Fazenda Pau D'Arco, em Campo Maior, Piauí. Oi, Josélia. Que bom. Ei, a Josélia me mata aqui, gente. Ela manda um bolo, um negócio que ela faz pra merendar, umas comidas que você fica, eu fico babando. É sério, será que eu tenho que pegar aqui um lencinho, porque, gente, é cada comida gostosa que a Josélia manda aqui. Chega dessa gente aqui com um buraco no estômago, viu, Josélia? E a boca, ó, salivando. Josélia Raquel, Fazenda Pau D'Arco, em Campo Maior, Piauí. Uma boa tarde para você, seus familiares, seus vizinhos e amigos. Já, já, você vai ouvir a sua música preferida. Tem mais um recadinho que chegou aqui, deixa eu ver de onde veio. Oi, boa tarde.
1: Alô, a Médio Campo.
0: Oi.
1: Boa tarde.
0: Boa tarde.
1: Você, minha amiga.
0: Tudo, meu querido.
1: Aqui é Laércio, de Barra Santa Rosa, Paraíba.
0: É, Laércio, bairro Santa Rosa, na Paraíba, não é isso?
1: Capina Grande.
0: Uhum.
1: Tô ligando com essa maravilha da rádio, com um sucesso total, pra pedir uma música de Cristiano Neves.
0: Opa!
1: Carta no quintal.
0: Carta no quintal, Cristiano Neves.
1: Pra você, com a locutora Noda Mil.
0: Obrigada.
1: Adilson Carlos, ofereço pra família, ofereço pra Marcelo Marfilho. Que Deus abençoe vocês, cheio de paz e saúde. E obrigado, viu?
0: Com Deus. Tá bom, meu amor. Obrigada a você, querido. Feliz com a sua mensagem. E o som lá truando, você viu? Ei, rapaz, deixa a gente encantada, ó. Você não tem noção da alegria que eu fico, meu querido, ouvindo assim a minha voz, o som que a gente tá tocando aí no fundo do seu áudio aí. Falar nisso, ter um radinho ligado, pendurado, rapaz, eu fico feliz demais. Mandaram um vídeo aqui pra mim, olha a alegria que eu fico. Gente, esses nossos ouvintes aqui só traz alegria pra gente, felicidade. É o Francisco Muralha. Oi, Francisco, boa tarde, tudo bem com você?
2: De Campos, Quintou! Estamos aqui ligadinho, ó, aqui o radiozinho aqui, ó. Chama, cuida.
0: Ei, rapaz.
2: Estamos aqui no 12, é o meu parceiro Luciano, né, Luciano?
0: Luciano, tudo bem? Ele tá pendurado ali no negócio ali, rebocando uma parede, viu? Ei, mas é lindo demais de ver esses trabalhadores. Você não sabe quanto isso me deixa feliz. Beijo pra você. E o Radim lá, gente, é a melhor companhia que eu tenho hoje, sabia?
2: Chama, esses
0: cuida. Colegas. Cuida, Leste cuida. Campos. Oi.
2: Coloca uma pra nós aí do Pablo, viu?
0: Ei, e a garrafa de água ali. Coloca do lado.
2: Do Pablo, chama.
0: Chama, cuida.
2: Francisco Muralha aqui de Campo Maior, Piauí.
0: Francisco Muralha, Campo Maior, Piauí. E tem uma garrafinha de água lá do lado do rádio, que tem que se hidratar mesmo, tem que se cuidar, não é, Francisco Muralha? Luciana, aquele abraço pra vocês, olha aí. Chegou, chegou, chegou. Pablo, Mega Sena. Boa tarde.

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0: preste bem atenção, você que também. Gente, eu botei um vídeo agora há pouco, o áudio do vídeo, né? Do meu querido, cadê ele? Meu ouvinte querido que tá trabalhando. Gente, eu fico feliz, aquele radinho pendurado, não é? E rebocando parede, né? O Francisco Muralha e o colega dele lá. E eu quero aproveitar e dar uma dica aí para você que é pedreiro. Presta bem atenção. Francisco, você pode indicar também, tá, querido? Que você conhece normalmente quem é do mesmo ramo, né? Da mesma área, da mesma profissão. Conhece muita gente que muitas vezes está até precisando trabalhar e às vezes perde a oportunidade, né, de conseguir um emprego, carteira assinada, tudo legalizado, tudo bonitinho, tudo certinho. 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Não tem aquela coisa de você dizer assim, não gostei por causa disso, não, porque não é conversa meia feia, não, é conversa séria, certa, e é tudo bonito, é tudo correto aqui, tá, gente? 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Você que não conseguiu anotar ou quer mandar para alguém, né? Alguém que você conhece, que trabalha bem e que precisa trabalhar. Atenção, você de Teresina ou região, manda esse recado para alguém que está precisando trabalhar. Que às vezes até o vizinho sabe, ó, o meu vizinho ali está precisando trabalhar e ele está sem oportunidade de emprego. Agora tem. Pedreiros, você que sabe trabalhar, procura o mestre Raimundo que ele vai levar você até, ó, o paraíso, trabalhar de carteira assinada, tudo correto, tudo bonitinho. Eu fico feliz demais quando eu dou uma oportunidade dessa aqui para as pessoas. Gente, eu ter essa oportunidade de estar num meio de comunicação como esse, dando oportunidade de emprego para as pessoas, é uma felicidade para mim, tá? E outra coisa, seja um agente de vendas, você que está aí, que Danete, eu já estou trabalhando, já estou de carteira assinada, seja um agente de vendas. Você vai ganhar tanto dinheiro que daqui a pouco você está fazendo o seu horário normal, você trabalha, mas não deixa de vender seus produtos no próprio trabalho, na própria empresa que você trabalha. 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Bom, e assim a gente segue, atendendo o seu pedido, botando o seu recadinho no ar, mandando um abraço aqui para o nosso agente de venda, Geneciano, um abraço. Boa tarde. Quem mais está comigo aqui? Alô, Quinzinho, Alto Longar. Alô, Alto Longar, no Piauí. Aquele abraço, essa galera que gosta de ouvir a programação. Já estive em Alto Longar. Maravilhosa cidade, hein? Tá aqui o recadinho do Quinzinho. Vamos lá, Quinzinho. Boa tarde.
1: Boa tarde, Anestão. Eu preciso de Alto Longar. Gostaria de ouvir vocês com o Zé Ramário. O amanhã é distante. Valeu, tudo bom.
0: Opa, vou repetir aqui que eu não consegui ouvir.
1: Boa tarde, Anestão. Eu preciso de Alto Longar. Gostaria de ouvir vocês com o Zé Ramário. O amanhã é distante.
0: Zé Ramário.
1: Valeu, tudo bom.
0: Valeu, tudo de bom pra você também, tá? Um abraço, boa tarde. É, tem mais recadinhos que chegaram. Eita, mas tem recado, né, rapaz? Oi, Socorro, tudo bem? Boa tarde.
2: Boa tarde, Ed Campo. Um prazer falar com você. Uma boa tarde, abençoada por Deus. Aqui é Socorro Fernandes, de Campo Maior. Quero dizer uma tarde, abençoada por Deus. Quero crescer a música da Sandra de Sá. Retratos e canções. Oferecer para mim, irmã Erismar, para meus amigos, para a vovó Clésio, para o Miguel Sena, para o Manuel de Castelo, para a Luzia da Lagoa Seca, para a Jelane, para a Josela Raquel, o Botinho aqui no Barcariri, viu? Socorro Fernandes, a música é Retratos e Canções.
0: Sandra... Tá certo, Sandra de Sá. Coincidentemente, eu tenho um outro pedido para a mesma música, olha só.
3: Boa tarde, Nete Campo. Boa tarde a todos os ouvintes que estão tá sintonizados com... O sucesso total, né, Tia? Eu gostaria que você colocasse a música da Sandra de Sá, Retratos e Canções. Eu ofereço para todos os ouvintes que estão sintonizados com sucesso total. Boa tarde, tudo de bom. Ótima quinta-feira para você.
0: Obrigada. Ótima tarde para você também. Alô, Irene, nossa agente de vendas em Campo Maior, Irene Raimundo Cunha. Boa tarde.
4: Boa tarde, Net Campos. 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Obrigada, boa tarde e bom trabalho.
0: Mardônio, completamente apaixonado. Manda um abraço para Socorro, nossa colega de trabalho, que está agora trabalhando, né, Socorro, ouvindo a gente. Ela tem uns familiares lá na América, né? Tem o tio Pedro dela lá na América e toda a família dela lá, os tios, os parentes que estão sempre ouvindo a gente. Aquele abraço para vocês na América, acompanhando a programação da Rede de Rádios Verdes Campos Sat. Muito bom, hein? Muito bom, muito bom. E a gente vai seguindo aqui. Porque tem essas músicas para tocar para você. Você viu que me pediram o Cristiano Neves. Quem foi que pediu o Cristiano Neves, gente? Me pediram aqui também. Deixa eu ver quem foi que pediu o Cristiano Neves. Deixa eu botar aqui novamente. Ah, olha só, quem foi?
5: Alô. Quem é?
0: Oi.
5: Amete Campos.
0: Oi.
5: Boa tarde. Tudo bom com você, minha amiga?
0: Tudo.
5: Aqui é Laércio, de Barro da Rosa, Paraíba.
0: Ah, Laércio, bairro Santa Rosa, na Paraíba, que ele sempre fala o local, ó.
5: Campina Grande.
0: Fica perto de Campina Grande, rapaz, terra boa. Eita, negócio bom, viu? Obrigada pelo carinho da audiência, todos vocês, onde quer que esteja nesse Brasilzão de meu Deus. Nós estamos na Parabólica, aí você sabe, né? Nós estamos na banda KU, ó, 365. Se você não está conseguindo sintonizar, ou o seu rádio deu problema, está com probleminha, você não está ainda, não tem como mandar consertar agora, vai lá para a sua TV, tem antena aí, pô, vai lá para a sua TV, peça alguém para sintonizar, ou você mesmo, vai lá, bota em rádio, né? Pega o controle, procura a sintonia de rádio, aí bota a frequência 365, você vai conseguir ouvir a gente e a gente vai estar aqui com todo prazer para poder atender você, o seu recadinho, ouvir. É só mandar o seu recadinho aqui para a rede de rádios Verdes Campos Sat, tá? Quer dançar lambada? A gente dança junto com você, olha aí.

aí a garotinha linda do Forró Chicote na programação e a tarde da Verdes Campos Sátia, a rádio da vovó e do vovô, do irmão caminhoneiro. Alô, meus amigos caminhoneiros. Tá na Verdes Campos Sátia? Tá com tudo. O Amanhã é Distante, essa trilha é de uma novela chamada Araguaia. Você lembra dela? Zé Ramalho.

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1: Olha, já a gente toca essa música, eu quero falar antes dessa que tocou agora. Parabéns, né, com o nosso querido José Orlando. Sabe por quê? Sabe por quê? Porque tem oferecimento. É, tem oferecimento. Daqui a pouco eu toco o Mardoni. Fica tranquilo aí, você que pediu o Mardoni que eu vou tocar, tá? José Orlando, quem pediu, Anete? José Orlando, eu vou dizer aqui para quem pediu parabéns. A gente toca com o maior prazer, parabeniza quem está comemorando com a gente. Vamos ouvir? Oi, boa tarde, quem é?
2: Boa tarde, Anete Campos. Anete Campos, coloquei a música de José Orlando, parabéns. Para me oferecer para minha mana Dayana, que hoje está completando mais uma primavera lá na Sambaí, município de Coivara. Desejo muitos anos de vida para ela, saúde, fortuna, felicidade. Que ela seja essa mãezona que ela é, uma mulher guerreira, batalhadora. E para meu primo, Gesso, e para seu filho, e para o filho do Gesso também. O Jaime, que os dois estão inteirando o ano hoje também. E para a minha amiga Vitória, lá na Chapada Grande, que hoje também está de primavera. Coloquei a música de parabéns para todos eles, viu?
1: Que legal!
2: Aniversariante de hoje. Aqui é a Leidiane da Vaza da Roça.
1: Ei, Leidiane. Tá aí, Leidiane. Parabéns, felicidade para todo mundo aí, ó. Os aniversariantes do dia de hoje. Leidiane da Várzea Grande homenageando aí todos os aniversariantes de hoje. Aquele abraço, obrigada. Muito bom ter vocês comemorando com a gente, tá? Vou tocar Mardoni, foi indicação, como eu já falei pra você, da Irene que pediu. Tem também Sandra de Sá que me pediram. Você sabe que eu tenho um pedido aqui do Gilberto que me pediu, KLB, né, Gilberto? Um abraço pra você. Ah, deixa eu botar um recado dele aqui. Oi.
3: É Gilberto Saci. Anete, põe pra mim aí aquela música do KLB, tá difícil de esquecer. E me dê notícia do nosso amigo Marcelo Macedo, porque o programa dele era à tarde, né?
1: Isso.
3: O seu pela manhã e dele à tarde.
1: Eu já respondi ele aqui, mas vou responder no ar. Ele tá no Balança Brasil pela manhã, de 7h30 até as 11 horas, tá, querido? Um abraço, Gilberto Machado, aquele abraço pra você. Uma ótima tarde. Tem um pedido também para... Sabe para quem? Deixa eu ver aqui, rapaz. Tem mais recados. Bom, não sei que não vai dar tempo de tocar todo, mas deixa eu botar um recadinho aqui. O que não dá tempo nesse bloco, eu pulo pro outro. Vamos lá. Oi, Ari, tudo bem com você?
4: Fim de semana chegando, Net. Opa, que maravilha. Para poder respirar. Ô, Net, toca para nós escutar aqui na cidade de Água Branca. Eu, o Ari, a música com o Fábio Júnior. O que que há? E tô aqui na escuta a todo volume nessa tarde maravilhosa de
1: quinta-feira.
4: Nete, bom trabalho para você e todos que fazem a Rede Verdes Campos Sat.
1: Obrigada, Ari. Dona Mulata, aquele abraço para você também. Tem um pedido para Núbia Lafayette, é isso?
5: Boa tarde, Nete.
1: Boa tarde. Oi.
5: Gostaria de ouvir a música.
1: Ah.
5: Lama. São Pedro do Piauí.
1: Lama.
5: Eu e Pixica.
1: Você e Pixica, qual o seu nome?
5: Chiquinha e Pixica.
1: Ah, sim, Chiquinha, Pixica, um abraço, boa tarde.
5: O meu passado foi lama, e hoje quem me difama
1: viveu na lama também. Eita.
5: Toca aí pra nós.
1: Toco, meu amor, vai tocar sim, com todo prazer, só você aguardar, tá certo? Mais um recadinho, boa tarde.
6: Boa tarde, minha amiga querida, Nete Campos. Hoje, nessa tarde de quinta-feira, eu gostaria de ouvir com você o José Ribeiro. Um minuto é o bastante. Eu mesmo quero oferecer para Tia Esquintimão no Maranhão. Meu amigo Manassés em Alto Longar. A vovó Clécia lá em Campo Maior, para o seu Zé de Oliveira. Para Jesus que está aqui comigo no bairro São João. Para você e todos os ouvintes da Verde Campo. E desejando assim, uma quinta-feira abençoada, saúde, paz e um trabalho abençoado por Deus. Beijo no coração e um abração pra você e pro Ariel. Fico com Deus, Joninha Costureira, lá de Alça.
1: Muito bem, tá pertinho da gente, tá no bairro São João, trabalhando. Olha, a gente tem aqui pra atender Mardônio, né, Zona de Sá, KLB, nós temos Fábio Júnior, né, que vai tocar, José Ribeiro, Nube Lafayette. Nossa, tem muita música boa. Fica tranquilo que eu vou terminar de ouvir os áudios aqui tudinho e a gente vai atender seu pedido.

volta pra mim, porque a voz do povo é a voz de Deus, gente. Eduardo Costa, imagina eu. Antes, Clara Nunes. Ê, baiana. Você viu que música linda? E agora tem Sandra de Sá. A gente tá, a gente se anima e a gente também fica relax ouvindo retratos e canções. Boa tarde.

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Que coisa boa, Raios de Neon, na rádio mais popular do Brasil. Mas você pediu o Fábio Júnior, o que é que há? E a gente vai tocar pra você. Tem José Ribeiro, tem Luber Lafayette, tem muito mais aqui na rádio mais popular do Brasil, a rádio dos produtos GF8, que salvam vidas, entenda isso, tá? 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E poderá salvar a minha e a sua também. E aí, o que é que há?

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0: Você não vê tudo isso, hein? Por que não vê? Esse coração sofre. Ei, rapaz. Isso, esse Batista Lima já cantou tanto pra mim, gente. Você sabe quando você tá com vontade de ouvir uma música boa? Aí você vai lá na playlist e procura Limão com Mel. Que coisa mais linda. Para você que está ouvindo a rádio da vovó e do vovô, eu lembro que a gente trabalha com saúde e qualidade de vida também. Com a saudade, né? Com as coisas boas da vida. E uma música dessa aqui é alegria, né? Lembranças boas. Coração palpita de alegria aqui. Principalmente porque a gente tem o ômega 3, que a gente já, junto com o cloreto de magnésio, toma de conta do coração. Aí você pode ouvir uma música dessa aí e se apaixonar, viu? O nosso ômega 3 F8. E o nosso cloreto de magnésio, juntos, faz uma história muito bonita na sua vida, tanto quanto essa música aí do Limão com Mel. Aproveita, liga no Fala Cliente 869-9435-5382. Mas você me pediu e eu toco. Eu não sei por que o pessoal da tarde tá muito apaixonado, gente. Tá. Olha a música que me pediram aí, do KLB.
1: Tá difícil esquecer.
0: Gilberto, pra você que pediu.

0: querido amigo, sabe quem? Sérgio Torres, boa tarde.
1: Chega, quanto tempo?
0: Pois é, boa gente, tarde.
1: Mas agora liguei aqui no rádio. Ah. Muito bom estar falando com você, né,
0: pois
1: novamente.
0: É,
1: e que bom que eu estou vendo você à tarde. Um abraço, minha amiga. Muita saudade, seu amigo Sérgio Torres. Aí, um abraço para todos os ouvintes. Um abraço a todos e fui!
0: Fui! Sérgio Torres, querido. Eu que fico feliz em poder encontrar você na tarde da Rede de Rádios Verdes Campos Sat. Boa tarde para você também.
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7: Vamos lá, que eu tenho várias indicações aqui na programação para quem está ouvindo a rádio da vovó e do vovô. Deixa eu agradecer aqui o carinho da audiência, quem está lá em Carapicuíba, São Paulo. Oi, Nascimento, tudo bem com você? Ele pediu algum tempinho já uma música aqui pra gente ouvir, da Roberta Miranda, não é, Nascimento? Aquele abraço, querido. Deixa eu ver para quem ele mandou alô aqui. Deixa eu ver o recado dele aqui. Boa tarde, Anete. Aqui é o Nascimento, de Carapicuíba, São Paulo. Quero ouvir Roberta Miranda, Duas Taças. E gostaria de oferecer para todos os amigos lá de Barro Duro, no Piauí, um abraço. Alô, você de Barro Duro? Receba o carinho do Nascimento, de Carapicuíba, São Paulo. Um abraço para você. Tem mais recadinhos aqui. Cadê? Onde é que tá, Nete? Nossa, como tem recado aqui, gente. Como tem recado, a Nete toca aqui na Timóteo, Pascoal Moraes, ligadinho de Patos na Paraíba. Que legal, Pascoal. Um abraço para você. Ele quer qualquer uma do Agnaldo Timóteo, é, Pascoal? Aquele abraço para você também, tá? Nossa, não vai dar tempo para atender todos não, hein, gente? Infelizmente, mas tudo bem. Deixa eu ver. Cadê o recadinho aqui, Anete, que nós recebemos? Já botei o recadinho do Sérgio Torres, Valdeci Vieira, Coco Plantado, São Miguel da Baixa Grande, Piauí. Estou aqui ouvindo o sucesso total com você, Anete. Quero uma música do Francis Lopes, só para curtir mesmo, que legal. Eita, coisa boa, Marcão do Povo. Alô, você, Marcão. Anete, tá com uma música de Vitor e Léo, Borboletas. Ofereço a minha grande amiga Assunção Ribeiro, em Sigefredo Pacheco, Lagoinha. Quero ouvir Vitor e Léo, Marcão do Povo, aquele abraço, boa tarde para você também. Nossa, como tem... Já abri os outros recados, ver se dá tempo de tocar. Então, tem o Francis Lopes, Roberta Miranda, Vitor e Léo e muito mais, porque aqui é assim, ó. Você pede e a gente toca com todo prazer. Duas taças, vamos brindar? Então, vamos lá.

0: amor, vem banda Eva. Obrigada a você ligado aqui na rádio da vovó e do vovô. Tem mais um recadinho aqui, boa tarde.
1: Boa tarde, Neto Campos, boa tarde a todo o Brasil, boa tarde a todo o povo da Rede Campo FM. Até o Johnny da PI 112, por Voto São Vicente.
0: É o Johnny da PI 112, tá ouvindo a gente, um abraço.
1: Que é aquela estrada que dá certo, Teresina União.
0: Sim.
1: Tá todo mundo ligado aqui, né?
0: Teresina União.
1: E boa tarde, a música que a gente gostaria de ouvir é Qualquer Uma do Amado Edilson, se você puder botar aí.
0: Um abraço, querido. Obrigada. Um abraço. Mais um recado?
2: Boa tarde, Ana de Campos. É o Chico Lapinha, diretamente aqui da Ladeira de Terra, viu? Queria ouvir uma música de Evaldo
0: Chico
2: Braga.
0: Chico Lapinha.
2: Mandar um boa tarde, minha amiga Tiesca Sorriso, lá no Maranhãozão, viu? Meu amigo Francisco Mendes e a dona Trindade aí no Bucambim. Meu compadre Antônio Chiquinha, comadre do Carmo, meu amigo Chico Paulo, meu amigo prefeito e a dona Antônia, todos que estão ligados no Brejinho, município de Altos, viu? Boa tarde para você e todos os seus ouvintes. Bote aí minha música aí para me ouvir aqui, viu?

0: minha realidade, isso é que é música, viu? Noite cheia de estrela, eu tava conversando com meu compadre Irlande aqui, Farias.
1: Olha, tô aqui, pessoal.
0: Eu conversando com ele aqui, falei, Irlande, isso é que é música. Eu,
1: isso
0: quando
1: é que é música.
0: Me reunia com meus irmãos tocavam violão, minha família gostava da...
1: famosa serenata.
0: A seresta, né?
1: Era... a serenata.
0: Era a serenata. E aí a gente fazia serenata, isso era uma das músicas que a gente cantava na época. Gente, outro
1: tempo
0: bom.
1: Você era cantora, né, de canto?
0: Foi assim, né?
1: Não, na serenata você não era cantora.
0: Da seresta. Seresta é outra coisa, serenata mesmo.
1: Serenata, violão,
0: voz e violão.
1: Meu pai fazia muito serenata, rapaz.
0: Irlândio, era um tempo assim, que não tão longo, né? Não há muito tempo atrás, mas que a mudança das coisas, né? Com a tecnologia, com a internet,
1: com o passar do tempo.
0: E foi muito rápido,
1: né?
0: Depois da tecnologia, da internet, foi muito rápido, as coisas mudaram muito rápido. Hoje, eu não sei mais o que é música, né? Mas vamos lá.
1: Eu ia pra festa de jumento.
0: Ah, isso, eu ia de pé. E era tudo pertinho, e a gente não tinha medo.
1: Olha o nome, Barraca, São Domingo, Pautor, Vaca Morta, no Maranhão.
0: Irlândio, era um tempo assim maravilhoso, tempo que não volta mais. Mas a gente tem uma nostalgia, né? Mas tem uma lembrança boa, maravilhosa.
1: Boa. É verdade.
0: Eu lamento muito a geração de hoje não ter vivido aquilo
1: aqui,
0: ali.
1: Vocês, o microfone da Net tava desligado.
0: Ah.
1: Mas eu tava vendo aqui ela cantando em cima da música.
0: Ei,
1: ela,
0: rapaz,
1: tem uma voz maravilhosa.
0: Não, não fale isso não, que não vão acabar acreditando.
1: Não, pessoal, eu tava ouvindo aqui nos estúdios.
0: Vão acabar acreditando. O que é isso? Vão acabar acreditando.
1: O meu pai cantava uma música do Hamilton Lelo.
0: Hamilton Lelo.
1: Quem não lembra do Hamilton Lelo, eu vou te falar.
0: Hamilton Lelo.
1: E aí ele é apaixonado pela minha mãe. Nessa 1970, por aí. Boa noite, amor de minha vida.
0: Eita,
1: preciso,
0: rapaz,
1: ir, não posso demorar.
0: Essa?
1: Eita! Rapaz!
0: Boa! Né?
1: Agora tu me lascou mesmo,
0: agora eu peguei você,
1: rapaz!
0: Mano.
1: Rapaz!
0: É lembrar da sua
1: família. Eu vou te falar, ele fez serenado com essa música aí, ó.
0: Olha aí.
1: Boa noite, amor de minha vida. Vida.

0: que é música, rapaz.
1: Você agora acabou comigo.
0: Isso é que é música.
1: Acabou com meus ossos, só o cloreto de magnésio.
0: Agora vai resolver com. Ainda bem que você toma cloreto.
1: Olha, de magnésio. Mas você arrebentou aí, ó, nega. Colágeno, essa música. Olha, Valdir Soriano, pessoal. Altemar Dutra. É, que mais, Anete? Me ajuda aí. Orlando Dias, Anete.
0: Aí, Orlando Dias. Orlando Dias era o cantor, eu sempre falei que é o cantor, era o cantor preferido do meu pai.
1: Orlando
0: Dias,
1: cara. Ele
0: ouvia, cara, muito. Era, tá louco, era na época demais. Da radiola mesmo.
1: Da radiola, com a Carrego. Né, minha filha, é Carrego. E aí tinha o que, Anete? Mais? Vamos só lembrar o pessoal.
0: Angela saber. Maria.
1: Essas músicas que nós estamos falando aqui, pessoal, são músicas que a gente toca aqui.
0: Cláudia Barroso.
1: Ô, Angela Maria, pelo amor de Deus. Cláudia Barroso. Cada música linda, não é? Tem também o Nelson Gonçalves, que pra mim foi um grande...
0: Uma das vozes mais lindas, né? Da música.
1: Ave Maria, né?
0: E pra muita gente que não sabe, o Nelson Gonçalves era gago, né?
1: Era gago, era exatamente.
0: Cantava plenamente.
1: Outro, A Cruz que Carrego, com Evaldo Braga. Evaldo Braga também. Evaldo Braga, nem se fala. Um dos grandes nomes. Também Zé Geraldo, tem o que mais... Não, é o...
0: É, já é de outra geração, né?
1: É, eu digo lá de atrás também, tem aquele outro, rapaz. Eu boto sempre aqui na rádio. Quer ver, dá um deslize aqui, pessoal, na mente? É. Mas aqui a Rede Rádio Verdes Campos.
0: Dia domingo, quando o Irlanda tá aqui no domingo no clube, ele arrebenta aqui na programação. Irlanda, eu quero só mudar um pouquinho o assunto. Eu queria dizer para as pessoas que nós estamos contratando
1: pedreiro,
0: viu?
1: Olha, pessoal, atenção, meu compadre, pedreiros! Olha, Teresina, você conhece alguém que mora em Teresina que é pedreiro? 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
1: 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Aqui não. 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
0: Não, viu?
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0: Eita, bom demais. Meu amor, Anete, vem fazer parte da nossa equipe,
1: Anete,
0: aqui.
1: Tu tá sabendo do PES que pague?
0: Vai ter um campeonato. Eu vou pro intervalo, deixa eu pegar você, porque eu vou pro intervalo, 17 horas e 3 minutos, eu vou pro intervalo. Mas antes eu quero mandar um alô pra quem tá lá no Cidade Jardim, a minha irmã, eu tava falando de música aqui.
1: Qual o nome dela?
0: A Fátima Campos. A minha irmã canta
1: Fatinha,
0: muito.
1: Fatinha, um abraço
0: canta
1: pra você.
0: Canta muito. É, ela mesmo, canta. Né, ela sim tem voz de cantora. Eu não. Eu tenho de tarraxa rachada, né? Como é que a gente chama aquele negócio? A minha irmã canta bastante. E ela está ouvindo a gente lá no Cidade Jardim agora. Ela, o filho dela, o Tony Roberto, que é o meu sobrinho, a
1: Thalita. Olha que maravilha, não é?
0: Tá todo mundo lá. Diz que tem uma vizinhança lá, que tem um rádio que fica... Parece alto-falante, que fica para o bairro todinho.
1: Ah, aquela bichinho, como é que dá o nome?
0: Mas é um rádio ligado, só que o rádio fica ligado tão alto que parece alto-falante, que fica para o bairro todinho, todo mundo ouvindo lá.
1: Olha que ainda bem que isso é música bonita, né?
0: Cidade, Neto? Jardim, Zona Leste da
1: ainda
0: cidade.
1: Ainda bem que só tocamos música bonita.
0: Graças a Deus, que dá para a família toda ouvir, dá para você de qualquer religião, os evangélicos, é você que é católico, não importa qual a sua religião, dá para todo mundo ouvir, porque é só música boa.
1: É verdade.
0: Vamos para o intervalo.
1: Vamos lá, gente, volta já. Vamos lá, bota aí.
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0: Irlândio.
1: Oi.
0: A gente tava comentando agora há pouco aqui sobre a questão da pescaria. Você sempre tá lá. Então, falando que ele tá sempre lá no resort. Todo domingo o Irlândio tá lá.
1: Do resort hotel.
0: O Irlândio, todo domingo ele tá lá, gente. Todo domingo ele vai fazer o trabalho dele, animar o pessoal que vai para conhecer.
1: Eu trabalho aqui é direto. Eu não tenho pescaria comigo, não, né? Eu sou um cara batalhador.
0: É bom quando a gente tem essa disponibilidade.
1: Olha, né? Muita gente falou assim: Irlândio trabalha, pai, eu gosto de trabalhar. Sempre gostei. Entendeu? Não tem esse negócio.
0: A gente tem que ter disponibilidade.
1: Nunca no grupo GF8 o Irlândio Faria disse assim: ah, pá, eu não vou, não.
0: É.
1: Nunca.
0: E eu posso constatar isso porque eu tô aqui sempre, né?
1: Eu trabalho há 24 anos, né? 24 anos nessa empresa, mas é porque eu gosto de trabalhar. Anete, eu nunca botei um atestado aqui, negócio de atestado, médico, eu não boto. Sim. Porque se eu disser que eu tô doente, é porque eu tô doente mesmo, pessoal. Mas evitar doença pra gente trabalhar não é com o Irlândio Farias, não.
0: Muito bem, mas voltando ao
1: assunto... Mas vamos falar aqui, sabe de quê?
0: Vamos lá.
1: Do pesca e pago.
0: Isso, exatamente isso.
1: Você está sabendo que dia 16 de agosto, é feriado de Teresina, né, de Campos? Hein? Tu tá sabendo?
0: Tô sabendo. Em Teresina, mas ainda bem que é um domingo.
1: É um domingo.
0: Por quê? Pessoas que moram em outros estados, que não é feriado no dia 16 de agosto, podem vir
1: para
0: o resort, né? Para o pesca e pague, para conhecer. Você pode se hospedar. Venha no sábado com a família, não sei se hospede.
1: Olha, tu sabia que já vi gente do Maranhão lá. Eu já encontrei várias pessoas do Maranhão. Eu bati foto. Conversei com ele. Você é o Irlândio Faria? Sou.
0: E normalmente rapaz, é você que tá lá, né? Acompanhando lá.
1: Aí ele diz assim, Anete, rapaz, eu gostei muito desse lugar. Eu digo, meu amigo, você ainda vai gostar ainda.
0: Mais ainda.
1: Então, eu quero convidar aqui as pessoas que moram no estado do Maranhão. Mora aqui próximo. Eu vou dizer Campo Maior, Piripiri. Você que mora em Monsenhor Gil, Água Branca, Caxias, Timon, Esperantina, União. Pessoal, vem passar um final de semana no nosso pesca e pague. Olha, é tão gostoso, um lago maravilhoso, chalés dentro do lago. Muita gente pergunta, Irlândio, é caro? Que caro nada.
0: Você paga uma pequena taxa para você Anete, até acesso,
1: presta atenção. Quando você vai com alguém que você gosta, tua família, esposa. Né? Anete, não tem negócio de caro. Não tem, porque é um prazer tão maravilhoso. Que você, olha, você trabalha com sua esposa. Às vezes trabalha no comércio, na casa. E aí, será que rotina é legal? Não é legal para ninguém rotina. Então, meu amigo, faça um esforço. Minha filha, eu tô juntando aqui um dinheirinho, porque eu quero ir com você. Eu
0: tenho
1: um cartão
0: de crédito.
1: Tem um cartão de crédito? Tem.
0: Parcela.
1: Então você pode parcelar.
0: Você vai lá, parcela.
1: Lá nós temos. Aí você vai pescar à noite. Quem está hospedado pode pescar até as 9 horas da noite.
0: Pode, pode sim.
1: Não é, Anete? Então, já imaginou você naquele chalé?
0: Quem tá hospedado, ele tem acesso a tudo,
1: bem baixinho, tomando aquela cervejinha, ou vinho, se você preferir.
0: Rapaz.
1: Olha, pessoal, com a sua mulher, ela vai amar. Porque mulher gosta de algo diferente.
0: É verdade.
1: Que o esposo convide pra ela sair. Faça isso, meu amigo. Eu com minha mulher, eu já fui lá, já passei a noite especial com ela lá.
0: Olha
1: aí. É uma maravilha. Nós homens, nós temos que fazer a nossa parte.
0: É verdade.
1: E mulher gosta, entendeu? Algo diferente é coisas que não viram rotina.
0: É verdade.
1: Porque um relacionamento, quando vira rotina, é difícil para você, para sua esposa. 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Pessoal, não tem nada melhor.
0: É,
1: quando você retorna pra sua casa, tudo tá diferente.
0: É outra realidade.
1: É,
0: né?
1: Outra realidade. Às vezes, por falta de simplesmente...
0: Pequeno detalhe.
1: Um pequeno detalhe. Uma
0: iniciativazinha.
1: Um grito de uma boiada. De um pum, você perde a boiada. É um dizer que tem, não é? Mas por falta da sua atitude, às vezes, você nem imagina como é que tá teu relacionamento.
0: É verdade.
1: Mas faça diferente. Faça diferente. E como é que eu digo faça diferente? Você conhecendo com a sua esposa
0: sua
1: o nosso resort.
0: Aproveita
1: hotel,
0: agora, né? Que é feriado para quem tá. Não, vamos aproveitar agora em agosto. Pode ser agora o mês de julho, que tá de férias, ou pode ser agosto no campeonato de pesca. Se o seu marido gosta de pescar, convida ele.
1: Olha aí, pra que
0: e
1: melhor,
0: se inscreve não é? Ele, né? Também
1: passar o final de semana, no sábado, aí domingo já é o campeonato.
0: Já faz homenagem ao Dia dos Pais, né? Em agosto.
1: Ah, rapaz,
0: pode
1: mesmo?
0: Se inscrever, é.
1: É verdade. Tô completando agora 56 anos em agosto, dia 12 de agosto, parece que o Dia dos Pais vai cair nas minas por aí. Não é? É bom que a gente ganha dois presentes, né?
0: É verdade.
1: Hein?
0: É verdade.
1: Um cheiro e um abraço. Olha, pessoal, muito bom mesmo.
0: Olha, mais uma vez, só convidar o pessoal, você pode se inscrever, né? Pra poder.
1: Pode
0: pra poder
1: sim.
0: Participar do campeonato de pesca, o Rilano tá sempre lá.
1: É você se inscreva na portaria. Uhum. Ah, se inscreve lá na portaria.
0: Não fala cliente
1: não é?
0: Também.
1: Que... Não fala cliente. E aí você já vai ficar inscrito para concorrer aí o primeiro, segundo e terceiro colocação. Tem pescador que me fala lá, olha, um cara agora, Anete. Deixa eu ver se. A Anete, eu acho que tá aqui. Ele pegou, sabe quanto? De quantos quilos um peixe tambaqui? 12 quilos e 300 gramas.
0: Ei, peixão!
1: 12 quilos e 300 gramas.
0: E peixão!
1: Eu fiquei assim. Anete, encantado, eu gravei um vídeo com ele e realmente, olha, é um peixe grande que eu vou te contar, eu fiquei encantado
0: esse
1: com o peixe.
0: Esse você só acha ali, viu? Só
1: olha,
0: acha
1: olha, que olha aqui, pessoal, olha aqui o peixe.
0: Bote o áudio dele.
2: Até parece que a gente está na praia, mas não é não, pessoal, estamos aqui no Pesca e Pague do Resort Hotel Cajuína Náutico Clube. Olha, aqui tem peixe maravilhoso. Se você não conhece, tem um pescador, o Laís, que está aqui. Olha o tamanho desse peixe aqui.
0: Ah, é aqui peixe grande.
2: Agora vocês têm ideia de quantos quilos esse peixe deu? 12 quilos e 300 gramas,
0: nossa,
2: né,
0: Laís?
2: Tá vendo aí, Laís, né? É um dos pescadores veteranos aqui do nosso Pesca e Pague. Ele já participou do campeonato de pesca. E hoje tá aqui, pessoal, a força que ele tá botando. Olha o tamanho desse peixe, esse tamanho aqui. Laís, você já tinha pegado peixe desse tamanho já?
3: Ainda não.
2: Ainda não, né?
3: Não.
2: É a primeira vez?
3: Primeira vez.
2: O último que tu pegou era quantos quilos?
3: 6 quilos e
2: hoje ele
0: pegou o dobro agora, né?
2: Laís, quando as pessoas chegam assim, ah, será que tem peixe? O que é que você diz para essas pessoas?
3: Só ter paciência, mas os bichos estão aí, ó. O tamanho do bichão aqui, ó.
2: Laís, o que é pesca para você? Diga aí para nós.
3: Pesca é uma terapia.
0: Terapia.
2: Uma terapia, né?
3: É um lazer, assim, é uma coisa muito boa para quem ama mesmo a pesca.
2: Você, quando não vem pro Pesca e Pague, você sente saudade, né, Laís?
3: É.
1: Mas, tá olha, só pra reter uma né, só pra ter uma isso aqui é que é vida.
0: É.
1: Um rapaz, ele, a esposa dele e um filho dele. Ele não acreditou. Irlândio, olha esse peixe. O que você vai ver com esse peixe? Eu vou partir ele no meio, né? Dividir em banda e partir em quatro pedaços. Quatro pedaços. Aí eu digo, rapaz, aí tu vai passar uns dias comendo ele, né? Ele disse, Irlândio, eu tô encantado. Ele é um pescador, ele não é profissional, ele é amador. Ele disse que é amador. Mas, Anete, a pessoa pegar um peixe desse de 12 quilos e 300 gramas, não é brincadeira, minha amiga.
0: Peixe não.
1: Não é brincadeira. Mas ele pegou um de 6 quilos, ele foi encantado. Imagine com isso.
0: 12 por 300.
1: Era foto pra todo lugar, foto. E não para por aí, Anete Campos. Lá tem peixe de 15 quilos, até 20 quilos tem peixe lá.
0: Nossa senhora.
1: Entendeu? Então, você que gosta da pesca, ah, mas eu não gosto de pesca. É porque você nunca foi lá.
0: É.
1: Porque lá tem uma piscina maravilhosa para você dar aquele mergulho, uma cascada que é tudo de bom, contato com a natureza. Aí, enquanto você tá pescando, tá comendo aquele peixezinho assado.
0: Ei, rapaz, não é bom demais.
1: Aquela cervejinha, porque lá no aquário, ó, lá da boutique, tem peixe para você escolher e mandar assar.
0: E mas aí? Também se você pescou e quer aquele que você pescou,
1: pode,
0: quer mandar fazer,
1: pode,
0: faz também.
1: Pode. Então, pessoal, é o Resort Hotel Cajuína Náutico Clube, é um lugar maravilhoso para você levar sua família, para você se hospedar, para você curtir. Só digo uma coisa, tem um doutor aí, que ele atende de Merval Lobão, né? Eu conversei com ele lá, e ele disse, Irlândio, eu quando eu estou estressado, porque qualquer ser humano se estressa, tanto trabalho,
0: cansa,
1: correria,
0: né?
1: Rapaz, quando eu venho pra cá é uma paz tão maravilhosa, eu trago minha esposa, minha filha. Então, ele que é médico, se estressa, imagina. Né,
0: imagina.
1: Então, pessoal, isso é que é vida. Vai lá, convido você.
0: E aproveite, viu?
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0: Irlande, muito obrigado pela sua colaboração, sua participação, teve um prazer. E eu quero aproveitar e desejar boas férias. Irlande vai entrar de férias a partir de amanhã. Ficar um dia. Já ele está de volta.
4: Dia 27 estou de volta. Dia 27.
0: Dia 27 ele já vai estar de volta. Ele vai passear com a família, com a esposa e a filha, merecidamente.
4: É verdade.
0: E a gente deseja muito boa sorte, que você aproveite bastante. Que
4: mas hoje tem terreno da fazenda, não tem, Alex?
0: Hoje tem terreno da fazenda.
4: Alô, cumpade.
0: Já ele vai estar aqui ao
4: mas,
0: vivo.
4: Mas, Alex,
0: tá?
4: Olha, com certeza é uma série, a gente precisa, né? É 10 dias só, mas logo, dia 27, tô de volta, se Deus quiser.
0: Amém.
4: Não é? Hoje é o terreirão da fazenda, amanhã vai ser ao vivo.
0: De algum canto aí, de alguma afiliada aí vai estar.
4: Eu não vou dizer qual é a afiliada, né?
0: Mas é surpresa.
4: De qualquer uma afiliada.
0: Vai estar apresentando bem o Irlande aqui.
4: Apresentando o nosso terreirão da fazenda. E eu vou estar onde?
0: Você vai estar aproveitando.
4: Lá em Bacabal, no Maranhão.
0: É no Maranhão, né? Você vai pro Maranhão.
4: Bacabal, Maranhão. Aí eu vou estar ouvindo, não é? O terreirão da fazenda.
0: E vai avisar pra gente,
4: o programa da Led Campos, não é? É uma maravilha, tudo de bom.
0: Obrigado, Irlande. Bom trabalho. Valeu, compadre Irlande. Olha, mandar um abraço, Francisco Lopes de Campo Maior. Vou deixar minha última tocando aqui. Daqui a pouquinho, gente, você vai acompanhar o Rádio Notícia. O Rádio Notícia é aquela informação bem complexa, porque vem de todo canto do país, né? De todo canto do Brasil tem um representante, tem um colega, tem alguém trazendo pra gente, informando. A gente pega o resumo do dia, do que aconteceu no país e traz pra você em meia hora de informação aqui no Rádio Notícia. Daqui a pouquinho, não sai daí, tá? Terminando o Rádio Notícia, o compadre Lando chega aqui e taca forró aí pra você. Papoca forró aqui.
4: Dança ou não dança?
0: Oxente, menino, não tem nem perigo.
4: Tá no chiado
0: da chinela. Vamos a mais uma música aqui, fofoca do ano? Já a gente vem.

0: Muito bem, agora 5h26, eu quero só mandar meu abraço aqui, gente. Peraí, deixa eu baixar aqui um pouquinho pra gente fazer homenagem aqui pra quem tá aniversariando hoje. Vamos lá, mais um recadinho.
1: Boa tarde, Neto Campo, boa tarde, ouvinte da Vez Campo. Neto, só tô mandando essa mensagem aqui para parabenizar minha esposa, Rosário, que hoje tá completando mais uma primavera. Tá colhendo mais uma flor no jardim de sua existência. Só desejo ela tudo de bom. Saúde em primeiro lugar, que o restante se consegue. E o mais, só quero parabenizar ela e dizer a ela que agradeço a Deus por ter a esposa que eu tenho aqui nela, a Rosário. Teve um mini almoço, mas foi simples, mas de coração. Um abraço a todos os ouvintes da Vez Campo, aqui é o Antônio de Cabeceiras.
0: Gente, sair daqui sem fazer homenagem do Antônio de Cabeceira para sua esposa Rosário de aniversário hoje. Um abraço. Eu vou ficando por aqui, já já informação e eu volto amanhã. O Irlândio hoje se despede porque ele vai curtir as férias dele. Eu volto amanhã a partir das 11 horas no momento GF8. Até lá então. Tchau, tchau.
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1: Olá, eu sou o Fábio Brito e estamos chegando pelo sistema de comunicação Verdes Campos Sat com o seu Rádio Notícia de hoje, a notícia que você precisa no seu dia a dia. E começamos com as notícias nacionais. Bem, o Senado Federal aprovou um aumento nas penas para crimes cometidos contra profissionais da saúde e da educação enquanto atuam em suas funções. A decisão inclui categorias como professores, médicos e enfermeiros. O projeto de lei amplia sanções para delitos como lesão corporal, ameaça, incitação ao crime, desacato e homicídio. Originalmente proposto pelo deputado federal Goulart, recebeu parecer favorável do Senado pelo relator, senador Dr. Irã, do PP de Roraima. E segundo o senador Irã, profissionais de saúde que atuam nas UPAs, por exemplo, assim como professores, sofrem diversos tipos de agressão, muitas vezes recebendo o peso das falhas sistêmicas do ensino e também do ambiente hospitalar. A aprovação da medida busca oferecer maior segurança a estas categorias. E o estado do Rio Grande do Sul está sob alerta de tempo severo nos próximos dias. Segundo a Defesa Civil, a chance de temporais, granizo, ventania e até condições favoráveis para a formação de tornados. O período mais crítico de instabilidade ocorre entre a noite de sexta-feira, dia 17, e sábado, dia 18. Conforme o Clima Tempo Meteorologia, um período prolongado de instabilidade é esperado com 200 a 400 milímetros de chuva para a segunda quinzena de julho. Na sexta-feira, dia 17, as fortes chuvas se expandem pelas regiões Centro, Campanha e Sul, ali na Costa Doce, Oeste e Grande Porto Alegre, com chances de granizo. As projeções apontam para alto volume de acúmulos em pouco tempo, causando alagamentos. E atenção, estudantes, encerram nesta sexta-feira, dia 17, as inscrições para o Fundo de Financiamento Estudantil FIES do segundo semestre de 2026. Os estudantes em participar do processo seletivo devem acessar o portal único de acesso ao ensino superior. O FIES financia a graduação de estudantes matriculados em cursos presenciais não gratuitos em faculdades privadas, avaliadas positivamente no Sistema Nacional de Avaliação da Educação Superior do Ministério da Educação. O programa, ele beneficia de forma prioritária estudantes que não tenham concluído o ensino superior e que não tenham beneficiados pelo financiamento estudantil. Além das vagas do segundo semestre, o MEC ainda vai ofertar todas as vagas eventualmente não ocupadas até o limite do local definido para este ano. Você está ouvindo o seu Rádio Notícia, a notícia

0: segue o seu Rádio Notícia, agora chamando as informações de Teresina no Piauí com o Vanilson Brito. É com você, Vanilson.
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2: Olá, Fábio Brito, obrigado pelas informações. E agora você segue o seu Rádio Notícias aqui de nossa central de jornalismo, Rede Verdes Campos Sat, em Teresina. O mototaxista, que não teve a identidade revelada, foi esfaqueado no pescoço durante um assalto na noite desta última quarta-feira, 15 de julho, na cidade de Elesbão Veloso. Segundo a Polícia Militar, o suspeito solicitou uma corrida, roubou a motocicleta da vítima durante o trajeto e a atingiu com um golpe de faca na parte da frente do pescoço. O homem foi socorrido pelo Serviço de Atendimento Móvel de Urgência e levado inicialmente ao hospital do município, sendo depois transferido para Teresina. Segundo informações do 23º Batalhão da Polícia Militar, a equipe foi acionada por volta das 6 horas da noite. Ao chegar ao local, solicitou apoio do SAMU, que já seguia para prestar socorro à vítima. Em Teresina, um pai foi rendido e obrigado a levar criminosos até o filho, que foi executado, diz o DHPP. A investigação preliminar aponta que os suspeitos do assassinato de Gutenberg Pereira da Silva, que aconteceu na madrugada desta quinta-feira, foram inicialmente até a casa do pai da vítima. No local, fizeram o idoso de refém e utilizaram para chegar até a residência do alvo, onde renderam todos os familiares que estavam no imóvel, incluindo também as crianças. A informação foi revelada pelo delegado Danúbio Dias, do Departamento de Homicídios e Proteção à Pessoa, o DHPP. Conforme a autoridade policial, o crime aconteceu por volta das 3h30 da madrugada no bairro Porto Alegre, que fica na região sul de Teresina. Gutenberg foi encontrado pelos investigadores dentro do banheiro de sua residência, já sem vida. Ao chegarem ao local, o grupo arrombou a porta e invadiu a residência. Eles ainda não renderam todos os familiares, incluindo crianças e a mãe das crianças. Ao perceber a ação, Gutenberg se escondeu no banheiro, mas foi alvejado. 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E agora você segue o seu Rádio Notícias com mais informações direto de nossa central de jornalismo, Rede Verdes Campos Sat, com Aline Portela.
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3: Obrigada, Vanilson Brito, pelas informações direto da Central de Jornalismo de Teresina. A partir de agora, você confere as notícias da Central de Jornalismo de Fortaleza, sempre no oferecimento dos produtos GF8. 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Vamos de informações. Um incêndio de grandes proporções atingiu uma distribuidora de peças automotivas e o Ceará Shopping, localizados no bairro Parreão, em Fortaleza, na madrugada desta quinta-feira. O fogo espalhou-se rapidamente, provocando desabamento de parte do teto da distribuidora e danificando diversas lojas e restaurantes vizinhos, mas não houve registro de feridos. O Corpo de Bombeiros mobilizou viaturas e escadas automáticas para conter as chamas que se alastraram devido à presença de produtos químicos no galpão de autopeças. Equipes da Polícia Militar e da Autarquia Municipal de Trânsito e Cidadania também atuam no local, que permanece com bloqueios nas vias para viabilizar

0: trabalhos de rescaldo. Outra informação é que 4 árbitras denunciaram o diretor-presidente da Comissão de Arbitragem da Federação Cearense de Futebol, Paulo Silvio dos Santos, por assédio sexual e tentativa de estupro. As acusações relatam abusos cometidos desde 2018 e retaliações profissionais contra as vítimas, o que levou ao afastamento do dirigente e ao início de uma investigação pela Polícia Civil do Ceará. A Federação Cearense de Futebol instaurou uma sindicância interna para apurar os fatos e confirmou que o acusado vai seguir afastado durante o processo. A defesa de Paulo Silvio nega veementemente as acusações, classificando os relatos divulgados como versões unilaterais. E essas foram as informações direto da Central de Jornalismo de Fortaleza. Você fica agora com o Neto GF8 e as informações do Maranhão.
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2: Aline Portela, muito obrigado por trazer informação do estado do Ceará e deixou todos os nossos radiovintes bem informados. Eu sou Neto GF8 e agora trago informação da região. 5 caminhões tombaram entre a madrugada desta quinta-feira, dia 16, no trecho em obra da BR-135, entre os municípios de São Mateus do Maranhão e Matões do Norte. Os acidentes foram causados pela pista escorregadia após as fortes chuvas que atingiram toda a nossa região. Até o momento não há registro de feridos, mas o tráfego seguiu lento e com longas filas de carros e também ônibus. Como a maioria dos caminhões estavam carregados e a remoção dos veículos foi muito complexa, o congestionamento persistiu e a liberação aconteceu agora à tarde, total da pista. Em nota, o Departamento Nacional de Infraestrutura e Transporte, o DENIT, detalhou a situação do trecho. Causas do acidente: a pista molhada devido às chuvas de quarta 15 e quinta dia 16 foi o fator determinante para os tombamentos. Sinalização e extensão: o trecho em obra se estende por mais de 20 quilômetros. O local conta com sinalização vertical que será reforçada durante os trabalhos. O prazo de conclusão: a previsão de entrega definitiva das obras na rodovia é dezembro deste ano de 2026. O órgão orienta os motoristas a redobrarem a atenção e reduzir a velocidade ao trafegar pela área, especialmente sobre chuva. Portanto, essas foram as informações direto do estado do Maranhão para o Rádio Notícia. 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Agora eu chamo o nosso correspondente na cidade de Barras, no estado do Piauí, Adilson Carlos, que vai trazer informação e notícias da sua região agora no Rádio Notícia.
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3: Obrigado, Neto, pelas informações. Vamos agora aos destaques da Central de Jornalismo da Verdes Campos SAT, aqui na cidade de Barras Norte do Piauí. Um helicóptero com 6 ocupantes realizou um pouso forçado na localidade Canastra, zona rural de José de Freitas. Segundo moradores, a aeronave tentou pousar inicialmente em um campo de futebol, mas precisou aterrissar no quintal de uma residência. Após o pouso, o piloto orientou que todos deixassem rapidamente o helicóptero devido ao risco de incêndio. Durante a evacuação, uma jovem sofreu um ferimento leve em uma das pernas. Os demais ocupantes não ficaram feridos. De acordo com a Secretaria de Segurança Pública do Piauí, o secretário Antônio Luiz passava pela região em outro helicóptero e interrompeu o voo para prestar auxílio às vítimas. O grupo seguia para o litoral piauiense, onde participaria de uma comemoração de aniversário. O helicóptero ficou danificado e as causas do incidente serão apuradas pelas autoridades responsáveis pela investigação. 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E um homem identificado como Salvando Santos Neres foi atropelado duas vezes em Luiz Correia, no litoral do Piauí. De acordo com a Polícia Militar, ele e a esposa trafegavam de bicicleta pela Avenida Piauí quando foram atingidos por uma caminhonete cujo motorista fugiu sem prestar socorro. Testemunhas relataram que o veículo seguia com faróis apagados. Após o primeiro impacto, um segundo carro que vinha logo atrás tentou desviar da mulher que estava caída na pista, mas acabou atropelando novamente Salvando, que havia se levantado para retirar a bicicleta da via. O motorista permaneceu no local, prestou auxílio e realizou o teste do bafômetro, que confirmou embriaguez ao volante. Ele foi preso em flagrante e encaminhado à central de flagrantes. A Polícia Militar segue investigando o caso e busca identificar o motorista da caminhonete envolvida no primeiro atropelamento. O Rádio Notícias segue agora direto de Granja, no norte do Ceará, com o nosso amigo Marcos Tony.
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4: Mais informações com nosso companheiro Adilson Carlos. E agora, diretamente da Central de Jornalismo da Verdes Campos Sate Granja, região norte, aqui no estado do Ceará. Tentativa de feminicídio. Homem foi preso suspeito de atear fogo em sua própria companheira. Caso aconteceu no bairro Frei Damião, em Juazeiro do Norte, no Cariri, distante 450 quilômetros da capital cearense. A vítima foi encaminhada a uma unidade hospitalar. 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E atenção, uma discussão entre dois irmãos termina em tragédia. Pedro Alves Brito matou o próprio irmão Davi Alves Brito. O caso aconteceu no bairro Caraúba dos Lúcios, em Ipueiras, distante a 127 quilômetros de Sobral, no norte do Ceará. 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E vamos agora até a cidade de Coelho Neto, no estado do Maranhão, com nosso companheiro Milton Vieira. É com você.
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5: Ok, Marcos Tony, aqui no Maranhão, uma notícia triste chocou bastante a pequena cidade de Afonso Cunha. É que morreu na madrugada desta quinta-feira o operador de máquinas José da Silva Pereira, de 27 anos, conhecido como Zezinho. Ele estava internado em uma UTI desde a última sexta-feira, após sofrer um grave acidente com uma pá carregadeira em Afonso Cunha. Segundo informações preliminares, a máquina teria apresentado falha no sistema de freios enquanto descia uma ladeira no bairro Trizidela. Sem conseguir controlar o equipamento, o operador invadiu uma residência. Apesar dos danos ao imóvel, nenhum morador ficou ferido. José Silva foi transferido para o Hospital de Urgência de Caxias, mas não resistiu às complicações dos ferimentos. Morador do povoado Lolóia, ele deixa esposa e um filho de 4 anos. Em homenagem ao servidor, a Prefeitura de Afonso Cunha decretou luto oficial de 1 dia. 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Está sendo iniciado neste momento o festejo de Nossa Senhora Santana 2026, a maior celebração religiosa de Coelho Neto no Maranhão. A programação de abertura já começou às 16h com concentração na comunidade José Operário, no bairro Anil. Em seguida, os fiéis participam de uma caminhada até a Igreja Matriz, acompanhando o retorno das tradicionais capelinhas. Na chegada, haverá a bênção da bandeira, o tradicional levante do mastro e uma missa campal presidida pelo pároco Padre Neto. À noite, a imagem peregrina de Nossa Senhora Santana será acolhida por uma família do bairro São Francisco. Os festejos seguem até o dia 26 de julho, com missas, novenas, procissões e outras atividades religiosas. Atividades essas que integram uma das mais tradicionais manifestações de fé e cultura do município. E agora vamos a Campo Maior, no Piauí, para as informações do nosso colega Eduardo Silva.
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6: Ok, muito obrigado pelas suas informações da sua região aí no estado do Maranhão. Voltando aqui para o estado do Piauí, vamos trazer informações para você que está aqui na rede de Rádio Verdes Campsat. Vamos trazer informações aqui de Campo Maior, cidade da região norte do estado do Piauí. Olha, vamos falar sobre a divulgação do TCE do estado do Piauí, que divulgou uma lista enorme com mais de 800 nomes de prefeitos e ex-prefeitos no estado do Piauí, presidente de câmara, enfim, políticos que estão simplesmente na lista suja do TCE do estado do Piauí. Aqui da região norte aparecem alguns nomes, mas a gente vai destacar aqui o nome do atual prefeito da cidade de Campo Maior, que teve o seu nome incluído na lista do Tribunal de Contas do estado do Piauí, como estando, no caso, com ficha suja. Que é o prefeito João Félix de Andrade Filho. Ele aparece com essa reprovação, né, de ter o seu nome incluso nessa lista, devido ter as contas reprovadas no ano 2022. A reprovação com essa decisão transitada em julgado, né, em 1º de agosto de 2025. E com isso, essa relação, que consta o nome do atual prefeito da cidade de Campo Maior, foi encaminhado a Justiça Eleitoral. Caso ele tivesse interesse em caso tivesse interesse em participar das eleições agora, ele não estaria apto a participar. O tribunal também ressaltou, no entanto, que a inclusão do nome na relação não implica automaticamente a inelegibilidade, cabendo à Justiça Eleitoral analisar cada caso individualmente. Eles vão, caso fossem disputar as eleições, eles tinham que cumprir os requisitos estabelecidos pela Lei 64.000/1990, que altera, né, a lei da ficha limpa, e eventuais concorrendo cargos, né, eles iriam decidir no final, nesse processo aberto pelo a Justiça Eleitoral, iria decidir se eles estão inelegíveis de fato ou não, ou se cabe recurso ainda nessas questões relacionadas às prestações de contas. Pelo TCE, pelo Tribunal de Contas, eles estão lá na lista de inadimplência ao órgão. Ainda vamos falar sobre novas regras que poderão barrar festas em municípios que estão com pendências previdenciárias ou salários atrasados. Dessa vez, os municípios piauienses que tiverem esses requisitos poderão não realizar mais festas, terão festas canceladas. A medida que adotada agora, né, através do Tribunal de Contas do Estado do Piauí e o Ministério Público de Contas, estão reforçando a fiscalização para exatamente barrar essas prefeituras que acabam aí fazendo festa e deixando de pagar os servidores públicos. Agora, para realizar a festa, os municípios piauienses terão que provar que estão com as contas em dias. E ainda, os municípios, no caso, os municípios terão que fixar um valor máximo de 350 R$ 1.000 por apresentações a cantores. Então, os municípios aí que querem contratar cantores famosos não vão poder. 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
7: 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Ok, Eduardo Silva, obrigado pela sua participação. E agora vamos com informações aqui da Central de Jornalismo de São João dos Patos, dentro do Rádio Notícia. Olha, foi inaugurado na manhã da última quarta-feira, dia 15, o Palácio dos Leões da região Tocantina, e vai funcionar no Centro Administrativo do Governo do Estado para atender as demandas de Imperatriz e região. O novo prédio está localizado no antigo Fórum de Imperatriz, que fica no centro da cidade. O Palácio dos Leões deve reunir vários órgãos e setores da administração estadual. A inauguração faz parte das celebrações dos 174 anos de Imperatriz, comemorado nesta quinta-feira, dia 16. Participaram da inauguração o governador do Maranhão, Carlos Brandão, o prefeito de Imperatriz, Rildo Amaral, além de diversas autoridades estaduais e municipais. Olha, entre os órgãos que passarão a funcionar no centro administrativo estão as secretarias estaduais de infraestrutura, administração, articulação política, turismo, esporte e lazer e bem-estar social. O espaço também vai abrigar a Procuradoria-Geral do Estado, a Junta Comercial do Maranhão, o Instituto de Previdência dos Servidores do Estado, o Diário Oficial do Estado, além do gabinete e da assessoria do governador Imperatriz. Também vai funcionar no local a presidência, o setor financeiro e assessoria de comunicação da Agência Executiva Metropolitana do Sudeste Maranhense. 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Continuando com informações do interior do Maranhão, agora vamos a Esperantinópolis com você, Robert Lândio.
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8: Ok, Messias, muito obrigado pelas informações de sua região. E eu sigo com Rádio Notícia, direto da Central Jornalismo de Esperantinópolis, Maranhão. Uma operação conjunta da Polícia Militar do Maranhão e da 14ª Delegacia Regional resultou na prisão de Luiz Felipe na tarde dessa última segunda-feira no bairro Parque Henrique, em Pedreiras. Durante o cumprimento de um mandato de busca e apreensão em uma residência na Rua 2, os policiais localizaram e apreenderam a pistola, munições intactas, 7 porções de cocaína, 20 porções de maconha e 6 aparelhos celulares. Diante do material encontrado, o suspeito foi preso em flagrante, encaminhado juntamente com os objetos para a 14ª Delegacia Regional da Polícia Civil de Pedreiras, onde foram adotadas as medidas cabíveis. 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Corpo que permaneceu por quase 3 dias no cemitério municipal de Barra do Corda foi recolhido pelo Instituto Médico Legal de Imperatriz na segunda-feira, dia 13. Moradores que passaram pelo local encontraram apenas o saco utilizado para envolver o cadáver, que já havia sido retirado. Segundo a Polícia Civil do Maranhão, O corpo ainda não foi liberado para a família e passará por exames periciais para esclarecer as causas da morte. A identidade da vítima também permanece sem confirmação. O caso foi repassado para o IML de Imperatriz, que assumiu a responsabilidade pelo translado. Entretanto, após o transporte realizado pela funerária responsável, o corpo acabou sendo deixado na área externa do cemitério. A Polícia Civil informou que irá notificar a empresa para esclarecer por que o cadáver foi deixado ao relento, afirmando que a orientação repassada era para que ele permanecesse na capela enquanto aguardava o recolhimento. O caso ganhou repercussão após moradores denunciarem que o corpo permaneceu por quase 3 dias no cemitério sem ser recolhido pelo IML. A funerária afirmou ter seguido orientações para deixar o cadáver no local até a chegada da equipe responsável, versão contestada pela Polícia Civil. As investigações também apontam que a família da família afirmou não ter condições financeiras de custear o sepultamento. Até a publicação dessa reportagem, o governo do estado ainda não havia se manifestado sobre a demora no recolhimento do corpo, nem sobre a repercussão do caso. E você ficará com a sequência da programação normal da Rede de Rádios Verdes Campos Sate.
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9: Olá, amigos. Quem fala aqui é Franli. Quero dizer o seguinte: para você ter êxito na fé, você precisa ter fé. Se você não tiver fé, você não vai ter êxito. Saiba de uma coisa, que um dos melhores remédios, melhor antibiótico, é a fé. Você quer que dê certo sua fé? Se concentre, levante as mãos para cima, se encoste em qualquer, numa parede, em qualquer coisa. E peça a Deus aquilo que lhe interessa. E tenha fé. Se você fizer isso, vai dar certo, vai dar certo. Quem está falando aqui é Franli. Essa oração foi feita aqui na sede da Rede Rádio Verdes Campos, com todos os funcionários daqui da rádio. Todos nós fizemos com fé, pedindo para que você tenha saúde, nossos ouvintes, nossos queridos amigos. Então, só quero lhe dizer para você, tenha fé e reze conosco esse Pai Nosso.
10: Pai Nosso que estás nos céus, santificado seja o vosso nome, venha a nós o vosso reino, seja feita a vossa vontade, assim na terra como no céu. O pão nosso de cada dia nos dai hoje, perdoai as nossas ofensas, assim como nós perdoamos a quem nos tem ofendido, e não nos deixeis cair em tentação, mas livrai-nos do mal. Amém. Ave Maria, cheia de graça, o Senhor é convosco. Bendita sois vós entre as mulheres, bendito é o fruto do vosso ventre, Jesus. Santa Maria, Mãe de Deus, rogai por nós, pecadores, agora e na hora de nossa morte. Amém.
11: Esse Pai Nosso e Ave Maria é um oferecimento da família da Rede de Rádio Verdes Campos Sat e suas afiliadas. Para todas as pessoas que estão nesse momento passando por situação difícil nos hospitais, com a Covid ou com outras doenças. E também para todas as famílias que estão sofrendo porque perderam seus entes queridos. Rogamos a Deus que Ele console cada coração sofredor nesse momento tão difícil nas nossas vidas. A família da Rede de Rádio Verdes Campos Sat e suas afiliadas têm a certeza que juntos vamos passar por tudo isso e sair do outro lado mais forte.
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13: Vamos lá, agora 6:03.
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Já tô aqui, hein? Eita, mas é bom, não é? Olha, primeiro eu quero aqui agradecer o vovô, agradecer a vovó. Muito obrigado pelo carinho que vocês sempre nos dão aqui no Terreirão da Fazenda. Mas também, Irlande, vamos pedir licença para entrar na sua casa. Sim, para entrar na sua casa e saudar com carinho. Benção, vovô, benção, vovó, que essa benção me traga felicidade e que traga também, para você, porque a fé cura, a água cura, os produtos de F8 salvam vidas e pode salvar a minha e a sua. Eu sou o compadre Irlande Farias. Eu chego com alegria, paz de espírito e muita energia boa para abençoar a sua noite. Falo direto da rede de rádio Verdes Campos Sat para todo o Brasil e para o mundo via internet. Está no ar mais um Terreirão da Fazenda, na rádio do vovô, da vovó, do amigo caminhoneiro, dos nossos irmãos camponês, não é? De todos os nossos irmãos camponês, que é o homem da roça, o lavrador, não é? O homem que está sempre acompanhando o nosso programa, sempre ligado com a gente.

0: com o compadre Irlândio Farias. Eita, rapaz! É tão bom ter a sua companhia, não é? É tão bom fazer essa festa com você. 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Olha, você pode mandar um vídeo pra gente, mande o seu vídeo para o 86994475082. Pode mandar, que a gente tá por aqui. Meus irmãos caminhoneiros, como é que você tá? Tudo bem, ó? Hein? Alô, vigilante, porteiro, você que tá aí na luta, não é? Você que é pescador, tá no lago pescando para levar aquele peixinho da feira amanhã. Olha que coisa boa, não é? Então, vamos juntos levando o melhor do forró para você, aquele forrozão pé de serra, aquele forrozão maravilhoso que você gosta de ouvir. Como é que você faz para mandar um vídeo? Primeiro você grava um vídeo, não esqueça de falar se é a localidade, você fala localidade, não é? Fica município de qual cidade, qual estado, não é? Faz isso, que nós estamos aqui, não é? Coladinho com você. Não somos mais do que ninguém. De jeito nenhum. Somos apenas diferentes. Não temos concorrência. Então vem pra cá fazer essa festa maravilhosa com o compadre Irlândio Faria.
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0: Começa, compadre!

da Fazenda, Cocopade Irlândio Farias. Eita, forrozão bom, não é? 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Como é que nós estamos chegando aí na sua cidade, hein? Alô, Esperantinópolis! Quero saber de você, que mora em Esperantinópolis, como é que está chegando o nosso sinal por aí, não é? Diga para nós, manda um recadinho aqui, não é? Mande um WhatsApp, é muito fácil, é 86994475082. Você que mora em Juselândia, Poção de Pedras, em São José dos Basílios também, Bernardo do Mearim, Pedreiras, Trizidela do Vale, Igarapé Grande, São Roberto, Lago dos Rodrigues, não é? Lima Campos, Dom Pedro, Santo Antônio dos Lopes, Capizal do Norte também, Governador Axé, Governador Axé, Lago da Pedra, Tutum, Presidente Dutra, São Luís Gonzaga no Maranhão, Paulo Ramos, Vitorino Freires, Vitorino Freire também, Olho d'Água das Cunhãs, pessoal que mora em Barra do Corda, fale com a gente aqui, 86994475082. Quero saber como é que está chegando o sinal da nossa emissora Rede Rádio Verdes Campos Sátio. 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Vamos lá, compadre, arrocha forró!

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0: Rosão danado de Boêcio, hein? Olha, já estamos de volta! Já estamos de volta, agora eu quero falar do ômega 3. A importância dele é muito importante pra gente, não é? 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
1: Olá, eu sou o Franli. Quero dar resposta aqui para muitas mensagens que eu recebo. Pessoas com asma, pessoas com as veias entupidas, né? As coronárias entupidas de sebo, né? E as pessoas, às vezes, não se previne, né? Não se previne no início da vida, tá? Pelos seus 30 anos, 40 anos, começa a comer tudo enquanto, mas principalmente a margarina, né? Margarina com pão, Ave Maria. Bota uma colher de margarina numa tapioca e não sabe o que aquilo ali está fazendo a sua cova, né? E aí, fulano morreu de um ataque cardíaco, fulano morreu de uma veia entupida, e fulano está com asma, fulano está com... que não pode mais nem falar, não tem... O quê? O sangue não circula mais, porque as veias tudo entupida. É isso. 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
2: Boa noite, compadre Lange Faria.
1: Boa noite, compadre.
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1: Olha, obrigado, compadre. Feira de Mangaio, é, produção? Olha aí, rapaz. Um abraço, muito obrigado pelo carinho a todos os nossos agentes de venda dos produtos GF8, né? Acompanhando sempre a nossa programação. Muito obrigado para vocês, não é? Que sempre nos dão essa audiência maravilhosa. Um grande abraço e continue fazendo essa festa com o compadre Irlândio Farias. Olha, vamos lá, tem mais ouvinte aí, produção. Bota o povão pra falar. Nonatil Fialho, CDs e DVDs, cadê ele?
3: Olá, boa noite, Lani Faria, rapaz.
1: Olha ele aí, rapaz. Nonatil Fialho,
3: CD em Alves Piauí, ligado aqui no terreirão da fazenda.
1: Eita,
3: rapaz, aqui na vez Camsate, Lani Faria, nós estamos aqui com cloreto de magnésio cristalizado de GF8,
1: opa,
3: junto com colar tipo 2, meu amigo. É, rapaz, dá aquela boa noite pra nossa amiga Fransquinha, rapaz. A Fransquinha mora aqui próximo aos produtos GF8, um alusão pra netinha dele, a Maria Alice, tá ligadão no terreno da fazenda, lá em Faria, rapaz. Aqui também é o meu amigo Xedel Vaqueiro, rapaz.
1: Eita.
3: O Xedel Vaqueiro mora ali no canto da Palmeira, município de Coivaras, Piauí, rapaz, tá ligadão no terreno da fazenda, Xedel Vaqueiro. E é isso aí, Lani Faria, muito obrigado, uma boa noite a todos, meu amigo.
1: Valeu, compadre, um abraço, bota mais ouvinte aí.
4: Boa noite, meu compadre Lani Faria. Aqui quem fala é seu amigo e seu ouvinte, o Chico Novo, da localidade Espingarda.
1: Eita, Chico Novo, um abraço.
4: Meu compadre, hoje eu vou lhe pedir a música do Delto Seresteiro.
1: Ah.
4: Choro por amor.
1: Choro por amor.
4: Para me oferecer para meus.
1: Olha aí.
4: Para meus filhos, para meus netos.
1: Ah.
4: E todos aqueles que gostam dessa música do Delto Seresteiro. Boa noite, meu compadre. Deus que te abençoe. Amém.
1: Ô, rapaz, olha aí. Choro por amor, se é você. Eita, rapaz. É o Delto Seresteiro, produção. É o Delto Seresteiro. Como é que é? Essa música aí é bonita, né? Eita, cadê ele? Tá aí?
5: Vai, prima!
1: Ô, rapaz! Daqui a pouco a gente bota. Bota o ouvinte aí! Bota o povão pra falar!
6: Boa noite, meu grande amigo Irlande Faria.
1: Ô, meu compadre!
6: Boa noite a todos que fazem o programa no terreiro da fazenda, né? Já tá chegando, né?
1: É verdade.
6: Mais um campeão de audiência da noite, né?
1: Opa,
6: é, no
1: obrigado.
6: Terreiro na fazenda.
1: Terreirão da fazenda. Um
6: boa noite aí para meu grande amigo, é o Zé Nito,
1: mais
6: conhecido por pancada no Putivelo, e a professora Miriam, sua esposa, lá no bairro Putivelo.
1: Olha aí.
6: Aqui no bairro Anitta Ferraz, temos aqui a Maria Lopes da Silva e também a Maria Pafuá. E pediu
1: Maria
6: uma música que você botasse aí com Ari Lobo, né? Ari Lobo, pra ela dançar o Xenhenhen, né? Uma música aí.
1: Olha aí,
6: né? Maria, Maria Pafuá, Rodrigo de Souza, né? Quero mandar um boa noite para o grande meu amigo irmão Giovana, área geográfica Nova Teresina, né? E também para todos que estão em sintonia, né? Meu amigo Valdeci Cícero, do bairro Vermelha. Não sei se você conhece. E também o compadre Zé Luiz, na zona, lá na Zona Sul, e meu grande amigo, irmão Gilvan, na área geográfica Nova Terezinha. Volto com você, Irlande Faria.
1: Olha, é o Ari Lobo, eu conheço.
6: Ele na fazenda.
1: É a dança do Xenhenhen, né, produção? Essa daí é Ari Lobo. Opa! Rapaz, no terreno da farinha descobre cada música, eu te falar, viu? De 1960, 1970, aí vai. Bota mais um vídeo aí, vamos lá.
7: Oi, boa noite a todos da rádio. Eu quero ouvir a música O Boi Amarrado no Pé da Cajarana, na voz de Amazã.
1: Eita, O Boi Amarrado no Pé de Cajarana. Produção, você conhece essa música aí? Hein? É, O Boi Amarrado, hein? No Pé de Cajarana, hein? Você conhece? Se você conhecer, procura ela aí, produção, vê se tem aí. É, Cajarana. Ah, tá. E ele quer ir na voz do Amazã. Aí imagine aí, hein, produção. É, te botar num aperto, não foi? Eita, produção, te botar num aperto. Mas essa minha próxima, nós resolve. Se tiver, nós toca. Se não tiver, bota outra. Não é? Aqui nós somos assim, produção. Assim, é aqui que funciona. É desse jeito, produção. É, se tiver, a gente bota. É. Qual é, produção? Deixa eu ver aí.
5: Essa vocês conhecem.
1: Sim. Deixa eu ver.
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1: Rapaz, produção, você foi atrás. Rapaz, encontrou. Na voz do Amazã, rapaz. Eita, essa minha produção aqui, vou te falar, viu? Vamos lá, bota aí, compadre.
9: Boa noite, meu patrão, tudo bem?
1: Tudo bem, compadre.
9: Fontenelle, aqui da Casa do Frango.
1: Eita.
9: Caça Poeira, Granja, tudo bem?
1: Tudo bem,
9: compadre. Audiência total aqui, viu? Estamos ligados todos os dias. Ligo o rádio de manhã cedo e só fecha quando fecha o comércio.
1: Olha aí, que maravilha.
9: Valeu, garoto, um abraço, de bom.
1: Obrigado, é o Diocrísio, Diocrísio, né? Ele nunca participou do Terreiro da Fazenda, não é a primeira vez. Obrigado, Diocrísio. Um abraço pra você, meu compadre, tudo de bom. Cadê a Irene, tá aí?
10: Boa noite, Irlande Farias. Aqui quem fala é Irene, esposa do Raimundo Cunha, agente de venda dos produtos GF8, diretamente de Campo Maior. 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
1: Obrigado! Olha, você que está ouvindo a gente através da Esperantinópolis, lá da Rede Rádio Verdes Campos de Esperantinópolis, manda um alô pra gente. Compadre Irlande, tô aqui ligadinho no terreiro da fazenda. Faça isso, nós estamos aguardando você nessa região. Pedreiras, Tuntum, Lago do Rodrigo, Vitorino Freire, essa região toda aí. Tá ouvindo a 91,3? Manda um oi pra nós aqui através do telefone do nosso WhatsApp 86, que é o DDD 99447-5082. Quem é que tá aqui com a gente? Bote o áudio aí.
11: Alô, meu amigo Irlande Faria, meu compadre Irlande Faria.
1: Opa!
11: Rapaz, tô ouvindo aqui esse anúncio aí, senhor. Eu sou pedreiro, moro aqui na cidade de Coelho Neto.
1: Olha
11: aqui
1: aí.
11: Aqui próximo, rapaz. Interiorzinho. É, Coelho Neto, Maranhão. E eu fiquei, poxa, triste com a notícia de um dia desse que o Fran ali falou aí. Que o pedreiro foi lá na obra, mas como foi anunciado que era para fechar, ele não quis fechar.
1: Pô, não é?
11: Perdeu o Bolsa Família, senhor.
1: Meu poxa, Deus do triste, céu. Cara, que é isso, né, compadre?
11: Jamais eu vou perder uma assinatura de carteira por que... conta de benefício do Bolsa Escola.
1: Exatamente, olha
11: eu
1: aí.
11: Eu acho que se chama homem preguiçoso.
1: Ah,
11: se fosse Maria. Aqui na minha região, eu agarrava com unhas e dentes. Eu tô com tanta vontade de assinar minha carteira.
1: Ah, rapaz, é importante.
11: Mas eu tô trabalhando na prefeitura aqui, eu não posso sair e largar pra ir pra longe. Assim.
1: Mas olha aí, que
11: fosse
1: maravilha. Na cidade,
11: eu largava, porque aí eu trabalhava bom demais aí, um ano, dois anos de carteira assinada, seria bom demais.
1: Rapaz, é rapaz, maravilhoso. Que bem souber, né, compadre?
11: Pois é, fiquei triste com isso,
1: ó. Mas é, compadre, é situação difícil. Mas olha, você que mora em Teresina, pode entrar em contato com o mestre de obra, estão precisando de pedreiro, né? 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E aí, meu amigo, você tá empregado rapidinho. Carteira assinada, tudo direitinho. Olha que coisa boa, não é? Hein? A oportunidade tá batendo na sua porta. Só não vem se não quiser. Bota o ouvinte aí, vamos lá.
12: Boa noite, compadre Irlande.
1: Boa noite, compadre.
12: Quero que você mande um alô pro seu Antônio Chumbinho, na Estrada de Fogo. Eita,
1: Antônio Chumbinho, rapaz.
12: E a todos que estão ouvindo aqui, o Netinho, a Celinha, minha esposa Maria Rosa.
1: Opa!
12: E a todos aqui na Pedra de Fogo, no de Campo Maior.
1: Casa de Fogo, não
12: é? O Chumbinho tá ligado, é todo dia ligado direto no.
1: Todo dia tá ligadinho no terreiro da fazenda.
12: Antônio Chumbinho, nas Pedras de Fogo, boa noite.
1: É nas Pedras de Fogo, não é? Ah, nas Pedras de Fogo. Olha aí, rapaz, um abraço. Tem vídeo aí, produção, bota o vídeo aí.
13: Estão aí passando Santo Antônio dos Lopes, compadre Leandro Faria. Boa noite.
1: Boa noite, compadre.
13: Estamos aqui descendo o sentido do presidente Dutra aí, ó.
1: Ô, oh, rapaz.
13: Está chegando chique e bacana. Estamos sintonizados aí na 91.3. Vocês estão pedindo informação aí, ó.
1: Opa, volta aí de novo aí, produção.
13: Estamos aí passando Santo Antônio dos Lopes, compadre.
1: Olha aí, ó, a rádio lá.
13: Estamos aqui descendo o sentido do presidente Dutra aí, ó. A rádio tá chegando chique e bacana. Estamos sintonizados aí na 91.3.
1: Olha aí.
13: Vocês estão pedindo informação aí, a rádio tá chegando bacana aí, ó.
1: Olha que maravilha, hein?
13: Que quem tá falando é o Cláudio, motorista.
1: Ô, Cláudio, obrigado, meu compadre. Olha, Cláudio, aquele abraço, meu compadre. Que Deus abençoe sua família sempre, não é? Tá aí trabalhando, tá na luta. Um abração para você e toda a sua família, viu, Cláudio? Obrigado, meu irmão. Continue fazendo essa festa maravilhosa com a gente, ouvindo o melhor do forró, aqui dentro do nosso terreirão da fazenda. Olha que coisa boa, não é? Isso é bom. Um abração, muito obrigado pelo carinho. Quem é que tá aí, produção? Bota mais ouvinte aí. É o povão ligado no terreirão. Se você tá em outra cidade, não é? Ouvindo através da 91,3, manda um áudio, manda vídeo que a gente vai receber de braços abertos. Vamos lá!
14: Boa noite, meu compadre Anandi Faria!
1: Boa noite, compadre!
14: Quem tá falando aqui é o Raimundo, meu padre!
1: Eita! Lá de Camucim,
14: ouvindo
1: no Ceará!
14: Programa, meu padre! Meu pai, bota aí um forró pra mim aí, meu pai.
1: A gente bota.
14: Um forró bom aí pra mim ouvir aí, que eu tô assistindo seu programa agora, viu?
1: Eita!
14: É um forró bom mesmo, aí de três nordestinhos, pode ser aquela música proibida de cochilar.
1: Olha aí.
14: Olha que maravilha. Dessa rádio, meu pai, que essa rádio é muito boa, desse seu programa Terreirão da Fazenda, e essa rádio que eles cantam é muito maravilhosa.
1: Obrigado, compadre. Obrigado, meu pai.
14: Camucim, Ceará.
1: Camucim no Ceará. Vamos lá com o povão. Bota mais aí, vamos lá.
15: E aí, meu compadre Arlândio Faria. Boa noite, meu compadre.
1: Opa, boa noite.
15: Me chamo Raimundo, que é R.A. Isadinha, de Santo Antônio dos Lopes. Tô vindo ali de São Bernardo. É, passando aqui em breve. Sentido ali o Porto do Itaqui. Estamos na pega aqui do grão. Eu queria pedir uma música aí, Catuaba com Amendoim. Põe aí qualquer uma. Você encontra aí, caça um forró bacana pra nós. Queria oferecer aí pra todos os ouvintes, oferecer aí pra todos os chofé que estão na pega. E... a galera da minha cidade, Santo Antônio de Lopes. Dê um alôzinho pra galera de Santo Antônio de Lopes.
1: Santo Antônio dos Lopes.
15: E pra galera da New Agro Transporte Balsas. E toma forró, meu pai. Chama!
1: Eu acho que ele tá ouvindo através da 91,3 também. Eu sei que a qualidade tá maravilhosa, hein? Um abração, compadre. Tudo de bom pra você aí, não é? Obrigado pela sintonia e continue nessa festa maravilhosa. Faz o seguinte, produção. Vamos pro intervalo comercial, vamos lá? Daqui a pouquinho a gente volta tocando música e em seguida a gente volta com mais ouvinte aqui dentro do nosso terreiro da fazenda. É rapidinho, segura aí.
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1: Vamos lá, agora são 7:01, horário de Brasília.
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é bom, hein? A véia entrou no pinicado, o véio também, as meninas. E o véio gostou do pinicado, não gostou, produção? Hein? Eita, mas é uma beleza. Só no pinicado. Olha, continuamos tocando música. Cadê a Feira de Mangaia aí, compadre? E a gente vai na sequência levando o melhor do forró pé de serra, Irlândio Farias, com você. Oh, tô aqui, hein? Pertinho, bem

0: Eita, mas é bom demais, hein, compadre? Aí é maravilhoso, rapaz. É bom dançar um negocinho desse, não é, produção, hein? Hein? Ah, meu amigo, é tudo de bom. Daqui a pouquinho tem Ari Lobo ainda, não é? Tem também Amazã. Olha, vamos botar o povão pra falar, Irlande Farias, vamos? 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Vamos lá falar com o povão.
1: Ilândio Farias, boa noite.
0: Boa noite, compadre.
1: Na sintonia da Rádio Verdes Campos Sátio. Desde manhã cedo.
0: Olha que maravilha.
1: Estamos entrando à noite aqui, coladinho. Queria lhe pedir para você mandar um abraço para a família Cristino, do povoado São Lourenço, da zona rural de Timon.
0: São Lourenço! Está
1: na sintonia da rádio, rapaz, do terreirão da fazenda.
0: Ô, rapaz, que maravilha!
1: Meu filho Gustavo Lima, que está lá, com essa família maravilhosa, num local que ele gosta demais. E eles gostam, graças a Deus, dele também. Fico muito feliz. É mesmo que está acalentando o nosso coração, quando acalenta um filho da gente. Um abraço, meu garoto, aqui do Manguita, do Banco de Areia, na zona rural de Timon, do estado do Maranhão. Valeu!
0: Valeu, compadre! Esse aí, não é gente boa, não é? Olha, é o Manguita.
1: Sintonia da rádio, rapaz.
0: É o Manguita,
1: né? Do terreirão da fazenda.
0: É o Manguita, rapaz.
1: O meu filho Gustavo Lima,
0: que tá ligado com a gente, não é?
1: Essa família maravilhosa.
0: Um abraço, obrigado, Manguita.
1: Local que ele gosta demais.
0: Ô, rapaz.
1: E eles gostam, graças a Deus, dele também.
0: Que
1: coisa
0: boa.
1: Fico muito feliz.
0: Obrigado.
1: É mesmo que tá acalentando o nosso coração.
0: Ô, rapaz.
1: Isso é bom. Filho da gente. Um abraço, meu garoto, aqui do Manguita.
0: Manguita, um abraço pra você, Manguita.
2: Irlande Faria, aqui é a Vânia, da cidade de Manoel Alívio.
0: Opa!
2: Mande um alôzão aí pra seu Quirino, ele tá na escuta.
0: Ô, compadre Quirino, um abraço!
2: Ele gosta daquela música do tropeiro. Mande pra ele, aqui é a filha dele que está oferecendo pra ele.
0: Olha aí, obrigado. Quem é que tá aqui, produção? Vamos lá, bota aí, produção.
3: Eliane, amor, paixão, é eu, Anaí. Passa aí, Ana. Eliane, tô ligado no programa.
0: Obrigado, Nailto. Quem é que tá aqui? O Miguel Sena?
4: O nome de Ana Faria, aqui é o Miguel Sena, do Bem Bom. É, bote voz, vamos pensar aí. A gente aí do Jato do Pandeiro. Oferecido pro Zé Pereira, o Bié, o Elgadão aí, né? Tudo se conduz, tô bem. Obrigado. E tô vendo para o Minha Moura, e o Fabinho Meligídio, o Gorozão, né, Dona Gilda, né, que estão ligados lá no Satisfeito, Salão Dourado também, os outros, o seu Citon, tá ligado, a Luciana, né, e também para a Cruzinha do Sossego, para o Cafezinho, né, a Vovó Clésia, então tá ligado, não.
0: Olha aí, rapaz. Miguel Sena, um abraço, Miguel Sena. Bota aí mais ouvinte pra falar com a gente. Tem aí, produção? Bota.
5: Boa noite, compadre Islânia, rapaz. Aqui é o Fábio do município de Silvestre do Pacheco.
0: Esse daí não perde, não.
5: Fazendo um friozinho bom, correndo o ventinho até bom. Vontade de dar uma chuvazinha. Ontem choveu muito. Pai, bota aí dois siris jogando bola, compadre. Viu? Oferecer aí pro meu amigo bombeirinho. Uma boa noite pra vocês aí, pra todo o pessoal dessa rádio.
0: Valeu,
5: compadre. Parece que vem água,
0: compadre. Parece que vem água? Ô, pode deixar cair. Um abraço pra vocês em X Efredo Pacheco.
6: Boa noite, seu Hernando Faria.
0: Boa noite, comadre.
6: Aqui é Maria José, do Buriti, de Nossa Vale, do Maranhão. Quero que você mande aí meu alô. E a música de Corrozão e Neco que se apaixonou. Só pra me curtir aqui, mas meu garotinho, Cauê.
0: Como é o nome? Amamos
6: seu programa. É ligado. E a música de Corrozão e Neco que se apaixonou.
0: Rico,
6: só pra me curtir aqui, mas meu garotinho, Cauê.
0: Um abraço pro
6: seu
0: Cauê.
6: Programa.
0: O Cauê é ligado que não perde, todo, não é? Mas vou botar outro pra ele aqui.
6: O melhor bacana. Esse seu aí, dessa hora, Terreirinho da Fazenda. Boa noite.
0: Um abraço, comadre.
5: Boa noite, compadre Islânio Faria.
0: Boa noite, compadre. Quem
5: fala é Felipe de Pedro II. Mande um alô aí pra Dona Luz. Estamos curtindo o programa aqui todo dia. Bate a música aí do Solano Americana. E se for possível, me mande aí o contato aí desse rapaz aí que tá fichando o predeiro. Me mande aqui no meu WhatsApp, por favor.
0: Mando! Ô, oh, mas se não manda por quê, Islândia Farias, hein? Mando na hora. Cadê a produção? Tá aí? Ah, então você mande aí, produção. Mande pra ele lá, não é? A gente manda é agora, compadre. Nós somos nós, né, não, produção? Hein, produção? Copia, é, manda pra ele lá, produção, viu? Ai, já, produção? Tá bom, então. Beleza, pode mandar. Ô, oh, rapaz, só gente boa aqui, não é, produção? Só gente boa. Já mandou? Ah, então pronto, tá aí, compadre. Já mandaram, viu? A produção aqui manda é rapidinho. Um abraço, muito obrigado pelo carinho. Olha quem é que tá aqui, vamos lá. Tem mais ouvinte aí? Tem. Ih, Irlan, tem ouvinte aqui até mais hora. Então bote o ouvinte aí pra falar, vamos lá.
7: Boa noite, meu compadre.
0: Boa
7: meu
0: noite.
7: Amigo Afrânio Brito. Aqui é o Mundico, da cidade de José de Freitas.
0: Ô, Piauí. Mundico, um abraço.
7: Acabei de chegar do meu trabalho, do meu serviço, rodei aqui uma parte do município de José de Freitas e outra parte do
0: Olha
7: município
0: aí,
7: de
0: rapaz.
7: Alto, com as minhas vendas de frutas e verdura. Tô aqui descarregando aqui o carro, mas tô ouvindo o Terreiro da Fazenda. Me mande aí um forrozinho aí das antigas.
0: Pode
7: um
0: deixar, compadre.
7: Das antigas.
0: A gente manda.
7: Da banda Magníficos.
0: Ô, obrigado, rapaz. Meu amigo. Obrigado. Um abraço pra você. Muito obrigado pelo carinho, tá bom?
8: Ei, compadre Orlando Faria, boa noite.
0: Oi, compadre, boa noite.
8: Aqui nós estamos ouvindo o programa no Varandão da Fazenda.
0: Terreirão da Fazenda.
8: E chegou aqui em Pedreira agora às 5 horas, limpinho, limpinha.
0: Olha aí.
8: Tá bom. Kiko lá que dá umas gaguejadinhas, mas ela equilibra aí. Qualquer endereitadinha aí, ela vai ficar boa, tinindo. Mas tá ótimo o sinal. Nós estamos ouvindo ela.
0: É o compadre Raimundo Nonato? É.
8: Boa noite pra você, bom programa.
0: Opa, rapaz, que maravilha, não é? Hein? Opa, olha que maravilha. Coisa boa, não é? Compadre, muito obrigado. De Pedreiras, no Maranhão. Olha aí, Pedreiras, um grande abraço para vocês em Pedreiras. Muito obrigado, meus compadres, pelo carinho da audiência. Pedreiras, Tuntum, Lago da Pedra, não é? O pessoal, eu quero, é Igarapé Grande também. Manda, pode mandar. A gente já tá começando a receber aqui, não é? Os áudios, vídeo também. Olha, pode mandar. Quero saber se tá pegando aí na sua cidade. Irlande Faria, repete aí. A cidade que pega a localidade também, pra gente saber. Vamos lá, pessoal, olha, Joselândia, no Maranhão, Poção de Pedras, São José dos Basílios, Bernardo do Mearim, Pedreiras, Trizidela do Vale, Igarapé Grande, São Roberto, Lago dos Rodrigues, Lima Campos, Dom Pedro, Santo Antônio dos Lopes, Capinzal do Norte. Capizal é terra do doutor Almeida, não é? Gente boa. Olha, Governador Acho, Lago da Pedras, Tuntum, Presidente Dutra, São Luís Gonzaga no Maranhão, Paulo Ramos, Vitorino Freire, Olho d'Água das Cunhães, em Gonçalves Dias, Lago Verde, Lago Açu, São José, um abraço todo especial. Quero saber se tá pegando Alto Alegre do Arcelino. Eu quero saber se Alto Alegre do Arcelino tá pegando também. Que tem Alto Alegre do Maranhão, onde a revendedora Luciana vende, e tem Alto Alegre do Arcelino. Bacabal também, eu quero que vocês liguem. Paulo Ramos, um abraço todo especial. Manda uma mensagem pra gente aqui, tá bem? Saber como é que tá aí, se tá chegando o sinal, como é que tá chegando o sinal da maior rede de rádios do Brasil. Um abração, muito obrigado pelo carinho. Vamos falar com o Braga. Cadê o Braga? Tá aí, produção?
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0: Valeu, Braga, obrigado, compadre. Quem é que tá aí? É o João?
10: Boa noite, compadre Gilante Faria, apresentando um maravilhoso programa, o Terreiro da Fazenda. Boa, pai, bate aí o chucado desse gado aí, rapaz, vai sentar de férias. E risa logo aí, porque quer ficar no seu lugar pra cuidar bem da bicharada. Eu quero que você bote a música aí, é Chinelo de Rosinha, oferecida pra toda a galera.
0: Mas é boa! Momento.
10: Aí pra Cícero Malaqui, em Socorro, vai doer pra Miguel Sena, Antônio Sena. Aí pra o Elton dos Pinto. Vai pro Sargento Pires na Fazenda Boi no Berra. Vai para Edivando Espetim e para toda a galera que está aqui nesse momento na capital da Manga, aqui diretamente da capital da Manga para todo o Brasil, este amigo de vocês, João do Peixe, com vocês.
0: Obrigado, João. Quero abraçar também o que está lá ligado, o Gilvan e a Fátima Lira, estão ligados com a gente lá. Um abraço todo especial para eles. Ô, Gilvan, um abração pra você, meu irmão. Gente boa, não é? Não perde o nosso Terreirão da Fazenda. Tá sempre ligado com a gente. Olha que coisa maravilhosa. Tá lá, ligado sempre. Um abraço todo especial, hein? Ah, meu amigo, não perde não, hein, produção? É, tá acompanhando lá nosso programa sempre, não é? Um abração. Ô, rapaz. Quem? Aí tá. Pois um abraço para ele lá, né? Tá ligado com a gente sempre. Um abração todo especial. Ah, só gente boa, hein, produção? Aí são gente da gente. É, não perde o nosso Terreirão da Fazenda, tá sempre ligado com a gente. Olha, quero abraçar também aqui, não é? O meu amigo Bill Carnes, gente boa, tá ligado com a gente lá em Altos. E a comadre tá lá, a comadre Lúcia, tá acompanhando o nosso programa. Ô, Bill, um abraço pra você, a comadre Lúcia e toda a sua família, viu, Bill? Caba véia aí, tá sempre ligado com a gente. E a gente boa, a dona Lúcia nem se fala. Muito obrigado aí pela sintonia, vocês aí que estão acompanhando em Altos no Piauí. Hein? É, gente boa, meu amigo velho. Olha aí que coisa maravilhosa, não é? Tão ligado com a gente. Ô, rapaz, olha, um abração, tudo de bom. Um abração todo especial para vocês que estão acompanhando o nosso programa, não é? Olha, deixa eu mandar aqui, tem mais ouvinte aí, produção? Tem mais ouvinte aí? Vamos pro intervalo, antes do intervalo comercial, bota aí o ouvinte aí pra gente. É, aqui é assim, compadre, a gente bota ao vivo o povão para falar com a gente. Quem é que tá aí, produção? Já tem ouvinte aí? Bota o ouvinte aí, deixa eu ver aqui quem é que tá.
11: E aí, meu compadre Hernando Faria, rapaz, tudo bem? Aqui é o Jailto aqui do Marquês.
0: Jailto!
11: Queria que você mandasse aí um alô pra minha mãe lá no, na Vajota, Maria Barroso. Beleza, compadre, tamo junto.
0: Ê, compadre Jailto, lá do Marquês! O homem do, hein, tá lá, do Frigo da Carne, de Campo Maior, não é? É, um abração pra ele. Ô, Jailton, cadê a Dona Maria, Jailton? Tá lá em Campo Maior, não tá? Um abração todo especial. Dona Maria, olha aí, o compadre Jailton, seu filho, tá mandando um alô pra você. Ô, gente boa, não é? Hein, compadre? Ah, a comadre Maria tá lá ouvindo o nosso programa lá em Campo Maior, não perde o terreiro da fazenda, não é, produção? Ela é gente boa. A comadre Maria Barroso, gente da gente, e quem manda o um alô pra ela é o compadre Jailton, não é? Gente boa, compadre Jailton, aquele abraço, é uma pessoa, um cavalo trabalhador, gente fina, não é? Aí é gente da gente, compadre Jailton, aquele abraço. O abraço foi pra ela, pra Dona Maria, né, Barroso, gente boa. Comadre Maria, um abraço todo especial pra senhora, comadre. Olha aí, gente da gente, não é, compadre? Ligado com a gente. Vamos pro intervalo comercial e daqui a pouquinho a gente volta com muito mais sucesso pra você, rapidinho.
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0: Compadre, é o Ari Lobo, né, produção? Eita, mas é bom Ari Lobo no terreiro da fazenda. Já já tem a Mazã, oh, tem Eliane, tem muita coisa boa ainda pra gente tocar pra você. Vamos saber quem é que tá aqui. Bota aí o povo pra falar. 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Vamos lá, compadre.
1: Boa noite, boa noite.
0: Boa noite.
1: Farias. É a instalação de município de Grande Ceará.
0: Granja no Ceará. Primeira,
1: tá ouvindo aqui.
0: Mas é uma beleza.
1: Que a música.
0: Olha que maravilha, não é? Quem é que tá aqui?
2: Boa noite, compadre. Ana Farinha, quero ouvir. Branca Guerra, mulher madura, feliz pra tu tá ouvindo seu programa, sou do 35 de grande, não ofereço pra minha amiga, mas é Pedra Branca, sou do 35 de grande, e eu tô na escuta do seu programa, tô em 35 de grande, quero ouvir Branca Guerra.
0: Olha aí, quem tem mais ouvinte aí, produção? Bota aí, vamos lá, tô ligado aqui também ao Vicente. Ô, oh, rapaz, tá em altos, não é? Um abração todo especial. Quem é que tá aqui? Vamos lá.
3: Filhando, aqui é a mãe de Marcão do Sul. Eu vou pra lá. Ofereço para o Marco, Daniela, Manuel, pra minha mãe, Sané. Pro Ferreira, meu irmão, pra Maria, minha irmã. Pra Inelê, que tem quanto maior, pra Irene, minha prima, minha Elisante, minha filhada. E pra todos daqui do Jacaré. Eu sou a fã do seu programa, não perco. Eu ligo meu rádio 5 da de manhã, já vai trancado e termina todos os programas.
0: Obrigado, comadre.
4: Minha música aí do Asa Branca, que eu lhe pedi, que é o Francisco de Alto, trabalha no Mercadinho Velho. Sou seu ouvinte. Todo dia essas horas eu tô de 6 horas até 7 da manhã.
0: Ô, rapaz, que maravilha, não é?
4: No bairro Santinês, Altos Piauí.
0: Altos no Piauí. Obrigado, compadre, pelo carinho. Tem mais ouvinte aí, vamos lá.
5: Padre Lândio, rapaz, aqui é o PM Castro, tô aqui com a Dona Socorro, seu Sebastião, a Milena e a Lucilene. Estamos aqui na cidade de Barras, curtindo o seu programa.
0: Barras,
5: toda
0: um abraço.
5: Noite tem essa resinha. Um abração, uma boa noite, meu amigo.
0: Boa noite, compadre Castro.
5: Fique com Deus.
0: Olha aí,
5: bote aí uma música pra nós.
0: Bota.
5: Fica um zagão aí.
0: Eita, tão lá ligado com a gente, não é? Tão acompanhando o nosso terreiro da fazenda. Vamos aqui, produção, bota aí.
6: Boa noite, compadre Dante Faria. Aqui é o Sandro aqui do bairro Tranquilas, aqui em Alto.
0: Ô, Sandro, como é que você tá?
6: O pai não for pedir muito, coloca aí pra nós ouvir aí. Patativo da Saré e mais seus convite. Boizebu, é essa mesmo.
0: Ô, compadre, não sei se eu tenho. Acho que eu não tenho ela aqui, não, compadre. Mas se eu tiver, eu toco outra pra você. É que você não fica sem ouvir, não, viu, compadre? Um abração.
7: Boa noite, compadre. Queria lhe pedir uma música aí.
0: Ah.
7: Oferecer aí meu tio Bastião Mariano.
0: Bastião Mariano, Paulo, olha VI, aí.
7: Em Campo Maior. E não perde o programa, ele corre demais. Quer você bote a música aí, Pedro do Noca, Forrozeiro aí pra ele ouvir, que ele gosta muito. E também aqui seu Manel Coelho, aqui do Angelim, que ele também se, seu programa todo dia. E para minha
0: certo, tia, que mais, comadre?
7: Aqui no Angelinha, com o Mário do Carmo.
0: Eita, só gente boa!
7: E para todos que estão lhe ouvindo, seu programa aqui. O compadre Chiquinho ali, Marra Lourdinha.
0: Ei, compadre Chiquinho, rapaz!
7: Aqui é a turma que gosta, viu? Do Terreirão da Fazenda.
0: Olha aí, que maravilha, né, comadre? A gente
7: tá falando da Nonata aqui do Angelinho.
0: Comadre Nonata do Angelinho.
7: Da lanchonete.
0: Opa, Nonata. Pois um abraço, comadre. Marcão do Povo, tudo bem, Marcão?
8: Boa noite, Irlândio. Boa noite aos ouvintes do Terreiro da Fazenda.
0: Como é que você tá, meu irmão, véi?
8: Irlândia, rapaz, eu quero ouvir aí o trio nordestino, tropeiro.
0: Tropeiro?
8: Ah. É, eu vou mandar aqui, eu vou mandar pra minha querida amiga Nana em Campo Maior, pra minha amiga Assunção Ribeiro lá em Sergipe Pacheco.
0: Opa.
8: Pra Dona Hilda do Povo, minha mãe, e pra todos os ouvintes do Terreiro da Fazenda, e pra Toinha lá em Granja, no Ceará, o pessoal de Granja que tá ligado na programação, né?
0: Granja, aí, lá no Ceará.
8: E minha avó, Irlândia, é de Missão Véia, aí da região do Crato aí. Minha avó é de Missão Véia, para todo Missão povo aí de Missão Véia. Ah, Missão
0: Véia do Ceará, olha aí que maravilha.
8: É, minha avó é cearense. E aí, então,
0: ah, sua avó é cearense, de Missão Véia.
8: Esse é. Pois e em outubro, se tudo der certo, eu vou ao Juazeiro do Norte, aí a região do Ceará. Eu vou conhecer a região do Ceará.
0: Juazeiro do Norte. Pois um abraço, Marcão, obrigado pelo carinho.
8: Eu que agradeço, Irlândia.
0: Olha, gente boa, hein? Tá ligado sempre com a gente. Bota mais ouvinte aí. Vamos lá, produção. Quem é? Vou falar com a Luciana, lá de Alto Alegre, no Maranhão. Agente de venda. Olha aí, quero abraçar o esposo dela, o projeto. Gente boa. E ela também, a Luciana, vendedora dos produtos de F8. Luciana, boa noite. Seja bem-vindo, Lu.
9: Boa noite, Islândia Farias. 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Quero pedir um alô aí para todos os meus clientes, ouvintes, que está ouvindo o Terreiro da Fazenda. Quero pedir a música do Caviar com Rapadura e exclusivo também meus irmãos caminhoneiros que estão me ouvindo. Meu endereço é Bairro Jeromeia, Rua do Caju, número 65, no sítio do projeto. 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Um abraço, Irlândia.
0: Obrigado. Até o meu amigo pediu o Catuaba com Amendoim, vou tocar já já. Só que na voz do Catuaba com Amendoim, tocando Amado Batista. Ô, rapaz, é bom demais, não é? Aí é bom demais. Daqui a pouquinho a gente toca. Olha aí, ó. Eita, daqui a pouquinho. Vamos lá, bota mais ouvinte aí. Quem é que tá aí?
10: Boa noite, meu amigo Islândio Faria.
0: Boa noite, compadre. Estou
10: participando do seu programa Terreirão na Fazenda.
0: É audiência do Brasil todo, viu?
10: Eu queria oferecer uma música Brasil de todo. Qualquer um de Luiz Gonzaga. Para o meu compadre Zé Mano e minha comadre Maria, lá no povoado Pimenta, município de Buriti de Nassavai, no Maranhão. Aqui é Domingos de Novo Nilo.
0: Ô, noite, Domingos, um abraço. Obrigado pelo carinho. A audiência em todo o Brasil é o Terreirão da Fazenda. Tem vídeo aí, produção? Bota o vídeo aí, vamos lá.
11: Boa noite, compadre Irlanda.
0: Esse aí não é Miguel de Milho, não, é?
11: Copozinho aqui desse bichinho aqui gostou.
0: Ô, rapaz, é o Mingau Maranhense, compadre.
11: Eu sou Cunhaço, um bairro maravilha.
0: Eu sou maranhense, eu sei que é bom demais.
11: Na fazenda.
0: Ô, rapaz. É o Riva Silva.
11: Bora?
0: Bora, compadre. Eita, aí é comigo mesmo, viu? O negócio tá longe, né? O Mingauzinho de milho é bom demais. Mingau Maranhense. Mas é bom. Quem é que tá aqui, produção? Rapaz, a audiência é assim, né? O Brasil inteiro acompanhando o nosso programa.
12: E aí, compadre Lândia Faria, boa noite.
0: Boa noite, meu compadre.
12: Todo mundo aqui ligado aí na Verdes Campos Sate, no Terreirão da Fazenda.
0: Opa!
12: Bota aí pra nós ouvir aqui, Luiz Gonzaga, Shot dos Cabeludos. Da hora, compadre. Valeu.
0: Valeu, compadre. Um abraço. Olha, bota aí mais ouvinte aí. Quem é que tá aqui com a gente?
13: Boa noite, compadre Irlande Faria, rapaz.
0: Diretamente
13: aqui na fazenda, Parque Boi não tem.
0: Olha aí, rapaz.
13: Mande aqui um alô pro meu amigo Rei Dudu, pai Chico Pereira, o Henrique, o Ricardo, o Damascena, todo mundo aqui escutando seu programa. Comendo aqui uma piabazinha torrada aqui com feijão misturado.
0: Epa, mas é bom, hein?
13: Seu programa.
0: Rapaz, mas é bom. Olha aí, rapaz. Eita, coisa boa, hein? Ó, piabazinha torrada no azeite de coco. É uma beleza. Quem é que tá aqui?
14: Boa noite, Irlande. Sou eu, Ivanil.
0: Oi, Ivanil.
14: De Cabeceiras, Piauí.
0: Cabeceiras do Piauí.
14: Boa noite aí para todos os ouvintes em todo o Brasil e para todos que fazem a vez CampoSat. Irlande, depois de pensar muito qual a musa pediu, eu vi pedir Jorge Jotinha aí, que nó. Faz dia que eu escutei essa música, Irlande. É muito bonito.
0: Que nó. Eu não canto bem, não, compadre. Eu canto ruim. Ave Maria. Que nó. Olha, produção, procure aí que nó, produção. É, que nó. Hein? Dá pra encontrar aí, produção? É, parece que é Jorge Altinho, né? Hein? É, produção. É. Procure aí, tá bom? Acho que é Jorge Altinho, produção. Ah, tá. Pois tá certo. Procure aí que daqui a pouco a gente vai tocar ela. Hein? Parece que é. Eu não sei se é, mas se não for, eu acho que sim. Tá certo. Daqui a pouco a gente toca aí. Olha, vamos lá. Quem é que tá aí? Tem mais ouvinte aí? Bota o ouvinte pra falar, produção. Opa, quem é? Hã? Tá ligado com a gente? Tá?
13: Boa noite, compadre.
0: É o César, né? O César tá ligado com a gente, compadre. Ô, César, um abração pra você. Muito obrigado pelo carinho, tá bom? Da audiência. Olha, produção, bota aí. Deixa eu mandar um alôzão. Quem é que tá aqui, hein, produção? Deixa eu ver quem é que tá aqui. Vamos lá. Olha aí, rapaz, não acredito não, viu? Ele tá pegando o rango lá, é, produção? Ô, gente boa, não é? Deixa eu ver aqui. Tá acompanhando a gente lá, né, compadre? Deixa eu ver aqui.
15: Não, compadre de Farinhas, rapaz. Aí a foto da Dona Olina aqui de Monserrat, torando Maria Isabel, aí.
0: Eita, Dona Olina!
15: Dona Olina.
0: Rapaz, a Dona Olina, olha aí, comendo Maria Isabel. Dona Olina, aí tá bom demais. Eita, comidinha quentinha na hora, hein? Aí que fica bom. Um abraço, tudo de bom. Rapaz, que coisa boa, não é, pessoal? É maravilhoso. Muito obrigado pelo carinho da audiência. É, ligadinho aqui no som da mais popular do Brasil, não é? Dona Lina disse que não perde o nosso programa. Tá sempre acompanhando a gente. Tudo de bom. Vamos lá, produção. Bota, quem é que tá aí? É a Joana? Ô, compadre Irlândio. Olha aí a Joaninha, não é? Tá ligado com a gente. A Joaninha mora em Timon. No Maranhão, Timon no Maranhão, ela manda um abração pro seu esposo, o neto, não é? Tá ligado com a gente. Um abração, tudo de bom. Vamos lá, produção. Vamos botar música aí pro pessoal? Ou se tem música aí, tem forrozinho? Então bota aquele forrozinho da Eliane. Hein? Quem é? Ah, o Amazã? Então bota aí, vamos lá.

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0: sucesso da Eliane no terreirão da fazenda. É bom demais, é gostoso, compadre. É o terreirão junto, bem pertinho de você, não é? Quem é que tá aí? Já tem ouvinte aí? Vamos lá, bote aí, compadre.
1: É, mas Francisco, daqui de Campo Maior, daqui do centro. Mandei o nosso alôzinho aí. Mandei o meu alô pro meu esposo, que é o Antônio, que é, ah, o que é meu filho. E o remedinho da saúde para todos que estiver ouvindo o Terreiro da Fazenda.
0: Oh, que maravilha! Obrigado pelo carinho.
1: Aquela música da Asa Branca. Para nós ouvir. Boa noite.
0: Boa noite, obrigado. Vamos lá, bota mais ouvinte aí.
2: Peço aí uma música do Ritmo de Quadrilha.
0: Vamos lá. É a Chaguinha Salles.
2: Eu não tô bem lembrado, sei o que, do sertão. Eu gostaria de ouvir. Vamos aí, Ritmo de Quadrilha, tá bom?
0: Um abraço, muito obrigado pelo carinho.
2: Nome aí da pessoa que tá.
0: É o compadre Irlândio Farias, comadre.
2: Sou de Porto, tá?
0: Ah, de Porto. Ah, muito bem.
2: Se você puder botar a música aí pra mim, Ritmo de Quadrilha, de São João.
0: Olha, com certeza a gente bota. Pode deixar, pode deixar.
2: Boa noite.
0: Boa noite, um abraço pra você. Olha, eu quero agradecer os caminhoneiros que nos mandam sempre vídeo pra gente. Olha, se você é caminhoneiro, tá passando por essa região aí de Poção de Pedra, São José dos Basílios, pessoal lá de Bernardo do Mearim, Pedreiras, Trizidela do Vale, o pessoal de Garapé Grande, São Roberto, Lago dos Rodrigues, Lima Campos, Dom Pedro, manda um vídeo pra gente, manda um áudio, que nós estamos aqui, Capizal do Norte, Governador Ash, Lago da Pedra, Tuntum, Presidente Dutra, São Luís Gonzaga, Bacabal, a Minha Terra, Paulo Ramos, Vitorino Freire, Olho d'Água das Cunhães, São Gonçalves Dias também, Lândio, Barra do Corda, olha aí, manda um vídeo. Um abraço para todos os caminhoneiros que sempre nos dão essa audiência maravilhosa. Os caminhoneiros não perdem o nosso programa. Olha aí que maravilha, coisa boa. Vamos lá, bota mais ouvinte aí. Bota aí, produção. Arrocha aí.
3: Boa noite, meu compadre Irlândio Faria.
0: Opa!
3: Tá falando com você mais uma vez.
0: Caminhoneirozão.
3: Daniel,
0: retado.
3: Caminhoneiro aqui. Andando aqui pelos trajetos do Piauí. Saindo aqui de...
0: De onde?
3: Lagoa do Piauí.
0: Lagoa do...
3: Sentido a Baixa Grande do Ribeiro.
0: Eita, já pode sei.
3: Pra nós escutar aí, compadre. Aquela música Papel de Pão com Brasas do Forró.
0: Papel de Pão.
3: Obrigado aí, viu?
0: Rapaz.
3: Boa noite pra você e tudo de bom, meu compadre velho.
0: Um abraço, meu querido, meu amigo caminhoneiros. Rapaz, coisa boa, não é? Isso é que é bom. Um abração pra todos os caminhoneiros. Papel de Pão, compadre. Hein? Olha aí, rapaz. Brasas do Forró, tem aí, né? Papel de... Tem. Olha, ó. Eita, daqui a pouquinho a gente toca. Vamos lá, compadre, arrocha por aí que nós estamos por aqui.

nordestino, tropeiro, mas é bom, hein? No terreiro da fazenda, compadre, vamos falar agora, não é? 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Gente boa, não é? Ali é uma figura maravilhosa. Pois um abração para ele. Muito obrigado pelo carinho que você sempre nos dá aqui no Terreirão da Fazenda. Olha, quero abraçar também aqui, sabe quem? 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Mandar um abração todo especial para o meu compadre, gente boa. 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Obrigado, compadre. Um abração para você, tudo de bom. Gente boa, que está sempre ligado com a gente, não perde o nosso programa, não é? Acompanha todos os dias lá o terreiro da fazenda. Muito obrigado e continue fazendo essa festa maravilhosa com o compadre Irlândio Farias aqui do outro lado, ligadinho. Eu estou aqui, compadre, olha, levando para você o melhor do forró. 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Aí é gente da gente. Um abração todo especial para o Gemerê Júnior, ligadinho com a gente lá em Monsenhor Gil. 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
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Muito obrigado pelo carinho da audiência que você sempre nos dá. Gente boa. Vamos lá, compadre. Bota forrozinho pra nós aí. Tem forró? Então arrocha aí. Vamos lá.

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Jaqueline, que está acompanhando o nosso programa lá em Coivaras, no Piauí. Ô, Jaqueline, um abração para você. Tudo de bom. Diz que não perde o nosso programa, não é? Hein? Ah, também quero abraçar aqui a nossa amiga, a dona Terezinha, a Raimunda, e também um abraço todo especial para o meu amigo, gente boa, que tá ligado com a gente, o Neto Cacheiro, gente boa, um abração para ele e a família dele. Netão, tudo de bom para você, tá? Obrigadão aí pelo carinho da audiência que você tem pelo nosso terreirão da fazenda, gente boa. Olha, também quero abraçar aqui, mandar um abração para dona Francisca. A dona Francisca é gente boa. Dona Francisca, aquele abraço para a senhora. Tudo de bom. É, tá ligadinha com a gente, produção. Tá acompanhando todos os dias. A dona Francisca é gente da gente, hein? Não perde não, hein? O Chaguinha fica na vigilância lá em Altos, no Piauí, e a dona Francisca, ela tá onde? Tá lá na Prata, município de Altos. Olha aí, um abraço para ela. Dona Francisca, tudo de bom, muito obrigado, não é, pelo carinho. A dona Francisca e o Chaguinha. Chaguinha trabalha na borracharia e na vigilância, tá ligado com a gente sempre. Olha, quero abraçar também aqui, produção, vamos mandar um abraço, sabe para quem? O Chico Lice e a comadre Lúcia. Sabe aonde eles moram? Lá no Angico Branco, município de Campo Maior. Tá lá ligadinho com a gente. Muito obrigado pelo carinho, tá bom? Olha, obrigado aí pelo carinho, compadre. Compadre é o Chico Lice. Chico Lice e a comadre Lúcia, diz que não perde o terreiro da fazenda. Tá sempre acompanhando a gente. Muito obrigado pelo carinho. Hã? Ah, meu amigo, não perde não. Não perde não, tá sempre acompanhando. Já vou botar meu amigo Franli para falar também de mais um produto de F8. Enquanto isso, cadê a música do meu compadre que ele pediu, hein? Já tá aí já? Tudo ok? Então bote aí. Essa daí. Arrocha aí, meu filho.

0: Fica bonita, compadre! Aí é linda, hein? Ô, rapaz, forrozinho bom danado. 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
0: Tá aí, tá certo, Franli GF8, falou tudo. Vamos aqui com o povão. Quem é que tá com a gente? Bota aí, já tá pronto aí, produção? Bota.
2: Uma boa noite, meu compadre.
0: Boa noite.
2: Eita! Coruja, aqui no Vale do Gavião. Uma boa noite a todos os ouvintes. A todos os ouvintes do Terreiro da Fazenda. Inclusive, vai aí um abraço ao meu amigo Fábio, lá na fazenda de Sergipe, para Pacheco Fernando Natal. Um abraço, Fábio. Uma boa noite, cara. Eu vi, cara, o teu alô aí pra mim. Que Deus te abençoe sempre, tá bom? E a todos os ouvintes do Terreirão da Fazenda.
0: Obrigado, compadre. Um abração pra você.
2: Eu quero oferecer todas as músicas do programa a todos os ouvintes e a você também, que é o titular dessa história aí, né? Que Deus abençoe. Manda um alô pra mim, pra Sandra, minha mulher, pro Vespasiano também.
0: Bomerinho!
2: Uma boa noite, fica com Deus.
0: Obrigado, Bomerinho. Um abraço pra você.
3: Boa noite. É o caminhoneiro Luiz Carlos. Passando aqui agora.
4: Dando beijos no
3: que masturbou no Maranhão. Sou de Pintos, Piauí.
0: Olha aí, de Picos no Piauí, ligado com a gente, passando em Pastos Bons. Olha, compadre, ele botou aqui 1:17, não vai dar tocar.
5: Boa jogo, noite, né? Meu compadre Fernando Faria.
0: Boa noite.
5: Mariano, rapaz. Acho que eu vou pedir a música aqui da Carolina. Carolina,
0: ah, compadre, não vai dar mais tempo.
5: Pelo cheiro que ela tem, Carolina, Carolina. Oferecido aqui para meus amigos lá da Lagoa do Leme. Aqui é o Mariano que tá falando aí, com o Mariano aqui do Timão. Mariano,
0: um abraço, que na um abraço pro Mariano, lá em Timão, no Maranhão.
5: Também, de Codó. Minha cunhada Rosa. Eita, cunhada, ouve o pai de Fernando falar aí, viu? Pois é, minha cunhada, é. É muito bom esse programa, o programa não acaba nunca, com fé dele, não é de acabar mesmo. É bom.
0: Obrigado, mesmo. Obrigado. Aqui,
5: Timão, Matheus, Zé do Bode, Regino, Beto, Maria Antônia do Ormar.
0: Eita, mais a gente.
5: E o Manguita. E
0: olha
5: pronto,
0: aí.
5: Meu amigo. Obrigado, meu amigo.
0: Obrigado, meu compadre. Olha, boa noite, meu amigo do Terreiro da Fazenda. Aqui quem fala é o Gustavo Mendes, filho do maior zambubeiro da região de Altos, no Piauí, que se chama o compadre Chico Mendes. Olha aí, rapaz. Gustavo Mendes, que é filho do compadre Chico Mendes, não é? Um abração, mande um abraço pro meu pai e eu quero ouvir qualquer música do Didi Gouveia. É, obrigado, amigo, pelo ótimo trabalho, acompanho você diariamente. Ô, compadre Gustavo Mendes, um abraço para você, meu compadre, não é? Que Deus dê muita saúde pro compadre Chico Mendes, não é? Gente boa. E quer dizer que ele é zabumbeiro, rapaz, pensa. Um abração. Não vai dar de tocar sua música, compadre, porque já tá no finalzinho, ainda tem uma música para tocar aqui. Vai dar tempo, se eu tocar mais uma música aí, que é do o pedido aí? Hein? Ô, oh, rapaz, dá para tocar. É? É o que, produção? Ah, tá. Então, olha, pessoal, dá para tocar uma música aí, só uma música só, não é? Ô, oh, rapaz, olha aí. Ô, oh, meu Deus. Aí é palavras, banda Libanos que pediram, não foi? Bote aí, vamos lá.

0: finalizando mais um Terreiro da Fazenda. Olha, que volta amanhã. Deixa eu mandar um abraço pro padre Valmir, lá da Casa dos Motores. Tá ligado com a gente também, tá, produção? Tá ligado, acompanhando o nosso programa. Um abração pra ele. Olha, eu quero dizer simplesmente uma coisa pra você. A vida é pra viver, a vida é pra trabalhar e continue trabalhando. As coisas não são perfeitas, talvez como você queira, mas você vai tentando, não é? Colocar as peças no lugar. As coisas não é fácil para ninguém, é difícil, mas se a vida não tivesse as dificuldades, você talvez não ia valorizar nem a si mesmo. Mas acredite sempre no potencial que você tem. Seja aquela pessoa que você é, humilde, simples, ninguém muda ninguém. Tudo vai depender de você, mudar você mesmo. Mas seja sempre humilde, não queira passar por cima de ninguém, não tenha inveja de ninguém, porque essas coisas, para mim, não existem. Você pode ter 10 milhões, eu desejo boa sorte para você. Eu só quero o que é meu, trabalhando sempre, sendo honesto. Não quero um centavo, tirar um centavo de ninguém, porque eu sei que o que é meu, o que é seu, eu não posso estar pegando no que é seu, jamais eu faço isso. Vim de pequeno, aprendi muitas coisas nessa vida, mas quero ser sempre honesto com a minha consciência, e seja sempre honesto com a sua consciência. Trabalhe, trabalhe, nunca minta, nunca seja essa pessoa. Mentira tem as pernas curtas em primeiro lugar. Não adianta. Mentira tem as pernas curtas. Não minta jamais. Fale sempre a verdade. Não importa. Mas fale sempre a verdade. Porque se você é daqueles que consegue tudo na mentira, você não vai longe. Você logo, logo vai sair do caminho. Acredite sempre nisso, no trabalho. Pessoal, tô entrando de férias, 10 dias de férias, mas dia 27 agora, tô de volta, não é? Descansar um pouquinho com a minha família, mas se Deus permitir, dia 27 nós estaremos de volta aqui no Terreiro da Fazenda. Que Deus nos abençoe, que Deus abençoe a cada um de vocês, não é? Que Deus esteja sempre do lado de cada um. Assim eu quero agradecer e tomar a benção do vovô. Benção vovô, benção vovó, benção papai, benção mamãe. Deus, nos dê saúde para que a gente possa continuar trabalhando e continuar levando sempre o pão de cada dia para a nossa mesa, para a nossa família. Em nome do Pai, do Filho e do Espírito Santo, amém. Que Deus nos abençoe sempre. Vem aí a oração do Pai Nosso, é em seguida a Voz do Brasil. Valeu, Brasil!
1: Olá, amigos. Quem fala aqui é Franli. Quero dizer o seguinte: para você ter êxito na fé, você precisa ter fé. Se você não tiver fé, você não vai ter êxito. Saiba de uma coisa, que um dos melhores remédios, melhor antibiótico, é a fé. Você quer que dê certo sua fé? Se concentre, levante as mãos para cima, se encoste em qualquer, numa parede, em qualquer coisa, e peça a Deus aquilo que lhe interessa, e tenha fé. Se você fizer isso, vai dar certo, vai dar certo. Quem está falando aqui é Franli. Essa oração foi feita aqui na sede da Rede Rádio Verde Campos. Todos os funcionários daqui da rádio. Todos nós fizemos com fé, pedindo para que você tenha saúde, nossos ouvintes, nossos queridos amigos. Então, só quero lhe dizer para você, tenha fé e reze conosco.